0: As BETs, entre os dias 9 e 14 de outubro, vão fazer a devolução.
1: Ainda de acordo com o ministro Dario Durigan, foram identificadas 48 contas em casas de apostas com saldo superior a R$500 mil. Esses perfis estão passando por uma análise mais detalhada por parte do governo. Já o ministro da Justiça e Segurança Pública, Wellington Silva, afirmou que desde a última sexta-feira, mais de 10 mil sites ilegais de apostas foram identificados e retirados do ar.
2: Do ponto de vista de derrubada de sites, o número de hoje, nós já passamos de 10 mil sites encaminhados para a Anatel para derrubada. Nós estamos refinando os fluxos e estamos aprofundando cada vez mais a questão da fiscalização.
1: Em outra frente, o Ministério da Saúde iniciou uma campanha nacional de prevenção aos danos das apostas online, com depoimentos e um tutorial que orienta o usuário a realizar um autoteste para identificar possíveis riscos relacionados às apostas.
3: Eu vi que tinha um monte de gente ganhando e achei que comigo ia ser igual. Eu estava apostando sem parar, só para tentar recuperar o que eu tinha perdido. A depressão e a ansiedade estavam tomando conta de mim.
4: O SUS pode te ajudar a sair dessa situação. As apostas online são um problema, causam dependência, te endividam e destroem sua família.
1: De acordo com o resultado obtido no autoteste, são indicadas opções de orientação e cuidado, como o teleatendimento disponível no Meu SUS Digital, a plataforma centralizada de autoexclusão do Ministério da Fazenda e os serviços presenciais disponíveis no SUS. O material da campanha e o autoteste podem ser encontrados na página gov.br/apostasonline. Reportagem Luana Karen.
5: Para registrar denúncias sobre irregularidades ou oferta ilegal de apostas, acesse gov.br/falabr.
6: Lá é possível descrever o caso com informações que possam ajudar na apuração, informando endereços de sites ilegais. Também é possível anexar documentos, imagens e outros arquivos.
5: A denúncia também pode ser registrada de forma anônima. Nesse caso, a pessoa não recebe protocolo nem pode acompanhar o andamento da manifestação.
6: No próximo domingo, milhões de brasileiros vão às urnas para escolher seus representantes no Executivo e no Legislativo.
5: Para garantir o fluxo no trânsito e garantir que todos consigam chegar aos locais de votação, a Polícia Rodoviária Federal estará de prontidão.
6: O trabalho nas ruas será feito de forma integrada com outros órgãos de segurança.
7: Garantir o livre deslocamento dos eleitores até os pontos de votação, manter a segurança e evitar imprevistos a quem vai votar. A Polícia Rodoviária Federal já está trabalhando para isso desde antes das eleições. E o trabalho inclui a integração com outras instituições, tribunais regionais eleitorais, forças de segurança e instituições públicas vão atuar em conjunto no período eleitoral para definir a mobilização em cada local. A diretora de operações da PRF, Nádia Zilotti, explica que todo o efetivo estará disponível nos dias de votação.
8: Para este próximo domingo estaremos com todo o efetivo disponível e, além disso, nós temos a publicação de normativos que garantem a fluidez, a segurança viária para o cidadão, por meio da restrição de veículos muito longos ou então que estejam transportando cargas muito pesadas.
7: A restrição de tráfego para veículos pesados vale para os dias 4 e 25 de outubro, primeiro e segundo turnos. E a Polícia Rodoviária Federal orienta que os eleitores se planejem antes de ir votar. Além de se certificar de que está com o título de eleitor em mãos, é importante buscar informações sobre o trajeto até os locais de votação. E a diretora de operações faz um alerta também para quem vai pegar a estrada.
8: Observe as normas de trânsito, utilize o cinto de segurança, peça para os demais usuários do veículo também utilizarem o cinto, não fale ao celular, observe os limites de velocidade. Essa e tantas outras normas de trânsito são essenciais, indispensáveis para que você consiga sair da sua residência e retornar em segurança.
7: A PRF mantém o atendimento à população nas unidades operacionais dos 26 estados e do Distrito Federal e pelo telefone 191. Reportagem Luciana Colares de Holanda.
5: E as Forças Armadas também vão apoiar a Justiça Eleitoral para que a votação e a apuração ocorram com segurança nas eleições.
6: A atuação mobiliza mais de 26 mil militares de regiões isoladas da Amazônia a grandes centros urbanos.
5: O Brasil vai sediar a Copa do Mundo Feminina de Futebol em 2027 e os preparativos para o evento já começaram.
6: Para receber profissionais de outros países que atuarão em atividades relacionadas à competição, o Ministério da Justiça e Segurança Pública publicou regras específicas para autorização de residência temporária de imigrantes que vão trabalhar no Mundial.
5: O diretor do Departamento de Migrações do Ministério da Justiça, Vitor Sempel, reforça que a autorização não é definitiva e os pedidos poderão ser analisados em até 10 dias úteis.
9: Essa portaria, ela só regulamenta o caso da autorização de residência temporária, até o encerramento do evento ou até 6 meses após o encerramento do evento. Essa portaria, ela cria quase como um fast track, né? Um procedimento acelerado aqui, né? Então, são 10 dias úteis, uma vez protocolado o processo, que o Ministério da Justiça e Segurança Pública tem para analisar aquele pedido.
6: Os pedidos deverão ser feitos pelo Sistema de Gestão e Controle de Imigração no endereço migrante.mj.gov.br.
5: Mais chuvas no sul e estiagem no centro-oeste e norte do país.
6: É o que o fenômeno El Niño deve provocar no Brasil nos meses de outubro, novembro e dezembro deste ano, de acordo com um boletim divulgado pelo INMET, o Instituto Nacional de Meteorologia.
10: O fenômeno climático El Niño deve ganhar força entre outubro e dezembro, período que marca a transição da primavera para o verão. A meteorologista do INMET, Instituto Nacional de Meteorologia, Tamara Parente, explica que se a previsão se confirmar nos próximos meses, o fenômeno deve atingir intensidade muito forte e poderá ser o mais intenso registrado desde 1950.
11: A gente trabalha, né, como uma previsão, mas é certo que o El Niño pelo menos será na categoria forte, podendo chegar até dezembro na escala muito forte, que seria ali a última escala de intensidade do El Niño.
10: O cenário previsto para o país é marcado por contrastes. A região sul tende a registrar chuvas acima da média, que pode causar enchentes, alagamentos e deslizamentos de terra. Já as áreas do centro e do norte do país podem enfrentar períodos mais secos, com aumento do risco de incêndios. As temperaturas também devem permanecer acima do normal em grande parte do território brasileiro. O ministro da Pesca e Aquicultura, Edipo Araújo, alerta que o El Niño também pode alterar os níveis de chuvas das regiões norte e sul do país e, consequentemente, impactar nas atividades dos trabalhadores que dependem da pesca.
12: Temos uma sala de crise do governo federal com um olhar transversal aos diferentes segmentos econômicos e sociais que envolve o público que irá sentir os efeitos do El Niño este ano. Um efeito moderado para alto que deve impactar e contrair muito o ambiente aquático, o que vai impactar diretamente a atividade pesqueira.
10: O El Niño é caracterizado pelo aquecimento anormal e persistente da superfície do Oceano Pacífico na região da linha do Equador. Durante o fenômeno, que normalmente começa a se formar no segundo semestre do ano, as águas ficam pelo menos 0,5 graus Celsius acima da média por um período de no mínimo 6 meses. A Defesa Civil Nacional possui um serviço de alerta sobre riscos de desastre natural. Para receber informações sobre a região onde você está, é só enviar um SMS para 4199 com o número do CEP ou pelo WhatsApp 61-2034-4611. Reportagem Gabriela Noronha.
5: E como o fenômeno climático El Niño pode atingir o agro? Para responder essa questão, o Ministério da Agricultura e Pecuária lançou hoje uma página oficial com informações e orientações sobre o El Niño e seus possíveis impactos na agricultura e na pecuária brasileira.
6: A página pode ser encontrada no site do Ministério da Agricultura, em gov.br/agricultura.
5: E pescadores e pescadoras de todo o país têm até o dia 31 de dezembro para enviar o relatório anual de exercício da atividade pesqueira carreira, o REAP, de 2021 a 2025.
6: O REAP é uma forma de comprovar o exercício do trabalho. Também contribui para manter a licença de pesca ativa no Registro Geral da Atividade Pesqueira, requisito para o seguro defeso.
5: Para deixar tudo regularizado, vá na plataforma Pesque Brasil, do Ministério da Pesca e Aquicultura.
6: Lá, informe o que realmente pescou e comercializou, sem deixar informações de fora. Se não tiver pescado em algum período, informe essa situação no relatório.
5: A diretora do Departamento de Registro e Monitoramento da Pesca e Aquicultura, Elielma Ribeiro Borsen, fala da importância do preenchimento do relatório.
13: Para manter seu RGP ativo junto ao MPA, é necessário que você envie o relatório de exercício de sua atividade, o REAP, que pode ser enviado mensalmente ou ao final de cada ano. Fique atentos para não perder o prazo de envio e preencha corretamente com todos os dados de sua pescaria, com todos os dados que são solicitados. Essa informação fortalece as políticas públicas da pesca no país, garantindo a visibilidade dessa importante atividade econômica.
6: O contato com a natureza e a educação ambiental ganha um reforço na legislação brasileira.
5: O chamado ECA Ambiental amplia esses direitos para crianças e adolescentes, enquanto uma nova política orienta as escolas sobre educação ambiental e mudanças climáticas.
6: Confira na reportagem de Pablo Mundim.
14: Brincar ao ar livre, ter contato com a natureza e aprender a cuidar do meio ambiente. Esses direitos agora estão expressamente previstos na legislação brasileira para crianças e adolescentes. A nova lei, conhecida como ECA Ambiental, amplia o estatuto da criança e do adolescente e estabelece diretrizes para garantir o acesso a ambientes saudáveis, como praças, parques e áreas verdes. E a escola tem um papel importante nesse processo. A lei incentiva a educação baseada na natureza e a adaptação dos espaços escolares para ampliar essas experiências. E a partir de agora, o país conta com uma Política Nacional de Educação Ambiental Escolar. Isso significa que as redes de ensino da educação básica devem dar conteúdos relacionados à educação ambiental nas salas de aula. A Coordenadora-Geral de Educação Ambiental para a Diversidade e Sustentabilidade do Ministério da Educação, Viviane Vazzi Pedro, explica os objetivos da iniciativa.
15: A iniciativa busca fortalecer a educação ambiental nas escolas e apoiar as redes de ensino em ações de prevenção, mitigação e adaptação às mudanças climáticas.
14: A Política Nacional de Educação Ambiental Escolar prevê ainda apoio às redes de ensino na criação de protocolos de emergência climática e planos de adaptação da infraestrutura escolar, principalmente em regiões mais vulneráveis. Em Brasília, projetos ambientais já fazem parte da rotina de estudantes da rede pública. Na Escola Parque, os alunos participam de atividades que estimulam o cuidado com o espaço coletivo e aproximam as crianças da natureza. É o conhecimento na prática, explica a diretora do colégio, Aline Prota Lana.
16: Poder ter aula no meio da natureza e complementar o currículo de uma forma muito rica, porque aqui eles estão trabalhando só na prática, né? Com todas essas áreas, eles estão trabalhando colocando a mão na massa mesmo, podendo vivenciar tudo isso a partir do contexto que eles já estão inseridos.
14: Na Escola Parque, os alunos aprendem a plantar, cuidar e colher alimentos. O coordenador de meio ambiente da escola, Leonardo Ratano, destaca que essas experiências fazem parte do aprendizado dos estudantes e mostram na prática a importância de preservar o ambiente.
17: Com isso a gente vai aos poucos, né, fazendo essa alfabetização ecológica e criando nas crianças, né, essa importância de preservar o meio ambiente.
14: E o aprendizado não fica só na escola. Arnaldo Alves de Souza, estudante de 11 anos, sabe que pode levar para casa o que aprende nas atividades.
18: A gente aprende várias coisas e não pode fazer isso em casa.
14: O ECA Ambiental prevê a atuação conjunta da União, dos Estados, do Distrito Federal e dos municípios na implementação das medidas. Já a Política Nacional de Educação Ambiental Escolar contará com uma rede de governança para apoiar gestores e redes de ensino na elaboração de protocolos de emergência climática e planos de adaptação das escolas. Reportagem Pablo Mundim.
5: E foi criada uma rede de proteção a profissionais de educação que sofreram violências relacionadas ao exercício da profissão.
6: Agora eles podem contar com serviço de acolhimento, orientação e informação oferecido pelo Observatório Nacional da Violência contra Estudantes, em parceria com o Ministério da Educação.
19: Profissionais da educação que sofreram violência relacionada ao exercício da profissão podem contar com serviço de acolhimento, orientação e informação. A rede de apoio é oferecida pelo Observatório Nacional da Violência contra Estudantes, em parceria com o Ministério da Educação. A iniciativa é realizada por meio de um projeto de extensão da Universidade Federal Fluminense, no Rio de Janeiro. O serviço de acolhimento, orientação e informação aos que sofreram violência, como profissionais da educação, estão presentes em todas as regiões do país, como explica Erasto Fortes Mendonça, coordenador-geral de Políticas Educacionais em Direitos Humanos do MEC.
20: Observatórios regionais sediados em universidades federais nas 5 regiões do país, a rede aproxima o acolhimento das diferentes realidades dos profissionais da educação. O serviço articula apoio pedagógico, orientação jurídica e atenção à saúde mental para educadores que sofrem violência em razão de seu trabalho.
19: O serviço integra o eixo proteção e defesa dos profissionais da educação, da Política Nacional de Educação em Direitos Humanos, nas instituições de ensino, a EducaDH. Erasto Fortes destaca a importância de os educadores contarem com essa rede de proteção.
20: Proteger educadoras e educadores contra a violência, a censura e a perseguição é defender o direito à educação e à liberdade de ensinar e de aprender.
19: Entre outras situações, o serviço atende casos de desrespeito à autonomia docente e de exposição indevida de voz ou imagem com acusações contra educadores. O serviço atende casos relacionados à censura a conteúdos escolares ou contra aulas sobre temas como gênero, raça e desigualdade social. Locução: Júlio César de Oliveira. Reportagem: Isaías Godinho.
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5: O Mundial dos Animais está logo ali, é domingo, 4 de outubro.
6: E quer lugar melhor para lembrar dessa data do que a Transpantaneira? Fazer esse caminho é como estar num safari de verdade, só que bem aqui no Brasil.
5: Ali você dá de cara com jacarés, capivaras, tuiuiús e um monte de aves coloridas que parecem posar para foto.
6: E a grande estrela que todo mundo quer ver de perto é a onça-pintada, que está na lista de espécies ameaçadas.
5: Por isso, o turismo na região precisa ser feito com muita responsabilidade, para proteger e também para proteger a região e todas as espécies que vivem por lá.
22: Imagine percorrer uma estrada em que a qualquer momento o próximo encontro pode estar dentro d'água, no alto de uma árvore ou escondido no meio da vegetação. No Pantanal de Mato Grosso, esse caminho existe. É a estrada Parque Transpantaneira, que liga Poconé a Porto Jofre. São cerca de 145 quilômetros de estrada de terra com 125 pontes. Mas, para quem percorre o trajeto, a estrada é muito mais que um caminho. É uma espécie de observatório a céu aberto. Jacarés, capivaras, tuiuiús e dezenas de espécies de aves fazem parte da paisagem. E não é preciso chegar ao destino para começar o passeio. Muitas vezes, a atração está justamente às margens da estrada. A criadora de conteúdo, Beatriz Venturini, saiu de São Paulo para ter essa experiência.
23: O que a gente sentiu foi mais ou menos como se estivéssemos em um safari, né? Porque a gente andava de carro e não sabia o que esperar na próxima ponte. E a gente sempre se surpreendia, né? O que eu mais gostei, acho que foram os jacarés, pela quantidade. E assim, vimos mais de 20, assim, na mesma ponte. É um espetáculo ver as onças em Porto Jofre. Foram experiências maravilhosas, né?
22: Ainda trilhas e passeios de barco. E quando o dia termina, o Pantanal ganha outros sons e outros moradores começam a aparecer. Mas não se engane. No caso da observação noturna, onde é possível ver antas, um dos maiores mamíferos do Pantanal, é indispensável apoio especializado. É o que explica o coordenador do Centro Nacional de Pesquisa e Conservação de Mamíferos Carnívoros do ICMBio, Rogério de Paula.
24: Passeios aí viram safaris noturnos, né, que levam as pessoas, os holofotes, né, as grandes lanternas de luz que vão fazer a focagem nos campos. É isso. Aí é um turismo um pouco mais especializado, menos individualizado.
22: Para quem visita a Transpantaneira, cada quilômetro percorrido revela sons e cenas inesquecíveis. Um dos encontros mais esperados, sem dúvida, é com ela.
0: a onça pintada. Para a enfermeira Rosiane Feitosa, o momento é inesquecível.
1: Eu tive a oportunidade de ver a onça no Pantanal. Foi um daqueles momentos que a gente sabe que vai guardar para sempre na lembrança, no coração. Ver um animal que eu admiro tanto, livre e no seu habitat natural, foi emocionante demais.
0: O felino, símbolo da fauna brasileira, é uma espécie ameaçada de extinção e está entre os animais monitorados pelo ICMBio. O trabalho inclui pesquisa científica e ações de conservação, como ressalta o coordenador do Centro Nacional de Pesquisa e Conservação de Mamíferos Carnívoros, Rogério de Paula.
2: Quando a gente fala do turismo, né, se o turismo ele não é bem controlado, ele pode vir a ser um problema. Então a gente tem hoje ali nessa área de observação das onças pintadas, você tem uma rede de trabalho onde muitos piloteiros ali de lanche, barcos que vão levar turistas, eles acabam se concentrando quando se encontra uma onça, porque eles comunicam pelo rádio, todo mundo vai lá mostrar para os seus turistas. Então a gente tem instituído diretrizes, qual que é a distância de aproximação, número de pessoas, né, presentes, e isso a gente começou a ver a necessidade de revisar essa política nos últimos anos.
0: E talvez seja justamente essa a maior experiência de quem atravessa a Transpantaneira, perceber que ali a gente não está apenas passando pela natureza, está entrando no território dela, um território onde cada ponte, cada curva e cada som podem anunciar um novo encontro. Com sonorização de Reinaldo dos Santos, reportagem Karine Melo.
6: E na semana que vem vamos trocar a estrada pelo mar e falar de viagens em cruzeiros brasileiros.
5: Para quem gosta de viajar e conhecer lugares novos, o turismo de cruzeiro pode ser uma boa opção.
6: Eles reúnem lazer e a oportunidade de conhecer vários destinos em um só roteiro.
5: A temporada de cruzeiros começa esse mês e estão previstos 8 navios e 187 roteiros, com oferta de mais de 831 mil leitos.
6: Então vem viajar com a gente e viver essa experiência em alto mar.
5: E essas foram as notícias do governo federal.
6: Uma realização da Secretaria de Comunicação Social da Presidência da República.
5: Com produção da empresa Brasil de Comunicação.
6: Fique agora com as notícias do Poder Judiciário e do Congresso Nacional. Boa noite e bom fim de semana.
5: A gente volta segunda-feira. Boa noite.

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2: STF estabelece regras para petições protocoladas em processos já existentes.
3: Advogados devem identificar processos que envolvam assédio eleitoral.
2: Termina prazo para propaganda eleitoral paga na imprensa escrita.
3: Boa noite, eu sou Marcela Luiza.
2: E eu sou Walter Lima.
3: A presidência do Supremo Tribunal Federal publicou nesta sexta-feira uma resolução com o objetivo de organizar e conferir mais transparência ao envio e à distribuição de pedidos apresentados dentro de processos que já estão em andamento.
2: A medida busca assegurar a regra de que os processos devem ser distribuídos de forma aleatória, mediante sorteio entre os ministros.
3: A norma também pretende reforçar o princípio do juiz natural, evitando que novos pedidos fiquem vinculados automaticamente a um relator específico.
2: A resolução entra em vigor na data de sua publicação e vale apenas para as petições protocoladas a partir dessa data.
3: Advogados devem identificar processos que envolvam assédio eleitoral.
2: A norma vai permitir que a Justiça do Trabalho acompanhe os casos. Marla Lacerda.
4: Ações trabalhistas sobre assédio eleitoral devem incluir um identificador específico no cadastro do processo judicial eletrônico, o PJE. A correta identificação vai dar maior visibilidade ao problema, uniformidade ao tratamento desses casos, além de facilitar a atuação da Justiça do Trabalho. Juízes também devem comunicar ao Ministério Público do Trabalho e ao Ministério Público Eleitoral a existência de fatos que possam caracterizar essa prática. A medida vai ajudar no desenvolvimento de ações de prevenção, fiscalização e combate ao assédio eleitoral, fortalecendo a proteção dos trabalhadores.
3: Há 3 dias do primeiro turno das eleições, termina prazo para propaganda eleitoral paga na imprensa escrita.
2: A regra vale para jornais, revistas e tabloides e está prevista na legislação eleitoral. Guilherme Firmino.
5: Termina hoje o prazo para divulgação paga de propaganda eleitoral na imprensa escrita. Jornais, revistas e tabloides também não podem mais reproduzir essas propagandas na internet. A partir de amanhã, será permitida apenas a distribuição de material gráfico, como santinhos, e a realização de caminhadas, carreatas ou passeatas, até às 10 da noite. No domingo, as sessões eleitorais abrem às 8 horas da manhã e vão até às 5 da tarde, no horário de Brasília.
3: STJ mantém a ação de improbidade contra servidor federal após desclassificação da demissão em PAD, processo administrativo disciplinar.
2: A ação civil pública por improbidade foi ajuizada pela União. Fátima Uchoa.
6: Um advogado da União foi demitido por suposto uso de documentos falsos para obter progressão funcional. Em mandado de segurança no STJ, a primeira sessão reconheceu que a conduta seria ilícito administrativo de menor gravidade, que não justificaria a demissão. Então, a União ajuizou ação por improbidade administrativa com base nos mesmos fatos investigados no PAD, mas o TRF4 rejeitou a petição inicial. Agora, o relator na primeira turma do STJ, ministro Sérgio Coquina, afirmou que a decisão em mandado de segurança não impede ajuizamento ou prosseguimento de ação civil pública por improbidade, pois não foram discutidas a existência dos fatos apurados no PAD, nem a autoria do servidor, mas apenas a proporcionalidade da pena de demissão, que foi afastada.
3: Justiça Federal mantém suspensão de associação indígena suspeita de desvios e apoio a garimpo ilegal no Pará.
2: A decisão acatou um pedido do Ministério Público Federal. Vanessa Pereira.
7: O MPF entrou com a ação após investigações apontarem irregularidades na associação, criada para defender os direitos dos povos Kayapó. Entre os problemas estão a falta de prestação de contas, o uso indevido de recursos coletivos e o incentivo ao garimpo ilegal em terra indígena. A decisão mantém o bloqueio dos repasses mensais da Vale para a associação, que agora são depositados em uma conta judicial. O dinheiro fica protegido para a comunidade e poderá ser liberado pela Justiça para atender necessidades urgentes da população indígena, como saúde e alimentação.
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3: Uma boa noite.
2: Um bom fim de semana e boas eleições.
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9: Eu sou Humberto Pinheiro e estes são os destaques de hoje do Jornal do Senado, que começa agora. Eleição deste domingo renovará 2/3 da composição do Senado Federal. Projeto prevê adaptação para atendimento de saúde digno a pessoas com obesidade. Senado pode acabar com limites de vagas para mulheres em concursos na área de segurança pública. Boa noite. Nas eleições deste ano, o eleitor vai escolher 6 representantes, em uma sequência que precisa ser observada na urna eletrônica. Para o Senado, serão 2 votos. O eleitor deve escolher 2 candidatos diferentes. Os detalhes com a repórter Yasmin Rodrigues.
10: Em 2026, cada eleitor vai votar 2 vezes para o Senado. Mas antes de chegar aos senadores, o eleitor precisa passar por outras escolhas na urna. E saber a ordem dos cargos e a quantidade de números de cada candidato ajuda a evitar erros na hora da votação. A jornalista do Senado, Esther Monteiro, explica a ordem e quantos dígitos devem ser digitados em cada escolha.
11: Primeiro é a vez do deputado federal, são 4 dígitos. Depois, deputado estadual ou distrital, 5 dígitos. E aí é que chega a vez do senador. São 2 votos, 2 nomes diferentes. E são 3 dígitos. E depois é que você vai votar para governador, 2 dígitos, e para presidente da República, 2 dígitos.
10: Também não é possível votar na legenda para senador. Como a eleição para o Senado é majoritária, o eleitor precisa escolher nominalmente 2 candidatos. Em uma eleição, cada estado e o Distrito Federal escolhem 1 senador, na seguinte, 2. Neste ano, serão renovadas 54 cadeiras, o equivalente a 2/3 da casa, e os 2 votos para senador têm exatamente o mesmo peso.
9: 158 milhões de brasileiros vão às urnas neste domingo. O repórter Márcio Maturana traz mais números desta eleição e recomendações da Justiça Eleitoral.
12: Não se pode entrar na cabine eleitoral com celular ou outro objeto que possa registrar o voto. Esses aparelhos têm que ficar com os mesários, mas o presidente do Tribunal Superior Eleitoral, ministro Cássio Nunes Marques, recomenda que se levem os números num pedaço de papel.
13: A colinha eleitoral de papel pode e deve ser usada para que eleitoras e eleitores anotem os números dos candidatos e possam votar com calma e certeza.
12: Estão cadastrados 158 milhões de eleitores em 5.571 municípios com mais de 517 mil sessões eleitorais, que se somam a 1.351 sessões eleitorais no exterior. São 13 nomes disputando para presidente, 318 para senador e 7.803 para deputado federal.
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9: 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O Senado vai analisar um projeto de lei que obriga os estabelecimentos que prestam serviços público e privado de saúde a se adaptarem para garantir atendimento digno a pessoas com obesidade. Dados do Ministério da Saúde indicam que, em 2024, a proporção de adultos com obesidade no Distrito Federal e nas capitais de estado superou a marca de 25%. Repórter Alexandre Campos.
16: A ideia do projeto é garantir às pessoas com obesidade o acesso à saúde por meio de equipamentos e mobiliário compatíveis com suas especificidades. Macas, cadeiras de rodas, balanças, aparelhos de aferição de pressão arterial e máquinas usadas no diagnóstico por imagem devem ser dimensionados de modo que possam garantir o pronto atendimento dessa parcela da população. Ao afirmar que essa adaptação nos estabelecimentos garante o acesso aos serviços de saúde, a médica e autora do projeto, senadora doutora Eudócia, do PSDB de Alagoas, citou algumas medidas que podem reduzir o número de casos de obesidade e suas complicações.
17: Conscientizarmos a nossa população que alimentação saudável, balanceada, exercícios físicos e manter a sua rotina de consultas médicas é de suma importância. Obviamente, também fazer o check-up, né, uma vez por ano, ao menos, e na classe infantil é acompanhamento pediátrico.
16: Pelo texto, a assistência às pessoas com obesidade não deverá ser negada ou recusada caso no posto, unidade de saúde ou hospital não haja esse material disponível. A falta de equipamentos adequados também não pode representar qualquer constrangimento, exposição indevida, discriminação ou tratamento indigno.
9: O Senado pode acabar com o limite de vagas para o público feminino em concursos da área de segurança pública. A proposta, já aprovada na Comissão de Segurança Pública e que aguarda votação no plenário, ainda reserva pelo menos 20% das vagas nas polícias e corpos de bombeiros a mulheres. Repórter Bruno Lourenço.
18: O projeto de lei que proíbe a limitação de vagas para mulheres em concursos da área de segurança pública cria ainda a Política Nacional de Valorização das mulheres para o setor. A proposta reserva também pelo menos 20% das vagas nos concursos públicos para as polícias e bombeiros para o público feminino. A relatora na Comissão de Segurança Pública, senadora Damares Alves, do Republicanos do Distrito Federal, defendeu as medidas.
19: O que queremos? Uma política de valorização da mulher lá na Polícia Militar, no Corpo de Bombeiro, na Polícia Civil.
18: A nova política, que será condição para o repasse de verbas do Fundo Nacional do Setor, estabelece igualdade de oportunidades entre mulheres e homens nas carreiras da segurança pública, fim da exclusividade ou preferência dessas atividades para homens, rejeição de práticas, atitudes e crenças discriminatórias e o enfrentamento do assédio e da violência contra mulheres no ambiente de trabalho.
9: Mulheres vítimas de violência doméstica e familiar em situação de vulnerabilidade social e econômica poderão ter acesso ao Auxílio Recomeço. A proposta é análise na Comissão de Assuntos Econômicos, determina que o benefício de até um salário mínimo será pago mensalmente pelo prazo de 6 meses, podendo ser prorrogado. Pelo projeto, o pagamento poderá ser acumulado com outros programas assistenciais. O custeio do auxílio poderá ser feito com verbas da União ou de fundos específicos de

0: essas mulheres, com certeza a coisa melhora.
1: Com trabalhos técnicos de João Lira, o Jornal do Senado fica por aqui. Acompanhe agora as notícias do Tribunal de Contas da União e da Câmara dos Deputados. Boa noite e bom fim de semana.
2: Minuto do TCU.
3: O Tribunal de Contas da União fiscalizou a execução das obras da BR-230 na Paraíba após reclamações da população sobre as condições da rodovia. A auditoria analisou o trecho de 30 quilômetros. O contrato ultrapassou R$ 560 milhões de reais e a obra avançou apenas 32% em 9 anos. O TCU também identificou risco de paralisação por falta de recursos, problemas ambientais e questões contratuais. Na sessão plenária que analisou o processo, o ministro relator Walton Alencar comentou os impactos da situação.
4: O resultado é uma rodovia em obras há muitos anos, com desvios, insegurança viária e prejuízos à mobilidade e à economia da região.
3: Para 2026, estão previstos apenas 12 milhões de reais, sendo que mais de 300 milhões ainda precisam ser executados. Saiba mais em tcu.gov.br.
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5: Discriminação contra pessoas com deficiência nas escolas terá pena maior.
6: Pais de recém-nascidos devem receber treinamento antes da alta hospitalar.
5: Projeto de lei autoriza a instalação de suportes para bicicletas em ônibus.
6: Boa noite. Avança na Câmara a proposta que prevê a instalação de suportes para bicicletas em ônibus. A repórter Silvia Munhato tem mais detalhes.
7: A Comissão de Viação e Transportes da Câmara dos Deputados aprovou o projeto que autoriza a instalação de suportes para o transporte de bicicletas na parte externa ou no interior de ônibus e micro-ônibus. O texto permite a instalação dos suportes nos transportes urbano e rural, cabendo aos estados e municípios definir o percentual mínimo da frota que deve contar com equipamento. A relatora, deputada Leda Borges, do Republicanos de Goiás, explicou que os suportes deverão ser aprovados por órgão ou entidade de metrologia legal, assegurando que a implementação da medida observe critérios de segurança e adequação técnica dos veículos. A proposta que autoriza a instalação de suportes para o transporte de bicicletas na parte externa ou no interior dos ônibus será analisada agora pela Comissão de Constituição e Justiça. Da Rádio Câmara de Brasília, Silvia Munhato.
2: Transportes.
5: Rodrigo de Castro, do União de Minas Gerais, apoia projeto que dispensa até 2032 a cobrança do adicional ao frete para a renovação da marinha mercante em transportes destinados às regiões Norte e Nordeste. O benefício vale para operações de cabotagem, navegação fluvial e lacustre.
6: Rodrigo de Castro considera que a prorrogação pode reduzir os custos de transporte nessas regiões, já que o adicional é cobrado sobre o frete marítimo.
5: Gutenberg Reis, do MDB do Rio de Janeiro, apresentou o projeto que autoriza o Instituto Cultural Marinha Mercante a instituir 14 medalhas e ordens honoríficas. A proposta busca valorizar contribuições para áreas como transporte, segurança da navegação e economia do mar.
6: O deputado ressalta a importância estratégica da Marinha Mercante no desenvolvimento econômico, logístico e energético do Brasil. Gutenberg Reis reitera que o reconhecimento de profissionais que contribuem para o crescimento sustentável do setor pode fortalecer a cultura marítima.
2: Economia.
5: A Câmara analisa a proposta de emenda à Constituição que permite que estados e municípios concedam créditos do imposto sobre bens e serviços para doadores e patrocinadores de projetos culturais e esportivos. Na visão de Luiz Fernando Faria, do União de Minas Gerais, a medida preserva o financiamento desses setores após a reforma tributária.
6: O texto estabelece que o Comitê Gestor do IBS vai definir critérios para a liberação dos incentivos sem comprometer a arrecadação dos entes federados. Luiz Fernando Faria ressalta que o apoio tributário à cultura e ao esporte é fundamental para movimentar a economia criativa.
5: Stefano Aguiar, do PSD de Minas Gerais, defende a ampliação da imunidade tributária para entidades esportivas sem fins lucrativos. Proposta

0: sobre o tema em análise na Câmara é que, para essas organizações, as instituições de educação e assistência social impedindo a cobrança de impostos sobre patrimônio, renda e serviços.
1: A medida reduz os custos dessas entidades e fortalece atividades esportivas voltadas à inclusão social, à formação de atletas, à educação e à promoção da saúde. Stefano Aguiar explica que a medida alcança organizações ligadas aos movimentos olímpico, paralímpico, clubístico e educacional.
0: A Câmara aprovou e enviou ao Senado o projeto que estabelece diretrizes para a política industrial, tecnológica e de comércio exterior do país. Antônio Doido, do MDB do Pará, apoia a matéria que prevê, entre outros pontos, metas para ampliar a produção, gerar empregos e reduzir desigualdades regionais.
1: Antônio Doido esclarece que o governo federal deverá apresentar essa política ao Congresso no primeiro ano de cada mandato presidencial. A proposta também determina a prestação de contas anual sobre o cumprimento das metas e os resultados das medidas adotadas.
0: Afonso Florense, do PT da Bahia, sugere a criação do Registro Nacional de Beneficiários Finais sob gestão da Receita Federal. A proposta obriga a identificação das pessoas físicas que realmente controlam ou lucram com empresas e fundos de investimento no país.
1: De acordo com Afonso Florense, o objetivo é acabar com o uso de laranjas e empresas de fachada. A medida, na avaliação do parlamentar, integra cadastros públicos para combater a lavagem de dinheiro, a sonegação fiscal e a infiltração do crime organizado na economia.
2: Educação.
0: A Comissão de Educação aprovou uma proposta que prevê punição mais rigorosa para quem discriminar pessoas com deficiência nas escolas. A reportagem é de Agui Pontes.
3: A Comissão de Educação da Câmara dos Deputados aprovou uma proposta que pune com mais rigor atos discriminatórios contra crianças nas escolas públicas e privadas. O projeto da deputada Samia Bonfim, do PSOL de São Paulo, prevê multa de 3 a 20 salários mínimos para o profissional envolvido. Segundo a relatora, a deputada Fernanda Melchiona, do PSOL do Rio Grande do Sul, a proposta se concentra principalmente em dar um nome para os tipos de violência e discriminação que uma criança, adulto ou adolescente com deficiência pode sofrer em um ambiente escolar. Eles seriam dificultar a matrícula, impedir ou inviabilizar a permanência na escola, excluir o aluno das atividades de lazer e cultura, negar profissional de apoio capacitado para atendimento da criança ou adolescente, negar a adaptação do currículo, isso além das demais formas de discriminação previstas no Estatuto da Pessoa com Deficiência. Práticas de bullying e de abuso de autoridade também seriam punidas, segundo o texto aprovado. Pela Constituição, as escolas públicas ou privadas já são obrigadas a se adaptar às necessidades do estudante. No entanto, segundo Fernanda Melchiona, isso não impediu que famílias enfrentassem entraves para ter e manter acesso à educação para pessoas com deficiência.
4: A gente recebe esse relato de negativa de matrículas, a gente recebe o relato de falta de pessoal capacitado, a gente recebe o relato de exclusão desse aluno nas atividades ou aluna nas atividades de cultura e lazer. Então, esses temas são claramente discriminatórios.
3: Segundo a proposta, outro ato previsto é a obrigatoriedade de formação continuada de professores e de equipes de suporte para receber estudantes com deficiência. A proposta está agora na Comissão de Finanças e Tributação. Deve seguir depois para a Comissão de Constituição e Justiça. Da Rádio Câmara de Brasília, Agui Pontes.
2: Segurança Pública.
1: O projeto de Átila Lira, do PP do Piauí, tipifica como crime o descumprimento de medidas cautelares alternativas à prisão. O texto pune com reclusão de 2 a 5 anos o infrator que, por exemplo, romper a tornozeleira eletrônica ou descumprir horários de recolhimento.
0: Átila Lira argumenta que a legislação atual deixa as forças de segurança sem respaldo para prender em flagrante quem desrespeita ordens judiciais. Ele argumenta que a criação de um crime autônomo garante a prisão imediata e fortalece a eficácia das decisões da justiça.
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2: Saúde.
1: A Câmara analisa projeto que prevê treinamento de primeiros socorros para pais de recém-nascidos antes da alta hospitalar. O objetivo é evitar a morte de crianças, especialmente por engasgo, como informa o repórter Luiz Cláudio Canuto.
7: A Comissão de Saúde da Câmara dos Deputados aprovou o projeto que determina treinamento de primeiros socorros para pais ou responsáveis de recém-nascidos antes da alta hospitalar. O texto inclui no Estatuto da Criança e do Adolescente a obrigatoriedade de hospitais oferecerem orientação e treinamento para isso, com ênfase em manobras para desobstrução das vias aéreas. O texto original da deputada Camila Jara, do PT do Mato Grosso do Sul, obrigava o oferecimento de treinamento antes da alta. A relatora, deputada Marussa Boldrin, do Republicanos de Goiás, dispensa a obrigação se os pais ou responsáveis tiverem sido capacitados para isso no pré-natal. O deputado Padre João, do PT de Minas Gerais, leu o parecer na Comissão de Saúde no lugar da relatora e afirma que pequenos objetos podem ser fatais.
8: O engasgo, né? Popularmente o engasgo, que é essa obstrução das vias respiratórias, até por aleitamento, sobretudo mamadeira ou bico, ou pequenos alimentos. Os dados que só em 2024 tivemos 300 óbitos de crianças. E olha que com treinamento você salva essa vida. Isso aconteceu comigo recente, numa reunião. Uma pessoa adulta, ao alimentar, estava na mesa do refeitório, engasgou com o alimento. Teve um colega que era também devidamente capacitado, salvou a pessoa. Quando ela torna obrigatório, é o momento que os pais estão empolgados com a criança, estão muito propícios a acolher esta formação. E que, de fato, como vimos, salva a vida.
7: Há cerca de 300 mortes de crianças com menos de um ano no país em 2024 por engasgo, são dados do Ministério da Saúde. A orientação é uma medida de proteção à vida e à saúde das crianças nos primeiros meses de vida, na opinião da relatora Marussa Boldrin. A proposta que determina treinamento de primeiros socorros para pais ou responsáveis de recém-nascidos antes da alta hospitalar ainda precisa passar pelas comissões de Previdência, Assistência Social, Infância, Adolescência e Família e de Constituição e Justiça. Para virar lei, precisa ser aprovada pela Câmara e pelo Senado. Da Rádio Câmara de Brasília, Luiz Cláudio Canuto.
2: Agricultura.
0: Marcelo Moraes, do PL do Rio Grande do Sul, é contrário à portaria do Ministério da Agricultura que estabelece novas regras para a classificação e comercialização de morangos. Na visão do parlamentar, as exigências aumentam a burocracia e os custos para os produtores.
1: Marcelo Moraes argumenta que as regras podem provocar a rejeição de lotes e prejuízos, principalmente para pequenos e médios produtores. O deputado também alerta para possíveis impactos na oferta de morangos e nos preços ao consumidor.
0: André Abdon, do PP do Amapá, apoia projeto que suspende decreto do governo federal responsável por ampliar a estação ecológica de Taiamã, localizada nos municípios de Cáceres e Poconé, em Mato Grosso. Com a mudança, a unidade de conservação passou a ter cerca de 68 mil hectares.
1: André Abdon considera que a ampliação precisa ser revista diante dos impactos sobre propriedades rurais e atividades de pecuaristas e pescadores. A justificativa do projeto também questiona o processo de consulta pública realizado antes da edição do decreto do Executivo.
2: Previdência.
0: Aline Gurgel, do União do Amapá, defende o projeto que regulamenta a aposentadoria especial dos agentes comunitários de saúde e dos agentes de combate às endemias. A proposta prevê aposentadoria a partir dos 50 anos para mulheres e 52 para homens, com pelo menos 20 anos de atividade na função.
1: O projeto também permite a aposentadoria com 15 anos de atuação como agente, somados a 10 anos de contribuição em outra atividade. Aline Gurgel lembra ainda que a proposta proposta garante que o benefício seja integral e tenha os mesmos reajustes dos salários dos profissionais que estão na ativa.
2: Trabalho.
0: A Comissão de Constituição e Justiça aprovou uma proposta que integra servidores de ex-territórios à União. A repórter Paula Bittar acompanhou a votação.
6: A Comissão de Constituição e Justiça da Câmara aprovou uma proposta que permite que agentes públicos dos ex-territórios do Amapá, de Rondônia e de Roraima optem por receber remuneração da União. A medida alcança servidores da ativa e aposentados. Para ter esse direito, o agente público deverá ter trabalhado no território ou mantido vínculo com a administração pública local até 10 anos após a transformação do território em Estado. A proposta também pode aumentar a remuneração de algumas categorias, como policiais e bombeiros militares. De acordo com o relator na CCJ, deputado Acácio Favacho, do MDB do Amapá, o texto mostra-se compatível com os princípios constitucionais que asseguram segurança jurídica, tratamento isonômico entre servidores públicos e valorização do serviço público.
9: A ampliação do período de enquadramento para os 10 primeiros anos de criação dos Estados mostra-se compatível com a própria lógica da Constituição de transição administrativa adotada pela União no processo de consolidação federativa dessas unidades federadas.
6: Rondônia foi transformada em Estado em 1981. A União pagou a folha salarial local durante 10 anos após essa mudança. Amapá e Roraima foram transformados em Estados pela Constituição de 1988. Nesses casos, o período de transição foi de apenas 5 anos. Poderão integrar o quadro em extinção da União servidores públicos federais e municipais e policiais que trabalhavam nos ex-territórios até a transformação em Estado. Servidores admitidos pelo Amapá e por Roraima até outubro de 1998, servidores admitidos por Rondônia até dezembro de 1991 e pessoas que mantiveram relação de trabalho efetiva ou não com a administração pública dos ex-territórios, estados ou municípios. O agente público deverá ser enquadrado no cargo ou emprego de origem ou em outro equivalente. Nos casos de desvio de função, o enquadramento poderá ocorrer em cargo equivalente às atividades efetivamente exercidas. Para isso, a pessoa deverá comprovar a escolaridade ou a habilitação exigida à época. O texto também garante o pagamento das gratificações e outros valores relacionados ao cargo ou emprego em que o servidor for enquadrado. Os servidores continuarão trabalhando para os estados ou municípios até serem aproveitados por um órgão federal. Nesse período, o estado ou município não terá custo com essa cessão. A proposta estabelece que soldos adicionais, benefícios, indenizações, vantagens e demais direitos remuneratórios dos policiais e bombeiros militares dos ex-territórios do Amapá, de Roraima e de Rondônia, incorporados ao quadro em extinção da União, não poderão ser inferiores aos pagos aos policiais e bombeiros militares do Distrito Federal. Essa regra vale para militares da ativa, reformados, da reserva remunerada e pensionistas. O deputado Dorinaldo Malafaia, do PDT do Amapá, considerou que a proposta retira servidores de um limbo jurídico.
10: A transição que se fez de território para Estado, infelizmente, não cumpriu um papel importante que foi valorizar e acolher esses servidores do ex-território que ficaram no limbo jurídico, que ficaram para trás, que tiveram perdas sociais, econômicas e que, portanto, essa emenda parlamentar, ela possibilita essa correção.
6: A deputada Silvia Cristina, do PP de Rondônia, também defendeu que a PEC faz justiça.
11: Nós não falamos simplesmente de uma questão administrativa ou remuneratória. Nós estamos falando de uma história de reconhecimento e, acima de tudo, de justiça. Nós estamos falando de homens e mulheres, trabalhadores, que trabalharam para uma construção de todos esses estados, que prestaram serviços políticos, justamente durante um período de profunda transformação institucional, quando deixamos de ser território federal e passamos à condição de Estado.
6: A análise da admissibilidade pela CCJ é apenas o primeiro passo na Câmara. Agora, a proposta ainda precisa passar por uma comissão especial e pelo plenário em 2 turnos de votação. Como veio do Senado, caso não seja modificada pelos deputados, segue então a promulgação. Da Rádio Câmara de Brasília, Paula Bittar.
1: A falta de profissionais qualificados em pequenos municípios motivou a apresentação de projeto de Emidinho Madeira, do PL de Minas Gerais. A proposta permite, em situações excepcionais, que servidores públicos sejam pagos com recursos de parcerias firmadas com organizações da sociedade civil.
0: O projeto exige que não haja conflito de horários entre as atribuições do cargo público e as atividades desempenhadas no âmbito da parceria. Emidinho Madeira avalia que a proibição atual dificulta a execução de serviços de saúde, educação e assistência em cidades com pouca mão de obra especializada.
1: A formalização e o incentivo à garimpagem artesanal no Médio Jequitinhonha, em Minas Gerais, é o objetivo de projeto de Gilberto Abramo, do Republicanos. A ideia é priorizar os donos de terras e as cooperativas da região na hora de pedir a autorização para garimpar em terrenos pequenos de até 15 hectares.
0: Gilberto Abramo entende que desburocratizar a regularização é essencial para movimentar a economia e tirar trabalhadores da informalidade. Segundo ele, a medida exige respeito às questões ambientais, promovendo a recuperação de terrenos degradados e o uso de técnicas mais sustentáveis.
1: Termina agora o Jornal Câmara dos Deputados, produzido pela Rádio Câmara, com trabalhos técnicos de Wellington Teles e apresentação de Val Monteiro e Luciana Vieira. Uma boa noite para você.
0: A Voz do Brasil volta na segunda-feira. Boa noite e bom fim de semana.
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0: 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Não está. 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Insista, conforte, escute e aconselhe. 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Você vale muito. Você é maravilhoso e vale muito mais do que pensa. Por mais que você não acredite, tem alguém que te ama muito e seria capaz de fazer qualquer coisa para te ver bem e feliz. Mantenha-se firme e acredite. Tudo isso uma hora vai passar. 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Diga sim à vida.
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3: Boa noite! Hoje é sexta-feira, findando mais uma semana. Que bom que você está conosco, você que está sintonizado pelo rádio, ligado conosco pela internet, nesta noite especial. Um belo final de semana abençoado por Deus. E para começar, a nossa saudação franciscana de paz e bem. Eu sou o Frei Leandro Ferreira e juntamente com nossa equipe franciscana de comunicação, vamos ouvir boas músicas, reflexões e a palavra certa com você, ouvinte. Vamos rezar? Nesta sexta-feira, queremos pedir por perseverança. Quem reza conosco é o Frei Augusto Luiz Gabriel. Reze conosco.
4: Senhor Deus de bondade, nesta sexta-feira venho diante de Ti para agradecer pelo bem que todos os dias realizas em minha vida. Muito obrigado pelo ar que respiro, pelo alimento à minha mesa, pelas pessoas que amo. Muito obrigado pela força e coragem que me concedes todos os dias. E eu te peço, Senhor, eu te peço a graça da perseverança em todas as situações, especialmente naquelas situações mais difíceis que exigem de mim paciência, confiança, firmeza. Sei que nunca estarei só e que posso sempre contar com teu dedicado auxílio. Dá-me superar o medo e insegurança, e que eu possa, com a tua graça, oferecer apoio a todos aqueles que de mim se aproximam pedindo auxílio. Tudo isso eu te peço por Jesus Cristo, teu Filho e nosso irmão, na força e na unidade do Espírito Santo. Amém.
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3: Vamos nos alimentar com um pedacinho do pão da palavra? Quem se alimenta com este pão recebe o sustento para caminhar com firmeza pelas trilhas da fé. Vamos nos alimentar espiritualmente com um pão diário.
6: Bem-vindo à nossa mensagem de esperança e encorajamento Pão Diário. Hoje vou ler o texto de Patrícia Rainbow com o título Que Bom Amigo, baseado no livro de João, capítulo 15, entre os versículos 13 e 17. Como vizinhas de fundo, minha mãe e a senhora Sanches se tornaram rivais favoritas. Elas competiam semanalmente para serem as primeiras a pendurar suas roupas recém-lavadas nos varais. Ela ganhou de novo, dizia minha mãe, mas na semana seguinte, mamãe poderia ser a primeira e elas se divertiam com a competição. Ao longo dos 10 anos que compartilharam o mesmo fundo do quintal, compartilharam também sabedoria, histórias e esperanças. A Bíblia fala com entusiasmo sobre a virtude da amizade. O amigo é sempre leal, observou Salomão em Provérbios 17, versículo 17. Ele também constatou: o conselho sincero de um amigo é agradável como perfume e incenso. Certamente, nosso grande amigo é Jesus, que exortou seus discípulos a terem amizades leais, ensinando-lhes: não existe amor maior do que dar a vida por seus amigos, conforme João capítulo 15, versículo 13. No dia seguinte, ele faria isso na cruz. Ele também lhes disse: agora vocês são meus amigos, pois eu lhes disse tudo o que o Pai me disse. Em seguida, acrescentou: este é o meu mandamento, amem uns aos outros. Como disse o filósofo Nicholas Waltersdorf, com essas palavras Jesus está elevando os seus ouvintes de humildes seres humanos a companheiros e confidentes. Em Cristo, aprendemos a criar laços de amizade. Que amigo para nos ensinar semelhante amor! E você, vivencia o amor em sua comunhão com Jesus? É possível ser amigo como Ele? Pense nisso. Eu sou a Clarice Fogaça e essa foi a nossa mensagem do dia.
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7: Já estou ouvindo música. Vamos mais perto da Sala da Boa Música para ouvir uma bela canção.

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1: Se uma pessoa que você ama anda sempre triste, mas quando questionada sempre diz que está tudo bem, não acredite, pois não está. Não está. Um dia ruim é comum e normal para todo mundo, mas todos os dias não. Insista, conforte, escute e aconselhe. Cada um sente e vive as situações de maneiras diferentes. Diga sim à vida. Diga sim à vida. Diga sim à vida. Você vale muito. Você é maravilhoso e vale muito mais do que pensa. Por mais que você não acredite, tem alguém que te ama muito e seria capaz de fazer qualquer coisa para te ver bem e feliz. Mantenha-se firme e acredite. Tudo isso uma hora vai passar. Diga sim à vida. Diga

0: Não há coisa melhor do que ouvir um amigo nos dizendo como proceder ou como agir. Uma palavra amiga nos ajuda, nos tira de várias situações. Uma palavra amiga é como uma alavanca para a nossa vida. Vamos parar e ouvir esta palavra com o nosso saudoso Frei Nelson Rabelo.
1: Amigo trabalhador. Você deixa qualquer pessoa entrar na sua casa? Normalmente não. Por que isso? Porque temos nossa casa como local sagrado, como nosso templo. Quando o ladrão assalta uma casa, o proprietário fica indignado porque seu local sagrado foi violado. Transportemos essa imagem para o nosso corpo. Temos dentro de nós um recinto sagrado do qual cuidamos com todo o zelo e só permitimos que pessoas muito íntimas cheguem neste templo. Por isso, em geral, não gostamos de câmeras, holofotes e reality shows que devassam nossas intimidades. Não deixe ninguém ter livre acesso a este sacrário interior, só se você o permitir. Deixe entrar no seu íntimo somente as pessoas que vierem revestidas do devido respeito, que conhecem a sua história de vida, ou que chegam para somar e não para lhe conspurcar. Muitas pessoas estão deixando seus templos abertos, escancarados até, perdendo o senso deste sagrado, e depois arrependem-se amargamente. Pense nisso hoje e Deus o acompanhe.
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0: Que tal a gente ouvir uma boa música? Vamos escutar?
3: É uma honra para mim muito grande estar com você aqui, irmã Kelly Patrícia, uma irmã que sempre admirei, bebi muito do seu ministério e tenho a alegria de hoje estar aqui gravando um vídeo, uma canção com ela, uma das canções mais lindas da Igreja Católica, com certeza, e uma canção que eu gosto demais, Regaço Acolhedor, ela que nos abraça, ela que nos ama, ela que nos acolhe. Cantemos.

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1: Se uma pessoa que você ama anda sempre triste, mas quando questionada sempre diz que está tudo bem, não acredite, pois não está. Não está. Um dia ruim é comum e normal para todo mundo, mas todos os dias não. Insista, conforte, escute e aconselhe. Cada um sente e vive as situações de maneiras diferentes. Diga sim à vida. Diga sim à vida. Diga sim à vida. Você vale muito. Você é maravilhoso e vale muito mais do que pensa. Por mais que você não acredite, tem alguém que te ama muito e seria capaz de fazer qualquer coisa para te ver bem e feliz. Mantenha-se firme e acredite. Tudo isso uma hora vai passar. Diga sim à vida. Diga sim.

0: Nós não somos apenas matéria. Dentro de nós habita um espírito. Este é o centro de nossa espiritualidade. Para fortificar nossa espiritualidade, vamos para a sala da espiritualidade franciscana e ouvir a mensagem desta noite. Paz e bem, Frei Gustavo.
1: Paz e bem, mais uma vez juntos em nossa sala da espiritualidade franciscana, que abre as portas com toda alegria, com todo prazer, para recebê-lo em nosso programa de rádio Espaço Família, programa de fim de noite, seu companheiro, nesta hora importante do dia, em que você se prepara para um justo e merecido descanso, ou você que está aí no seu posto de trabalho, também a postos para mais uma jornada de serviço. Estamos perpassando juntos breves histórias de santos e beatos da família franciscana. Estamos nos baseando no Santoral Franciscano, um livro litúrgico utilizado justamente para celebrar a memória desses grandes homens e mulheres que marcaram a história da ordem franciscana, da família franciscana. E hoje é dia de recordarmos São Bernardo Latini de Corleone. Ele era frade franciscano, capuchinho. Felipe Latini, o nome dele de nascimento, né, de batismo, Felipe, depois Bernardo, nasceu aos 6 de fevereiro de 1605, em Corleone, na Sicília. Espadachim famoso e franciscano secular, dedicou-se às obras de misericórdia em favor dos pobres, dos doentes e dos oprimidos. E em seguida ele pediu para ser admitido entre os frades menores capuchinhos, distinguindo-se depressa pelo empenho na vida evangélica e pelo fervor religioso. Fiel ao batismo e à consagração religiosa, ele se preocupou unicamente em conformar-se a Cristo crucificado com um estilo de vida austero e solidário. Morreu em Palermo no dia 12 de janeiro de 1667. Foi beatificado por Clemente XIII no dia 15 de maio de 1768 e canonizado por São João Paulo II no dia 10 de junho de 2001. Curioso, então, ele era lutador de espada, praticante da luta de espadas, São Bernardo Latini de Corleone. Ó Deus, que em São Bernardo de Corleone nos destes um modelo de heróica penitência e de vida evangélica, concedei-nos por sua intercessão o espírito de conversão para amar-vos acima de todas as coisas e aderir em tudo à vossa vontade. Por nosso Senhor Jesus Cristo, vosso Filho, na unidade do Espírito Santo. Amém. São Bernardo Latini de Corleone, rogai por nós. Obrigado pela sua atenção, pela sua presença aqui conosco, pela sua participação fiel em nosso programa de rádio, em nossa sala da espiritualidade franciscana. Até um próximo encontro. Tudo de bom, paz e bem.
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0: Que tal a gente ouvir uma boa música? A sugestão está aqui.

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1: Se uma pessoa que você ama anda sempre triste, mas quando questionada sempre diz que está tudo bem, não acredite, pois não está. Não está. Um dia ruim é comum e normal para todo mundo, mas todos os dias não. Insista, conforte, escute e aconselhe. Cada um sente e vive as situações de maneiras diferentes. Diga sim à vida. Diga sim à vida. Diga sim à vida. Você vale muito. Você é maravilhoso e vale muito mais do que pensa. Por mais que você não acredite, tem alguém que te ama muito e seria capaz de fazer qualquer coisa para te ver bem e feliz. Mantenha-se firme e acredite. Tudo isso uma hora vai passar. Diga sim à vida. Diga sim.

0: Como é bom ouvir uma mensagem que nos toca a alma. A palavra dita na hora certa faz um efeito benéfico dentro da gente. Para abrir a sala da mensagem, vamos convidar o Frei Jurandir. Esteja à vontade, Frei Jurandir. O espaço agora é todo seu.
1: Loucura e equilíbrio. Existe a loucura patológica e a loucura boa, que parece virtude ou dom, encontrada nos gênios, artistas, músicos e criadores de realidade. Só sei te dizer que vida e criação só existem com esses acompanhantes. Para inventar, loucura. Para viver, equilíbrio. Os gênios e artistas são muito criticados por não entenderem seu grau de loucura e, por isso, criam fora da ordem da capacidade intelectual e fora da caixinha da normalidade. O mundo que os gênios e artistas andam não comporta os limites que os normais, entre aspas, andam. Os loucos veem o que os outros não veem. Os seguidores não entendiam Jesus quando falava em parábolas. Quando perguntaram a ele por que lhes falava em parábolas, disse Jesus: para que vendo não vejam, ouvindo não ouçam. Mateus 13:13. Não há criação sem um grão de loucura. A criatividade pertence aos gênios que andam contra a corrente. Escolher bem é para qualquer um. Criar bem é para poucos. Isso torna-se difícil quando é feito com rapidez e excelência. O criativo é para muitos perigoso por ir contra a habitual. Sua ousadia assusta os que não conseguem ver um palmo além do nariz. O homem equilibrado é louvável. Tanto o gênio quanto o equilibrado são necessários, porque um inventa e o outro decide. Parece loucura, mas Deus criou tudo do nada, do caos. Então, o nada é possibilidade do tudo para os gênios e artistas. O equilibrado contempla, se extasia, goza dos feitos produzidos pela loucura benfazeja dos que assim nasceram dotados. Acho que o amor e a loucura andam juntas. A sabedoria é a loucura de Deus. Ele criou tudo com ela. Sem ela nada foi feito. O que é loucura para os homens é sabedoria para Deus. A sabedoria deste mundo é loucura diante de Deus. 1 Coríntios 3:19. Um dito popular que não quer calar é: de gênio e louco, todo mundo tem um pouco. Só quem usa loucura e equilíbrio vai mais longe. Pensa sobre isso.
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0: Enquanto pensamos nessa mensagem, vamos ouvir uma boa música, já que estamos dentro da Sala da Música.

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1: A família é uma instituição sagrada. Viver em família é uma bênção. Mas para viver em família, a gente também precisa aprender muita coisa. Vamos abrir agora no programa um espaço para a família, com Frei Almir Ribeiro Guimarães. Olá, Frei Almir, paz e bem.
2: Olá, meus amigos, vamos conversar sobre o tema da aposentadoria. Assunto vasto. A aposentadoria pelo tempo de trabalho ou por motivos de uma grave doença. Cuidado, não nos aposentamos de viver. A vida não dá trégua. Normalmente falando, muitos suspiram pelo tempo sem despertador para acordar, sem conduções lotadas a pegar, sem patrões ranzinzas, um tempo de liberdade. Há os que, pouco depois de uns meses, começam a experimentar um tédio e têm até saudades do tilintar do despertador e acham que seu chefe na concessionária não era tão mal assim. Chegou até lhe mandar um presente no dia do seu aniversário, dias atrás. Medo da agenda vazia. A pessoa antes tinha o seu tempo cheio, né? Tarefas profissionais, junto com ocupações, com a casa, com os filhos. Não há o trabalho na fábrica de chocolates, nem na portaria do prédio. Agenda vazia, tédio. Os homens começam a mexer nas panelas, irritam a mulher ou a cozinheira, dão palpite em tudo. Há o período de inventar muitas atividades sem saber o que fazer, simplesmente para não morrer de tédio. Será preciso escolher uma atividade que encante e que preste serviço. Não se deixar dominar pela preguiça. Escolher atividades ao mesmo tempo, cuidar do jardim interior da sua vida. Agora é mais tempo de ser do que de fazer. Esse tempo de aposentadoria, quando as forças ainda não faltam, dá para fazer o bem, em casa, visitar as pessoas que deixamos de incluir em nossa agenda, reparar o que sem querer deixamos de lado. Tempo de passear, de ler, viajar quando se pode, de escrever.

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2: Olá, meu caro irmão, minha cara irmã, uma fraterna saudação de paz e de bem. São bastante conhecidas as palavras de São Paulo a respeito de sua empatia na evangelização, em 1 Coríntios 1:9, em que ele afirma ter se colocado no lugar de cada pessoa com quem entrou em contato. Isso não deve ser uma coisa distante da nossa realidade. Vamos ouvir um trecho de Walter J. Gaffney, que diz assim: para cuidar de alguém, é preciso oferecer a si próprio e valioso ser aos outros como uma fonte de cura. Cuidar de idosos, portanto, significa, antes de mais nada, entrar em contato íntimo com o envelhecimento de seu próprio ser, sentir o seu próprio tempo e vivenciar os momentos do seu próprio ciclo vital. Deste ser que envelhece, pode surgir a cura, e os outros podem ser convidados a jogar fora o medo paralisante do futuro. Enquanto pensarmos que cuidado significa apenas ser simpático e amigável com os idosos, fazendo-lhes uma visita, levando-lhes uma flor ou oferecendo-lhes uma carona, somos capazes de esquecer o quanto é mais importante para nós estarmos dispostos e preparados para estar presentes para aqueles com quem nos importamos. Essa perspectiva é muito interessante, porque quando cuidamos ou ajudamos alguém, é porque geralmente estamos numa condição mais favorável, seja física ou mentalmente. Mas essa posição pode trazer um sentimento de superioridade ou até mesmo de controle, que pode ir aos poucos desumanizando essa relação e fazendo dela um peso. A empatia, ou capacidade de colocar-se no lugar do outro, é fundamental em toda relação de cuidado. Para o jovem, de modo especial, esse movimento pode ser particularmente difícil. Ainda não se sente o peso da passagem do tempo e como ela vai modificando pequenas e grandes coisas em nós, não só fisicamente, mas também na forma de lidar com as pessoas, com a vida. Se não fazemos esse movimento, permanecemos fixados naquilo que entendemos que deve ser feito de modo funcional e eficiente. Mas as relações humanas são muito mais que eficiência, são alma e coração. Entrar em contato com o próprio envelhecimento é propor-se, antes de tudo, uma reflexão que para o idoso é inevitável: a finitude, a fragilidade. Por mais que diversos tratamentos avancem e uma qualidade de vida melhor seja cada vez mais real, ter 30 anos não é o mesmo que ter 80, como ter 30 não é ter 10. Os medos, as esperanças, dores, mágoas, alegrias são diferentes em cada momento. Nesse esforço de amor, as barreiras que nos separam se tornam mais leves ao ponto dos corações se tocarem. Quando isso acontece, vivemos a partir da cura da alma, da indiferença, do desamor. Ó Pai Santo e amado, ajuda-nos a nos colocarmos no lugar do outro, sentir a sua dor para melhor entendê-lo, assim como tu te fizeste um de nós e, assumindo a nossa fragilidade, amou-nos até o fim. Abençoe, Senhor, a nós e aos nossos familiares, em nome do Pai, do Filho e do Espírito Santo. Amém.
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1: De volta à Sala da Boa Música para mais uma bela canção. Acompanhe com a gente.

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1: Nosso bate-papo de hoje sobre doenças relacionadas aos ombros e cotovelos. E quem segue conosco é o médico ortopedista, especialista na área, Sérgio Maurício Hack. E o tratamento? Agora a gente vai falar sobre o tratamento mais conservador. Ele é sempre o primeiro passo antes de uma cirurgia. E o que temos assim de mais moderno para nos ajudar nesses tratamentos, nessas articulações?
2: Muito bem. Então, o tratamento conservador, ele é aplicado geralmente quando a gente tem uma lesão ou um processo inflamatório que sejam passíveis desse tratamento, ou pelas dimensões dessa lesão ou por características do paciente. Explico. Um paciente idoso que tem uma contraindicação cirúrgica, uhum, e que tem uma lesão, pode ser adotado tratamento conservador, né? Já pacientes mais jovens que têm lesões pequenas nos tendões do ombro, até mesmo processos inflamatórios menores, o tratamento conservador é uma indicação, sem sombra de dúvidas, de início do tratamento.
1: E aí se fala em tratamento conservador, doutor. O que a gente tem de mais moderno nesse quesito, talvez, de aplicações, seria, enfim, o que nós temos nesse quesito de conservador, porém, com o uso, de repente, de algum tratamento específico, de algum equipamento, nesse auxílio, como que funciona?
2: Certo. Hoje existe uma inovação muito grande em relação a tratamentos conservadores para várias patologias na nossa subespecialidade do ombro e cotovelo, uhum, né? Mas o tratamento conservador, ele ainda adota os pilares de reforço muscular, uhum, ganho de amplitude de movimento, controle da dor, né? Que são os pilares principais do tratamento conservador das patologias, uhum, tanto do ombro quanto do cotovelo. Existem acessórios, hoje em dia, que nos auxiliam nesse pilar principal, uhum, né? E a gente está falando das infiltrações, uhum, né, com diversas substâncias, por exemplo, os anti-inflamatórios esteroidais, onde o corticoide é o principal coadjuvante, o ácido hialurônico, que é a menina dos olhos hoje de todo ortopedista, uhum, e também adventos, principalmente na minha subespecialidade do cotovelo, que são as ondas de choque.
1: Ondas, né, de choque.
2: As ondas de choque são um advento no tratamento, principalmente dos processos inflamatórios da articulação do cotovelo, como as epicondilites, as bursites olecranianas, onde o resultado é muito bom. Hoje podemos dizer que uma das principais opções de tratamento para esses processos inflamatórios no cotovelo.
1: E aí se faz em consultório, doutor?
2: Sim, as ondas de choque são opções de tratamento que são não invasivas, seguras e que resolvem o problema desses processos inflamatórios, até lesões parciais, onde a regeneração pelo tratamento é alcançada. E sim, é feito tudo no consultório, de maneira bem, bem segura e não invasiva.
1: Da mesma forma, as infiltrações, também em consultório.
2: Exato, as infiltrações são feitas todas no consultório. Hoje em dia, a modernidade da realização das infiltrações e a segurança, ela atingiu um nível de excelência, né? Então, hoje uma infiltração, na sua totalidade, ela é realizada por meio de guias, que o ultrassom é uma ferramenta,
1: nossa,
2: sensacional,
1: excelente,
2: que a gente utiliza para realizar essas infiltrações de maneira exata, no local correto, com o volume correto, evitando complicações, exatidão na aplicação. Então, todos esses adventos, eles ajudam e beneficiam, sobretudo, a melhora do nosso paciente.
1: Doutor, em que momento que chega, depois de esgotarmos aí todas essas possibilidades, aí o momento de fazer uma cirurgia?
2: A indicação cirúrgica para lesões de ombro e cotovelo, ela é muito clara. Quando nós adotamos um tratamento conservador para uma patologia do ombro, em que nós não estamos observando uma melhora, ou seja, uma dor intratável, esse paciente possivelmente tem uma indicação do tratamento cirúrgico, já que foram esgotados todas as possibilidades de tratamento conservador e ele não melhora. Outra indicação de tratamento cirúrgico, no caso das patologias do ombro e cotovelo, são lesões completas, que a gente sabe que não terão potencial de cicatrização. Dessa forma, nós sabemos que ela só vai aumentar. E as consequências de uma lesão negligenciada, tanto no ombro quanto no cotovelo, são catastróficas no futuro.
1: Nossa, consequências para o futuro.
2: Exatamente.
1: Doutor, e quanto que tempo, em média, leva a recuperação, por exemplo, de uma lesão que foi ali tratada... com tratamento mais conservador, enfim, com a onda de choque, como é o caso do cotovelo. É onda de choque mesmo?
2: Exatamente.
1: Enfim, com essas possibilidades. Tem uma média, assim, de tempo? Claro, é subjetivo, porém, existe, assim, uma... Para a gente preconizar, por exemplo, para o paciente, 6 meses de tratamento, e esses tratamentos, eles duram quanto tempo também?
2: Então, essa é uma pergunta bem, bem importante, uma pergunta que... gera bastante discussão, né? Como você mesmo mencionou, esse tempo está relacionado com o paciente, com o tamanho da lesão e a cronificação dessa lesão. Então, a gente está... não existe um tempo exato para isso. De uma maneira geral, um tratamento conservador, ele tem um resultado bom por volta de 90 dias, tá? 3 meses. Mas que nem eu disse, vai depender do paciente, vai depender do empenho do paciente em realizar as atividades, em vestir a camisa, fazer levar em risca, ferrenho, as orientações médicas. Então, tudo isso, ele determina o sucesso, né, ou a tragédia do tratamento conservador.
1: E as infiltrações, em média, quanto tempo que elas, vamos dizer assim... amenizam essa dor, né? Enfim.
2: As infiltrações, dependendo da substância que ela for realizada, ela tem uma duração menor ou maior. Por exemplo, os anti-inflamatórios esteroidais, eles têm uma duração menor, né? Que estão ali evidentes até 3 a 4 meses após a infiltração. O ácido hialurônico, que é uma substância que hoje é classificada como viscosuplementação, ela tem um tempo de duração maior, que tem uma média mais ou menos de 6 a 8 meses de duração. Então, cada substância, ela vai ter um tempo de duração ali agindo nos tendões, nas estruturas, e essa substância vai determinar o tempo de ação, a melhora dessa infiltração.
1: Excelente, doutor. E aí, aquela pergunta assim, como prevenir essas dores, as lesões no nosso dia a dia, especialmente na prática esportiva, doutor? Tem aquelas dicas assim que são chave?
2: Tem, com certeza. Então, sem dúvida nenhuma, dependendo da prática esportiva que você realizar, existe uma, que a gente fala, biomecânica correta de cada movimento, de cada atividade física. E nesse sentido, a execução correta do movimento é uma das formas que a gente melhor previne as lesões, né? Um segundo momento, e também associado a essa mecânica correta do movimento, a gente precisa ter uma musculatura acessória que esteja agindo e evitando complicações. Então, um reforço da musculatura é muito importante. Então, a execução correta do movimento e uma musculatura reforçada, uma musculatura forte para você executar esses movimentos.
1: Doutor, e para quem quiser conhecer um pouco mais sobre o seu trabalho, tem alguma rede social que a gente pode acessar lá? Como que faz?
2: Claro, quem tiver alguma dúvida, algum esclarecimento, pode procurar no nosso Instagram, Dr. Sérgio Maurício Hack, onde a gente vai estar esclarecendo todas as dúvidas. Se você tiver algo a mais, a gente pode marcar alguma avaliação. E a gente está disponível para qualquer esclarecimento e à disposição de todos.
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0: Depois dessa conversa interessante, vamos trazer música para o ambiente. Vamos temperar o nosso espaço família com mais uma dose generosa de boa música.

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3: Louvado seja nosso Senhor Jesus Cristo. O Boletim de Notícias da Rádio Vaticano, Vatican News. Esse é o Boletim de Notícias da Rádio Vaticano, Vatican News, em língua portuguesa, nesta sexta-feira, 2 de outubro. Nos estúdios, Silvonei José. Papa Leão XIV. 1 milhão de crianças rezam 50 milhões de Ave Marias, pedindo a paz no mundo. A iniciativa 1 milhão de crianças rezam o terço, recordou o Papa a partir da Gruta de Lourdes, nos Jardins do Vaticano, na tarde desta quinta-feira, significa que são 50 milhões de ave-marias que sobem ao céu, de todas as partes e em todas as línguas da terra, pedindo a paz, e que se unem como em uma única e grandíssima coroa do Rosário para abraçar e unir entre si todos os continentes, as raças e as nações do planeta. Até 7 de outubro, dia de Nossa Senhora do Rosário, todos são convidados a rezar o terço pela paz. Andressa Colê.

0: Papa Leão XIV encontrou cerca de 700 crianças e outras 500 pessoas, entre pais, sacerdotes e acompanhantes dos pequenos, para rezar pela paz no mundo.
1: Maria, Madre Nostra, oggi siamo qui in questa santa grotta per pregare a te.
0: O encontro foi diante da Gruta de Lourdes, nos Jardins do Vaticano, no final da tarde desta quinta-feira, primeiro dia da Semana Mundial de Oração, que até 7 de outubro, dia de Nossa Senhora do Rosário, deve reunir 1 milhão de crianças para rezar o terço em todo o mundo. Essa iniciativa, explicou o cardeal Kurt Koch, prefeito do Dicastério para a Promoção da Unidade dos Cristãos e presidente internacional da Fundação Pontifícia Ajuda a Igreja que Sofre, a ACN, convida as crianças a descobrirem que podem levar a Jesus, juntamente com Maria, os sofrimentos do mundo. É justamente a voz dos mais pequeninos que se confiam a ele com fé, que encontram uma escuta privilegiada no coração de Deus.
2: A trovare un ascolto privilegiato nel cuore di Dio.
0: A partir do Vaticano, disse o pontífice, as crianças começam a rezar junto a todos esses amigos ao redor do planeta. Além de se comprometer em se comportar bem em casa, na escola, na catequese, quando brinca e faz esporte com os pais e com todos, recomendou o Papa, as orações devem sempre ser acompanhadas de boas obras com gestos de amor. É assim que cresce a paz, explicou ainda Leão XIV às crianças, que se disse estar feliz com a presença de todos no Vaticano, sobretudo com as duas pessoas que nos amam mais do que qualquer outra. Quem são elas? Questionou o Papa já ao responder.
3: Jesus e que outra? É Maria, o Senhor Jesus e a sua mamma Maria.
0: O Senhor Jesus e a sua mãe Maria, que nunca nos deixam sozinhos e que estão sempre ao nosso lado. Leão então pediu se esse amor era compartilhado também pelas crianças.
3: Anche noi li amiamo, vero? Vogliamo dirlo? Proviamo. Repetiamo insieme. Ti voglio bene, Gesù.
4: Ti voglio bene,
3: Gesù. Ti voglio bene, Maria. Sim, vi vogliamo bene, Gesù e Maria.
0: Nós também os amamos, não é mesmo? Vamos dizer isso a eles? Vamos tentar repetir juntos? Eu te amo, Jesus. Eu te amo, Maria. Sim, nós amamos vocês, Jesus e Maria. E esta noite pedimos um dom especial, a paz para todas as crianças do mundo, especialmente para aquelas que vivem onde há guerra em tantos países da Terra. O pedido é feito com a oração do terço, continuou o Papa, que é uma oração simples que todos podem rezar, além de gestos como o de oferecer flores como sinal de amor, acender velas e refletir sobre momentos importantes da vida de Jesus que trouxeram luz e paz a tantas pessoas no mundo. Por isso, Leão XIV convida novamente as centenas de crianças a agradecer pelos dons maravilhosos da vida de Cristo. Vamos fazer isso juntos mais uma vez. Digamos todos a Ele, obrigado, Jesus. E peçamos a Ele com confiança, todos unidos, dá-nos a paz.
3: Esta sera, em questi giorni, non siamo soli a pregare. In tutto il mondo, milioni di bambini pregano con noi.
0: Nesta noite, nestes dias, não somos só nós que estamos rezando. Em todo o mundo, 1 milhão de crianças reza conosco. 1 milhão. Pensem nisso. 50 milhões de Ave Marias que sobem ao céu de todas as partes, em todas as línguas da terra, pedindo a paz. E que se unem como em uma única e grandíssima coroa do Rosário, para abraçar e unir entre si todos os continentes, as raças e as nações do planeta.
5: Após a saudação, o Papa abençoou os terços que cada criança recebeu para começar a recitação do terço em várias línguas: italiano, árabe, alemão e espanhol.
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4: A história, por vezes, reinterpreta e distorce os significados, manchando um momento de reconciliação eclesiástica como divisivo. É o caso da Confissão de Augsburgo, a primeira exposição oficial dos princípios da fé protestante, publicada em 1530, com um potencial ecumênico capaz de reunir duas confissões diferentes sob o único Cristo. Não uma palavra estranha, mas uma raiz comum capaz de realizar os anseios mais profundos da humanidade. Assim, o Papa Leão XIV dirigiu-se à Federação Luterana Mundial em seu discurso proferido na manhã desta quinta-feira, 1º de outubro. O pontífice agradeceu ao presidente da Fundação, o bispo Henrique Stubkayer, e à secretária-geral, a reverenda Anne Bugart, por sua presença e manifestou sua satisfação com o amadurecimento das relações entre católicos e luteranos ao longo das décadas, nos planos espiritual e teológico. Nesse sentido, ele relembrou a declaração conjunta sobre a doutrina da justificação, assinada em 1999 em conjunto com o Pontifício Conselho para a Promoção da Unidade dos Cristãos, na qual se afirmava uma compreensão comum de nossa justificação, operada pela graça de Deus por meio da fé em Cristo. Leão XIV relembrou as palavras de seu predecessor Francisco ao descrever o ecumenismo à Federação como um caminho de graça e não como diplomacia eclesial. De fato, ele não depende de negociações humanas, mas da ação de Deus, que purifica a memória e o coração, vence as rigidezes e orienta para uma comunhão renovada.
6: Renewed communion in the apostolic faith, in the sacraments, and in the ministries is the goal.
4: A comunhão renovada na fé apostólica, nos sacramentos e nos ministérios é a meta de nosso caminho ecumênico de graça, que percorremos juntos, guiados pelo Evangelho. No caminho comum entre cristãos e luteranos, o pontífice lembrou a próxima etapa em 2030, que marcará os 500 anos da Confessio Augustana, evento que pode se tornar uma profunda experiência ecumênica na perspectiva da unidade plena e visível. Em seguida, o Papa citou outro de seus predecessores, São João Paulo II, que, nos 450 anos do documento, lembrou como ele havia sido assinado em uma época de ameaças à Igreja Ocidental, com a intenção de testemunhar seu credo em uma Igreja Santa, Católica e Apostólica.
6: The Augsburg Confession was originally intended as a document of reconciliation within the Church. Only later did it come to be understood.
4: A Confissão de Augsburgo foi originalmente concebida como um documento de reconciliação no seio da Igreja. Somente posteriormente passou a ser entendida como um texto de confessionalização divisiva. Com vistas a 2030, seria desejável que pudéssemos, mais uma vez, afirmar juntos o potencial ecumênico pré-confessional da Confessio Augustana. Dirijo um apelo sincero a todos os crentes e, em particular, aos teólogos, para que concentrem sua atenção em Cristo e em seu Evangelho. Voltemos, com profunda devoção, às nossas raízes comuns, à fé da Igreja primitiva e aos padres da Igreja, a fim de redescobrir a herança apostólica e pré-confessional que nos une verdadeiramente como irmãos e irmãs em Cristo. Leão XIV concluiu seu discurso expressando o desejo de que a própria figura de Jesus não se torne estranha ao mundo, mas seja testemunhada no ecumenismo, que o reconhece como fonte viva capaz de satisfazer as aspirações mais profundas da humanidade.
5: Bem, amigos de todo o Brasil, com alegria recebemos aqui nos nossos estúdios nosso arcebispo Dom Paulo Mendes Peixoto, arcebispo de Uberaba. Que alegria tê-lo conosco, Dom Paulo. Seja bem-vindo.
7: Eu quero cumprimentar a todos, então, que nos acompanham neste momento, agradecer por essa oportunidade aqui na Rádio Vaticano, nesse momento em que, acompanhando uma equipe da Rede Vida de Televisão, para apresentá-la para o Santo Padre, né? Aliás, nós viemos aqui no tempo do Papa Francisco e fizemos o mesmo caminho que estamos fazendo agora, né? De apresentar para o Papa Francisco a Rede Vida, dizendo para ele da importância desse canal de televisão para todo o Brasil e mais importante ainda, a presença dele, Papa Francisco, e agora Papa Leão, na Rede Vida. Então é uma maneira assim de valorizar esse trabalho tão importante de comunicação, de evangelização, de presença, né, da palavra de Deus para todo o Brasil através desse canal importante.
5: Qual é a sua ligação com a Rede Vida?
7: Pois é, desde que fui bispo em São José do Rio Preto, onde está a sede TV Independente de São José do Rio Preto, fui convidado a participar das reuniões e depois convidado a fazer parte realmente do IMBRAC, Instituto Brasileiro de Comunicação Cristã. E isso já faz o quê? Quase 20 anos. Aliás, eu me lembro que logo que faleceu Dom Luciano Mendes de Almeida, eu não sei se eu estou se eu sou sucessor dele, mas de qualquer forma foi logo naqueles períodos que foi oficializada a minha presença no IMBRAC, e venho acompanhando até hoje, com reuniões todo mês e participando desse trabalho tão importante de evangelização através da televisão.
5: Nós estamos também festejando uma data muito importante, 120 anos da criação da Diocese de Uberaba, né? Depois que se torna arquidiocese. 120 anos de história.
7: Foi criado em 1907 e no dia 29 de setembro, já passou até, né? Foi mais há poucos dias. Criado pelo Papa Leão, aliás, Papa Pio X, Papa São Pio X, e já tem essa caminhada então de 120 anos. E eu aproveito então essa oportunidade para agradecer, para também pedir uma benção para todos os arquidiocesanos, né, de Uberaba. A arquidiocese hoje ela tem 70 paróquias. É o centro de uma província, né? Nós temos ali a Diocese de Patos de Minas, Diocese de Uberlândia e Diocese de Ituiutaba, formando então uma província com a arquidiocese de Uberaba. Eu já há 14 anos que estou lá acompanhando todo esse trabalho, né, criando uma certa unidade na província eclesiástica. Talvez a finalidade, a importância do arcebispo é justamente criar esta unidade. E realmente a gente tem feito algumas coisas assim que refletem bem esta unidade. Por exemplo, nós realizamos todo ano um encontro dos seminaristas das quatro dioceses. Um momento assim, 3 dias de reflexão, de convivência, criando uma certa unidade nos seminaristas, que depois serão os padres, né, da província. Temos também formação com o clero das quatro dioceses de tempo em tempo, novamente 2 em 2 anos. Eu vejo assim que a diocese, o arquidiocese hoje tem um papel importante ali no Triângulo Mineiro, né? Uma região muito próspera de um agronegócio muito forte, mineração muito forte. Então há tudo isso ali na região.
5: Estúdios da Rádio Vaticana em Roma, Silvana e José.
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9: Agora que estamos bem informados sobre os rumos da nossa igreja, vamos relaxar ouvindo uma boa música. Uma música de conteúdo ali na Sala da Boa Música.

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1: Já que estamos todos reunidos e temos em casa nossos ouvintes, vamos entrar na sala do Rosário para rezar o mistério do terço. Vamos rezar pelas vocações sacerdotais, religiosas e leigas. Coloquemo-nos em atitude de oração.
2: Ave Maria, cheia de graça, o Senhor é convosco. Bendita sois vós entre as mulheres, e bendito é o fruto do vosso ventre, Jesus.
3: Santa Maria, Mãe de Deus, rogai por nós, pecadores, agora e na hora de nossa morte. Amém.
2: Ave Maria, cheia de graça, o Senhor é convosco. Bendita sois vós entre as mulheres, e bendito é o fruto do vosso ventre, Jesus.
3: Santa Maria, Mãe de Deus, rogai por nós, pecadores, agora e na hora de nossa morte. Amém.
2: Ave Maria, cheia de graça, o Senhor é convosco. Bendita sois vós entre as mulheres, e bendito é o fruto do vosso ventre, Jesus.
3: Santa Maria, Mãe de Deus, rogai por nós, pecadores, agora e na hora de nossa morte. Amém.
2: Ave Maria, cheia de graça, o Senhor é convosco. Bendita sois vós entre as mulheres, bendito é o fruto do vosso ventre, Jesus.
3: Santa Maria, Mãe de Deus, rogai por nós, pecadores, agora e na hora de nossa morte. Amém.
2: Ave Maria, cheia de graça, o Senhor é convosco. Bendita sois vós entre as mulheres, e bendito é o fruto do vosso ventre, Jesus.
3: Santa Maria, Mãe de Deus, rogai por nós, pecadores, agora e na hora de nossa morte. Amém.
2: Ave Maria, cheia de graça, o Senhor é convosco. Bendita sois vós entre as mulheres, e bendito é o fruto do vosso ventre, Jesus.
3: Santa Maria, Mãe de Deus, rogai por nós, pecadores, agora e na hora de nossa morte. Amém.
2: Ave Maria, cheia de graça, o Senhor é convosco. Bendita sois vós entre as mulheres, e bendito é o fruto do vosso ventre, Jesus.
3: Santa Maria, Mãe de Deus, rogai por nós, pecadores, agora e na hora de nossa morte. Amém.
2: Ave Maria, cheia de graça, o Senhor é convosco. Bendita sois vós entre as mulheres, bendito é o fruto do vosso ventre, Jesus.
3: Santa Maria, Mãe de Deus, rogai por nós, pecadores, agora e na hora de nossa morte. Amém.
2: Ave Maria, cheia de graça, o Senhor é convosco. Bendita sois vós entre as mulheres, bendito é o fruto do vosso ventre, Jesus.
3: Santa Maria, Mãe de Deus, rogai por nós, pecadores, agora e na hora de nossa morte. Amém.
2: Ave Maria, cheia de graça, o Senhor é convosco. Bendita sois vós entre as mulheres, bendito é o fruto do vosso ventre, Jesus.
3: Santa Maria, Mãe de Deus, rogai por nós, pecadores, agora e na hora de nossa morte. Amém.
2: Glória ao Pai, ao Filho e ao Espírito Santo,
3: como era no princípio, agora e sempre. Amém.
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1: Já que rezamos o mistério do terço, vamos ouvir agora uma música que fala de Maria.

Antes de encerrar, que tal nos consagrarmos a Nossa Senhora? Esse é um gesto bonito que vamos fazer neste final de dia.

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1: Muitas vezes ouvimos ou lemos a palavra de Deus de maneira rápida e a esquecemos. O evangelista Lucas revela que a Virgem Maria guardava a palavra e a meditava no coração. Para Padre Kolbe, esta prática espiritual de Maria, de guardar e meditar no coração a palavra de Deus, deve ser imitada, pois trata-se de atitude que dá sentido às palavras e aos fatos da vida quando meditados à luz da fé. Atitudes de se apenas guardar momentaneamente e esquecer devem ceder espaço para interiorizar a palavra de Deus como Maria, guardando-as no coração e aplicando-as nas experiências vividas em cada dia. Na encarnação do Verbo, Maria acolheu o convite de Deus e a missão para a qual ele a chamava, permitindo que Deus lhe falasse no silêncio, mesmo sem todas as respostas imediatas. Padre Kolbe via Maria como modelo perfeito de quem ouviu e viveu a palavra. Acolheu os ensinamentos e mistérios da vida de Jesus, guardou-os no coração, significando não reagindo com pressa, mas permitindo que Deus lhe falasse no silêncio, mesmo sem respostas imediatas. Entreguemo-nos a Maria e, como ela, acolhamos a palavra no coração, cultivando o silêncio interior neste mundo barulhento, permitindo que a palavra transforme nossa vida e nos dê a sabedoria. Amém. Unidos pela fé, juntos com o Frei Sebastião Benito Coalho, renovemos a consagração a Nossa Senhora.
2: Virgem Imaculada, minha Mãe Maria, eu renovo hoje e sempre a consagração de todo o meu ser, para que disponhais de mim para o bem de todos. Somente peço que eu possa, minha Rainha e Mãe da Igreja, cooperar fielmente com a vossa missão

0: construir o reino do vosso Filho Jesus no mundo. Para isso vos ofereço minhas orações, sacrifícios e ações. Ó Maria, concebida sem pecado, rogai por nós que recorremos a vós, e por todos quantos não recorrem a vós, especialmente pelos inimigos da Santa Igreja, e por todos quantos são a vós recomendados. Pela intercessão da Virgem Imaculada, nossa Mãe, abençoe-vos o Deus Todo-Poderoso, Pai, Filho e Espírito Santo. Amém.
1: Sala da Música.
2: Vamos deixar que a mensagem penetre fundo na nossa alma como uma garoa abençoada. Enquanto isso, vamos ouvir a boa música.
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1: Ao final do programa, peçamos as bênçãos de Deus nosso Pai. Não esqueçamos de agradecer também pelo dia que tivemos e por tudo que vivemos hoje. Abrimos a última sala, que é a Sala da Bênção, chamando Frei Policarpo para nos unir a Deus neste momento.

bênção do óleo. Onipotente e eterno Deus, que estais junto dos anjos, dignai-vos abençoar o óleo produzido de oliveiras e outras plantas medicinais, e fazei que todos os que forem ungidos ou o tomarem sejam livres de todas as doenças e livres de todos os inimigos, e um dia estejam sentados à mesa do Pai Celeste. Em nome do Pai, e do Filho, e do Espírito Santo. Amém.

Este foi o nosso Espaço Família de hoje. Um programa que procura enriquecer sua noite de boas informações. Eu sou o Frei Leandro Ferreira, desejo a você uma boa noite, paz e bem.

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2: Saudação franciscana a você que nos acompanha pelas ondas do rádio. Eu sou o Frei Augusto Luiz Gabriel e com alegria vamos iniciar mais uma edição do programa Madrugada Franciscana, um espaço de muita fé, espiritualidade, informação, oração. Por isso, acompanhe agora a oração do Cântico das Criaturas.

0: Altíssimo, onipotente, bom Senhor, Teus são o louvor, a glória, a honra e toda a bênção. Louvado sejas, meu Senhor, com todas as Tuas criaturas, especialmente o Senhor Irmão Sol, que clareia o dia e que com a sua luz nos ilumina. Ele é belo e radiante, com grande esplendor de Ti, Altíssimo, é a imagem. Louvado sejas, meu Senhor, pela irmã Lua e pelas estrelas que no céu formaste, claras, preciosas e belas. Louvado sejas, meu Senhor, pelo irmão Vento, pelo ar, pelas nuvens, pelo sereno e por todo o tempo em que dá sustento às Tuas criaturas. Louvado sejas, meu Senhor, pela irmã Água, útil e humilde, preciosa e casta. Louvado sejas, meu Senhor, pelo irmão Fogo, com o qual iluminas a noite. Ele é belo e alegre, vigoroso e forte. Louvado sejas, meu Senhor, pela nossa irmã, a Mãe Terra, que nos sustenta e governa, produz frutos diversos, flores e ervas. Louvado sejas, meu Senhor, pelos que perdoam pelo Teu amor e suportam as enfermidades e tribulações. Louvado sejas, meu Senhor, pela nossa irmã, a morte corporal, da qual homem algum pode escapar. Louvai todos e bendizei o meu Senhor. Dai-lhe graças e servi-o com grande humildade.
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2: Paróquia São Pedro Apóstolo de Pato Branco, Paraná, paz e bem. Irmãos e irmãs, sobre o cuidado dos santos anjos da guarda, reconhecemos que Deus permanece próximo e atento aos caminhos da nossa vida. Nesta celebração, deixemo-nos conduzir pela certeza de que o Pai sustenta cada passo do seu povo. Preside esta Santa Missa, Frei Luiz. Cantemos. Música.

0: Sede mansos e humildes, como eu sou manso e humilde. E também lembramos aqueles que são da devoção do Sagrado Coração de Jesus, né? Nós queremos também, junto, Deus, na sua bondade, na sua providência, colocou a cada um de nós alguém que nos cuida, alguém que nos orienta. Vamos escutar na Bíblia que eu colocarei, diz Deus, meu anjo diante de ti. Ele pede duas coisas: respeita-o, e a segunda, escute o que ele tem a dizer. E no Evangelho Jesus vai dizer que as crianças são a alegria do reino, e os anjos são como que aqueles que voam e cantam os louvores de Deus na eternidade. Saibamos, na festa de hoje, dos santos anjos da guarda, nós dizermos a Deus: obrigado, Senhor, mas ao mesmo tempo me ajude a respeitar o anjo da guarda e a respeitá-lo e escutá-lo. Santo anjo do Senhor,
1: meu zeloso guardador, se a ti me confiou a piedade divina, sempre me rege, me guarde, me governe e ilumine. Amém.
0: Em nome do Pai, e do Filho, e do Espírito Santo.
1: Amém.
0: A graça de Deus nosso Pai, de Jesus Cristo, que é o nosso irmão, e a força do Divino Espírito Santo estejam sempre convosco.
1: Bendito seja Deus que nos reuniu no amor de Cristo.
0: Para celebrarmos dignamente esta santa ceia e dela nos alimentarmos, façamos um momento de silêncio e reconheçamos-nos que somos pecadores. Confessemos os nossos pecados.
1: Confesso a Deus Todo-Poderoso e a vós, irmãos e irmãs, que pequei muitas vezes por pensamentos e palavras, atos e omissões, por minha culpa, minha culpa, minha tão grande culpa. E peço à Virgem Maria, aos anjos e santos, que rogueis, irmãos e irmãs, que rogueis por mim a Deus nosso Senhor.
0: E Deus, que é um Pai cheio de misericórdia e de compaixão, tenha piedade de nós, perdoe os nossos pecados e nos conduza à vida eterna.
1: Amém.
0: Oremos. Ó Deus, que na vossa inefável providência vos dignais enviar vossos santos anjos para nos guardar, concedei-nos que sejamos sempre defendidos pela sua proteção e gozemos eternamente da sua companhia. Por nosso Senhor Jesus Cristo, vosso Filho, que é Deus e convosco vive e reina na unidade do Espírito Santo, por todos os séculos dos séculos.
1: Amém. Amém.
2: Leitura do livro do Êxodo. Assim diz o Senhor: vou enviar um anjo que vá à tua frente, que te guarde pelo caminho e te conduza ao lugar que te preparei. Respeita-o e ouve a sua voz. Não lhe sejas rebelde, porque não suportará as vossas transgressões. E nele está o meu nome. Se ouvires a sua voz e fizeres tudo o que eu disser, serei inimigo dos teus inimigos e adversário dos teus adversários. O meu anjo irá à tua frente e te conduzirá à terra dos amorreus, dos hititas, dos ferezeus, dos cananeus, dos eveus e dos jebuseus, e eu os exterminarei. Palavra do Senhor.
1: Graças a Deus.
3: O Senhor deu uma ordem aos seus anjos para em todos os caminhos te guardarem.
1: O Senhor deu uma ordem aos seus anjos para em todos os caminhos te guardarem.
3: Quem habita ao abrigo do Altíssimo e vive à sombra do Senhor Onipotente, diz ao Senhor: sois meu refúgio e proteção, sois o meu Deus, no qual confio inteiramente.
1: O Senhor deu uma ordem aos seus anjos para em todos os caminhos te guardarem.
3: Do caçador e do seu laço ele te livra, ele te salva da palavra que destrói. Com suas asas haverá de proteger-te, com seu escudo e suas armas defender-te.
1: O Senhor deu uma ordem aos seus anjos para em todos os caminhos te guardarem.
3: Não temerás terror algum durante a noite, nem a flecha disparada em pleno dia, nem a peste que caminha pelo escuro, nem a desgraça que devasta ao meio-dia.
1: O Senhor deu uma ordem aos seus anjos para em todos os caminhos te guardarem.
3: Nenhum mal há de chegar perto de ti, nem a desgraça baterá à tua porta, pois o Senhor deu uma ordem a seus anjos para em todos os caminhos te guardarem.
1: O Senhor deu uma ordem aos seus anjos para em todos os caminhos te guardarem.

0: Senhor esteja convosco.
1: Ele está no meio de nós.
0: Proclamação do Evangelho de Jesus Cristo segundo Mateus.
1: Glória a vós, Senhor.
0: Os discípulos se aproximaram de Jesus e perguntaram: quem é o maior no reino dos céus? Jesus então chamou uma criança, colocou-a no meio deles e disse: em verdade eu vos digo, se não vos converterdes e não vos tornardes como crianças, não entrareis no reino dos céus. Quem se faz pequeno como esta criança, esse é o maior no reino dos céus. E quem recebe em meu nome uma criança como esta, é a mim que recebe. Não desprezeis nenhum destes pequeninos, pois eu vos digo que os seus anjos nos céus veem sem cessar a face do Pai que está nos céus. Palavra da salvação.
1: Glória a vós, Senhor.
0: Continuemos em pé e com o coração sincero e aberto, coloquemos em Deus, o nosso bom Pai, todos os pedidos que queremos lhe dirigir neste dia.
2: Senhor, guardai-nos no vosso caminho.
1: Senhor, guardai-nos no vosso caminho.
2: Pela Igreja no mundo inteiro, para que seja dócil à voz do Senhor e caminhe fielmente sob a proteção dos seus anjos. Rezemos.
1: Senhor, guardai-nos em vosso caminho.
2: Pelos governantes e pelas autoridades, para que promovam a dignidade dos pequenos e a defesa da vida, exercendo a sua missão com justiça e sabedoria. Rezemos.
1: Senhor, guardai-nos em vosso caminho.
2: Pelas crianças e adolescentes, para que se sintam amparados pela proteção dos anjos e encontrem refúgio e segurança. Rezemos.
1: Senhor, guardai-nos em vosso caminho.
0: Ao fazermos agora a apresentação das nossas oferendas, da nossa oferta, juntamente com o canto, vamos colocar a nossa vida, o nosso trabalho do dia de hoje, o final de semana, pelo Brasil, pelas nossas famílias, pelo anjo da guarda de cada um. E ao mesmo tempo, todas as intenções que o povo trouxe, lembrando especialmente o aniversário de morte de Protásio Dossiati e Vicente Augusto Pereto. Junto com o canto que faremos, coloquemos a nossa vida.

0: Irmãos e irmãs, orai agora todos juntos para que a nossa oferenda, junto com a do Cristo, seja aceita por Deus Pai Todo-Poderoso.
1: Receba, ó Senhor, por tuas mãos este sacrifício para a glória do seu nome, para o nosso bem e de toda a sua santa Igreja.
0: Que assim seja. Senhor, acolhei as oferendas que vos apresentamos em honra dos vossos santos anjos. Concedei benigno que, por sua proteção, sejamos livres dos perigos desta vida e felizes alcancemos as alegrias eternas. Por Cristo nosso Senhor.
1: Amém.
0: O Senhor esteja convosco.
1: Ele está no meio de nós.
0: Corações ao alto.
1: O nosso coração está em Deus.
0: Demos graças ao Senhor nosso Deus.
1: É nosso dever e nossa salvação.
0: Na verdade, é digno e justo, é nosso dever e salvação dar-vos graças sempre e em todo lugar, Senhor Pai Santo. É a vós que glorificamos ao louvarmos os anjos e arcanjos que criastes e que foram dignos do vosso amor. A admiração que eles merecem nos mostra como sois grande e como deveis ser amado acima de todas as criaturas por Cristo Senhor nosso. Por Ele, a multidão dos anjos celebra a vossa glória. E a eles nos unimos exultantes de adoração, dizendo a uma só voz:
1: Santo, Santo, Santo, Senhor Deus do Universo, o céu e a terra proclamam a vossa glória, hosana nas alturas. Bendito o que vem em nome do Senhor, hosana nas alturas.
0: Na verdade, ó Pai, vós sois santo e fonte de toda a santidade. Santificai estes dons, derramando sobre eles o vosso Espírito, a fim de que se tornem para nós o corpo e o sangue de nosso Senhor Jesus Cristo.
1: Aceitai, ó Senhor, a nossa oferta.
0: Estando para ser entregue e abraçando livremente a paixão, ele tomou o pão, deu-vos graças, partiu e o deu a seus discípulos, dizendo: Tomai todos e comei. Isto é o meu corpo que será entregue por vós.

0: Do mesmo modo, ao fim da ceia, ele tomou o cálice em suas mãos, deu-vos graças novamente e o entregou a seus discípulos, dizendo: tomai todos e bebei. Este é o cálice do meu sangue, o sangue da nova e eterna aliança, que será derramado por vós e por todos para a remissão dos pecados. Fazei isto em memória de mim. Mistério da fé e do amor.
1: Todas as vezes que comemos deste pão e bebemos deste cálice, anunciamos, Senhor, a vossa morte, enquanto esperamos a vossa vinda.
0: Celebrando o memorial da morte e ressurreição do vosso Filho, nós vos oferecemos, ó Pai, o pão da vida e o cálice da salvação, e vos agradecemos porque nos tornastes dignos de estarmos aqui na vossa presença e vos servir.
1: Aceitai, ó Senhor, a nossa oferta.
0: Suplicantes vos pedimos que, participando do corpo e sangue de Cristo, sejamos reunidos pelo Espírito Santo num só corpo.
1: O Espírito nos una num só corpo.
0: Lembrai-vos, ó Pai, da vossa Igreja, que se faz presente no mundo inteiro, especialmente aqui em Pato Branco. Que esta Igreja, ó Pai, cresça na caridade em comunhão com o Papa Leão, com o nosso Bispo Edgar, com os bispos do mundo inteiro, os presbíteros, os diáconos e todos os ministros do vosso povo.
1: Lembrai-vos, ó Pai, da vossa Igreja.
0: Lembrai-vos também, ó Pai, na vossa misericórdia, de todos os nossos irmãos e irmãs que adormeceram na esperança da ressurreição. A eles e a todos os demais falecidos, acolhei-os junto a vós, na luz da vossa face.
1: Concedei-lhes, ó Senhor, a luz eterna.
0: Enfim, nós vos pedimos, tende piedade de cada um de nós, e dai-nos participar da vida eterna com a Virgem Maria, Mãe de Deus, com São José, seu esposo, com os apóstolos e mártires, os nossos anjos da guarda, e todos os que neste mundo vos viveram na vossa amizade, a fim de vos louvarmos e glorificarmos por Jesus Cristo, vosso Filho. Por Cristo, com Cristo e em Cristo, a vós, Deus Pai Todo-Poderoso, na unidade do Espírito Santo, toda honra e toda glória, agora e para sempre.
1: Amém.
0: Amém. Guiados pelo Espírito do Senhor, e instruídos pela sabedoria do Evangelho, ousamos rezar. Pai nosso, que estais nos céus, santificado seja o vosso nome, venha a nós o vosso reino, seja feita a vossa vontade, assim na terra como no céu. O pão nosso de cada dia nos dai hoje, perdoai-nos as nossas ofensas, assim como nós perdoamos a quem nos tem ofendido, e não nos deixeis cair em tentação, mas livrai-nos do mal. Livrai-nos de todos os males, ó Pai, e dai-nos hoje a vossa paz. Ajudados pela vossa misericórdia, sejamos livres de todo o pecado, protegidos dos perigos, enquanto aguardamos a feliz esperança e a vinda do Cristo Salvador.
1: Vosso é o reino, o poder e a glória para sempre.
0: Senhor Jesus Cristo, dissestes aos vossos apóstolos: eu vos deixo a paz, eu vos dou a minha paz, não olheis os nossos pecados. Mas a fé que anima a vossa Igreja, dai-lhe segundo o vosso desejo a paz e a unidade. Vós que sois Deus com o Pai e o Espírito Santo.
1: Amém.
0: Que a paz do Senhor Jesus esteja sempre convosco.
1: O amor de Cristo nos uniu. Cordeiro de Deus, que tirais o pecado do mundo, tende piedade de nós. Cordeiro de Deus, que tirais o pecado do mundo, tende piedade de nós. Cordeiro de Deus, que tirais o pecado do mundo, dai-nos a paz.
0: Felizes de nós, que para respeitarmos e escutarmos o nosso anjo da guarda, podemos comungar esta força que nos ajuda. O Cordeiro de Deus que tira o pecado do mundo.
1: Senhor, eu não sou digna que entreis em minha morada, mas dizei uma palavra e eu serei salva.

0: junto com Maria, junto com os anjos, lembrando que foi o anjo que anunciou a Maria que ela devia ser a mãe. E foram os anjos que cantaram no nascimento de Jesus. E nós então dissemos: Ave Maria,
1: cheia de graça, o Senhor é convosco. Bendita sois vós entre as mulheres, e bendito é o fruto do vosso ventre, Jesus. Santa Maria, Mãe de Deus, rogai por nós, os pecadores, agora e na hora da nossa morte. Amém.
0: Oremos. Senhor, que nos alimentais com tão grande sacramento, em nossa peregrinação para a vida eterna, guiai-nos por meio dos vossos anjos no caminho da paz e da salvação. Por Cristo nosso Senhor.
1: Amém. Amém.
0: O Senhor esteja convosco.
1: Ele está no meio de nós.
0: Que a bênção de Deus Todo-Poderoso e a proteção da Mãe Maria nos acompanhe hoje e sempre. Pai, Filho e Espírito Santo.
1: Amém.
0: Vamos em paz e que o Senhor nos acompanhe.
1: Graças a Deus.

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1: A liturgia das horas é uma das formas de a Igreja viver a paz de Jesus Cristo no ritmo diário, semanal e anual do tempo. Pela oração das horas, o cristão é lançado no mistério da morte e ressurreição do Senhor, na expressão mais nobre e definitiva de sua atividade humana, a comunhão com Deus. Vamos agora rezar o ofício das leituras e das completas com os frades do noviciado São José de Rodeio, Santa Catarina.

0: Recordamos, Senhor Deus, vossa bondade
1: em meio ao vosso templo.
2: Do livro do Êxodo, a consagração do primogênito. Naqueles dias, o Senhor falou a Moisés, dizendo: Consagra-me todo o primogênito, todo o primeiro parto entre os filhos de Israel, tanto de homens como de animais, porque todas as coisas são minhas. Moisés disse ao povo: Quando o Senhor te houver introduzido na terra dos cananeus e a tiver dado a ti, conforme te jurou e a teus pais, consagrarás ao Senhor todos os primogênitos desde o ventre materno, e também as primeiras crias do teu grado. Consagrarás ao Senhor tudo o que tiveres do sexo masculino. Resgatarás o primogênito do jumento como uma ovelha. Se, porém, não o resgatares, deverás matá-lo. Resgatarás como dinheiro todo o primogênito de teus filhos. E quando o teu filho amanhã te perguntar: Que significa isto? Tu lhe responderás: O Senhor tirou-nos do Egito, da casa da escravidão, com mão forte, como o faraó se obstinasse em não nos deixar partir. O Senhor matou todos os primogênitos na terra do Egito, desde os primogênitos dos homens até os primogênitos dos animais. Por isso, eu sacrifico ao Senhor todo o primogênito macho dos animais e resgato todo o primogênito de meus filhos. Isto será para ti como um sinal em tua mão e como uma marca entre os teus olhos para lembrar-te. Pois foi com mão forte que o Senhor nos tirou do

dos sermões de São Sofrônio, bispo, recebamos a luz clara e eterna. Todos nós que celebramos e veneramos com tanta piedade o mistério do encontro do Senhor, corramos para Ele cheios de entusiasmo. Ninguém deixe de participar deste encontro, ninguém recuse levar sua luz. Acrescentamos também algo ao brilho das velas, para significar o esplendor divino daquele que se aproxima e ilumina todas as coisas. Ele dissipa as trevas do mal com a sua luz eterna e também manifesta o esplendor da alma com o qual devemos correr ao encontro com Cristo. Do mesmo modo que a Mãe de Deus e Virgem Imaculada trouxe nos braços a verdadeira luz e a comunicou aos que jaziam nas trevas, assim também nós, iluminados pelo seu fulgor e trazendo na sua mão uma luz que brilha diante de todos, corramos pressurosos ao encontro daquele que é a verdadeira luz. Realmente, a luz veio ao mundo e dispersou as sombras que o cobriam. O sol que nasce do alto nos visitou e iluminou os que jaziam nas trevas. É este o significado do mistério que hoje celebramos. Por isso, caminhamos com lâmpadas nas mãos. Por isso, acorremos trazendo as luzes, não apenas simbolizando que a luz já brilhou para nós, mas também para anunciar o esplendor maior que dela nos virá no futuro. Por este motivo, vamos todos juntos, corramos ao encontro de Deus. Chegou a verdadeira luz, que vindo ao mundo ilumina todo o ser humano. Portanto, irmãos, deixemos que ela nos ilumine, que ela brilhe sobre todos nós. Que ninguém fique excluído deste esplendor. Ninguém insista em continuar mergulhado na noite. Mas avancemos todos resplandecentes, iluminados por este fulgor. Vamos todos ao seu encontro e com o velho Simeão recebamos a luz clara e eterna. Associemo-nos à sua alegria e cantemos com ele um hino de ação de graças ao Criador e Pai da Luz, que enviou a luz verdadeira e, afastando todas as trevas, nos fez participantes do seu esplendor. A salvação de Deus, preparada diante de todos os povos, manifestou a glória que nos pertence, a nós que somos o novo Israel. Também fez com que víssemos, graças a Ele, essa salvação e fôssemos absolvidos da antiga e tenebrosa culpa. Assim aconteceu com Simeão, que depois de ver a Cristo, foi libertado dos laços da vida presente. Também nós, abraçando pela fé a Cristo Jesus, que nasceu em Belém, de pagãos que éramos, nos tornamos povo de Deus. Jesus é, com efeito, a salvação de Deus Pai, e vemos com os nossos próprios olhos o que Deus feito homem, o Deus feito homem, porque vimos a presença de Deus e a recebemos. Por assim dizer, nos braços do nosso espírito, somos chamados de novo Israel. Todos os anos celebramos novamente esta festa, para nunca esquecermos daquele que um dia há de voltar. A glória do Senhor entrou no santuário,

0: Oremos. Deus eterno e todo-poderoso, ouvi as nossas súplicas. Assim como vosso Filho único, revestido da nossa humanidade, foi hoje apresentado no templo, fazei que nos apresentemos diante de vós com os corações purificados. O nosso Senhor Jesus Cristo, vosso Filho, na unidade do Espírito Santo.
1: Amém.
0: Senhor, que viesse salvar os corações arrependidos, tende piedade de nós.
2: Senhor, tende piedade de nós.
0: Cristo, que viesse chamar os pecadores, tende piedade de nós.
2: Cristo, tende piedade de nós.
0: Senhor, que intercedeis por nós junto do Pai, tende piedade de nós.
2: Senhor, tende piedade de nós.
0: Deus Todo-Poderoso, tenha compaixão de nós, perdoe os nossos pecados e nos conduza à vida eterna.
2: Amém.

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O vosso adversário, o diabo, rodeia como um leão a fugir, procurando a quem devorar. Resistir firmes na fé.

0: Oremos. Iluminai, Senhor, essa noite e fazei-nos dormir tranquilamente, para que em vosso nome nos levantemos alegres ao clarear do novo dia. Por Cristo nosso Senhor.
1: Amém.
0: O Senhor Todo-Poderoso nos conceda uma noite tranquila e no fim da vida uma morte santa.
1: Amém.

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1: No dia 3 de outubro, celebramos os 800 anos da passagem de São Francisco de Assis desta vida para a eternidade. 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Afinal, é morrendo que se vive para a vida eterna. 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Franciscanos, compartilhando a paz e o bem.
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3: 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Assim nos diz São Francisco: as ovelhas do Senhor seguiram-no na tribulação, na perseguição, no opróbrio, na fome, na sede, na enfermidade, na tentação e em todo mais, e receberam por isso do Senhor a vida eterna. 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

0: 4 de outubro, celebramos a solenidade de São Francisco de Assis, homem da paz, da fraternidade e do Evangelho vivido com simplicidade. 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
2: Em 2026, vivemos um tempo especial. 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

0: Santo Antônio de Santa Ana Galvão, popularmente conhecido como Frei Galvão, é o primeiro santo brasileiro e foi um fiel seguidor dos passos de São Francisco. A cada dia, mais pessoas conhecem a bonita história deste homem de fé e pedem as mais diversas graças por meio de sua intercessão junto a Deus. Vamos agora ao Santuário de Santo Antônio Galvão, em Guaratinguetá, São Paulo, para rezarmos juntos a novena em honra a Santo Antônio Galvão e, em seguida, a oração do Santo Terço.
1: Santuário Arquidiocesano de Santo Antônio de Santana Galvão, a nossa saudação também aos ouvintes da Rádio Frei Galvão e a todos que nos acompanham pelas redes sociais deste santuário dedicado ao primeiro santo brasileiro. Sejam bem-vindos, paz e bem.
2: Paz e bem.
1: Irmãos e irmãs, vamos celebrar juntos a novena em louvor a Santo Antônio de Santana Galvão. Hoje meditaremos sobre o seu dom da bilocação. São Frei Galvão, em algumas situações, era visto em dois lugares ao mesmo tempo. Visitava um enfermo num lugar e, na mesma hora, era visto em outro local, junto a um pobre, atendendo às suas necessidades. Deus só concede esse dom àqueles que são disponíveis e muito requisitados pelo povo de Deus sofrido. Iniciemos cantando.

0: da Santa Cruz, livrai-nos Deus nosso Senhor dos nossos inimigos, em nome do Pai, do Filho e do Espírito Santo.
1: Amém.
0: Rezemos juntos. Trindade Santíssima, Pai, Filho e Espírito Santo, presente e atuante na Igreja e na profundidade do meu ser, eu vos adoro, amo e agradeço, e pelas mãos de Santo Antônio de Santana Galvão, devoto de Maria, minha Mãe Santíssima, ofereço-me, entrego-me e consagro-me inteiramente a vós nesta vida e na eternidade. Pai Celeste, a vós me ofereço, entrego-me e consagro-me como filho. Espírito Santo, a vós me ofereço, entrego-me e consagro-me como templo vivo para ser santificado. Maria, Mãe de Deus e minha Mãe, Mãe da Igreja, vós que estáis em íntima união com a Santíssima Trindade, ensinai-me a viver em comunhão com as três pessoas divinas, a fim de que minha vida inteira seja um hino de glória ao Pai, ao

0: Evangelho de Jesus Cristo segundo Marcos.
1: Glória a vós, Senhor.
0: Naquele tempo, os apóstolos se reuniram junto de Jesus e contaram tudo o que tinham feito e ensinado. Ele disse-lhes: vinde a sós para um lugar deserto e descansai um pouco. Havia de fato tanta gente chegando e saindo que não tinham nem tempo para comer. Foram então de barco para um lugar deserto a sós. Muitos os viram partir e perceberam a intenção. Saíram então de todas as cidades e a pé correram à frente e chegaram lá antes deles. Palavra da salvação.
1: Glória a vós, Senhor.
2: Jesus e seus discípulos eram muito procurados pelo povo de Deus, sofrido e com sede de esperança. Não tinha tempo nem para descansar. Ser cristão exige de nós disposição para a caridade, onde e quando for necessário.
0: Elevemos ao Pai de misericórdia os nossos pedidos, e a cada prece vamos responder: por intercessão de São Frei Galvão, atendei-nos, Senhor.
2: Para que todo cristão, a exemplo de São Frei Galvão, disponha-se a levar a boa nova aos lugares e situações em que ela precisa ser anunciada, rezemos ao Senhor.
0: Por intercessão de São Frei Galvão, atendei-nos, Senhor.
2: Para que todo cristão empregue tempo e forças na construção do reino de Deus, rezemos ao Senhor.
0: Por intercessão de São Frei Galvão, atendei-nos, Senhor.
2: Para que os doentes, desempregados e sofredores encontrem consolo e alívio através da presença e auxílio dos irmãos e irmãs na fé, rezemos ao Senhor.
0: Por intercessão de São Frei Galvão, atendei-nos, Senhor. Acolhei, ó Pai de bondade, as nossas súplicas, que confiante vos dirigimos, por Cristo nosso Senhor. Amém.
2: Conselho inspirado na vida de Frei Galvão. Se cada pessoa se colocar sempre disponível na caridade para com a pessoa que convive de perto, não haverá mais pessoas necessitadas de bens materiais e espirituais. Amar o outro começa com a pessoa mais próxima.
0: Vamos então ficar de pé e fazer a nossa oração, pedindo ao Espírito Santo o dom da saúde, pela intercessão de Frei Galvão. Divino Espírito Santo, Criador e Renovador de todas as coisas, vida da minha vida, com Santo Antônio de Santana Galvão, devoto de Maria Santíssima, eu vos adoro, agradeço e amo. Vós que dais vida a todo o universo, conservai em nós a saúde, livrai-nos de todas as doenças e de todo o mal. Que, ajudado pela vossa graça, nós queremos sempre fazer bom uso da saúde, empregando nossas forças para a glória de Deus, para o nosso próprio bem e para o bem do próximo. Peçamos ainda que ilumineis com vossos dons de sabedoria e ciência os médicos e todos os que se ocupam dos doentes, para que conheçam a verdadeira causa dos males que destroem ou ameaçam a vida, e possam também descobrir e aplicar os remédios mais eficazes para curar e proteger a vida das pessoas. Santo Antônio de Santana Galvão, devoto da Virgem Santíssima, sede mediador nesta nossa humilde oração e intercedei por nós. Amém. Agora vamos pedir a bênção das pílulas. O nosso auxílio está no nome do Senhor,
1: que fez o céu e a terra.
0: Oremos. Ó Pai de misericórdia, Deus de toda a consolação, que nos consolais por vosso Filho Jesus no Espírito Santo, e acompanhais com vossa bênção particular os que sofrem tribulações e enfermidades do corpo e da alma. Nós vos suplicamos que, pela intercessão de Santo Antônio de Santana Galvão, devoto de Maria Imaculada, abençoeis estas pílulas, objetos sacramentais de fé e devoção do vosso povo santo. Fazei, Senhor, que todos e que na fé e pela fé delas fizerem uso, possam receber as graças da cura, conforme a vossa santíssima vontade. Em nome do Pai, do Filho e do Espírito Santo.
1: Amém.
0: Deus de amor, fonte de todas as graças, por intercessão de Santo Antônio de Santana Galvão, fazei-nos tomar com fé e devoção essas pílulas, rezando juntos. Santíssima Trindade, Pai, Filho e Espírito Santo, eu vos adoro, louvo e vos dou graças pelos benefícios que me fizestes e por tudo que fez e sofreu Santo Antônio de Santana Galvão. Peço-vos ainda que aumenteis em minha fé a esperança e a caridade, e vos digneis conceder-me a graça que ardentemente almejo. Então, neste instante, faça você o seu pedido, a sua prece, a sua graça. Prometo-vos conhecer sempre mais o evangelho que Santo Antônio de Santana Galvão viveu, cultivar a vida eucarística e a devoção à Imaculada Virgem Maria. Santo Antônio de Santana Galvão, rogai por nós. Estendendo as nossas mãos em direção à imagem, rezemos. Na minha aflição,
3: minha aflição,
0: dai-me consolação,
3: dai-me consolação,
0: meu santo Frei Galvão,
3: meu santo Frei Galvão,
0: com mais força na minha aflição,
3: na minha aflição,
0: dai-me consolação,
3: dai-me consolação,
0: meu santo Frei Galvão,
3: meu santo Frei Galvão.
0: Pai nosso que estás no céu, santificado seja o vosso nome. Venha a nós o vosso reino. Seja feita a vossa vontade, assim na terra como no céu. O pão nosso de cada dia nos dai hoje. Perdoai as nossas ofensas, assim como nós perdoamos a quem nos tem ofendido. E não nos deixeis cair em tentação, mas livrai-nos do mal. Ave Maria, cheia de graça, o Senhor é convosco. Bendita sois vós entre as mulheres, e bendito é o fruto do vosso ventre, Jesus. Santa Maria, Mãe de Deus, rogai por nós, pecadores, agora e na hora de nossa morte. Glória ao Pai, ao Filho e ao Espírito Santo,
3: como era no princípio, agora e sempre. Amém.
0: Se você traz consigo algum objeto e deseja abençoá-lo, segure nas suas mãos. Você que está aqui no santuário e você que também está em casa, segure seus objetos e vamos pedir a bênção de Deus. O Senhor esteja convosco.
3: Ele está no meio de nós.
0: Deus de infinita bondade, nós vos pedimos a vossa bênção e a vossa graça sobre todos esses objetos de fé e devoção, que vossos filhos, segurando nas mãos, vos apresenta. Que a poderosa intercessão de Frei Galvão e da bem-aventurada Virgem Maria, Deus Todo-Poderoso, abençoe todos esses objetos e todos vós que estáis presente acompanhando esta novena. Em nome do Pai, do Filho e do Espírito Santo.
3: Amém.
0: Viva Frei Galvão!
3: Viva!
0: Viva o primeiro santo brasileiro!
3: Viva!
4: Paz e bem, meu irmão, paz e bem, minha irmã. Com alegria, nós aqui do Santuário de Frei Galvão, em Guaratinguetá, chegamos até a sua casa neste dia para te convidar a rezar conosco a coroa das sete alegrias de Nossa Senhora. Nossa Senhora prometeu a São Bernardino de Sena, um dos primeiros que realizou esta grande devoção à Mãe de Deus. Primeiro, torná-lo partícipe. Ele participaria da sua alegria no paraíso. E também, pela recitação da coroa das sete alegrias, ele alcançaria de Deus a conversão de muitos pecadores. Então, quero convidar você a rezar conosco esta grande devoção franciscana que agora chega até você e conosco, pedir ao Senhor milagres, prodígios na nossa vida, na nossa família, em especial por todos aqueles que por algum motivo se encontram afastados de Deus. Queremos entregar a Maria, Mãe de Jesus, a nossa vida, as nossas intenções, rezando com ela e pedindo a ela que interceda também por cada um de nós. Em nome do Pai, do Filho e do Espírito Santo. Amém. Convido você também a fazer comigo agora o oferecimento da coroa das sete alegrias. Ó piedosíssima Virgem Maria, purificai nossos lábios e nossos corações para que possamos dignamente recitar a coroa de vossas alegrias. Nós vos-la oferecemos para gloriar-vos, para implorar vosso auxílio pelas necessidades da Igreja e de nosso país, para satisfazer em tudo a justiça divina. Nós nos unimos a todas as intenções do Sagrado Coração de Jesus e do vosso Coração Imaculado. Creio em Deus Pai Todo-Poderoso, Criador do céu e da terra, e em Jesus Cristo, seu único Filho, nosso Senhor, que foi concebido pelo poder do Espírito Santo, nasceu da Virgem Maria, padeceu sob Pôncio Pilatos, foi crucificado, morto e sepultado, desceu à mansão dos mortos, ressuscitou ao terceiro dia, subiu aos céus, está assentado à direita de Deus Pai Todo-Poderoso, donde há de vir a julgar os vivos e os mortos. Creio no Espírito Santo, na Santa Igreja Católica, na comunhão dos santos, na remissão dos pecados, na ressurreição da carne, na vida eterna. Amém. Pai nosso que estais no céu, santificado seja o vosso nome. Venha a nós o vosso reino, seja feita a vossa vontade, assim na terra como no céu. O pão nosso de cada dia nos dai hoje, perdoai-nos as nossas ofensas, assim como nós perdoamos a quem nos tem ofendido. E não nos deixeis cair em tentação, mas livrai-nos do mal. Amém. Ave Maria, cheia de graça, o Senhor é convosco. Bendita sois vós entre as mulheres, e bendito é o fruto do vosso ventre, Jesus. Santa Maria, Mãe de Deus, rogai por nós, pecadores, agora e na hora de nossa morte. Amém. Ave Maria, cheia de graça, o Senhor é convosco. Bendita sois vós entre as mulheres, e bendito é o fruto do vosso ventre, Jesus. Santa Maria, Mãe de Deus, rogai por nós, pecadores, agora e na hora de nossa morte. Amém. A primeira alegria de Maria, a anunciação pelo arcanjo Gabriel. Saudamos-te como o anjo Gabriel. Ave Maria, cheia de graça, o Senhor está contigo. E logo te disse: conceberás em teu seio e darás à luz um filho a quem porás o nome de Jesus, seguida da tua aceitação. Eis aqui a escrava do Senhor, faça-se em mim segundo vossa palavra. Assim nos mostraste o caminho a seguir. Aceitar a nossa vida como Deus nos apresenta a cada dia, vivendo com amor tanto as alegrias como as dificuldades. Como fez São Francisco quando aceita docilmente sua missão, respondendo com todo o seu ser ao chamado de Jesus. Pai nosso que estais no céu, santificado seja o vosso nome. Venha a nós o vosso reino, seja feita a vossa vontade, assim na terra como no céu. O pão nosso de cada dia nos dai hoje, perdoai-nos as nossas ofensas, assim como nós perdoamos a quem nos tem ofendido. E não nos deixeis cair em tentação, mas livrai-nos do mal. Amém. Ave Maria, cheia de graça, o Senhor é convosco. Bendita sois vós entre as mulheres, e bendito é o fruto do vosso ventre, Jesus. Santa Maria, Mãe de Deus, rogai por nós, pecadores, agora e na hora de nossa morte. Amém. Ave Maria, cheia de graça, o Senhor é convosco. Bendita sois vós entre as mulheres, e bendito é o fruto do vosso ventre, Jesus. Santa Maria, Mãe de Deus, rogai por nós, pecadores, agora e na hora de nossa morte. Amém. Ave Maria, cheia de graça, o Senhor é convosco. Bendita sois vós entre as mulheres, e bendito é o fruto do vosso ventre, Jesus. Santa Maria, Mãe de Deus, rogai por nós, pecadores, agora e na hora de nossa morte. Amém. Ave Maria, cheia de graça, o Senhor é convosco. Bendita sois vós entre as mulheres, e bendito é o fruto do vosso ventre, Jesus. Santa Maria, Mãe de Deus, rogai por nós, pecadores, agora e na hora de nossa morte. Amém. Ave Maria, cheia de graça, o Senhor é convosco. Bendita sois vós entre as mulheres, e bendito é o fruto do vosso ventre, Jesus. Santa Maria, Mãe de Deus, rogai por nós, pecadores, agora e na hora de nossa morte. Amém. Ave Maria, cheia de graça, o Senhor é convosco. Bendita sois vós entre as mulheres, e bendito é o fruto do vosso ventre, Jesus. Santa Maria, Mãe de Deus, rogai por nós, pecadores, agora e na hora de nossa morte. Amém. Ave Maria, cheia de graça, o Senhor é convosco. Bendita sois vós entre as mulheres, e bendito é o fruto do vosso ventre, Jesus. Santa Maria, Mãe de Deus, rogai por nós, pecadores,

Ave Maria, cheia de graça, o Senhor é convosco, bendita sois vós entre as mulheres, e bendito é o fruto do vosso ventre, Jesus. Santa Maria, Mãe de Deus, rogai por nós, pecadores, agora e na hora de nossa morte. Amém. Glória ao Pai, ao Filho e ao Espírito Santo, como era no princípio, agora e sempre. Amém. A segunda alegria de Maria, a visita à sua prima Isabel. Recordamos contigo quando em Judá foste à casa de Zacarias e saudaste Isabel. Ela, ao ouvir-te, ficou cheia do Espírito Santo e o menino saltou no seu ventre. Recebemos-te como o fez Santa Isabel. Bendita sois vós entre todas as mulheres e bendito é o fruto do vosso ventre, Jesus. Rogamos-te que venhas sempre a visitar-nos para nos trazeres Jesus e o seu Santo Espírito. Como Francisco, quem te nomeou advogada da família franciscana, e assim realizar vossa missão de tutora, vos pedimos, rogai por nós. Pai nosso que estais no céu, santificado seja o vosso nome. Venha a nós o vosso reino, seja feita a vossa vontade, assim na terra como no céu. O pão nosso de cada dia nos dai hoje, perdoai-nos as nossas ofensas, assim como nós perdoamos a quem nos tem ofendido. E não nos deixeis cair em tentação, mas livrai-nos do mal. Amém. Ave Maria, cheia de graça, o Senhor é convosco. Bendita sois vós entre as mulheres, e bendito é o fruto do vosso ventre, Jesus. Santa Maria, Mãe de Deus, rogai por nós, pecadores, agora e na hora de nossa morte. Amém. Ave Maria, cheia de graça, o Senhor é convosco. Bendita sois vós entre as mulheres, e bendito é o fruto do vosso ventre, Jesus. Santa Maria, Mãe de Deus, rogai por nós, pecadores, agora e na hora de nossa morte. Amém. Ave Maria, cheia de graça, o Senhor é convosco. Bendita sois vós entre as mulheres, e bendito é o fruto do vosso ventre, Jesus. Santa Maria, Mãe de Deus, rogai por nós, pecadores, agora e na hora de nossa morte. Amém. Ave Maria, cheia de graça, o Senhor é convosco. Bendita sois vós entre as mulheres, e bendito é o fruto do vosso ventre, Jesus. Santa Maria, Mãe de Deus, rogai por nós, pecadores, agora e na hora de nossa morte. Amém. Ave Maria, cheia de graça, o Senhor é convosco. Bendita sois vós entre as mulheres, e bendito é o fruto do vosso ventre, Jesus. Santa Maria, Mãe de Deus, rogai por nós, pecadores, agora e na hora de nossa morte. Amém. Ave Maria, cheia de graça, o Senhor é convosco. Bendita sois vós entre as mulheres, e bendito é o fruto do vosso ventre, Jesus. Santa Maria, Mãe de Deus, rogai por nós, pecadores, agora e na hora de nossa morte. Amém. Ave Maria, cheia de graça, o Senhor é convosco. Bendita sois vós entre as mulheres, e bendito é o fruto do vosso ventre, Jesus. Santa Maria, Mãe de Deus, rogai por nós, pecadores, agora e na hora de nossa morte. Amém. Ave Maria, cheia de graça, o Senhor é convosco. Bendita sois vós entre as mulheres, e bendito é o fruto do vosso ventre, Jesus. Santa Maria, Mãe de Deus, rogai por nós, pecadores, agora e na hora de nossa morte. Amém. Ave Maria, cheia de graça, o Senhor é convosco. Bendita sois vós entre as mulheres, e bendito é o fruto do vosso ventre, Jesus. Santa Maria, Mãe de Deus, rogai por nós, pecadores, agora e na hora de nossa morte. Amém. Ave Maria, cheia de graça, o Senhor é convosco. Bendita sois vós entre as mulheres, e bendito é o fruto do vosso ventre, Jesus. Santa Maria, Mãe de Deus, rogai por nós, pecadores, agora e na hora de nossa morte. Amém. Glória ao Pai, ao Filho e ao Espírito Santo, como era no princípio, agora e sempre. Amém. A terceira alegria de Maria, o nascimento de Jesus em Belém. Contigo, Maria, e com São José,

Alegramo-nos por este presente que nos destes, nesta noite de paz e amor. Com os anjos e pastores, digamos: glória a Deus nas alturas e na terra, paz aos homens de boa vontade. E como Francisco, revivamos a maravilhosa cena do nascimento de Jesus, enchamos nosso coração de alegria e amor, repartindo a todos. Pai nosso que estais nos céus, santificado seja o vosso nome, venha a nós o vosso reino, seja feita a vossa vontade, assim na terra como no céu. O pão nosso de cada dia nos dai hoje, perdoai-nos as nossas ofensas, assim como nós perdoamos a quem nos tem ofendido, e não nos deixeis cair em tentação, mas livrai-nos do mal. Amém. Ave Maria, cheia de graça, o Senhor é convosco. Bendita sois vós entre as mulheres, e bendito é o fruto do vosso ventre, Jesus. Santa Maria, Mãe de Deus, rogai por nós, pecadores, agora e na hora de nossa morte. Amém. Ave Maria, cheia de graça, o Senhor é convosco. Bendita sois vós entre as mulheres, e bendito é o fruto do vosso ventre, Jesus. Santa Maria, Mãe de Deus, rogai por nós, pecadores, agora e na hora de nossa morte. Amém. Ave Maria, cheia de graça, o Senhor é convosco. Bendita sois vós entre as mulheres, e bendito é o fruto do vosso ventre, Jesus. Santa Maria, Mãe de Deus, rogai por nós, pecadores, agora e na hora de nossa morte. Amém. Ave Maria, cheia de graça, o Senhor é convosco. Bendita sois vós entre as mulheres, e bendito é o fruto do vosso ventre, Jesus. Santa Maria, Mãe de Deus, rogai por nós, pecadores, agora e na hora de nossa morte. Amém. Ave Maria, cheia de graça, o Senhor é convosco. Bendita sois vós entre as mulheres, e bendito é o fruto do vosso ventre, Jesus. Santa Maria, Mãe de Deus, rogai por nós, pecadores, agora e na hora de nossa morte. Amém. Ave Maria, cheia de graça, o Senhor é convosco. Bendita sois vós entre as mulheres, e bendito é o fruto do vosso ventre, Jesus. Santa Maria, Mãe de Deus, rogai por nós, pecadores, agora e na hora de nossa morte. Amém. Ave Maria, cheia de graça, o Senhor é convosco. Bendita sois vós entre as mulheres, e bendito é o fruto do vosso ventre, Jesus. Santa Maria, Mãe de Deus, rogai por nós, pecadores, agora e na hora de nossa morte. Amém. Ave Maria, cheia de graça, o Senhor é convosco. Bendita sois vós entre as mulheres, e bendito é o fruto do vosso ventre, Jesus. Santa Maria, Mãe de Deus, rogai por nós, pecadores, agora e na hora de nossa morte. Amém. Ave Maria, cheia de graça, o Senhor é convosco. Bendita sois vós entre as mulheres, e bendito é o fruto do vosso ventre, Jesus. Santa Maria, Mãe de Deus, rogai por nós, pecadores, agora e na hora de nossa morte. Amém. Ave Maria, cheia de graça, o Senhor é convosco. Bendita sois vós entre as mulheres, e bendito é o fruto do vosso ventre, Jesus. Santa Maria, Mãe de Deus, rogai por nós, pecadores, agora e na hora de nossa morte. Amém. Glória ao Pai, ao Filho e ao Espírito Santo, como era no princípio, agora e sempre. Amém. A quarta alegria de Maria, a adoração dos reis magos. Vemos com alegria que três sábios acreditam e com humildade adoram ao menino Deus, oferecendo-lhe ouro, incenso e mirra, como homenagem e reconhecimento ao rei, ao Deus e ao homem. Nós, junto aos reis, queremos adorar ao vosso Filho Divino e render-lhe homenagem com nossas orações. Como Francisco, queremos estar alegres, jubilosos e adorar a Deus que se fez carne e habitou entre nós. Pai nosso que estais nos céus, santificado seja o vosso nome. Venha a nós o vosso reino, seja feita a vossa vontade, assim na terra como no céu. O pão nosso de cada dia nos dai hoje, perdoai-nos as nossas ofensas,
assim como nós perdoamos a quem nos tem ofendido, e não nos deixeis cair em tentação, mas livrai-nos do mal. Amém. Ave Maria, cheia de graça, o Senhor é convosco. Bendita sois vós entre as mulheres, e bendito é o fruto do vosso ventre, Jesus. Santa Maria, Mãe de Deus, rogai por nós, pecadores, agora e na hora de nossa morte. Amém. Ave Maria, cheia de graça, o Senhor é convosco. Bendita sois vós entre as mulheres, e bendito é o fruto do vosso ventre, Jesus. Santa Maria, Mãe de Deus, rogai por nós, pecadores, agora e na hora de nossa morte. Amém. Ave Maria, cheia de graça, o Senhor é convosco. Bendita sois vós entre as mulheres, e bendito é o fruto do vosso ventre, Jesus. Santa Maria, Mãe de Deus, rogai por nós, pecadores, agora e na hora de nossa morte. Amém. Ave Maria, cheia de graça, o Senhor é convosco. Bendita sois vós entre as mulheres, e bendito é o fruto do vosso ventre, Jesus. Santa Maria, Mãe de Deus, rogai por nós, pecadores, agora e na hora de nossa morte. Amém. Ave Maria, cheia de graça, o Senhor é convosco. Bendita sois vós entre as mulheres, e bendito é o fruto do vosso ventre, Jesus. Santa Maria, Mãe de Deus, rogai por nós, pecadores, agora e na hora de nossa morte. Amém. Ave Maria, cheia de graça, o Senhor é convosco. Bendita sois vós entre as mulheres, e bendito é o fruto do vosso ventre, Jesus. Santa Maria, Mãe de Deus, rogai por nós, pecadores, agora e na hora de nossa morte. Amém. Ave Maria, cheia de graça, o Senhor é convosco. Bendita sois vós entre as mulheres, e bendito o fruto do vosso ventre, Jesus. Santa Maria, Mãe de Deus, rogai por nós, pecadores, agora e na hora de nossa morte. Amém. Ave Maria, cheia de graça, o Senhor é convosco. Bendita sois vós entre as mulheres, e bendito é o fruto do vosso ventre, Jesus. Santa Maria, Mãe de Deus, rogai por nós, pecadores, agora e na hora de nossa morte. Amém. Ave Maria, cheia de graça, o Senhor é convosco. Bendita sois vós entre as mulheres, e bendito é o fruto do vosso ventre, Jesus. Santa Maria, Mãe de Deus, rogai por nós, pecadores, agora e na hora de nossa morte. Amém. Ave Maria, cheia de graça, o Senhor é convosco. Bendita sois vós entre as mulheres, e bendito é o fruto do vosso ventre, Jesus. Santa Maria, Mãe de Deus, rogai por nós, pecadores, agora e na hora de nossa morte. Amém. Glória ao Pai, ao Filho e ao Espírito Santo, como era no princípio, agora e sempre. Amém. Quinta alegria de Maria. Maria e José encontram Jesus no templo. Que alegria sentimos contigo ao encontrar a Jesus e poder abraçá-lo como vós o encontraste no templo. Queremos repetir como São Francisco, que regozijado dizia: é isto mesmo que eu buscava, é isto que eu deseja, que deseja o meu coração. Maria, quando nos sentirmos perdidos, longe de Jesus, ajudai-nos a encontrá-lo dentro de nós e em toda a criação, como refletia Francisco no Cântico das Criaturas. Pai nosso que estais no céu, santificado seja o vosso nome. Venha a nós o vosso reino, seja feita a vossa vontade, assim na terra como no céu. O pão nosso de cada dia nos dai hoje, perdoai-nos as nossas ofensas, assim como nós perdoamos a quem nos tem ofendido. E não nos deixeis cair em tentação, mas livrai-nos do mal. Amém. Ave Maria, cheia de graça, o Senhor é convosco. Bendita sois vós entre as mulheres, e bendito é o fruto do vosso ventre, Jesus. Santa Maria, Mãe de Deus, rogai por nós, pecadores, agora e na hora de nossa morte. Amém. Ave Maria, cheia de graça, o Senhor é convosco. Bendita sois vós entre as mulheres, e bendito é o fruto do vosso ventre, Jesus. Santa Maria, Mãe de Deus, rogai por nós, pecadores, agora e na hora de nossa morte. Amém.
Ave Maria, cheia de graça, o Senhor é convosco. Bendita sois vós entre as mulheres, e bendito é o fruto do vosso ventre, Jesus. Santa Maria, Mãe de Deus, rogai por nós, pecadores, agora e na hora de nossa morte. Amém. Ave Maria, cheia de graça, o Senhor é convosco. Bendita sois vós entre as mulheres, e bendito é o fruto do vosso ventre, Jesus. Santa Maria, Mãe de Deus, rogai por nós, pecadores, agora e na hora de nossa morte. Amém. Ave Maria, cheia de graça, o Senhor é convosco. Bendita sois vós entre as mulheres, e bendito é o fruto do vosso ventre, Jesus. Santa Maria, Mãe de Deus, rogai por nós, pecadores, agora e na hora de nossa morte. Amém. Ave Maria, cheia de graça, o Senhor é convosco. Bendita sois vós entre as mulheres, e bendito é o fruto do vosso ventre, Jesus. Santa Maria, Mãe de Deus, rogai por nós, pecadores, agora e na hora de nossa morte. Amém. Ave Maria, cheia de graça, o Senhor é convosco. Bendita sois vós entre as mulheres, e bendito é o fruto do vosso ventre, Jesus. Santa Maria, Mãe de Deus, rogai por nós, pecadores, agora e na hora de nossa morte. Amém. Ave Maria, cheia de graça, o Senhor é convosco. Bendita sois vós entre as mulheres, e bendito é o fruto do vosso ventre, Jesus. Santa Maria, Mãe de Deus, rogai por nós, pecadores, agora e na hora de nossa morte. Amém. Ave Maria, cheia de graça, o Senhor é convosco. Bendita sois vós entre as mulheres, e bendito é o fruto do vosso ventre, Jesus. Santa Maria, Mãe de Deus, rogai por nós, pecadores, agora e na hora de nossa morte. Amém. Ave Maria, cheia de graça, o Senhor é convosco. Bendita sois vós entre as mulheres, e bendito é o fruto do vosso ventre, Jesus. Santa Maria, Mãe de Deus, rogai por nós, pecadores, agora e na hora de nossa morte. Amém. Glória ao Pai, ao Filho e ao Espírito Santo, como era no princípio, agora e sempre. Amém. A sexta alegria de Maria. Maria vê a Jesus ressuscitado. Contigo, Maria, nos alegramos por Cristo ressuscitado, luz que ilumina a todo homem que vem a este mundo. Ele é o caminho, a verdade e a vida. Como Francisco, queremos encher-nos de amor por vosso Filho e sempre dizer: Senhor meu e Deus meu, meu Deus e meu tudo. Pai nosso que estais nos céus, santificado seja o vosso nome, venha a nós o vosso reino, seja feita a vossa vontade, assim na terra como no céu. O pão nosso de cada dia nos dai hoje, perdoai-nos as nossas ofensas, assim como nós perdoamos a quem nos tem ofendido, e não nos deixeis cair em tentação, mas livrai-nos do mal. Amém. Ave Maria, cheia de graça, o Senhor é convosco. Bendita sois vós entre as mulheres, e bendito o fruto do vosso ventre, Jesus. Santa Maria, Mãe de Deus, rogai por nós, pecadores, agora e na hora de nossa morte. Amém. Ave Maria, cheia de graça, o Senhor é convosco. Bendita sois vós entre as mulheres, e bendito é o fruto do vosso ventre, Jesus. Santa Maria, Mãe de Deus, rogai por nós, pecadores, agora e na hora de nossa morte. Amém. Ave Maria, cheia de graça, o Senhor é convosco. Bendita sois vós entre as mulheres, e bendito é o fruto do vosso ventre, Jesus. Santa Maria, Mãe de Deus, rogai por nós, pecadores, agora e na hora de nossa morte. Amém. Ave Maria, cheia de graça, o Senhor é convosco. Bendita sois vós entre as mulheres, e bendito é o fruto do vosso ventre, Jesus. Santa Maria, Mãe de Deus, rogai por nós, pecadores, agora e na hora de nossa morte. Amém. Ave Maria, cheia de graça, o Senhor é convosco. Bendita sois vós entre as mulheres, e bendito é o fruto do vosso ventre, Jesus. Santa Maria, Mãe de Deus, rogai por nós, pecadores, agora e na hora de nossa morte. Amém. Ave Maria, cheia de graça, o Senhor é convosco. Bendita sois vós entre as mulheres, e bendito é o fruto do vosso ventre, Jesus.
Santa Maria, Mãe de Deus, rogai por nós, pecadores, agora e na hora de nossa morte. Amém. Ave Maria, cheia de graça, o Senhor é convosco. Bendita sois vós entre as mulheres, e bendito é o fruto do vosso ventre, Jesus. Santa Maria, Mãe de Deus, rogai por nós, pecadores, agora e na hora de nossa morte. Amém. Ave Maria, cheia de graça, o Senhor é convosco. Bendita sois vós entre as mulheres, e bendito é o fruto do vosso ventre, Jesus. Santa Maria, Mãe de Deus, rogai por nós, pecadores, agora e na hora de nossa morte. Amém. Ave Maria, cheia de graça, o Senhor é convosco. Bendita sois vós entre as mulheres, e bendito é o fruto do vosso ventre, Jesus. Santa Maria, Mãe de Deus, rogai por nós, pecadores, agora e na hora de nossa morte. Amém. Ave Maria, cheia de graça, o Senhor é convosco. Bendita sois vós entre as mulheres, e bendito é o fruto do vosso ventre, Jesus. Santa Maria, Mãe de Deus, rogai por nós, pecadores, agora e na hora de nossa morte. Amém. Glória ao Pai, ao Filho e ao Espírito Santo, como era no princípio, agora e sempre. Amém. Sétima alegria de Maria, a Assunção de Maria e sua coroação. Que alegria sentimos contigo, Maria, porque elevada ao céu estás junto a vosso Filho amado, sois corredentora, intercessora e auxiliadora nossa. Tu, humilde mortal, agora rainha de céus e terra, mostra-nos o caminho e vos dizemos: ó Maria, mãe minha, eu vos dou o meu coração. Como Francisco, esperamos receber a coroa da vida. Pai nosso que estais nos céus, santificado seja o vosso nome. Venha a nós o vosso reino, seja feita a vossa vontade, assim na terra como no céu. O pão nosso de cada dia nos dai hoje, perdoai-nos as nossas ofensas, assim como nós perdoamos a quem nos tem ofendido. E não nos deixeis cair em tentação, mas livrai-nos do mal. Amém. Ave Maria, cheia de graça, o Senhor é convosco. Bendita sois vós entre as mulheres, e bendito é o fruto do vosso ventre, Jesus. Santa Maria, Mãe de Deus, rogai por nós, pecadores, agora e na hora de nossa morte. Amém. Ave Maria, cheia de graça, o Senhor é convosco. Bendita sois vós entre as mulheres, e bendito é o fruto do vosso ventre, Jesus. Santa Maria, Mãe de Deus, rogai por nós, pecadores, agora e na hora de nossa morte. Amém. Ave Maria, cheia de graça, o Senhor é convosco. Bendita sois vós entre as mulheres, e bendito é o fruto do vosso ventre, Jesus. Santa Maria, Mãe de Deus, rogai por nós, pecadores, agora e na hora de nossa morte. Amém. Ave Maria, cheia de graça, o Senhor é convosco. Bendita sois vós entre as mulheres, e bendito é o fruto do vosso ventre, Jesus. Santa Maria, Mãe de Deus, rogai por nós, pecadores, agora e na hora de nossa morte. Amém. Ave Maria, cheia de graça, o Senhor é convosco. Bendita sois vós entre as mulheres, e bendito é o fruto do vosso ventre, Jesus. Santa Maria, Mãe de Deus, rogai por nós, pecadores, agora e na hora de nossa morte. Amém. Ave Maria, cheia de graça, o Senhor é convosco. Bendita sois vós entre as mulheres, e bendito é o fruto do vosso ventre, Jesus. Santa Maria, Mãe de Deus, rogai por nós, pecadores, agora e na hora de nossa morte. Amém. Ave Maria, cheia de graça, o Senhor é convosco. Bendita sois vós entre as mulheres, e bendito o fruto do vosso ventre, Jesus. Santa Maria, Mãe de Deus, rogai por nós, pecadores, agora e na hora de nossa morte. Amém. Ave Maria, cheia de graça, o Senhor é convosco. Bendita sois vós entre as mulheres, e bendito é o fruto do vosso ventre, Jesus. Santa Maria, Mãe de Deus, rogai por nós, pecadores, agora e na hora de nossa morte. Amém. Ave Maria, cheia de graça, o Senhor é convosco. Bendita sois vós entre as mulheres,
e bendito o fruto do vosso ventre, Jesus. Santa Maria, Mãe de Deus, rogai por nós, pecadores, agora e na hora de nossa morte. Amém. Ave Maria, cheia de graça, o Senhor é convosco. Bendita sois vós entre as mulheres, e bendito o fruto do vosso ventre, Jesus. Santa Maria, Mãe de Deus, rogai por nós, pecadores, agora e na hora de nossa morte. Amém. Glória ao Pai, ao Filho e ao Espírito Santo, como era no princípio, agora e sempre. Amém. Quero convidar você agora, meu irmão e minha irmã, que está rezando conosco a coroa das sete alegrias de Nossa Senhora, fazermos agora a oração final. Iremos nos colocar de joelhos, se você puder, aos pés da Mãe do Senhor, e a ela buscar o seu refúgio, o seu socorro, pedir o seu patrocínio para as nossas necessidades espirituais e materiais.

Lembrai-vos, ó Puríssima Virgem Maria, que nunca se ouviu dizer que algum daqueles que tenha recorrido à vossa proteção, implorado a vossa assistência e reclamado o vosso socorro, fosse por vós desamparado. Animado eu, pois, de igual confiança, a vós, Virgem, entre toda singular, como a mãe recorro, de vós me valho, e gemendo sob o peso dos meus pecados, me prostro aos vossos pés. Não desprezeis as minhas súplicas, ó Mãe do Filho de Deus humanado, mas dignai-vos de as ouvir propícia e de me alcançar o que vos rogo. Amém.

0: Obrigado, meu irmão, minha irmã, por ter rezado conosco diretamente aqui do Santuário de Frei Galvão, em Guaratinguetá, a Coroa das Sete Alegrias. Fica o convite para que você reze conosco essa bonita devoção franciscana. Confie-se aos cuidados de Maria, Mãe de Jesus e Nossa Mãe. Ela tudo pode, ela quer e pode nos ajudar, e tenho certeza que as graças que ela alcança da parte de Deus chegará também a você, que viverá conosco essa profunda espiritualidade franciscana. Paz e bem, Deus abençoe.
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2: Louvado seja nosso Senhor Jesus Cristo. O boletim de notícias da Rádio Vaticano, Vatican News. Bom dia. Esse é o boletim de notícias da Rádio Vaticano, Vatican News, em língua portuguesa, nos estúdios Silvanei José. Papa Leão XIV. 1 milhão de crianças rezam 50 milhões de Ave Marias, pedindo a paz no mundo. A iniciativa 1 milhão de crianças rezam o terço, recordou o Papa a partir da Gruta de Lourdes, nos Jardins do Vaticano, na tarde desta quinta-feira, significa que são 50 milhões de Ave Marias que sobem ao céu, de todas as partes e em todas as línguas da terra, pedindo a paz, e que se unem como em uma única e grandíssima coroa do Rosário para abraçar e unir entre si todos os continentes, as raças e as nações do planeta. Até 7 de outubro, dia de Nossa Senhora do Rosário, todos são convidados a rezar o terço pela paz. Andressa Colé.

0: Papa Leão XIV encontrou cerca de 700 crianças e outras 500 pessoas, entre pais, sacerdotes e acompanhantes dos pequenos, para rezar pela paz no mundo.
1: Maria, Madre Nostra, oggi siamo qui in questa santa grotta per pregare a te.
0: O encontro foi diante da Gruta de Lourdes, nos Jardins do Vaticano, no final da tarde desta quinta-feira, primeiro dia da Semana Mundial de Oração, que até 7 de outubro, dia de Nossa Senhora do Rosário, deve reunir 1 milhão de crianças para rezar o terço em todo o mundo. Essa iniciativa, explicou o cardeal Kurt Koch, prefeito do Dicastério para a Promoção da Unidade dos Cristãos e presidente internacional da Fundação Pontifícia Ajuda a Igreja que Sofre, a ACN, convida as crianças a descobrirem que podem levar a Jesus, juntamente com Maria, os sofrimentos do mundo. É justamente a voz dos mais pequeninos que se confiam a Ele com fé que encontram uma escuta privilegiada no coração de Deus.
2: A trovare un ascolto privilegiato nel cuore di Dio.
0: A partir do Vaticano, disse o pontífice, as crianças começam a rezar junto a todos esses amigos ao redor do planeta. Além de se comprometer em se comportar bem em casa, na escola, na catequese, quando brinca e faz esporte com os pais e com todos, recomendou o Papa, as orações devem sempre ser acompanhadas de boas obras com gestos de amor. É assim que cresce a paz. Explicou ainda Leão XIV às crianças que se disse estar feliz com a presença de todos no Vaticano, sobretudo com as duas pessoas que nos amam mais do que qualquer outra. Quem são elas? Questionou o Papa já ao responder.
3: Jesus e que outro? É Maria, o Senhor é Jesus. E a sua mamma Maria.
0: O Senhor Jesus e a sua mãe Maria, que nunca nos deixam sozinhos e que estão sempre ao nosso lado. Leão então pediu se esse amor era compartilhado também pelas crianças.
3: Anche noi li amiamo, vero? Vogliamo dirlo? Proviamo. Repetiamo insieme. Ti voglio bene, Gesù.
4: Ti voglio bene, Maria.
3: Sim, vi vogliamo bene, Jesus e Maria.
0: Nós também os amamos, não é mesmo? Vamos dizer isso a eles? Vamos tentar repetir juntos? Eu te amo, Jesus. Eu te amo, Maria. Sim, nós amamos vocês, Jesus e Maria. E esta noite pedimos um dom especial. A paz para todas as crianças do mundo, especialmente para aquelas que vivem onde há guerra em tantos países da Terra. O pedido é feito com a oração do terço, continuou o Papa, que é uma oração simples que todos podem rezar, além de gestos como o de oferecer flores como sinal de amor, acender velas e refletir sobre momentos importantes da vida de Jesus que trouxeram luz e paz a tantas pessoas no mundo. Por isso, Leão XIV convida novamente as centenas de crianças a agradecer pelos dons maravilhosos da vida de Cristo. Vamos fazer isso juntos, mais uma vez. Digamos todos a Ele, obrigado, Jesus. E peçamos a Ele com confiança, todos unidos, dá-nos a paz.
3: Esta sera, em questi giorni, non siamo soli a pregare. In tutto il mondo, milioni di bambini pregano con noi.
0: Nesta noite, nestes dias, não somos só nós que estamos rezando. Em todo o mundo, 1 milhão de crianças reza conosco. 1 milhão. Pensem nisso. 50 milhões de Ave Marias que sobem ao céu de todas as partes, em todas as línguas da terra, pedindo a paz. E que se unem como em uma única e grandíssima coroa do Rosário, para abraçar e unir entre si todos os continentes, as raças e as nações do planeta.
5: Após a saudação, o Papa abençoou os terços que cada criança recebeu para começar a recitação do terço em várias línguas: italiano, árabe, alemão e espanhol.
6: Música. A história, por vezes, reinterpreta e distorce os significados, manchando um momento de reconciliação eclesiástica como divisivo. É o caso da Confissão de Augsburgo, a primeira exposição oficial dos princípios da fé protestante, publicada em 1530, com um potencial ecumênico capaz de reunir duas confissões diferentes sob o único Cristo. Não uma palavra estranha, mas uma raiz comum capaz de realizar os anseios mais profundos da humanidade. Assim, o Papa Leão XIV dirigiu-se à Federação Luterana Mundial em seu discurso proferido na manhã desta quinta-feira, 1º de outubro. O pontífice agradeceu ao presidente da Fundação, o bispo Henrique Stubkayer, e à secretária-geral, a reverenda Anne Bugart, por sua presença e manifestou sua satisfação com o amadurecimento das relações entre católicos e luteranos ao longo das décadas, nos planos espiritual e teológico. Nesse sentido, ele relembrou a Declaração Conjunta sobre a Doutrina da Justificação, assinada em 1999 em conjunto com o Pontifício Conselho para a Promoção da Unidade dos Cristãos, na qual se afirmava uma compreensão comum de nossa justificação, operada pela graça de Deus por meio da fé em Cristo. Leão XIV relembrou as palavras de seu predecessor Francisco ao descrever o ecumenismo à Federação como um caminho de graça e não como diplomacia eclesial. De fato, ele não depende de negociações humanas, mas da ação de Deus, que purifica a memória e o coração, vence as rigidezes e orienta para uma comunhão renovada.
7: Renewed communion in the apostolic faith, in the sacraments.
6: A comunhão renovada na fé apostólica, nos sacramentos e nos ministérios é a meta de nosso caminho ecumênico de graça, que percorremos juntos, guiados pelo Evangelho. No caminho comum entre cristãos e luteranos, o pontífice lembrou a próxima etapa em 2030, que marcará os 500 anos da Confessio Augustana, evento que pode se tornar uma profunda experiência ecumênica na perspectiva da unidade plena e visível. Em seguida, o Papa citou outro de seus predecessores, São João Paulo II, que, nos 450 anos do documento, lembrou como ele havia sido assinado em uma época de ameaças à Igreja Ocidental, com a intenção de testemunhar seu credo em uma Igreja Santa, Católica e Apostólica.
7: The Augsburg Confession was originally intended as a document of reconciliation within the Church. Only later did it come to be understood.
6: A Confissão de Augsburgo foi originalmente concebida como um documento de reconciliação no seio da Igreja. Somente posteriormente passou a ser entendida como um texto de confessionalização divisiva. Com vistas a 2030, seria desejável que pudéssemos, mais uma vez, afirmar juntos o potencial ecumênico pré-confessional da Confessio Augustana. Dirijo um apelo sincero a todos os crentes e, em particular, aos teólogos, para que concentrem sua atenção em Cristo e em seu Evangelho. Voltemos, com profunda devoção, às nossas raízes comuns, à fé da Igreja primitiva e aos padres da Igreja, a fim de redescobrir a herança apostólica e pré-confessional que nos une verdadeiramente como irmãos e irmãs em Cristo. Leão XIV concluiu seu discurso expressando o desejo de que a própria figura de Jesus não se torne estranha ao mundo, mas seja testemunhada no ecumenismo, que o reconhece como fonte viva capaz de satisfazer as aspirações mais profundas da humanidade.
8: Bem, amigos de todo o Brasil, com alegria recebemos aqui nos nossos estúdios nosso arcebispo Dom Paulo Mendes Peixoto, arcebispo de Uberaba. Que alegria tê-lo conosco, Dom Paulo, seja bem-vindo.
9: Eu quero cumprimentar a todos então que nos acompanham neste momento, agradecer por essa oportunidade aqui na Rádio Vaticano, nesse momento em que, acompanhando uma equipe da Rede Vida de televisão, para apresentá-la para o Santo Padre, né? Aliás, nós viemos aqui no tempo do Papa Francisco e fizemos o mesmo caminho que estamos fazendo agora, né? De apresentar para o Papa Francisco a Rede Vida, dizendo para ele da importância desse canal de televisão para todo o Brasil e mais importante ainda, a presença dele, Papa Francisco, e agora Papa Leão, na Rede Vida. Então é uma maneira assim de valorizar esse trabalho tão importante de comunicação, de evangelização, de presença, né, da palavra de Deus para todo o Brasil através desse canal importante.
8: Qual é a sua ligação com a Rede Vida?
9: Pois é, desde que fui bispo em São José do Rio Preto, onde está a sede TV Independente de São José do Rio Preto, fui convidado a participar das reuniões e depois convidado a fazer parte realmente do IMBRAC, Instituto Brasileiro de Comunicação Cristã. E isso já faz o quê? Quase 20 anos. Aliás, eu me lembro que logo que faleceu Dom Luciano Mendes de Almeida, eu não sei se eu estou se eu sou sucessor dele, mas de qualquer forma foi logo naqueles períodos que foi oficializada a minha presença no IMBRAC, e venho acompanhando até hoje, com reuniões todo mês e participando desse trabalho tão importante de evangelização através da televisão.
8: Nós estamos também festejando uma data muito importante, 120 anos da criação da Diocese de Uberaba, né? Depois que se torna Arquidiocese. 120 anos de história.
9: Foi criado em 1907 e no dia 29 de setembro, já passou até, né? Foi mais há poucos dias. Criado pelo Papa Leão, aliás, Papa Pio X, Papa São Pio X, e já tem essa caminhada, então, de 120 anos. E eu aproveito dessa oportunidade para agradecer, para também pedir uma benção para todos os arquidiocesanos, né, de Uberaba. A arquidiocese hoje ela tem 70 paróquias. É o centro de uma província, né? Nós temos ali a Diocese de Patos de Minas, Diocese de Uberlândia e Diocese de Ituiutaba, formando então uma província com a Arquidiocese de Uberaba. Eu já há 14 anos que estou lá acompanhando todo esse trabalho, né, criando uma certa unidade na província eclesiástica. Talvez a finalidade, a importância do arcebispo é justamente criar esta unidade. E realmente a gente tem feito algumas coisas assim que refletem bem esta unidade. Por exemplo, nós realizamos todo ano um encontro dos seminaristas das quatro dioceses. Um momento assim, 3 dias de reflexão, de convivência, criando uma certa unidade dos seminaristas, que depois serão os padres, né, da província. Temos também formação com o clero das quatro dioceses, de tempo em tempo, novamente 2 em 2 anos. Eu vejo assim que a diocese, a arquidiocese hoje tem um papel importante ali no Triângulo Mineiro, né? Uma região muito próspera de um agronegócio muito forte, mineração muito forte, então há tudo isso ali na região.
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0: 4 de outubro, celebramos a solenidade de São Francisco de Assis, homem da paz, da fraternidade e do Evangelho vivido com simplicidade. 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
2: Em 2026, vivemos um tempo especial. Celebramos os 800 anos da Páscoa de São Francisco de Assis, o homem da simplicidade, da paz e do amor à criação, que transformou sua vida em testemunho vivo do Evangelho. Neste ano jubilar franciscano, somos convidados a revisitar seu legado, viver com menos, amar mais, cuidar da casa comum e reconhecer em cada pessoa um irmão, uma irmã. 8 séculos depois, sua mensagem continua atual, necessária, urgente. 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
3: 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Para refletirmos sobre os desafios da família, Frei Almir Guimarães traz um pensamento diário, diretamente de Petrópolis, Rio de Janeiro.
4: Abençoa, Senhor, as famílias. Amém.
5: Olá, meus amigos. Amanhã é festa de São Francisco. Fascinado pelo Evangelho, ele ia pelo mundo pedindo que as pessoas amassem o amado. O amor, ele era um andarilho, ia de lugar em lugar, de casa em casa. Ele e os companheiros eram gente sempre em saída, como diz o Papa Francisco. Sempre quis ele que os seus irmãos fossem pelo mundo. Aconselho, admoesto, exorto os meus irmãos em nosso Senhor Jesus Cristo, que ao irem pelo mundo não discutam nem porfiem por palavras, nem façam juízo de outrem, mas sejam mansos, pacíficos, modestos, afáveis, humildes, tratando a todos como convém. Isso está na regra bulada número 3. Eu os admoesto e exorto a que não desprezem nem julguem aos homens que virem usar vestes delicadas, coloridas, tomar alimentos e bebidas finas, mas antes julgue e despreze cada um a si mesmo. Da regra bulada 2. E devem andar satisfeitos quando estiverem no meio de gente comum, de pobres, fracos, enfermos, leprosos, mendigos de rua. Regra não bulada 9. Quando os irmãos andarem pelo mundo, nada levem para a viagem, nem bolsa, nem alforje, nem pão, nem dinheiro, nem bastão. E ao entrarem numa casa, digam primeiro: a paz esteja nesta casa. E aí ficando, comam e bebam o que aquela gente tem e tiver. Regra não bulada 14. Aí alguns pensamentos de São Francisco. Muito grato pela sua delicada e fiel atenção e até um outro encontro, querendo Deus.
4: Que a família comece feliz,
3: a família é a base da sociedade e faz parte do projeto de Deus para o mundo. No entanto, muitas vezes precisamos aprender a conviver com nossas diferenças e superá-las por meio do diálogo, do perdão e do amor. Para refletirmos sobre os desafios da família, Frei Almir Guimarães traz um pensamento diário, diretamente de Petrópolis, Rio de Janeiro.
4: Abençoa, Senhor, as famílias.
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7: Bíblia na mão, coração e pé na missão. Hoje vamos meditar sobre as 6 qualidades de um líder cristão. Uma importância a liderança na igreja. Antes de tudo, qualquer líder cristão, leigo, padre, seja quem for, precisa ter o zelo pela retidão. Um líder de comunidade cumpre seus deveres, evita toda negligência, consome-se de zelo pelo bem da comunidade, faz tudo para a glória de Deus, descentraliza-se a si mesmo e faz então a promoção do bem da comunidade para que os outros cresçam. Seu zelo faz com que ele não se arrependa de e nem se canse de fazer este bem. Não se canse do seu trabalho, não se dobre nas provações, não se acovarde pela indolência, não se desvie por causa de amizades, não trema ante as ameaças. Veja que qualidade bonita para a liderança. Agora tem a segunda qualidade, compaixão. Compaixão fraterna. O líder é atento às pessoas, zela pelo seu bem-estar, é sensível às suas necessidades, tem um coração de mãe que sabe dosar ternura e exigência.

0: tolerância. Procura perdoar as ofensas, curar mágoas para não se irritar, promover a concórdia, e seu lema é sempre esse: não prejudicar, não condenar, não julgar e não agredir. Está sempre voltado para o bem-estar, então, da sua comunidade ou da sua família. E fique com Deus.
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3: Queridos e queridas radiovintes, mais uma vez estamos aqui juntos para refletirmos sobre até o título desse programa, Vida Franciscana. O que é vida franciscana? Nós vamos começar com a canção temática desse bloco todo que nós estamos fazendo nestes programas, né, sobre a identidade franciscana.

Não basta apenas humanizar o amor, é preciso espiritualizá-lo. Isso faz do amor uma oblação, como muitas vezes nós cantamos na prece que nós acabamos de ouvir. Ó Mestre, fazei que eu procure menos ser amado do que amar. Então, ser humano franciscano é amar com um projeto de amor. Amar o bom, amar o mal para mudá-los. Amar o pobre e o rico para aproximá-los. Criar uma fraternidade de bens e de dons. Amar o homem e a mulher para espiritualizar o amor. Amar o são e o doente para curar o corpo e a alma. Amar todas as criaturas para criar a fraternidade universal e a consciência planetária. Cantar com todos os seres o amor do Criador, de todos os amores. O caminho da perfeição é sempre a trilha do amor divinizante. Francisco, é sempre atual, porque a liberdade e a felicidade buscada na sua efervescente juventude não envelheceu. Não parou no tempo, mas rejuvenesce sempre. Rejuvenesce em cada momento de sua vida e rejuvenesce até hoje com uma liberdade profunda e infinita. Livre de qualquer amarra, Francisco abandonou-se no colo de Deus Pai, com a sua santa vontade. Sua sede de conquista foi conquistar irmãos e irmãs para as verdades do Evangelho, para a paz, para o bem. Não perdeu o seu anseio de estar rodeado de amigos, de alegria, de festas, de músicas e de danças. Tudo isto teve continuidade, mas numa ardente fraternidade. O franciscanismo não é triste e ensimesmado. Muita gente acha que depois que atinge uma experiência espiritual tem que fazer rosto de oremos, cara de tristeza, né? Viver de mãos postas, não é isso. Uma pessoa espiritual não é triste em si mesmada, mas é cheia de sociabilidade, de acolhimento, de oração alegre, de jeito de festa e vivencial, tá? É um humanismo divinizante. Isso é muito importante. O jeito franciscano de viver a vida inspirou muita gente. Olha, eu vou citar alguns nomes da história, da arte, da música, da literatura, de tudo. Por exemplo, Giotto, Tasso, né? Rafael, Murilo, Vasco da Gama, Palestrina, Galileu, Pélico, Volta, Gavani, São João Maria Vianney, Osanã, Pacelli, né, o Papa Pacelli, Newman, Guinot, o grande músico, Mercier, Papini, Inácio de Loyola, São Vicente de Paulo, São Francisco de Sales, São Vicente Palotti, Santo Afonso de Ligório, Hélder Câmara, João 23, Bento 15, e todos nós, entre milhões de conhecidos e anônimos. Eu gosto muito de usar também a palavra poesia. A palavra poesia é uma palavra grega, poesis. Poesis significa o fazer perfeito. Significa a vivência atenta, a admiração, o encantamento. Francisco de Assis é um poeta da vida. A Idade Média nos legou este homem santo, um enamorado pela vida e pelo Deus da vida. O seu ideal se encontra lá onde floresce a verdade, onde se prega a formação do humano total, onde vicejam a fraternidade, o amor, a ternura, a sensibilidade e a comunhão com tudo e com todos. Então Francisco é conduzido por Deus, mas mergulhado na terra, irmão de toda criatura. Ele não queria ser dono e senhor de ninguém, mas ser irmão da água, irmão do fogo, irmão das estrelas, do sol, da lua, dos pássaros, das florestas, das árvores, das plantas, do verme rastejante, captando assim que a vida é parte de Deus e que a vida é parte do todo, que é o tudo. Então Francisco se coloca nessa esteira admirável de engrandecimento e respeito por todo mundo criado, nada destruindo,
nada ferindo, nada prejudicando, quase que pedindo licença para pisar no chão, desculpando-se com a irmandade por não servi-la bastante, por não servi-los adequadamente. Quando pensamos no século XXI, pensamos em tecnologia, pensamos até no que já conquistamos até agora, desde viagens espaciais até biotecnologia, pensamos nos robôs, mas a imagem do futuro é mais complexa do que a imagem da tecnologia que nós usamos para visualizar o futuro. Os avanços mais estimulantes deste século XXI vão ocorrer não por causa da tecnologia, mas pelo conceito do que significa ser um humano espiritual. Então, o modelo de humano que é Francisco de Assis pode nos resgatar da miséria existencial. Pode alertar o mundo que em certos momentos assume posturas de quem está caminhando até para um suicídio coletivo. A sociedade tecnicista industrial vai demolindo ecossistemas essenciais para um suporte da vida. Nunca se falou tanto de ambiente, nunca se falou tanto de consciência ecológica, nunca se falou tanto em ecologia. Há seminários, congressos, palestras, campanhas, camisetas, documentários, filmes, Greenpeace, protestos. Há passeatas, Partido Verde, ambientalistas, ecólogos, num discurso técnico cheio de soluções, cheio de métodos e remédios, mas sem entrar na causa da doença. A causa é muito mais profunda. Falta uma cosmovisão, falta um engajamento na vida como ser um ser plenamente vivente, imerso na vida. Isso São Francisco nos ensinou. Olha, muitos viajam e sobrevoam paisagens fantásticas, mas não olham pela janela. A maioria das pessoas não enxerga o mundo. Nossas estradas estão emolduradas de entulhos. Essa mansão linda, da qual você é vizinho aí, né, que está aí perto da sua casa, essa mansão linda joga lixo no terreno baldio que está ou ao lado ou na frente. O mundo de todo mundo termina na sua própria cerca e as pessoas não percebem isso. Por isso também as pessoas tiveram tanta dificuldade, né? Algumas pessoas medíocres até ficaram, sem saber o que era o sino da Amazônia, ficaram criticando o sino da Amazônia, sem saber o que é. É porque a Amazônia é pensada como uso e turismo. Ninguém vai lá para fazer uma imersão no sistema vivo que está sendo depredado. Prefere fazer imersão numa língua estrangeira, aprender inglês para ir comprar souvenir do Mickey e companhia na Disneylândia, mas não conhece um palmo do seu país. Na escola se forma para não existir. Nas universidades há um discurso cada vez mais técnico que prepara para um mundo de profissionais saindo com uma visão muito estreita, especialistas de um reduzido espaço de compreensão. Muita gente entende de muita coisa, porém não fala de biologia. É como se a belíssima e misteriosa sinfonia da grande evolução orgânica não encontrasse um lugar. Então a falta de visão de mundo leva a humanidade a viver em briga com o resto da criação. Mas você precisa viver em paz com a criação. Ela precisa que você seja um instrumento de paz.

0: Francisco vai e restaura minha casa. É a voz do crucifixo de São Damião falando para ele: restaura minha casa. É sempre útil falarmos na casa e estarmos em casa. Crise ecológica é não saber estar em casa. É uma crise da relação entre o humano e as coisas, entre o humano e todos os seres viventes. Restaurar a casa é aprender a falar do lugar que habitamos. É dizer e sentir, expressar tudo e todos sem esquecer nada e ninguém. Não há sentido um aquecimento das nossas, vamos dizer, buscas tecnológicas se nós vivemos no esquecimento da nossa casa. Esquecemos da ecologia e da antropologia. Temos que aprender com o salmista, o Salmo 8, quando ele diz: quando olho o firmamento que criastes, eu pergunto, quem é o humano para que dele vos lembreis? Então nós devemos voltar a ser como meninos do dedo verde, isto é, em tudo que nós tocarmos, recuperarmos beleza e harmonia. Então, diante do novo, do indecifrável, face ao grande mistério da vida, frente ao maravilhoso e enfim do cosmo criado, ao nos medirmos com engenho e arte da vida que é o projeto humano de existir, a pergunta é: qual a nossa posição? Qual é a nossa posição? Nós podemos viver de um modo indiferente, podemos viver de um modo assim muito banal, mas podemos também viver de um modo grandioso, podemos viver de um modo muito pleno, vivendo a nossa dimensão sagrada da vida, viver com a força sagrada da vida. Afina o nosso espírito, afina os nossos olhos, os ouvidos, o tato, a boca, tudo, para que a gente possa colocar todos os sentidos para perceber essa maravilhosa presença de Deus na existência. Então isso nós temos que aprender com São Francisco. É ele que ensina essa vida franciscana. Ela é um jeito de estar no mundo. E esse jeito de estar no mundo é um mundo pleno de bênçãos. Que o Senhor vos abençoe e vos guarde. Que o Senhor mostre a sua face, tenha misericórdia de vós. Que o Senhor volva o seu rosto para vós, vos dê a paz. Que o Senhor vos abençoe, o Pai, o Filho e o Espírito Santo. Amém. Grande abraço para todos. Paz e bem.
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1: No dia 3 de outubro, celebramos os 800 anos da passagem de São Francisco de Assis desta vida para a eternidade. Que essa data nos ensine que a morte não é o fim, mas passagem para a vida plena em Deus.
2: Olha lá, Nossa Senhora sorrindo, né? Esse carinho é justamente para ser melhor. A gente tem que distribuir carinho, afeto, amor, justiça e solidariedade. É isso que o Frei Pedro deixa no legado, a Virgem da Penha, a Senhora das Alegrias.
3: Frei Roger, e para a gente encerrar esse primeiro bloco do nosso programa, aqui aos pés da Montanha Sagrada, se você pudesse resumir em uma frase a ligação entre o convento, a história e a devoção, qual seria a sua mensagem?
2: Amor.
3: Amor.
2: Amor. Ame como Jesus nos amou. E esse é o mandamento principal. E Maria amou o seu filho, o filho amou Maria, Frei Pedro Palacios, e essa tradição franciscana, amar sem medida.
3: Muito bem, e com esta bonita mensagem do Frei Rocha,

0: Hoje nós vamos para um rápido intervalo e na volta nós te encontramos aqui no Compadre Francisco, lá de cima da montanha do Convento da Penha. Paz e bem, até já.
1: Paz e bem.
0: Prevoje, quais são as curiosidades aqui deste portal?
1: Vamos descobrir. Nós somos uma religião da imagem da palavra, por isso a imagem ela é muito importante. Os elementos decorativos que aqui estão para nos ajudar a entrar, a adentrar nesse espaço sagrado. O portal faz essa referência, né, de portalidade, de limite. O arco é o próprio, a mão de Deus aberta, coberta, né, o ventre de Maria aberta, e a gente adentra por este portal e a ladeira. Elementos principais aqui, duas figuras masculinas nas extremidades, uma, né, com um elemento ali mais erguido, inclinado, e o outro como se dando assim, são figuras de convite, dando as boas-vindas. Em azulejos chama-se figura de convite. Aqui a gente tem um relevo, né, de argamassa, e aí o coroamento, né, um nicho para colocar uma imagem de Nossa Senhora da Penha, né, e tá sem a imagem nesse momento porque a gente está na festa aí, então eles estão arrumando e decorando, né? E aí em cima a gente tem a concha, símbolo da Virgem Maria, sim, em cima desse oratório, e logo em cima o monograma. Tá ali o AM, né? Duas letras sobrepostas, e a coroa, porque Maria é a rainha, já que o filho é rei. Complementando esse relevo, a gente tem guirlandas, a gente tem ali a cornucópia, a concha de novo, flores, mostrando esse ar de alegria e de devoção. Somos peregrinos e forasteiros. As quatro piras, esses quatro elementos do fogo, né, lembrando o vigor da vida e também as quatro dimensões humanas. Nós somos humano, né, animal, nós somos espiritual, nós somos social e nós somos também intelectual. Então lá, essa integração toda é a chama da vida.
0: Logo aqui na entrada do Convento da Penha, numa das entradas, né?
1: A mais antiga e que foi até 1950 a principal.
0: Muito bem.
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4: Estamos de volta já no campinho do Convento da Penha. Acabamos de subir a ladeira que nos conduz até aqui, este espaço sagrado, esta montanha de fé e de devoção à Nossa Senhora da Penha. E nós vamos continuar o nosso bate-papo com Frei Roger Brunório. Frei Roger, nós estamos aqui diante da capela que também foi a casa de Frei Pedro Palacios. Ele subia e aí ficava por aqui?
5: Isso mesmo, nós subimos lá embaixo, encontramos a gruta e aqui a capela dedicada a São Francisco. Essa capela, na década de 1940, foi reconstruída, ela estava em ruínas, assim como São Francisco vai reconstruir a minha igreja. Os franciscanos, voltando a este lugar, então reconstrói e aí faz essa marca. Nesse espaço, não é de estranhar que uma capela tão minúscula também servia de moradia. Por quê? Frei Pedro Palacios era um eremita. Eremita é marcado pela vida de penitência, de oração e de isolamento. Então, quando ele estava aqui, ele estava em profunda meditação em toda essa área de muita vegetação como é hoje. Então, propícia para esse espírito de contemplação. E sabia que todas as vezes que Frei Pedro Palacios saía em missão, sobretudo com os indígenas, ele deixava aqui, nessa capelinha, um gato e o cachorro, seus companheiros. E aí a lenda, a tradição vai dizer, Frei Augusto, que sabia se ele fosse ficar 10 dias, 15 dias, 2 dias, ele já deixava comida suficiente para cada dia. Isso lembra muito o cuidado que nós temos que ter com a natureza e como tutores também o cuidado e atenção com os nossos animais. Não pode deixar animal trancado e nem solto de qualquer jeito, né? Sem água, sem comida. Essa preocupação tinha Frei Pedro Palacios. Já que não podia levar os seus dois companheiros, seus dois amigos bichinhos, ele fazia, então, esse cuidado, esse zelo.
4: Aliás, todo o Convento da Penha, Frei Roger, ele está inserido dentro dessa realidade do cuidado com a criação, com a nossa casa comum. Nós temos imagens aéreas que mostram a beleza desta construção nesse espaço sagrado, nesta montanha. Aqui também, Frei, atualmente, é o cemitério dos frades, não é mesmo?
5: Isto. É costume, né, que nos conventos a gente tenha, então, o cemitério, já que o frade, a freira, o religioso, a religiosa se dedicam àquele lugar, então tem essa tradição, que é uma tradição antiga lá, lembrando, né, que se, até no Brasil, 1850, os sepultamentos eram feitos dentro das igrejas, e aqui, então, a gente tem esse cemitério ao redor dessa capelinha, desde 1989, quando o Frei Gilberto, né, o primeiro frade a falecer aqui, e nesse período da retomada dos frades, né? Depois a gente também tem o Frei Luiz, tem o Frei Aurélio, Frei Vunibaldo, né? Esses quatro frades que viveram neste convento. Então aqui também é a memória da nossa tradição, né, de vida, do legado que esses frades, juntamente com o Frei Pedro Palacios, nos deixaram. E que são fontes de inspiração da nossa vida, né? Por isso Sem dúvida. Veste esse hábito e a gente se inspira neles também, né, Frei?
4: Com certeza, porque nós hoje somos frades, eles foram frades ontem, e nós hoje temos a missão de dar continuidade a essa devoção à Mãe das Alegrias, Nossa Senhora da Penha. Eles estão enterrados ao entorno desta capela, que foi também lugar de moradia do Frei Pedro Palacios. Frei Roger, vamos aqui para a gente mostrar para o pessoal como que essa capela, por dentro, pode entrar cinegrafista.
5: É uma capela muito simples, ela passou por grandes reformas, né? Hoje a gente tem ali o altar com a imagem de São Francisco segurando então a cruz. Essa imagem é do artista Carlos Crepa, né? É uma imagem muito importante pelo patrimônio histórico e artístico. É um São Francisco reproduzido de pé, apresentando a cruz. A atitude de pé mostra também a nossa atitude de itinerância, né? E a cruz é cada cristão tem que abraçar. Tome a sua cruz e siga-me, né? Sede perfeito como vosso Pai é perfeito. Como? Praticando a caridade, o amor, a justiça.
4: Nos dias da festa da Penha, a imagem de Nossa Senhora da Penha sempre sai daqui da frente da capela São Francisco de Assis, vai até o altar, passa pelo meio do povo, ponto de partida, ponto de chegada, como que você vê isso?
5: A imagem peregrina, assim como outras referências que você fala, é de fato ponto de partida e de chegada, porque subindo a ladeira, o primeiro lugar que a gente tem plano é aqui o campinho, conhecido como campinho, né? Sim. E essa referência de fé, na singeleza, na simplicidade. Marca também, Frei, que o nosso modo de viver, ele pode ser simples. Essa arquitetura é tão simples, telhado de duas águas, uma portinha, né, tão simples, tão ao redor, dizendo assim, não precisamos muita coisa para viver, para ser feliz e para viver aí como Maria deu o seu sim. Fazei de nós instrumento de nossa paz. Esse acho que é o grande desafio nos momentos atuais. Tem muitos, né? Sim. Mas a proposta desse ano, desse oitavário, é ser mensageiro da paz. São Francisco foi, Frei Pedro Palacios foi, nós somos, e você também pode ser inspirado em Maria. Então, o ponto dessa referência é ser instrumento da paz.
4: Muito bem, agora a gente vai lá do outro lado, antes de subirmos para o Convento da Penha, porque a gente quer mostrar também uma outra curiosidade que nos traz até aqui o campinho do convento, que é as sete voltas.
5: Isso mesmo. E o caminho que muitas vezes percorreu Frei Pedro Palacios.
4: É um caminho que tem sete curvas, é isso?
5: Sete curvas, sete voltas, também conhecido como Ladeira da Penitência, né?
4: Certo. Desde o começo do convento existiu essa ladeira.
5: Essa ladeira ela foi construída a partir do momento em que houve de fato a capela aqui e o povo queria estar perto, né, de Frei Pedro Palacios, né? Então eles sobem e foi aquele caminho ali que encontraram então para subir até ele. E se você ver a ladeira antigamente, né, ela batia aqui nesse espaço, onde também tinha logo aqui uma capela dedicada ao Senhor Bom Jesus.
6: É.
5: Que está fazendo referência à paixão.
4: Vamos lá, Frei Roger.
5: Vamos.
4: Nós estamos agora no topo da ladeira da penitência, deste caminho que Frei Roger já comentou, que tem sete curvas, o caminho que Frei Pedro Palacios também fazia durante o seu cotidiano, a sua rotina, não é mesmo?
5: Isso. Sete voltas, sete alegrias, sete dores de Nossa Senhora, é o caminho da penitência. Esse piso todo em pé de moleque, como é chamada, essas pedras colocadas irregulares, acertadas, feito pelos povos originários e também pelas pessoas escravizadas, subir aqui, Frei Pedro Palacios, né, nessa dimensão de fé e ascensão. Isso tem um significado muito forte, Frei, porque lá embaixo nós estamos na planície. Lá Jesus pregava na planície. O evangelho está assim. E na montanha Jesus rezava. Subir esta montanha, subir essa ladeira íngreme, penitente, curvando as sete voltas, é pensar também nas sete dores. pensar na nossa vida. Esse é o mistério, né? Da vida de Cristo integrada com a nossa vida. E aí, quando a gente faz a última volta, né, que a gente tem em campinho, a gente vai contemplar as sete alegrias. Então pode ser o caminho da penitência, como hoje ainda é demarcado como ladeira das sete voltas das alegrias, mas é, eu penso originalmente esse contexto do Frei Pedro Palácio como frade alcantarino, como eremita, de ser realmente as dores. As alegrias vai ser contemplado lá no topo do morro. E quando a gente tinha aqui perto hoje no campinho, bem nesse pórtico, já vai subida, adentrando ali junto com esse mesmo tipo de pedra, a gente tinha ali a capela do Senhor Bom Jesus.
4: Muito bem. E esse caminho é paralelo ao caminho, um outro caminho que é um pouquinho mais comprido, que o pessoal faz de van ou de carro, mas por aqui também dá lá embaixo, no portal, na entrada do convento atual.
5: Isso, porque nós temos dois caminhos, são 456 anos de tradição. Imagina que o público aumentou e cada vez mais. Nós estamos na terceira maior festa mariana dedicada à Nossa Senhora. Então, só esse acesso, né, só esse para subir e descer, e também o grande grau de dificuldade, foi feito então na década de 50, se eu não me engano, no ano de 1954, a ladeira Dom Luiz Escortegana, né? Um acesso para automóvel que ao longo desses anos também tiveram que ser atualizado, né? Teve alguns anos atrás aí uma obra de recuperação, toda a estrutura. E você sabia que ali é uma estrada estadual, tá? Ela tem, se eu não me engano, 1.200 metros, né, de 1 quilômetro e 200, né?

0: ter Frei Roger Brunori aqui conosco. No programa que vem nós vamos continuar falando sobre esta joia, este patrimônio franciscano aqui de Vila Velha. Frei Roger, muito obrigado, paz e bem, e até semana que vem.
1: Paz e bem, até semana que vem. 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

0: Santo Antônio de Santa Ana Galvão, popularmente conhecido como Frei Galvão, é o primeiro santo brasileiro e foi um fiel seguidor dos passos de São Francisco. A cada dia, mais pessoas conhecem a bonita história deste homem de fé e pedem as mais diversas graças por meio de sua intercessão junto a Deus. Vamos agora ao Santuário de Santo Antônio Galvão, em Guaratinguetá, São Paulo, para rezarmos juntos a novena em honra a Santo Antônio Galvão e, em seguida, a oração do Santo Terço.
1: Santuário Arquidiocesano de Santo Antônio de Santana Galvão, a nossa saudação também aos ouvintes da Rádio Frei Galvão e a todos que nos acompanham pelas redes sociais deste santuário dedicado ao primeiro santo brasileiro. Sejam bem-vindos, paz e bem.
2: Paz e bem.

Irmãos e irmãs, vamos celebrar juntos a novena em louvor a Santo Antônio de Santana Galvão. Hoje meditaremos sobre o seu dom da bilocação. São Frei Galvão, em algumas situações, era visto em dois lugares ao mesmo tempo. Visitava um enfermo num lugar e, na mesma hora, era visto em outro local, junto a um pobre, atendendo às suas necessidades. Deus só concede esse dom àqueles que são disponíveis e muito requisitados pelo povo de Deus sofrido. Iniciemos cantando. Música.

da Santa Cruz, livrai-nos Deus nosso Senhor dos nossos inimigos, em nome do Pai, do Filho e do Espírito Santo. Amém. Rezemos juntos. Trindade Santíssima, Pai, Filho e Espírito Santo, presente e atuante na Igreja e na profundidade do meu ser, eu vos adoro, amo e agradeço, e pelas mãos de Santo Antônio de Santana Galvão, devoto de Maria, minha Mãe Santíssima, ofereço-me, entrego-me e consagro-me inteiramente a vós nesta vida e na eternidade. Pai Celeste, a vós me ofereço, entrego-me e consagro-me como filho. Espírito Santo, a vós me ofereço, entrego-me e consagro-me como templo vivo para ser santificado. Maria, Mãe de Deus e minha Mãe, Mãe da Igreja, vós que estáis em íntima união com a Santíssima Trindade, ensinai-me a viver em comunhão com as três pessoas divinas, a fim de que minha vida inteira seja um hino de glória ao Pai, ao

0: Evangelho de Jesus Cristo segundo Marcos.
1: Glória a vós, Senhor.
0: Naquele tempo, os apóstolos se reuniram junto de Jesus e contaram tudo o que tinham feito e ensinado. Ele disse-lhes: vinde a sós para um lugar deserto e descansai um pouco. Havia de fato tanta gente chegando e saindo que não tinham nem tempo para comer. Foram então de barco para um lugar deserto a sós. Muitos os viram partir e perceberam a intenção. Saíram então de todas as cidades e a pé correram à frente e chegaram lá antes deles. Palavra da salvação.
1: Glória a vós, Senhor.
2: Jesus e seus discípulos eram muito procurados pelo povo de Deus, sofrido e com sede de esperança. Não tinha tempo nem para descansar. Ser cristão exige de nós disposição para a caridade, onde e quando for necessário.
0: Elevemos ao Pai de misericórdia os nossos pedidos, e a cada prece vamos responder: por intercessão de São Frei Galvão, atendei-nos, Senhor.
2: Para que todo cristão, a exemplo de São Frei Galvão, disponha-se a levar a boa nova aos lugares e situações em que ela precisa ser anunciada, rezemos ao Senhor.
0: Por intercessão de São Frei Galvão, atendei-nos, Senhor.
2: Para que todo cristão empregue tempo e forças na construção do reino de Deus, rezemos ao Senhor.
0: Por intercessão de São Frei Galvão, atendei-nos, Senhor.
2: Para que os doentes, desempregados e sofredores encontrem consolo e alívio através da presença e auxílio dos irmãos e irmãs na fé, rezemos ao Senhor.
0: Por intercessão de São Frei Galvão, atendei-nos, Senhor. Acolhei, ó Pai de bondade, as nossas súplicas, que confiante vos dirigimos, por Cristo nosso Senhor. Amém.
2: Conselho inspirado na vida de Frei Galvão. Se cada pessoa se colocar sempre disponível na caridade para com a pessoa que convive de perto, não haverá mais pessoas necessitadas de bens materiais e espirituais. Amar o outro começa com a pessoa mais próxima.
0: Vamos então ficar de pé e fazer a nossa oração, pedindo ao Espírito Santo o dom da saúde, pela intercessão de Frei Galvão. Divino Espírito Santo, Criador e Renovador de todas as coisas, vida da minha vida, com Santo Antônio de Santana Galvão, devoto de Maria Santíssima, eu vos adoro, agradeço e amo. Vós que dais vida a todo o universo, conservai em nós a saúde, livrai-nos de todas as doenças e de todo o mal. Que, ajudado pela vossa graça, nós queremos sempre fazer bom uso da saúde, empregando nossas forças para a glória de Deus, para o nosso próprio bem e para o bem do próximo. Peçamos ainda que ilumineis com vossos dons de sabedoria e ciência os médicos e todos os que se ocupam dos doentes, para que conheçam a verdadeira causa dos males que destroem ou ameaçam a vida, e possam também descobrir e aplicar os remédios mais eficazes para curar e proteger a vida das pessoas. Santo Antônio de Santana Galvão, devoto da Virgem Santíssima, sede mediador nesta nossa humilde oração e intercedei por nós. Amém. Agora vamos pedir a bênção das pílulas. O nosso auxílio está no nome do Senhor,
1: que fez o céu e a terra.
0: Oremos. Ó Pai de misericórdia, Deus de toda a consolação, que nos consolais por vosso Filho Jesus no Espírito Santo, e acompanhais com vossa bênção particular os que sofrem tribulações e enfermidades do corpo e da alma. Nós vos suplicamos que, pela intercessão de Santo Antônio de Santana Galvão, devoto de Maria Imaculada, abençoeis estas pílulas, objetos sacramentais de fé e devoção do povo, do vosso povo santo. Fazei, Senhor, que todos e que na fé e pela fé delas fizerem uso, possam receber as graças da cura, conforme a vossa santíssima vontade. Em nome do Pai, do Filho e do Espírito Santo.
1: Amém.
0: Deus de amor, fonte de todas as graças, por intercessão de Santo Antônio de Santana Galvão, fazei-nos tomar com fé e devoção essas pílulas, rezando juntos. Santíssima Trindade, Pai, Filho e Espírito Santo, eu vos adoro, louvo e vos dou graças pelos benefícios que me fizestes e por tudo que fez e sofreu Santo Antônio de Santana Galvão. Peço-vos ainda que aumenteis em mim a fé, a esperança e a caridade, e vos digneis conceder-me a graça que ardentemente almejo. Então, neste instante, faça você o seu pedido, a sua prece, a sua graça. Prometo-vos conhecer sempre mais o evangelho que Santo Antônio de Santana Galvão viveu, cultivar a vida eucarística e a devoção à Imaculada Virgem Maria. Santo Antônio de Santana Galvão, rogai por nós. Estendendo as nossas mãos em direção à imagem, rezemos. Na minha aflição,
3: minha aflição,
0: dai-me consolação,
3: dai-me consolação.
0: Meu Santo Frei Galvão,
3: meu Santo Frei Galvão,
0: com mais força, na minha aflição,
3: na minha aflição,
0: dai-me consolação,
3: dai-me consolação.
0: Meu Santo Frei Galvão,
3: meu Santo Frei Galvão.
0: Pai nosso que estás no céu, santificado seja o vosso nome. Venha a nós o vosso reino. Seja feita a vossa vontade, assim na terra como no céu. O pão nosso de cada dia nos dai hoje. Perdoai as nossas ofensas, assim como nós perdoamos a quem nos tem ofendido. E não nos deixeis cair em tentação, mas livrai-nos do mal. Ave Maria, cheia de graça, o Senhor é convosco. Bendita sois vós entre as mulheres, e bendito é o fruto do vosso ventre, Jesus. Santa Maria, Mãe de Deus, rogai por nós, pecadores, agora e na hora de nossa morte. Glória ao Pai, ao Filho e ao Espírito Santo,
3: como era no princípio, agora e sempre. Amém.
0: Se você traz consigo algum objeto e deseja abençoá-lo, segure nas suas mãos. Você que está aqui no santuário e você que também está em casa, segure seus objetos e vamos pedir a bênção de Deus. O Senhor esteja convosco.
3: Ele está no meio de nós.
0: Deus de infinita bondade, nós vos pedimos a vossa bênção e a vossa graça sobre todos esses objetos de fé e devoção, que vossos filhos, segurando nas mãos, vos apresenta. Que a poderosa intercessão de Frei Galvão e da bem-aventurada Virgem Maria, Deus Todo-Poderoso, abençoe todos esses objetos e todos vós que estáis presentes acompanhando esta novena. Em nome do Pai, do Filho e do Espírito Santo.
3: Amém. Amém.
0: Viva Frei Galvão!
3: Viva!
0: Viva o primeiro santo brasileiro!
3: Viva!
4: Paz e bem, meu irmão, paz e bem, minha irmã. Com alegria, nós aqui do Santuário de Frei Galvão, em Guaratinguetá, chegamos até a sua casa, neste dia, para te convidar a rezar conosco a coroa das sete alegrias de Nossa Senhora. Nossa Senhora prometeu a São Bernardino de Sena, um dos primeiros que realizou esta grande devoção à Mãe de Deus. Primeiro, torná-lo partícipe. Ele participaria da sua alegria no paraíso. E também, pela recitação da coroa das sete alegrias, ele alcançaria de Deus a conversão de muitos pecadores. Então, quero convidar você a rezar conosco esta grande devoção franciscana que agora chega até você e conosco, pedir ao Senhor milagres, prodígios na nossa vida, na nossa família, em especial por todos aqueles que por algum motivo se encontram afastados de Deus. Queremos entregar a Maria, Mãe de Jesus, a nossa vida, as nossas intenções, rezando com ela e pedindo a ela que interceda também por cada um de nós. Em nome do Pai, do Filho e do Espírito Santo. Amém. Convido você também a fazer comigo agora o oferecimento da coroa das sete alegrias. Ó piedosíssima Virgem Maria, purificai nossos lábios e nossos corações para que possamos dignamente recitar a coroa de vossas alegrias. Nós vo-la oferecemos para gloriar-vos, para implorar vosso auxílio pelas necessidades da Igreja e de nosso país, para satisfazer em tudo a justiça divina. Nós nos unimos a todas as intenções do Sagrado Coração de Jesus e do vosso Coração Imaculado. Creio em Deus Pai Todo-Poderoso, Criador do céu e da terra, e em Jesus Cristo, seu único Filho, nosso Senhor, que foi concebido pelo poder do Espírito Santo, nasceu da Virgem Maria, padeceu sob Pôncio Pilatos, foi crucificado, morto e sepultado, desceu à mansão dos mortos, ressuscitou ao terceiro dia, subiu aos céus, está assentado à direita de Deus Pai Todo-Poderoso, donde há de vir a julgar os vivos e os mortos. Creio no Espírito Santo, na Santa Igreja Católica, na comunhão dos santos, na remissão dos pecados, na ressurreição da carne, na vida eterna. Amém. Pai nosso que estais no céu, santificado seja o vosso nome. Venha a nós o vosso reino, seja feita a vossa vontade, assim na terra como no céu. O pão nosso de cada dia nos dai hoje, perdoai-nos as nossas ofensas, assim como nós perdoamos a quem nos tem ofendido. E não nos deixeis cair em tentação, mas livrai-nos do mal. Amém. Ave Maria, cheia de graça, o Senhor é convosco. Bendita sois vós entre as mulheres, e bendito é o fruto do vosso ventre, Jesus. Santa Maria, Mãe de Deus, rogai por nós, pecadores, agora e na hora de nossa morte. Amém. Ave Maria, cheia de graça, o Senhor é convosco. Bendita sois vós entre as mulheres, e bendito é o fruto do vosso ventre, Jesus. Santa Maria, Mãe de Deus, rogai por nós, pecadores, agora e na hora de nossa morte. Amém. A primeira alegria de Maria, a Anunciação pelo Arcanjo Gabriel. Saudamos-te como o anjo Gabriel. Ave Maria, cheia de graça, o Senhor está contigo. E logo te disse: conceberás em teu seio e darás à luz um filho a quem porás o nome de Jesus, seguida da tua aceitação. Eis aqui a escrava do Senhor, faça-se em mim segundo vossa palavra. assim nos mostraste o caminho a seguir. Aceitar a nossa vida como Deus nos apresenta a cada dia, vivendo com amor tanto as alegrias como as dificuldades. Como fez São Francisco quando aceita docilmente sua missão, respondendo com todo o seu ser ao chamado de Jesus. Pai nosso que estais no céu, santificado seja o vosso nome. Venha a nós o vosso reino, seja feita a vossa vontade, assim na terra como no céu. O pão nosso de cada dia nos dai hoje, perdoai-nos as nossas ofensas, assim como nós perdoamos a quem nos tem ofendido. E não nos deixeis cair em tentação, mas livrai-nos do mal. Amém. Ave Maria, cheia de graça, o Senhor é convosco. Bendita sois vós entre as mulheres, e bendito é o fruto do vosso ventre, Jesus. Santa Maria, Mãe de Deus, rogai por nós, pecadores, agora e na hora de nossa morte. Amém. Ave Maria, cheia de graça, o Senhor é convosco. Bendita sois vós entre as mulheres, e bendito é o fruto do vosso ventre, Jesus. Santa Maria, Mãe de Deus, rogai por nós, pecadores, agora e na hora de nossa morte. Amém. Ave Maria, cheia de graça, o Senhor é convosco. Bendita sois vós entre as mulheres, e bendito é o fruto do vosso ventre, Jesus. Santa Maria, Mãe de Deus, rogai por nós, pecadores, agora e na hora de nossa morte. Amém. Ave Maria, cheia de graça, o Senhor é convosco. Bendita sois vós entre as mulheres, e bendito é o fruto do vosso ventre, Jesus. Santa Maria, Mãe de Deus, rogai por nós, pecadores, agora e na hora de nossa morte. Amém. Ave Maria, cheia de graça, o Senhor é convosco. Bendita sois vós entre as mulheres, e bendito é o fruto do vosso ventre, Jesus. Santa Maria, Mãe de Deus, rogai por nós, pecadores, agora e na hora de nossa morte. Amém. Ave Maria, cheia de graça, o Senhor é convosco. Bendita sois vós entre as mulheres, e bendito é o fruto do vosso ventre, Jesus. Santa Maria, Mãe de Deus, rogai por nós, pecadores, agora e na hora de nossa morte. Amém. Ave Maria, cheia de graça, o Senhor é convosco. Bendita sois vós entre as mulheres, e bendito é o fruto do vosso ventre, Jesus. Santa Maria, Mãe de Deus, rogai por nós, pecadores, agora e na hora de nossa morte. Amém. Ave Maria, cheia de graça, o Senhor é convosco. Bendita sois vós entre as mulheres, e bendito é o fruto do vosso ventre, Jesus. Santa Maria, Mãe de Deus, rogai por nós, pecadores, agora e na hora de nossa morte. Amém. Ave Maria, cheia de graça, o Senhor é convosco. Bendita sois vós entre as mulheres, e bendito é o fruto do vosso ventre, Jesus. Santa Maria, Mãe de Deus, rogai por nós, pecadores, agora e na hora de nossa morte. Amém. Ave Maria, cheia de graça, o Senhor é convosco. Bendita sois vós entre as mulheres, e bendito é o fruto do vosso ventre, Jesus. Santa Maria, Mãe de Deus, rogai por nós, pecadores, agora e na hora de nossa morte. Amém. Glória ao Pai, ao Filho e ao Espírito Santo, como era no princípio, agora e sempre. Amém. A segunda alegria de Maria, a visita à sua prima Isabel. Recordamos contigo quando em Judá foste à casa de Zacarias e saudaste Isabel. Ela, ao ouvir-te, ficou cheia do Espírito Santo, e o menino saltou no seu ventre. Recebemos-te como o fez Santa Isabel. Bendita sois vós entre todas as mulheres, e bendito é o fruto do vosso ventre, Jesus. Rogamos-te que venha sempre a visitar-nos, para nos trazeres Jesus e o seu Santo Espírito. Como Francisco, quem te nomeou advogada da família franciscana, e assim realizar vossa missão de tutora, vos pedimos, rogai por nós. Pai nosso que estais no céu, santificado seja o vosso nome. Venha a nós o vosso reino, seja feita a vossa vontade, assim na terra como no céu. O pão nosso de cada dia nos dai hoje, perdoai-nos as nossas ofensas, assim como nós perdoamos a quem nos tem ofendido. E não nos deixeis cair em tentação, mas livrai-nos do mal. Amém. Ave Maria, cheia de graça, o Senhor é convosco. Bendita sois vós entre as mulheres, e bendito é o fruto do vosso ventre, Jesus. Santa Maria, Mãe de Deus, rogai por nós, pecadores, agora e na hora de nossa morte. Amém. Ave Maria, cheia de graça, o Senhor é convosco. Bendita sois vós entre as mulheres, e bendito é o fruto do vosso ventre, Jesus. Santa Maria, Mãe de Deus, rogai por nós, pecadores, agora e na hora de nossa morte. Amém. Ave Maria, cheia de graça, o Senhor é convosco. Bendita sois vós entre as mulheres, e bendito é o fruto do vosso ventre, Jesus. Santa Maria, Mãe de Deus, rogai por nós, pecadores, agora e na hora de nossa morte. Amém. Ave Maria, cheia de graça, o Senhor é convosco. Bendita sois vós entre as mulheres, e bendito é o fruto do vosso ventre, Jesus. Santa Maria, Mãe de Deus, rogai por nós, pecadores, agora e na hora de nossa morte. Amém. Ave Maria, cheia de graça, o Senhor é convosco. Bendita sois vós entre as mulheres, e bendito é o fruto do vosso ventre, Jesus. Santa Maria, Mãe de Deus, rogai por nós, pecadores, agora e na hora de nossa morte. Amém. Ave Maria, cheia de graça, o Senhor é convosco. Bendita sois vós entre as mulheres, e bendito é o fruto do vosso ventre, Jesus. Santa Maria, Mãe de Deus, rogai por nós, pecadores, agora e na hora de nossa morte. Amém. Ave Maria, cheia de graça, o Senhor é convosco. Bendita sois vós entre as mulheres, e bendito é o fruto do vosso ventre, Jesus. Santa Maria, Mãe de Deus, rogai por nós, pecadores, agora e na hora de nossa morte. Amém. Ave Maria, cheia de graça, o Senhor é convosco. Bendita sois vós entre as mulheres, e bendito é o fruto do vosso ventre, Jesus. Santa Maria, Mãe de Deus, rogai por nós, pecadores, agora e na hora de nossa morte. Amém. Ave Maria, cheia de graça, o Senhor é convosco. Bendita sois vós entre as mulheres, e bendito é o fruto do vosso ventre, Jesus. Santa Maria, Mãe de Deus, rogai por nós, pecadores, agora e na hora de nossa morte. Amém. Ave Maria, cheia de graça, o Senhor é convosco. Bendita sois vós entre as mulheres, e bendito é o fruto do vosso ventre, Jesus. Santa Maria, Mãe de Deus, rogai por nós, pecadores, agora e na hora de nossa morte. Amém. Glória ao Pai, ao Filho e ao Espírito Santo, como era no princípio, agora e sempre. Amém. A terceira alegria de Maria, o nascimento de Jesus em Belém. Contigo, Maria, e com São José, alegramo-nos por este presente que nos destes, nesta noite de paz e amor. Com os anjos e pastores digamos: glória a Deus nas alturas e na terra, paz aos homens de boa vontade. E como Francisco, revivamos a maravilhosa cena do nascimento de Jesus, enchamos nosso coração de alegria e amor, repartindo a todos. Pai nosso que estais nos céus, santificado seja o vosso nome, venha a nós o vosso reino, seja feita a vossa vontade, assim na terra como no céu. O pão nosso de cada dia nos dai hoje, perdoai-nos as nossas ofensas, assim como nós perdoamos a quem nos tem ofendido, e não nos deixeis cair em tentação, mas livrai-nos do mal. Amém. Ave Maria, cheia de graça, o Senhor é convosco. Bendita sois vós entre as mulheres, e bendito é o fruto do vosso ventre, Jesus. Santa Maria, Mãe de Deus, rogai por nós, pecadores, agora e na hora de nossa morte. Amém. Ave Maria, cheia de graça, o Senhor é convosco. Bendita sois vós entre as mulheres, e bendito é o fruto do vosso ventre, Jesus. Santa Maria, Mãe de Deus, rogai por nós, pecadores, agora e na hora de nossa morte. Amém. Ave Maria, cheia de graça, o Senhor é convosco. Bendita sois vós entre as mulheres, e bendito é o fruto do vosso ventre, Jesus. Santa Maria, Mãe de Deus, rogai por nós, pecadores, agora e na hora de nossa morte. Amém. Ave Maria, cheia de graça, o Senhor é convosco. Bendita sois vós entre as mulheres, e bendito é o fruto do vosso ventre, Jesus. Santa Maria, Mãe de Deus, rogai por nós, pecadores, agora e na hora de nossa morte. Amém. Ave Maria, cheia de graça, o Senhor é convosco. Bendita sois vós entre as mulheres, e bendito é o fruto do vosso ventre, Jesus. Santa Maria, Mãe de Deus, rogai por nós, pecadores, agora e na hora de nossa morte. Amém. Ave Maria, cheia de graça, o Senhor é convosco. Bendita sois vós entre as mulheres, e bendito é o fruto do vosso ventre, Jesus. Santa Maria, Mãe de Deus, rogai por nós, pecadores, agora e na hora de nossa morte. Amém. Ave Maria, cheia de graça, o Senhor é convosco. Bendita sois vós entre as mulheres, e bendito é o fruto do vosso ventre, Jesus. Santa Maria, Mãe de Deus, rogai por nós, pecadores, agora e na hora de nossa morte. Amém. Ave Maria, cheia de graça, o Senhor é convosco. Bendita sois vós entre as mulheres, e bendito é o fruto do vosso ventre, Jesus. Santa Maria, Mãe de Deus, rogai por nós, pecadores, agora e na hora de nossa morte. Amém. Ave Maria, cheia de graça, o Senhor é convosco. Bendita sois vós entre as mulheres, e bendito é o fruto do vosso ventre, Jesus. Santa Maria, Mãe de Deus, rogai por nós, pecadores, agora e na hora de nossa morte. Amém. Ave Maria, cheia de graça, o Senhor é convosco. Bendita sois vós entre as mulheres, e bendito é o fruto do vosso ventre, Jesus. Santa Maria, Mãe de Deus, rogai por nós, pecadores, agora e na hora de nossa morte. Amém. Glória ao Pai, ao Filho e ao Espírito Santo, como era no princípio, agora e sempre. Amém. A quarta alegria de Maria, a adoração dos reis magos. Vemos com alegria que três sábios acreditam e com humildade adoram ao menino Deus, oferecendo-lhe ouro, incenso e mirra como homenagem e reconhecimento ao rei, ao Deus e ao homem. Nós, junto aos reis, queremos adorar ao vosso Filho divino e render-lhe homenagem com nossas orações. Como Francisco, queremos estar alegres, jubilosos e adorar a Deus que se fez carne e habitou entre nós. Pai nosso que estais nos céus, santificado seja o vosso nome. Venha a nós o vosso reino, seja feita a vossa vontade, assim na terra como no céu. O pão nosso de cada dia nos dai hoje, perdoai-nos as nossas ofensas, assim como nós perdoamos a quem nos tem ofendido. E não nos deixeis cair em tentação, mas livrai-nos do mal. Amém. Ave Maria, cheia de graça, o Senhor é convosco. Bendita sois vós entre as mulheres, e bendito é o fruto do vosso ventre, Jesus. Santa Maria, Mãe de Deus, rogai por nós, pecadores, agora e na hora de nossa morte. Amém. Ave Maria, cheia de graça, o Senhor é convosco. Bendita sois vós entre as mulheres, e bendito é o fruto do vosso ventre, Jesus. Santa Maria, Mãe de Deus, rogai por nós, pecadores, agora e na hora de nossa morte. Amém. Ave Maria, cheia de graça, o Senhor é convosco. Bendita sois vós entre as mulheres, e bendito é o fruto do vosso ventre, Jesus. Santa Maria, Mãe de Deus, rogai por nós, pecadores, agora e na hora de nossa morte. Amém. Ave Maria, cheia de graça, o Senhor é convosco. Bendita sois vós entre as mulheres, e bendito é o fruto do vosso ventre, Jesus. Santa Maria, Mãe de Deus, rogai por nós, pecadores, agora e na hora de nossa morte. Amém. Ave Maria, cheia de graça, o Senhor é convosco. Bendita sois vós entre as mulheres, e bendito é o fruto do vosso ventre, Jesus. Santa Maria, Mãe de Deus, rogai por nós, pecadores, agora e na hora de nossa morte. Amém. Ave Maria, cheia de graça, o Senhor é convosco. Bendita sois vós entre as mulheres, e bendito é o fruto do vosso ventre, Jesus. Santa Maria, Mãe de Deus, rogai por nós, pecadores, agora e na hora de nossa morte. Amém. Ave Maria, cheia de graça, o Senhor é convosco. Bendita sois vós entre as mulheres, e bendito o fruto do vosso ventre, Jesus. Santa Maria, Mãe de Deus, rogai por nós, pecadores, agora e na hora de nossa morte. Amém. Ave Maria, cheia de graça, o Senhor é convosco. Bendita sois vós entre as mulheres, e bendito é o fruto do vosso ventre, Jesus. Santa Maria, Mãe de Deus, rogai por nós, pecadores, agora e na hora de nossa morte. Amém. Ave Maria, cheia de graça, o Senhor é convosco. Bendita sois vós entre as mulheres, e bendito é o fruto do vosso ventre, Jesus. Santa Maria, Mãe de Deus, rogai por nós, pecadores, agora e na hora de nossa morte. Amém. Ave Maria, cheia de graça, o Senhor é convosco. Bendita sois vós entre as mulheres, e bendito é o fruto do vosso ventre, Jesus. Santa Maria, Mãe de Deus, rogai por nós, pecadores, agora e na hora de nossa morte. Amém. Glória ao Pai, ao Filho e ao Espírito Santo, como era no princípio, agora e sempre. Amém. Quinta alegria de Maria. Maria e José encontram Jesus no templo. Que alegria sentimos contigo ao encontrar a Jesus e poder abraçá-lo como vós o encontraste no templo. Queremos repetir como São Francisco, que regozijado dizia: é isto mesmo que eu buscava, é isto que eu desejo, que deseja o meu coração. Maria, quando nos sentirmos perdidos, longe de Jesus, ajudai-nos a encontrá-lo dentro de nós e em toda a criação, como refletia Francisco no Cântico das Criaturas. Pai nosso que estais no céu, santificado seja o vosso nome. Venha a nós o vosso reino, seja feita a vossa vontade, assim na terra como no céu. O pão nosso de cada dia nos dai hoje, perdoai-nos as nossas ofensas, assim como nós perdoamos a quem nos tem ofendido. E não nos deixeis cair em tentação, mas livrai-nos do mal. Amém. Ave Maria, cheia de graça, o Senhor é convosco. Bendita sois vós entre as mulheres, e bendito é o fruto do vosso ventre, Jesus. Santa Maria, Mãe de Deus, rogai por nós, pecadores, agora e na hora de nossa morte. Amém. Ave Maria, cheia de graça, o Senhor é convosco. Bendita sois vós entre as mulheres, e bendito é o fruto do vosso ventre, Jesus. Santa Maria, Mãe de Deus, rogai por nós, pecadores, agora e na hora de nossa morte. Amém. Ave Maria, cheia de graça, o Senhor é convosco. Bendita sois vós entre as mulheres, e bendito é o fruto do vosso ventre, Jesus. Santa Maria, Mãe de Deus, rogai por nós, pecadores, agora e na hora de nossa morte. Amém. Ave Maria, cheia de graça, o Senhor é convosco. Bendita sois vós entre as mulheres, e bendito é o fruto do vosso ventre, Jesus. Santa Maria, Mãe de Deus, rogai por nós, pecadores, agora e na hora de nossa morte. Amém. Ave Maria, cheia de graça, o Senhor é convosco. Bendita sois vós entre as mulheres, e bendito é o fruto do vosso ventre, Jesus. Santa Maria, Mãe de Deus, rogai por nós, pecadores, agora e na hora de nossa morte. Amém. Ave Maria, cheia de graça, o Senhor é convosco. Bendita sois vós entre as mulheres, e bendito é o fruto do vosso ventre, Jesus. Santa Maria, Mãe de Deus, rogai por nós, pecadores, agora e na hora de nossa morte. Amém. Ave Maria, cheia de graça, o Senhor é convosco. Bendita sois vós entre as mulheres, e bendito é o fruto do vosso ventre, Jesus. Santa Maria, Mãe de Deus, rogai por nós, pecadores, agora e na hora de nossa morte. Amém. Ave Maria, cheia de graça, o Senhor é convosco. bendita sois vós entre as mulheres, e bendito é o fruto do vosso ventre, Jesus. Santa Maria, Mãe de Deus, rogai por nós, pecadores, agora e na hora de nossa morte. Amém. Ave Maria, cheia de graça, o Senhor é convosco, bendita sois vós entre as mulheres, e bendito é o fruto do vosso ventre, Jesus. Santa Maria, Mãe de Deus, rogai por nós, pecadores, agora e na hora de nossa morte. Amém. Ave Maria, cheia de graça, o Senhor é convosco, bendita sois vós entre as mulheres, e bendito é o fruto do vosso ventre, Jesus. Santa Maria, Mãe de Deus, rogai por nós, pecadores, agora e na hora de nossa morte. Amém. Glória ao Pai, ao Filho e ao Espírito Santo, como era no princípio, agora e sempre. Amém. A sexta alegria de Maria. Maria vê a Jesus ressuscitado. Contigo, Maria, nos alegramos por Cristo ressuscitado, luz que ilumina a todo homem que vem a este mundo. Ele é o caminho, a verdade e a vida. Como Francisco, queremos encher-nos de amor por vosso Filho e sempre dizer: Senhor meu e Deus meu Deus e meu tudo. Pai nosso que estais nos céus, santificado seja o vosso nome, venha a nós o vosso reino, seja feita a vossa vontade, assim na terra como no céu. O pão nosso de cada dia nos dai hoje, perdoai-nos as nossas ofensas, assim como nós perdoamos a quem nos tem ofendido, e não nos deixeis cair em tentação, mas livrai-nos do mal. Amém. Ave Maria, cheia de graça, o Senhor é convosco, bendita sois vós entre as mulheres, e bendito o fruto do vosso ventre, Jesus. Santa Maria, Mãe de Deus, rogai por nós, pecadores, agora e na hora de nossa morte. Amém. Ave Maria, cheia de graça, o Senhor é convosco. Bendita sois vós entre as mulheres, e bendito é o fruto do vosso ventre, Jesus. Santa Maria, Mãe de Deus, rogai por nós, pecadores, agora e na hora de nossa morte. Amém. Ave Maria, cheia de graça, o Senhor é convosco. Bendita sois vós entre as mulheres, e bendito é o fruto do vosso ventre, Jesus. Santa Maria, Mãe de Deus, rogai por nós, pecadores, agora e na hora de nossa morte. Amém. Ave Maria, cheia de graça, o Senhor é convosco. Bendita sois vós entre as mulheres, e bendito é o fruto do vosso ventre, Jesus. Santa Maria, Mãe de Deus, rogai por nós, pecadores, agora e na hora de nossa morte. Amém. Ave Maria, cheia de graça, o Senhor é convosco. Bendita sois vós entre as mulheres, e bendito é o fruto do vosso ventre, Jesus. Santa Maria, Mãe de Deus, rogai por nós, pecadores, agora e na hora de nossa morte. Amém. Ave Maria, cheia de graça, o Senhor é convosco. Bendita sois vós entre as mulheres, e bendito é o fruto do vosso ventre, Jesus. Santa Maria, Mãe de Deus, rogai por nós, pecadores, agora e na hora de nossa morte. Amém. Ave Maria, cheia de graça, o Senhor é convosco. Bendita sois vós entre as mulheres, e bendito é o fruto do vosso ventre, Jesus. Santa Maria, Mãe de Deus, rogai por nós, pecadores, agora e na hora de nossa morte. Amém. Ave Maria, cheia de graça, o Senhor é convosco. Bendita sois vós entre as mulheres, e bendito é o fruto do vosso ventre, Jesus. Santa Maria, Mãe de Deus, rogai por nós, pecadores, agora e na hora de nossa morte. Amém. Ave Maria, cheia de graça, o Senhor é convosco. Bendita sois vós entre as mulheres, e bendito é o fruto do vosso ventre, Jesus. Santa Maria, Mãe de Deus, rogai por nós, pecadores, agora e na hora de nossa morte. Amém. Ave Maria, cheia de graça, o Senhor é convosco. Bendita sois vós entre as mulheres, e bendito é o fruto do vosso ventre, Jesus. Santa Maria, Mãe de Deus, rogai por nós, pecadores, agora e na hora de nossa morte. Amém. Glória ao Pai, ao Filho e ao Espírito Santo, como era no princípio, agora e sempre. Amém. Sétima alegria de Maria. a Assunção de Maria e sua coroação. Que alegria sentimos contigo, Maria, porque elevada ao céu estás junto a vosso Filho amado, sois corredentora, intercessora e auxiliadora nossa. Tu, humilde mortal, agora rainha de céus e terra, mostra-nos o caminho e vos dizemos: ó Maria, mãe minha, eu vos dou o meu coração. Como Francisco, esperamos receber a coroa da vida. Pai nosso que estais nos céus, santificado seja o vosso nome. Venha a nós o vosso reino, seja feita a vossa vontade, assim na terra como no céu. O pão nosso de cada dia nos dai hoje, perdoai-nos as nossas ofensas, assim como nós perdoamos a quem nos tem ofendido. E não nos deixeis cair em tentação, mas livrai-nos do mal. Amém. Ave Maria, cheia de graça, o Senhor é convosco. Bendita sois vós entre as mulheres, e bendito é o fruto do vosso ventre, Jesus. Santa Maria, Mãe de Deus, rogai por nós, pecadores, agora e na hora de nossa morte. Amém. Ave Maria, cheia de graça, o Senhor é convosco. Bendita sois vós entre as mulheres, e bendito é o fruto do vosso ventre, Jesus. Santa Maria, Mãe de Deus, rogai por nós, pecadores, agora e na hora de nossa morte. Amém. Ave Maria, cheia de graça, o Senhor é convosco. Bendita sois vós entre as mulheres, e bendito é o fruto do vosso ventre, Jesus. Santa Maria, Mãe de Deus, rogai por nós, pecadores, agora e na hora de nossa morte. Amém. Ave Maria, cheia de graça, o Senhor é convosco. Bendita sois vós entre as mulheres, e bendito é o fruto do vosso ventre, Jesus. Santa Maria, Mãe de Deus, rogai por nós, pecadores, agora e na hora de nossa morte. Amém. Ave Maria, cheia de graça, o Senhor é convosco. Bendita sois vós entre as mulheres, e bendito é o fruto do vosso ventre, Jesus. Santa Maria, Mãe de Deus, rogai por nós, pecadores, agora e na hora de nossa morte. Amém. Ave Maria, cheia de graça, o Senhor é convosco. Bendita sois vós entre as mulheres, e bendito é o fruto do vosso ventre, Jesus. Santa Maria, Mãe de Deus, rogai por nós, pecadores, agora e na hora de nossa morte. Amém. Ave Maria, cheia de graça, o Senhor é convosco. Bendita sois vós entre as mulheres, e bendito o fruto do vosso ventre, Jesus. Santa Maria, Mãe de Deus, rogai por nós, pecadores, agora e na hora de nossa morte. Amém. Ave Maria, cheia de graça, o Senhor é convosco. Bendita sois vós entre as mulheres, e bendito é o fruto do vosso ventre, Jesus. Santa Maria, Mãe de Deus, rogai por nós, pecadores, agora e na hora de nossa morte. Amém. Ave Maria, cheia de graça, o Senhor é convosco. Bendita sois vós entre as mulheres, e bendito o fruto do vosso ventre, Jesus. Santa Maria, Mãe de Deus, rogai por nós, pecadores, agora e na hora de nossa morte. Amém. Ave Maria, cheia de graça, o Senhor é convosco. Bendita sois vós entre as mulheres, e bendito o fruto do vosso ventre, Jesus. Santa Maria, Mãe de Deus, rogai por nós, pecadores, agora e na hora de nossa morte. Amém. Glória ao Pai, ao Filho e ao Espírito Santo, como era no princípio, agora e sempre. Amém. Quero convidar você agora, meu irmão e minha irmã, que está rezando conosco a coroa das sete alegrias de Nossa Senhora, fazermos agora a oração final. Iremos nos colocar de joelhos, se você puder, aos pés da Mãe do Senhor, e a ela buscar o seu refúgio, o seu socorro, pedir o seu patrocínio para as nossas necessidades espirituais e materiais.

Lembrai-vos, ó Puríssima Virgem Maria, que nunca se ouviu dizer que algum daqueles que tenha recorrido à vossa proteção, implorado a vossa assistência e reclamado o vosso socorro, fosse por vós desamparado. Animado eu, pois, de igual confiança, a vós, Virgem, entre toda singular, como a mãe recorro, de vós me valho, e gemendo sob o peso dos meus pecados, me prostro aos vossos pés. Não desprezeis as minhas súplicas, ó Mãe do Filho de Deus humanado, mas dignai-vos de as ouvir propícia e de me alcançar o que vos rogo. Amém.

0: Obrigado, meu irmão, minha irmã, por ter rezado conosco, diretamente aqui do Santuário de Frei Galvão, em Guaratinguetá, a Coroa das Sete Alegrias. Fica o convite para que você reze conosco essa bonita devoção franciscana. Confie-se aos cuidados de Maria, Mãe de Jesus e Nossa Mãe. Ela tudo pode, ela quer e pode nos ajudar, e tenho certeza que as graças que ela alcança da parte de Deus chegará também a você, que viverá conosco essa profunda espiritualidade franciscana. Paz e bem, Deus abençoe.
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2: No dia 3 de outubro, celebramos os 800 anos da passagem de São Francisco de Assis desta vida para a eternidade. Que essa data nos ensine que a morte não é o fim, mas passagem para a vida plena em Deus. Afinal, é morrendo que se vive para a vida eterna. São Francisco de Assis, rogai por nós. Franciscanos, compartilhando a paz e o bem.
3: Comecemos, irmãos, porque até agora pouco fizemos. Que palavra bonita para quem precisa recomeçar. São Francisco nos ensina a não ficar presos ao que passou. Com Deus sempre existe um novo começo. Que este outubro seja tempo de levantar, confiar e caminhar novamente. Franciscanos, compartilhando a paz e o bem.
4: 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Assim nos diz São Francisco: as ovelhas do Senhor seguiram-no na tribulação, na perseguição, no opróbrio, na fome, na sede, na enfermidade, na tentação e em todo mais, e receberam por isso do Senhor a vida eterna. 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

0: 4 de outubro, celebramos a solenidade de São Francisco de Assis, homem da paz, da fraternidade e do Evangelho vivido com simplicidade. Santo querido pela sua humildade e confiança total em Deus. Enamorado pela vida e por todas as criaturas. Que nesse dia tão especial, possamos louvar ao Senhor pela vida e exemplo desse grande exemplo. São Francisco de Assis, rogai por nós. Franciscanos compartilhando a paz e o bem.
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2: Em 2026, vivemos um tempo especial. Celebramos os 800 anos da Páscoa de São Francisco de Assis, o homem da simplicidade, da paz e do amor à criação, que transformou sua vida em testemunho vivo do Evangelho. Neste ano jubilar franciscano, somos convidados a revisitar seu legado, viver com menos, amar mais, cuidar da casa comum e reconhecer em cada pessoa um irmão, uma irmã. 8 séculos depois, sua mensagem continua atual, necessária, urgente. 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
0: Ao despontar da luz deste novo dia, invoquemos também a luz verdadeira que nos ilumina. Mais um dia que desperta, a vida recomeça. E com isso, a oração é nosso primeiro abraço.

0: Amém. Aleluia.
1: Hino de Cristo, dom eterno dos mártires, vitória, alegre celebremos com cânticos de glória.
2: São príncipes da Igreja, na luta triunfaram, do mundo sendo luzes, à glória já chegaram.
1: Venceram os terrores, as penas desprezaram, na morte coroados, à luz feliz chegaram.
2: Por ímpios torturados, seu sangue derramaram, mas firmes pela fé, na vida eterna entraram.
1: Invictos na esperança, guardando a fé constantes, no pleno amor de Cristo, já reinam triunfantes.
2: Já tem no Pai a glória, no Espírito a energia, e exultam pelo Filho repletos de alegria.
1: Pedimos, Redentor, unidos ser também dos mártires a glória no vosso reino. Amém.
2: Salmo dia, antífona primeira. Ó Senhor, não desprezeis um coração arrependido.
1: Salmo 50. Tende piedade, ó meu Deus.
2: Tende piedade, ó meu Deus, misericórdia. Na imensidão de vosso amor, purificai-me.
1: Lavai-me todo inteiro do pecado e apagai completamente a minha culpa.
2: Eu reconheço toda a minha iniquidade, o meu pecado está sempre à minha frente.
1: Foi contra vós, só contra vós, que eu pequei e pratiquei o que é mal aos vossos olhos.
2: Mostrais assim quanto sois justo na sentença e quanto é reto o julgamento que fazeis.
1: Vede, Senhor, que eu nasci na iniquidade e pecador já minha mãe me concebeu.
2: Mas vós amais os corações que são sinceros, na intimidade me ensinais sabedoria.
1: Aspergi-me e serei puro do pecado e mais branco do que a neve ficarei.
2: Fazei-me ouvir cantos de festa e de alegria e exultarão estes meus ossos que esmagastes.
1: Desviai o vosso olhar dos meus pecados e apagai todas as minhas transgressões.
2: Criai em mim um coração que seja puro. Dai-me de novo um espírito decidido.
1: Ó Senhor, não me afasteis de vossa face, nem retireis de mim o vosso Santo Espírito.
2: Dai-me de novo a alegria de ser salvo e confirmai-me com espírito generoso.
1: Ensinarei vosso caminho aos pecadores, e para vós se voltarão os transviados.
2: Da morte como pena libertai-me, e minha língua exaltará a vossa justiça.
1: Abri meus lábios, ó Senhor, para cantar, e minha boca anunciará vosso louvor.
2: Pois não são de vosso agrado os sacrifícios, e se oferto um holocausto o rejeitais.
1: Meu sacrifício é minha alma penitente, não desprezeis um coração arrependido.
2: Sede benigno com Sião por vossa graça, reconstruí Jerusalém e os seus muros.
1: E aceitareis o verdadeiro sacrifício, os holocaustos e oblações em vosso altar.
2: Glória ao Pai, e ao Filho e ao Espírito Santo, como era no princípio, agora e sempre. Amém.
1: Antífona. Ó Senhor, não desprezeis um coração arrependido.
2: Antífona segunda. Ó Senhor, mesmo na cólera lembrai-vos de ter misericórdia.
1: Cântico de Abacuque. Deus há de vir para julgar.
2: Eu ouvi vossa mensagem, ó Senhor, e enchi-me de temor.
1: Manifestai a vossa obra pelos tempos e tornai-a conhecida.
2: Ó Senhor, mesmo na cólera lembrai-vos de ter misericórdia.
1: Deus virá lá das montanhas de Temã e o Santo de Fará.
2: O céu se enche com a sua majestade e a terra com sua glória.
1: Seu esplendor é fulgurante como o sol, saem raios de suas mãos.
2: Nela se oculta o seu poder como num véu, seu poder vitorioso.
1: Para salvar o vosso povo, vós saístes, para salvar o vosso ungido.
2: E lançastes pelo mar vossos cavalos, no turbilhão das grandes águas.
1: Ao ouvi-lo, estremeceram-me as entranhas e tremeram os meus lábios.
2: A cárie penetrou-me até os ossos e meus passos vacilaram.
1: Confiante espero o dia da aflição que virá contra o opressor.

0: Ainda que a figueira não floresça, nem a vinha dê seus frutos, a oliveira não dê mais o seu azeite, nem os campos a comida. Mesmo que faltem as ovelhas nos apriscos e o gado nos currais, mesmo assim eu me alegro no Senhor, exulto em Deus meu Salvador. O meu Deus e meu Senhor é minha força e me faz ágil como a corça. Para as alturas me conduz com segurança ao cântico de salmos. Glória ao Pai, e ao Filho e ao Espírito Santo, como era no princípio, agora e sempre. Amém.
1: Antífona. Ó Senhor, mesmo na cólera, lembrai-vos de ter misericórdia.
0: Antífona terceira. Glorifica o Senhor Jerusalém, ó Sião, canta louvores ao teu Deus.
1: Salmo 147. Restauração de Jerusalém.
0: Glorifica o Senhor Jerusalém, ó Sião, canta louvores ao teu Deus.
1: Pois reforçou com segurança as tuas portas e os teus filhos em teu seio abençoou.
0: A paz em teus limites garantiu e te dá como alimento a flor do trigo.
1: Ele envia suas ordens para a terra e a palavra que lhe diz corre veloz.
0: Ele faz cair a neve como lã e espalha a geada como cinza.
1: Como de pão lança as migalhas do granizo, a seu frio as águas ficam congeladas.
0: Ele envia sua palavra e as derrete, sopra o vento e de novo as águas correm.
1: Anuncia a Jacó sua palavra, seus preceitos e suas leis a Israel.
0: Nenhum povo recebeu tanto carinho, a nenhum outro revelou os seus preceitos.
1: Glória ao Pai, ao Filho e ao Espírito Santo, como era no princípio, agora e sempre. Amém.
0: Antífona. Glorifica o Senhor Jerusalém, ó Sião, canta louvores ao teu Deus.
1: Leitura breve. Segundo Coríntios. Bendito seja o Deus e Pai de nosso Senhor Jesus Cristo, o Pai das misericórdias e Deus de toda a consolação. Ele nos consola em todas as nossas aflições, para que, com a consolação que nós mesmos recebemos de Deus, possamos consolar os que se acham em toda e qualquer aflição. Pois à medida que os sofrimentos de Cristo crescem para nós, cresce também a nossa consolação por Cristo.
0: Responsório breve. Os santos e os justos viverão eternamente.
1: Os santos e os justos viverão eternamente.
0: E a sua recompensa é o Senhor.
1: Viverão eternamente.
0: Glória ao Pai, ao Filho e ao Espírito Santo.
1: Os santos e os justos viverão eternamente.
0: Cântico evangélico, antífona. Felizes de vós os perseguidos por causa da justiça do Senhor, porque o reino dos céus há de ser vosso.
1: Bendito seja o Senhor Deus de Israel, porque a seu povo visitou e libertou.
0: E fez surgir um poderoso Salvador na casa de Davi, seu servidor.
1: Como falara pela boca de seus santos, os profetas desde os tempos mais antigos,
0: para salvar-nos do poder dos inimigos e da mão de todos quantos nos odeiam.
1: Assim mostrou misericórdia a nossos pais, recordando a sua santa aliança.
0: E o juramento a Abraão, o nosso pai, de conceder-nos que libertos do inimigo.
1: A ele nós servamos sem temor, em santidade e em justiça diante dele, enquanto perdurarem nossos dias.
0: Serás profeta do Altíssimo, ó menino, pois irás andando à frente do Senhor para aplainar e preparar os seus caminhos,
1: anunciando ao seu povo a salvação que está na remissão de seus pecados.
0: Pela bondade e compaixão de nosso Deus, que sobre nós fará brilhar o sol nascente,
1: para iluminar a quantos jazem entre as trevas e na sombra da morte estão sentados,
0: e para dirigir os nossos passos, guiando-os no caminho da paz.
1: Glória ao Pai, ao Filho e ao Espírito Santo, como era no princípio, agora e sempre. Amém.
0: Antífona. Felizes de vós os perseguidos por causa da justiça do Senhor, porque o reino dos céus há de ser vosso.
1: Preces. Irmãos, celebremos nosso Salvador, a testemunha fiel, nos mártires que deram a vida pela palavra de Deus, e digamos:
0: com vosso sangue nos remistes, Senhor.
1: Por intercessão de vossos mártires que abraçaram livremente a morte para testemunharem a sua fé, dai-nos, Senhor, a verdadeira liberdade de espírito.
0: Com vosso sangue nos remistes, Senhor.
1: Por intercessão de vossos mártires que proclamaram a fé, derramando o próprio sangue, dai-nos, Senhor, pureza e constância na fé.
0: Com vosso sangue nos remistes, Senhor.
1: Por intercessão de vossos mártires que, carregando a cruz, seguiram vossos passos, dai-nos, Senhor, suportar com coragem as dificuldades da vida.
0: Com vosso sangue nos remistes, Senhor.
1: Por intercessão de vossos mártires que lavaram suas vestes no sangue do Cordeiro, dai-nos, Senhor, vencer todas as ciladas da carne e do mundo.
0: Com vosso sangue nos remistes, Senhor. Pai nosso que estais nos céus, santificado seja o vosso nome. Venha a nós o vosso reino, seja feita a vossa vontade, assim na terra como no céu. O pão nosso de cada dia nos dai hoje, perdoai-nos as nossas ofensas, assim como nós perdoamos a quem nos tem ofendido. E não nos deixeis cair em tentação, mas livrai-nos do mal.
1: Oremos. Ó Deus, concedestes admirável constância no martírio aos santos André e Ambrósio, presbíteros, Mateus, Moreira e seus companheiros leigos, fazei que o seu testemunho de fé fortaleça as nossas comunidades e estimule a ação missionária de vossa Igreja. Por nosso Senhor Jesus Cristo, vosso Filho, que é Deus e convosco vive e reina na unidade do Espírito Santo por todos os séculos dos séculos. Amém. O Senhor nos abençoe, nos livre de todo mal e nos conduza à vida eterna. Amém.
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0: verdade, já estamos no dia seguinte, né, compadre? De novo, passou rápido uma barbaridade, meu Deus do céu, já sábado. É, já o terceiro dia do mês. Parece que começou ontem, né? Pelo amor de Deus, tchê, como passa rápido o tempo. Meu Deus do céu, são 5:03. Bom dia. Muito bom dia, claro, está começando mais um Desperta Brasil, mais um programa do Morangão. Hoje, sabadão 3 de outubro, 2026 é o ano, chegamos ao primeiro fim de semana de outubro e começamos amanhã com 17 graus na temperatura, bastante nuvens. É, acho que vem água por aí, meu compadre, minha comadre. Bastante vento aqui nos altos da Lariboia também. É, dá pra ver volta e meia, assim, a lua, quando ela se esforça um pouco mais, e quando dá uma brecha entre as nuvens, e bastante vento, como eu disse, aqui nos altos da Lariboia. Temperatura 17 graus, tá bom? Tava vendo o calendário aqui, hoje lá em 1931, entrou em vigor pela primeira vez o tal do horário de verão. Eu não gosto disso daí, nunca gostei. Ainda bem que nunca mais teve, né, tchê? Pelo amor de Deus. E no dia 3 de outubro de 1990, tivemos a reunificação da Alemanha. Lembra? A Alemanha, a Alemanha Oriental, foi incorporada à República Federal da Alemanha. Um dia muito importante, né, pra Alemanha. Lembra que dividiram, construíram o Muro de Berlim lá? O pessoal foi a Maria queria ir pra aquele lado quando quebrou? Ah, bom. É verdade, é verdade. E há exatos 30 anos, no dia 3 de outubro de 1996, utilizou-se pela primeira vez a urna eletrônica nas eleições brasileiras. Certo? Então há 30 anos começaram a utilizar a urna eletrônica nas eleições brasileiras. Hoje, dia mundial do dentista, dia da abelha, dia... Não vá querer me dar os parabéns pra abelha hoje, né? Não vá querer, tá? Você conheceu algum dentista, pode dar os parabéns, mas pra abelha não, né, tchê? É, dia do petróleo brasileiro, dia do profissional da organização e dia do engenheiro de energia. Tá um sabadão começando com muita energia, 17 graus na temperatura, muita nebulosidade, mas claro, muita coisa boa aqui na frequência 88,3. Especialmente você, é, você que está aí do outro lado do rádio, é muito bom saber que está em minha companhia. Desejo de coração um abençoado fim de semana, seja muito bem-vindo, muito bem-vindo. Aumente o volume aí, porque o Morangão tá por aqui. Prepare o chimarrão, prepare o café quentinho, chá, porque o nosso Desperta Brasil tá só começando. Até às 7, no ar, programa do Morangão. 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
0: Isso!

0: Bom dia. Muito obrigado pela companhia aqui no nosso Desperta Brasil. Fique à vontade para participar. 99972-2564. Este é o zap aqui do programa Morangão, hein? 99972-2564. Vamos juntos, a partir deste momento, na frequência 88,3 com o nosso Desperta Brasil. Tá certo? Tá dado o recadito, conforme dá, vou atendendo os pedidos, áudios, não mande áudio comprido, compadre, é comadre, áudio curtinho daí a gente consegue reproduzir algum que outro, tá? Porque deu Morangão ainda nesse período tem que ouvir, tem que ouvir tudo, pra depois daí conseguir colocar no ar. Aí se for algo muito grande, a gente não consegue ouvir inteiro, porque o tempo é curto. Aham, feito, Brick? Então se for mandar um áudio, manda um áudio curtinho aí pra gente, aí eu consigo ouvir e, claro, dentro das possibilidades, reproduzir aqui no programa. O zap é o mesmo, 99972-2564.
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0: Aquele abraço a quem já está na companhia aqui do Desperta Brasil, programa do Morangão, tudo é bom e do melhor é o que desejo, amigo Morangão Velho de Guerra. Um abraço, bom dia pro meu amigo seu Jean lá em São José, Santa Catarina, um amigo Borges lá no bairro do Frarão, um amigo Peca em Sinop, seu Valdecir Linhares também conosco. Um abraço, bom dia pra minha amiga Dona Lourdes Olete lá na Independência, o seu Cavazinho. Alô, Cavazinho! Verdade, concordo com o senhor, compadre. Verdade, concordo 102%, compadre. É verdade, meu Deus do céu. Tamo junto. Um abraço, bom dia aqui pro meu amigo, seu Valdir Cavazinho.
3: Ficou chique, né?
0: Por demais, compadre. É verdade. Concordo também com meu amigo, seu Darcy Marcarini. Ah, Marcarini, como é que tá, meu Deus do céu? Bom, forte abraço, tudo de bom e do melhor, concordo com o senhor também, né? É verdade. Um abraço, bom dia pra minha amiga Dona Natalina Borges, lá em Aranhas Marques, meu amigo Gugelmin, também registrando a companhia. Um abraço, bom dia aqui pro meu amigo, seu Luciano Buratti. E foi feliz dia das abeias, Morangão. É, compadre, pra nós tudo, que nem outros. Os abeião, né? Ele escreveu, tô sempre na escuta, mas tô participando há pouco, Morangão. Tá sempre não, né, compadre?
4: Eu não acredito!
0: Ele falou, não, Morangão, o importante é escutar todos os dias. Aqui, 11 graus e dando uma garroada, Morangão. Capaz, homem do céu, viu? Mas aqui eu acho que não vai até meio-dia sem dar uma garroada. Não, acho que o fim de semana...
5: Eu dei uma garroada aqui de novo. Ontem tarde deu mais uma garroada e agora de noite deu mais uma garroada. Tá sujeito de mais uma garoada agora.
0: Eu também acho que fim de semana vem uma garoada, porém. É verdade. Tudo é bom e da melhor. Feliz dia das abeias pro senhor também. Um abraço, bom dia pro meu amigo, seu Eduardo Tonetti. Tudo é bom e da melhor. É o que desejo, amigo Morangão. Um abraço, bom dia aqui pro meu amigo Leandro Piovesana, registrando a companhia. Tudo é bom e da melhor. É o que desejo, amigo Morangão, velho de guerra. Um abraço, bom dia. Opa, como é que tá ali, meu Deus do céu? Bom? O Rodrigo Baú, né, compadre? Última participação dele, mas fazia um eita, meu Deus do céu. Meu Deus do céu. Vai. Hoje vai abrir o quartinho da assombração. É verdade, assombrando o programa aqui, ó.

0: Aproveita e inclua nesse quartinho meu amigo Chuamba também. Chuamba, né, compadre? É verdade. Chuamba também, acho que ele é discípulo do Dudu Sartor. O Dudu, se o Palmeiras não joga, ele não participa do programa. O Chuamba também tá meio sumido, né, compadre? Eu tô achando que é discípulo do Dudu. Mas já chego no Chuamba, pera lá. Só que chegou a mensagem dele, aproveitei pra levar pro quartinho uma vez só, né? É verdade. Mas agora voltando aqui, ó, meu amigo Rodrigo Baú. Ele fazia um eita que não participava. Aham. Eu falei, viu? Manda abraço pra todos os ouvintes, pro meu pai, seu Pedro Baú. Ô, seu Pedro, Rodrigo, bem que tu falou. Ele falou, viu? O homem tá meio coatizão, morangão. Levanta às 8 horas ultimamente. Eu sei, homem do céu. Eu sei. Não é mais o mesmo bolo de uma vez. Não, agora...
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0: O seu Pedro Baú...
1: Atropelava.
0: A gente sabe disso, meu Deus do céu, não precisa nem falar. É foda, tá levantando às 8 ultimamente, morangão. É, mas é a idade, né, meu Deus do céu? É a idade, meu Deus do céu. E viu, não é querer fazer fuxico, mas participa uma vez por semana... Uma vez cada 15 dias. É verdade, ó. Gente sabe com quem, né, Rodrigo? Gente sabe, garanto, se tu espiar lá pra fora, pro lado da casa dele, vai estar com as luzes apagadas agora, homem do céu. Aham. Gente sabe, homem do céu, como é que é. A gente sabe, homem de Deus. É verdade.
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0: Viu, Rodrigo? Vamos parar de falar. Vamos parar. Chegou uma mensagem agora. Um senhor de camisa vermelha abraçado na senhora, final do telefone 3788. Sabe quem que é? Deixa quieto. Não falei mais nada, qualquer coisa. Tá, Rodrigo? Qualquer coisa, não tenho falando nada. Sabe quem que é? Daqui a pouco eu chego lá. Uhum. Um abraço, bom dia aqui pro meu amigo Chuamba agora, sim. Ô, Chuamba, como é que tá, homem? Bom... Creio, bom dia, vão torcer hoje muito pro Pato Futsal passar pelo Corinthians. Amém, né, compadre? Amém, que assim seja. Que passe pelo Corinthians. E depois vem o Magnus. Vamos atropelar o cachorrão daí, né? Um passo por vez, peleia das grandes, mas por seu jogo em casa, é bom que vamos, né? Concordo contigo, vão torcer pro Pato passar. Tudo é bom e do melhor, e participe mais, homem do céu, não é só quando o Flamengo joga. Ou tá andando muito com o Dudu Sartor? Só pode, né, tio? Um abração pro Chuamba, né, de Guerra, tá na companhia também. Um abraço, bom dia pra minha amiga dona Clarice Lima. Tudo de bom e do melhor é o que desejo, amigo Morangão, velho de Guerra. Um abraço, bom dia pro meu amigo Adilson. Escreveu bom dia, meu irmão. Aqui é Adilson do São Cristóvão. Mande um abraço pro meu companheiro de chimarrão, meu pai. Desde as 5 da manhã, seu Adão de Siqueira. Eu trabalho na Ceneval, Deus te cuide, meu irmão, ótimo programa, todos nós estamos juntos, forte abraço, bom fim de semana pro seu Adão Siqueira, pra ti, seu Adilson, tá lá na companhia aqui do Desperta Brasil, mateando e escutando o Morangão, né?
3: Ficou chique, né?
0: Ali é que eu me refiro, eles também fazia tempo que não participavam, né? Aham, vão também, quartinho da assombração, pare aí, aham.

0: Forte abraço, tudo de bom e do melhor, é o que desejo, amigo Morangão. Um abraço, bom dia pro meu amigo, seu Emerson Cardoso, registrando a companhia. Um abraço, bom dia pro meu amigo, o Zezão Verdeguerra, bom dia, aqui é o Zezão, tamo na luta, eu, o Edivane e o Celso. E viu, Morangão, o Celso vai ter férias, segunda-feira, 4 férias por ano, viu? Vou ter que conversar com ele, como é que faz pegar 4 por ano? Eu não consigo, compadre. É, mas tem uns que sabem fichar bem, né, Zezão? Tem uns que sabem assim, né, compadre? Fala, amor de Deus. Então, um abraço pro meu amigo Celso, mas viu? Não fique muitos dias sem participar do programa, senão tu vai pro cortinho da assombração, né? Tá? Então tá bom. Diz que quem avisa, amigo, é. Então tá avisado, compadre. Um abraço, tudo de bom e do melhor trio ternura. Mas quem é que vai estar no lugar daí, amor de Deus? Conta pra nós, segundo, tá? Então tá bom. Um abraço, bom dia aqui pra minha amiga Dona Maria de Quadra, também registrando a companhia. Tudo é bom e do melhor, é o que desejo, amigo Morangão Velho de Guerra. O que foi, seu Pedro Bol? Olha, eu vou colocar o seu áudio direto no ar, do céu. Meu Deus do céu, bom dia.
1: Bom dia, tá falando.
0: Não, mano. A gente te orienta pra não dar as fungadas quando vai gravar. Já começa. É, quando for gravar áudio pra rádio, fungue antes, homem do céu. É uma benção, tu tá acompanhando lá, de repente.
1: Bom dia, tá falando mal de mim, né?
0: Não, não falei nada.
1: Tá tudo gravado aqui, vocês estão falando mal de mim.
0: Capaz?
1: Tá dormindo, Rodrigo, vai dormindo, é que tá pra rua essa hora.
0: E o Rodrigo, tu notou bem o tom de voz do seu Pedro Baú, homem do céu? Tu notou bem o tom de voz? Bom dia, negão. Aquele tom de quem acabou de abrir os olhos assim, compadre. Eu acho que ele devia estar dormindo, escutou um baú, já pegou o telefone, opa! Um abraço, seu Pedro Baú, tudo é bom, mas ninguém tá falando mal do senhor, homem, é verdade, só falando que o senhor também é preguiçoso ultimamente, é, não é mais o Pedro de uma vez que acordava cedo e coisa e tal. Forte abraço, seu Pedro, tudo de bom, bom fim de semana, e a dona Ângela, nunca mais, né, nunca mais, meu Deus. Um abraço, bom dia pro meu amigo, o seu Claudio Neymar. Ô, Malman, pare, homem. Isso daí é uma inverdade contra a minha pessoa, uma fake news. Aham. Ele escreveu, pare de chorar, Morangão. Você pega 5 férias por ano e viu, o Celso é facho do chefe, por isso que ele tem 4 férias por ano. Viu, eu gostaria de ter 5 férias no ano, né? Já pensou, compadre? O melhor mesmo seria 6. Aham, por quê? Porque dê 6 de trabalho e 6 de férias, né, compadre? Ia ficar bom, né, malandro? Aham. Verdade, meu Deus, eu concordo. Aham. Pena que o chefe não concorda comigo, né? Um abraço, bom dia, tudo de bom. Um abraço, bom dia pra minha amiga Dona Zenilda Nogueira. O que que foi, tia Bezana? Ah, viu, Morangão? Esses... O que que foi? Mas capaz, homem, esses que estão indo pro quartinho da assombração, se for gente boa, depois solte pra amanhã poder ir votar, Morangão. Se eles não forem gente boa, pode deixar eles trancados, hein, Morangão? Deixar trancado, mas são tudo gente boa, homem. É verdade? Tudo gente boa. Então tá certo, tudo de bom e do melhor, é o que desejo, amigo Morangão. Daqui a pouco tem mais áudios por aqui, daqui a pouco tem mais abraços, mais participações, muita gente comigo, hein? E eu sou muito grato por tê-los em minha parceria, de coração mesmo, desejo um fim de semana repleto de bênçãos. Claro, ainda é tempo de desejar um baita mês, tá só começando o mês de outubro, tudo de bom e do melhor, certo? Então tá dado o recado. A dona Lourdes Espanha tá gravando um áudio lá. Não é pra se lamentar do seu time, comadre. Eu achei que vocês fossem ganhar ontem, comadre. Mas enroscaram o pala, comadre. É verdade? Aham, verdade. Vamos ver daqui a pouco o que ela mandou de áudio aqui. Então tá certo. Daqui a pouco mais abraços, mais participações. Agora eu vou trazer música. A dona Maria Eugênia pediu pra ouvir e vai, é claro, Moça Maria. O seu Adão Pedroso pediu pra ouvir e vai, é claro, Bugio Novo. O seu Valdecir Lemos pediu pra ouvir e vai, é claro, Favo de Mel. Obrigado pela companhia. Deus abençoe grandemente. Tudo é bom e do melhor. 5:19, 17 graus na temperatura.

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4: Isso, meu povo, Desperta Brasil, são 5h30, 5h30, 17 graus na temperatura, vento uma barba aí, data ventania de rabiar a galinha pro outro. É verdade, é que nem dizer que é lá, né, compadre? Aham. Que tá um vento, pelo amor de Deus, como é que tá? Chega perto do microfone ali. Mais perto, homem. É. Como é que tá, ó? O vento ali fora, conta pra nós.
5: Tá uma ventania de rabiar a galinha do galinheiro no outro.
4: Tá desse tipo, né, tio? Mas, homem do céu, desse tipo. Bom que vamos, 5h31. O que foi? Dona Lourdes Espanha, lá de Itapejar do Oeste, bom dia.
6: Bom dia, Morangão. Como é que deu o jogo do Santos e São Paulo ontem?
4: O Santos jogou, né, comadre? Agora já o seu São Paulo, comadre.
7: Mas que vergonha.
4: Placar final foi de 2-1 pro Santos, comadre. 2-1 pro Santos, comadre.
6: E as férias não adiantou de nada? São Paulo tá igual o Grêmio.
4: Ó.
6: Deus do Rio do céu. Botar juntos os dois, um saldo de colchão e outro travesseiro.
4: Que barbaridade, viu? Mas vou usar o precedente do Amin aqui, ó. Não coloque meu time no meio do seu rolo, comadre. É, deixe nós quietinho ali. Verdade? Verdade? Deixa o Grêmio quietinho, não deixa o torcedor triste, comadre. É, pense só no seu São Paulo. O Grêmio está de folga, comadre. É, tá bom? Mas viu? Perder em casa, assim. Me clássico. Meu Deus do céu. Pode abandonar, né, comadre? Pode empalhar. Aham, verdade. Pra não falar nada do meu time, comadre, ontem, tá? Já que a senhora falou do Grêmio, ontem o Grêmio atropelou. 5-0 no placar final. Aham. Mas era um jogo treino contra o Sindicato dos Atletas. Foi lá no CT Luiz Carvalho. Aham, verdade. Meu Deus do céu. É, então, ó, comadre, a senhora não vai poder usar como referência o jogo do Grêmio, né, comadre? Porque o Grêmio ganhou ontem. Também, ó, poderoso, eu não sei, né, por que faz esses amistosos aí. Pelo amor de Deus. E ontem também, né, teve o clássico Grenal no Sub-20. Mas, ó, meu Deus do céu, que fase, né? O pessoal acabou tirando... doar a transmissão depois, né? Depois do jogo. Eu dei risada mesmo. Por quê? Porque colocaram o nome do pessoal da arbitragem. Tipo brincadeira assim, sabe? E depois acabaram tendo que tirar a transmissão. Placar final, né? No jogo normal deu 3-0 pro Grêmio, certo? Então tá dado o recado. Mas daí, na parte da arbitragem que aparece, ó, eu vou ler aqui os nomes. O árbitro do jogo, o Charlie Brown. O árbitro assistente, Jojo Todinho. Assistente 2, Paticha. Quarto árbitro, Antônio Nunes. E o árbitro de VAR, Elon Musk. Pessoal da transmissão devia estar fumado ontem, né, compadre? Mas hoje em dia, como faz aquele sprint, já foi pro mundo, né? Já correu o mundo. Com tempo normal, com a bola rolando, deu 3-0 pro Grêmio no Grenal sub-20. Mas que barbaridade, já pensou? A transmissão me colocar Charlie Brown de árbitro, Jojo Todinho de auxiliar, Elon Musk no VAR. Pode empaiar, vai dar certo, pode largar de mão. 5h34, daqui a pouco trago mais uma leva de abraço para quem tá ouvindo o nosso programa aqui. Muito obrigado pelo carinho da audiência. Tudo é bom e do melhor é o que desejo, amigo Morangão. Deixa eu ver aqui. Ô, senhor Esteu, o senhor não gosta do horário de verão, homem?
8: Bom dia, mano. Nem me fala que é horário de verão, que é uma desgraça.
4: Pode empaiar, né, compadre? Também não gosto. Pode largar, irmão. O meu amigo, Luciano Buratti, lá na Irlanda do Norte, ele pediu pra escolher alguma do Teixeirinha. Eu lembrei, Vitor Matheus Teixeira com os Monarcas, velho casarão. O amigo Israel Alves já tá cortando o trecho, mandou a foto aqui do painel do caminhão, tá na pista normal, né, compadre? Tá mateando, cortando o estradão e escutando o Morangão. Tá mandando abraço a todos os amigos e irmãos da estrada e pediu a música Vaneira das Missões. Vou pregar, Alexumbo. 5h35, bom dia.

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3: Cinco e 46, bom dia, obrigado pela companhia. Ontem, além de São Paulo e Santos, deu 2-1 pro Peixe, tivemos na Série B do Brasileiro principais placares: Londrina 0, Criciúma 2, Juventude 3, Operário 0. Amistosos de seleções, amistoso, né? Teve um só: Colômbia 0, Paraguai 1. Na Copa Paraná tivemos Atlético Paranaense 1, São Joséense 0. Na Liga das Nações, a Itália não apanhou ontem, compadre. Mas também não ganhou, né? É. Não adianta se empolgar tanto porque não ganhou ainda. É, França e Itália 1-1, tá certo? É, pelo menos não perdemos ontem. Achei que nós ia levar uma tunda. Não, terminou 1-1. Tivemos também Bélgica 3, Turquia 0. No futsal, destaque aqui para a Liga Nacional: Jaraguá 4, Tubarão 1. Jogo de volta das oitavas de final. Jaraguá venceu os dois jogos. Com isso, temos dois confrontos das quartas já definidos. O Praia Clube pega o Jaraguá e o Joinville pega o Campo Mourão. Quem passar de Pato e Corinthians pega o Magnus. E quem passar de Carlos Barbosa e o Moarama pega o Atlântico. Ai, ai, ai, ai, ai. Hoje, 17 horas, Pato e Corinthians, 19:30, Carlos Barbosa e o Moarama. Um abraço, bom dia pra minha amiga Dona Maria de Quadra, um abraço, bom dia aqui pro meu amigo seu Inácio Miguel Rosda, um abraço, bom dia pro meu amigo seu Laurizo Abala, lá no, como é que é o nome do bairro? Jardim Itália, né, compadre? É, lá em Francisco Beltrão. Tudo é bom e do melhor, meu amigo Luiz Antônio Nono della Corte, na sede Dom Carlos, o meu amigo seu Luiz Cônico Didio Velho de Guerra, um abraço, bom dia aqui pro meu amigo seu Luiz Zamboni, ó a quantidade de Luiz aqui, compadre, meu Deus do céu, um abraço, bom dia pra dona Delezinati também conosco, seu Cirilo Dorigo, alô seu Cirilo, forte abraço, a dona Aparecida. Ainda bem que a senhora assumiu, né, que perdeu a hora, porque tá com a voz de quem acabou de acordar, comadre. É verdade? Bom dia, bom dia, bom dia, bom dia, bom dia.
4: Bom dia, Morangão, com as graças e as bênçãos de Deus sempre, né? Peço oração pra mim, pra minha família, pra todos vocês da rádio. Perdi a hora, Morangão, não, mas não tô no quarto da oração, da assombração, não, né?
3: Não, até agora. Porque... não.

0: Perdi a hora. É, tudo posto aquele que me fortalece, ele é meu pastor, e nada me faltará. As três palavrinhas. Eu sou capaz. Amém, Jesus.
1: Amém. Forte abraço. Tudo de bom e do melhor, Dona Aparecida Sebastião, sempre com alto astral. Deus abençoe grandemente. Um abraço, bom dia para o seu Hilário Biglioranza, seu Vinícius Batistim, seu Edemar Miranda, amigo Marcos Golubinski, a Dona Luciane Dutra Campos em Vitorino, o meu amigo Thiago Bene. Ô, Bene, bom dia, Fabiano. Que Deus nos abençoe para que possamos fazer as melhores escolhas amanhã nas eleições. Amém. Que assim seja, né, tchê? Amém, concordo contigo. Um abraço, bom dia pro tio Buda. Alô, tio Buda, como é que tá, meu Deus do céu? Bom, um abraço, bom dia pra Gra Francescato, seu Itacir, Dona Rosa, também conosco. Alô, família Francescato, um abraço, tudo de bom. Um abraço, bom dia pro meu amigo, seu Adelar Ressaro de Sobrinho. Ô, seu Adelar, como é que tá, homem? Bom, seu bom dia, Morangão, viu? Manda abraço pro César Campra, ele tá lá no Paraguai, Morangão. Amigo de infância, meu parente, estudamos junto aqui no São Pedro, Morangão. Se eu não me engano, ele mora em Naranjal, no Paraguai. E ele escuta todos os dias. Ele escuta todos os dias? Hã? Hã?
2: Eu não acredito!
1: Tem que participar, né, compadre? Tem que participar aqui do programa, meu Deus do céu. Me fala em Paraguai, eu já lembro.
3: Olá, parceiro, eu digo o que quer, Dolce Gabbana, Light Blue, Ferrari, Black, eletrônico, pendrive, camisinha, musical que toca ragatanga, drone, helicóptero, rico tererê, aparador de barba, meia, 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
1: E eles vão te acompanhando e tu vai falando, não quero nada, não quero nada, daí quando se consegue se livrar de um, né, compadre? Vira quadra, já surge.
4: Tendo as coisas, você tem DVD Amado Batista original, patrão. Sim, tem também caramelo, doce de leite, de abóbora, cachorrada. Tem tudo mais variado, tipo de pinga, é fortim, ou de trade, vinho do elo. Tem também um gato hidráulico, unha de gato, creme para la mano, creme para se enfeitar, patrão. Pendrive de 6 gigas, que uma parece de 8, mas é de 4, patrão. Tenho também sorte no amor, trago para você, patrão, tudo isso. Deixa para não feito me sumir, patrão.
1: E vai indo, né, tchê? É verdade, homem do céu. Então tá certo. O quê? Hoje ele tá ouvindo, então. Ah, bom. O César Campra veio pra votar. Ah, que tal? Fica aqui até amanhã, Morangão. Depois volta pra lá. Então tá certo. Abraço, tudo de bom e do melhor, César Campra. Aquele abraço do amigo Morangão. 5h52. Ô, meu amigo, o seu... Ah, aqui, ó, deixa eu ver onde é que tá. Deixa eu ver onde é que tá o seu Eduardo Tonetti. Oi, Lutras, eu vou mandando abraço, depois, conforme dá, eu vou voltando para atender os pedidos, tá dado o recadito? Então, tá bom. Achei aqui, ó, o meu amigo, seu Eduardo Tonetti, o Tonetão, velho de guerra, bom dia.
5: Buongiorno, tutti sani, par de lì, par de qua, tutti sani, grazie a Dio.
1: Grazie a Dio.
5: Se dá tempo, roda pra nós aí, o Flávio Dalcinho, pintor, aquele abraço, tudo de bom.
1: Tudo é bom e do melhor, hein? Um abraço, bom dia pra dona Neuza, acompanha... Neuza não, Morangão, não sabe encolher as letras, homem do céu.
6: Que burro, dá zero pra ele.
1: É dona Neiva, homem do céu.
6: Que burro, dá zero pra ele.
1: Não, pode empaiar, meu Deus. Não sabe encolher as letras. Aham. É Neiva, Morangão. Mas, ô, meu Deus do céu. Ô, dona Neiva, me desculpe, quase batizei a senhora de novo, comadre. Meu Deus. Ela tá na companhia, me pediu a música Perigosa e Linda. E o senhor Osmar Gomes, do Bairro do Planalto, pediu o musical JM Barquinho Azul. Então agora chegou o momento do...
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0: O anjo do Senhor anunciou a Maria,
1: e ela concebeu do Espírito Santo.
0: Ave Maria, cheia de graça, o Senhor é convosco. Bendita sois vós entre as mulheres, e bendito é o fruto do vosso ventre, Jesus.
1: Santa Maria, Mãe de Deus, rogai por nós, pecadores, agora e na hora de nossa morte. Amém.
0: Eis aqui a serva do Senhor.
1: Faça-se em mim segundo a vossa palavra.
0: Ave Maria, cheia de graça, o Senhor é convosco. Bendita sois vós entre as mulheres, e bendito é o fruto do vosso ventre, Jesus.
1: Santa Maria, Mãe de Deus, rogai por nós, pecadores, agora e na hora de nossa morte. Amém.
0: E o Verbo se fez carne
1: e habitou entre nós.
0: Ave Maria, cheia de graça, o Senhor é convosco. Bendita sois vós entre as mulheres, e bendito é o fruto do vosso ventre, Jesus.
1: Santa Maria, Mãe de Deus, rogai por nós, pecadores, agora e na hora de nossa morte. Amém.
0: Rogai por nós, Santa Mãe de Deus,
1: para que sejamos dignos das promessas de Cristo.
0: Derramai, ó Deus, a vossa graça em nossos corações, para que, conhecendo pela mensagem do anjo a encarnação do vosso Filho, cheguemos por sua paixão e cruz à glória da ressurreição. Por Cristo nosso Senhor.
1: Amém.
0: Glória ao Pai, ao Filho e ao Espírito Santo.
1: Como era no princípio, agora e sempre. Amém.
0: Glória ao Pai, ao Filho e ao Espírito Santo.
1: Como era no princípio, agora e sempre. Amém.
0: Glória ao Pai, ao Filho e ao Espírito Santo.
1: Como era no princípio, agora e sempre.

0: Você acompanhou conosco a oração do Ângelus. Que a bênção de Deus, pela intercessão da bem-aventurada Virgem Maria, permaneça sobre você, sua família e todas as suas intenções. Continue em nossa companhia e siga vivendo este dia com fé, esperança e paz.
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2: Amigo trabalhador, você se já deu conta? Desde pequenos, somos fascinados pelo poder. Queremos mandar e, se não formos limitados na nossa sede, tomamos conta do pedaço e quero ver nos tirar do trono. Sua Majestade, o Nenê, reina de fato. Para galgar a esta posição, usa-se até mesmo de manha e tramoia. O tirano chega a abandonar os preceitos mais simples de humanidade para impor sua vontade. Instalado no topo da pirâmide, atrai sobre si veneração e inveja, submissão e aplausos. Na verdade, quem recebe um cargo é porque tem merecido a confiança dos demais. Por eles é julgado, apto para a função de líder, de motivador e de servidor. Chefia é 90% função de serviço e apenas 10% poder de mando. Como ter espírito de liderança sem ser possuído pelo espírito de prepotência? Há um caminho: distribuição de funções. Peça aos companheiros ajuda na coordenação da casa. O pessoal se sente responsável. A informação circula melhor. A produtividade das pessoas cresce e maior será o grau de satisfação. Adote para si este conceito mais humano de autoridade. Pense nisto. Deus o acompanhe.
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4: 17 graus na temperatura e o tempo, como é que vai se comportar nas próximas horas, seu Coutinho? Bom dia.
5: Bom dia. É, o tempo segue no geral com friozinho de manhã, provavelmente com mínimas aí nas baixadas em torno de 9, 12 graus, no alto 14, 15, e à tarde provavelmente passa dos 25 graus. Não dá para descartar alguma chance pequena de chuva ou trovada no final do dia ou à noite. Mantém a tendência de tempo bom parte do dia. Amanhã, chuva, trovada na madrugada, amanhã e ao longo do dia, podendo ter alguma coisa forte, pontual, granizo e vento, quem sabe melhorando um pouco à tarde. Mantém a tendência de chuva e trovada na segunda, risco de algum granizo e vento. Terça também tem chuva e período de melhora. Dá uma melhorada maior na quarta, mas já volta a chover na quinta. Semana que vem, bem chata. Da Climatea, Ronaldo Coutinho.
4: Obrigado pelas informações, bom dia.
5: Bom dia.
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4: Opa, bom, daqui a pouquinho tá vendo o dia com o nosso querido Frei Mazuco, nos encaminhou a bênção de São Francisco. Amanhã dia de São Francisco, hoje dia do trânsito de São Francisco, então Frei Mazuco mandou pra gente a bênção de São Francisco, amém? Então tá bom, paz e bem. 6:12, daqui a pouquinho a bênção, tá certo? Então tá dado o recadito, deixa eu ver onde é que eu começo agora aqui, ó. Trazer uma levinha de abraço que nem do outro, uma levinha porque é pequenininha. Alguns abraços, né, porque tem um punhado, meu Deus do céu, que coisa boa. Um abraço, bom dia pro meu amigo Ney Ferraz. Alô, Ney, um abração, tudo de bom e do melhor. Um abraço pro seu Vacir Gonçalves, tá mateando e acompanhando o nosso programa. Um abraço, bom dia pro vovô Gobetão, lá em Mariópolis, o Adelar Gobete, o seu Edson dos Reis, lá no Jardim Brasília, em Clevelândia, o seu Osmar Pundrich, lá em Dois Irmãos, no Rio Grande do Sul. Tchê. Um abraço, bom dia pro meu amigo, o seu Ademar Lazarete, o Dema Véia de Guerra, lá no Rosário, o seu Celso Ricardo Tururu Parisi, o meu amigo, o seu Jaci Poçamai Pinguim, viu? Mas como que você sabe que ela queimou assado? As homens, deixa dormir, homem. Aham, ele falou, não, morangão, dona Jupira queimou assado hoje. As homens, já tá incomodando você, Dani? Controlando a vida dos outros. Não, tem que ouvir o morangão, né, pinguim? Ô, dona Jupira, bora, comadre. Bora, tá na hora. É verdade, deve deixar a mãe dormir um pouco, né? É verdade. Um abraço, bom dia pro meu amigo, o seu Jaci Poçamai. Um abraço pro seu Hilário, dona Jupira. Tudo é bom e do melhor. Um abraço, bom dia aqui pro meu amigo Leandro Francescato. Falou tudo certo por aí, morangão. Viu? O César é meu primo, morangão. Ah, que tal? E ele falou, viu? A Gra já acordou? Ó. Bem antes que o senhor, nome do seu. Mas bem antes, nome do seu. Mandou mensagem bem antes. Ê, nome do céu. É verdade? Não tô querendo defender a Gra, seu Ita, Dona Rosa. É. Mas a verdade tem que ser dita, né? Mas bem antes. Um abraço, Leandro, tudo é bom e do melhor. Um abraço, bom dia pro meu amigo, o seu Valdecir Biava. O que foi, Biava? Hã? Fale. Hã?
11: E aí, vai votar em quem?
4: Vou votar em quem? Vou votar no... Escutou ali, né, compadre? É, nesse daí. Um abraço, Biava. Uhum, não dá de falar, meu Deus do céu. Não dá de falar. Campanha eleitoral encerrou já, meu. Menos em alguns estados e para alguns partidos, né, compadre? Não mais, vamos que vamos. Uhum. Um abraço pro Biava, velho de guerra. Tá na companhia do Desperta Brasil. Um abraço, bom dia pro seu Pedro Borges, também registrando a companhia. Um abraço, bom dia pro meu amigo Rafa Odoni. Capaz, meu Deus do céu. Ele escreveu, eu sou perigoso e lindo, Morangão. E mentiroso também, né? As homens do céu, abraço pro Rafa Odoni, tá na companhia aqui do programa. Tudo é bom e do melhor. Um abraço pra Dona Maria Salete, seu Gentil Gonzaga, amigos em Mariópolis também conosco. Ô, Rubão, mas não acredita, homem. 2 dias fio pulando cedo? Não, vai virar o tempo. Vai vir um tempo feio, certeza. Bom dia.
12: Bom dia, bom dia, bom dia. Vamos trabalhar cedo, hoje é sábado. Vamos, que vai chover de tarde. Vai chover, fim de semana com chuva.
4: É? Fala, amor, velho, com o senhor trabalhando 2 dias fio cedo, homem. É claro que vira o tempo. A gente espera coisas, mas, pelo amor de Deus, né, tio? Não é coisa normal de se ver na nossa vida. O Rubão, 2 dias cedo, ainda mais sexta e sábado. Ah, em algum lugar o verdinho vai apontar daqui a pouco, mas isso é fato, né? Tia Devarde não pula cedo. Um abraço, bom dia pro meu amigo, o seu Josemar Martins. Gostou do show de bandas? Ali sim, né, tia? Tá acompanhando lá do outro lado do Brasil, em São Miguel do Guaporé, Rondônia. Mesmo, a longe, né, compadre? Então tá bom, um abraço. Um abraço pro seu Clécio Berton, o seu Leocir na Fazendinha, o seu Valdecir Garroada Caprini, também conosco, o seu Haroldo, ô, seu Haroldo! Escreveu ele, problema pra regular a abertura do platinado, Morangão. Mas tamo junto, Morangão. Um jeito chique de dizer que queimou assado, né, compadre? Uhum. Pode largar de mão. Um abraço, tudo de bom, seu Haroldo. Um abraço, bom dia aqui pro meu amigo, seu Carmelindo de Campos. Um abraço, bom dia também pra quem está acompanhando o nosso Desperta Brasil, né? É verdade. O que foi, seu Volney Fianco? Capaz falou, viu, Morangão? O Rubão passou tão rápido ontem que não deu nem pra tirar foto, Morangão. Atenção com excesso de velocidade, Rubão. Cuidado nas vias do bairro, Iona. É verdade. Obrigado por avisar, Fianco, viu? Se ele sair hoje, tu avise, tá? Porque eu não sei. Não sei. 2 dias tem algo de errado com o Rubão. Aham, vamos aguardar. Vamos ver o que vai dar, né, tia? É verdade. Então tá certo, daqui a pouco trago mais uma leva de abraço, tem muita gente pra registrar, conforme dá eu vou registrando e conforme dá eu vou voltando pra atender os pedidos. Agora, o seu Darcy Marcarini me pediu a música, em vez de você ficar escutando ele. É, escuta o Morangão, pensa no Morangão, participa do Morangão, que ele fica feliz então. Que achar dessa versão? Ficou chique, né, tchê? Meu Deus do céu, né? É verdade.
13: Ficou chique, né?
4: Um abraço, bom dia pra dona Delezinati, todos idosos do Lar São Francisco, pediu a música Cheque Branco, a dona Delezi, vai ouvir, claro. O meu amigo, o seu Laurizo Abala, lá em Francisco Beltrão, ô pessoal de Beltrão, como é que tem aí? Tem bastante audiência do Morangão, né? Graças a Deus. Ele pediu Pescador e Catireiro, vai ouvir, 6:18, bom dia.

0: Aí então ouvimos o Cacique e Pajé cantando pra gente, Pescador e Catireiro, Joaquim Manuel Cheque em Branco e Leandro Leonardo, Pense em Mim, Pense em Mim, Pense em Mim. O que foi, hominho?
1: Ah, viu, hominho? Isso sim é música pra tocar, hominho. Não é aquele negócio, é show de bandas. Ah, manda aquelas bandas lá pro outro lado do Brasil, lá pro Guaporé, pra lá. Tem que tocar essas músicas aí, o resto tem que quebrar esses discos velhos aí, homem.
0: Viu, mas é 6:30, já tá no trecho, tu vai incomodar onde hoje, abençoado? Em vez de ficar em casa, homem de Deus. Mas pelo amor de Deus, incomoda na casa dos outros cedo. Manda mensagem incomodando na rádio. Ah, não. Pode empaiar, homem. Para de incomodar, homem. É verdade? Não. Coitado de quem tem. A pessoa dormindo de repente. É alguém aí, abre a janela pra ver quem que é, o hominho batendo na porta. É, tem gente que tem mais azar que nós, né, compadre? É, aham. 6:30.
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0: Apresentando as intenções deste sábado, hoje, bênção de São Francisco com nosso querido Frei Mazzucco. Dona Maria Eugênia pede por toda a família, seu Adão Pedroso pede por toda a família, Valdecir Lemos pede por toda a família, Israel Alves pede por toda a família e também pelos amigos e irmãos da estrada. O seu Giana em São José pede por toda a família, Dona Natalina Borges em Areias Marques pede por toda a família. Conosco também Dona Clarice Lima, pedindo por toda a família, Zezão, Edivânio, Celso, eles pedem pelas famílias. O pedido aqui da Dona Zenilda Nogueira, por toda a família, Dona Lourdes Espanho, por toda a família, o seu Valmor Mondardo, por toda a família, a Dona Maria de Quadra, por toda a família. Conosco também Dona Delezinati, por toda a família e pelos idosos do Lar São Francisco, a Dona Aparecida Sebastião, pede por toda a família, seu Vinícius Batistim pede por toda a família, a Dona Luciane Dutra Campos pede por toda a família, a Dona Neiva pede por toda a família, seu Osmar Gomes pede por toda a família, Matheus Balbinotti pede por toda a família, Joacir Gonçalves pede por toda a família, seu Roberto Carini pede por toda a família, seu Jaci Poçamai pede pelo seu Hilário, Dona Jupira e toda a família, seu Pedro Borges, Linha Borges, pede por toda a família. A Dona Maria Salete, seu Gentil Gonzaga, eles pedem pela família. Seu Josimar Martins, lá em São Miguel do Guaporé, pede por toda a família. Seu Clécio Bertol, pede por toda a família. Seu Carmelindo Campos, Carmelindo de Campos, pede por toda a família. O seu Valdecir Alves Ferreira, pede por toda a família. A Dona Rosane Amaral, pede por toda a família. Conosco também Dona Margarete Fraron, pedindo por toda a família que Deus abençoe nosso país, para que mude para o melhor, amém. Forte abraço, Deus abençoe. O pedido aqui também, deixe-me ver na sequência, seu Cristiano, Dona Andréia, a família Mafioletti, pedindo pela família, amigos na Capela Santo Antônio e Vitorino, seu Celso Chiarani pede por toda a família, Paulo Rancati pede a ele e toda a família, Vitor Luiz Monteiro pede por toda a família e também pelo seu Elílio, que está internado. Deus abençoe grandemente na recuperação. A Dona Rosane Amaral pede por toda a família. Conosco também Dona Maria André pedindo por toda a família. O amigo José de Souza pedindo oração e bênçãos por toda a família. O seu Darcy de Souza pedindo por toda a família, seu Adriano, Dona Sônia pedindo pelos filhos Pablo Henrique, Murilo Gabriel, famílias Rigo e Lorenzi, seu Salvador Medeiros pedindo por toda a família. Então foram estas as intenções e nossa bênção do dia, neste momento de fé, neste momento de esperança. Coloquemos sob a presença de Deus e peçamos a intercessão de São Francisco de Assis homem da paz, homem da fraternidade, homem da humildade, homem do amor por toda a criação. Inclusive, vamos aproveitar, né, este momento, porque neste domingo a nossa nação vai viver um momento muito importante em sua caminhada. Milhares de brasileiros vão às urnas exercer seu direito, seu dever de cidadão. Então que São Francisco, instrumento da paz, interceda pelo nosso Brasil, que nos ajude a superar todas as coisas erradas, a violência, que desperte em cada coração o respeito, serenidade, responsabilidade e o verdadeiro compromisso com o bem comum. Que Deus ilumine cada cidadão, sua escolha, concedendo, acima de tudo, sabedoria e discernimento. Isso é muito importante. Que São Francisco proteja todos aqueles que estão trabalhando neste processo eleitoral, abençoe todos aqueles que receberem do povo a missão de servir e que realmente trabalhem pelo povo, não pelo seu grupinho e interesses pessoais. Que a gente pense sempre positivo e que São Francisco de Assis, ele que nos disse e nos faz reconhecermos como irmãos e irmãs, filhos da mesma terra e sendo sempre chamados a construir juntos uma nação mais justa, fraterna e solidária, guie nossos passos e, acima de tudo, nossos dedos amanhã. São Francisco de Assis, mensageiro da paz e do bem, intercedei por nós, protegei nosso povo e ajudai o Brasil a caminhar pelos caminhos da paz, da justiça e da fraternidade. Paz e bem, bênção do dia com o nosso querido Frei Mazuco.
4: Deus de poder e de bondade, pela intercessão de São Francisco, derrame suas bênçãos sobre as nossas plantas, nossos animais, sobre a nossa família, sobre a nossa paz. Trazei a ternura, a bondade e a alegria de viver nesta terra todo dia. Nós vos pedimos sob a vossa proteção. O Senhor te abençoe e te proteja. Mostre-te a tua face e se compadeça de ti. Volva a ti o seu rosto e te dê a paz. O Senhor te abençoe. Pai, Filho e Espírito Santo. Amém.
0: Paz e bem. Chegou uma última intenção, senhor Antônio Cordeiro, lá de Rio Bonito de Iguaçu, pede por toda a família. Amém. Bênção do dia retorna na segunda.
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0: Seis e 41, bom dia, bom sábado, tudo de bom e do melhor. Hoje tem jornada esportiva, hein, meu povo? Hoje tem jornada, ouviu a chamada aí, 16h30 no ar, 17 horas a bola rola pra Corinthians e Pato, Pato e Corinthians, é, o Corinthians e Pato Futsal. Jogaço, jogaço, né, dos times empatarem 1-1, e hoje quem vencer fica com a vaga. Se tivermos um novo empate, a partida vai pra prorrogação. Chegando na prorrogação, aí quem tem a vantagem do empate é o Pato Futsal, certo? Então, a partir das 16h30, a gente conta tudo em detalhes para você aqui na Selinalta FM. Combinado? Então, tá bom. 6h42, um abraço, bom dia pro meu amigo, seu Luiz Carlos de Souza, seu Emerson Porto, seu Adelo, seu Guarez, o vulgo Aminho. Agora que vi a mensagem do seu Altair Guarez também aqui, né? Ô, seu Altair! Como é que tá, meu Deus do céu? Bom, tá por lá mateando, acompanhando o programa, mexendo na horta, ali sim, né, tchê? Tudo de bom e do melhor é que desejo, amigo Morangão. Um abraço, bom dia aqui pra dona Rosane Amaral, tudo de bom e do melhor. Dona Margarete Fraron, concordo com a senhora, dona Margarete, que assim seja, amém. Um abraço, bom dia pro amigo José de Souza, também conosco. Um abraço pro seu Cristiano, dona Andréia, família Mafioletti, amigos na Capela Santo Antônio Vitorino, seu Celso Chiarani, o seu Paulo Rancati, o seu Evandro, só agora? Meu Deus do céu, lá no Goiás mudou o horário por acaso? Não sei, só mandou bom dia agora, né, tia? Pelo amor de Deus, tia. É sabadão, né, compadre? Eu tô meio atrasado hoje, Morangão. Mas tamo aqui, Morangão. Ah, homem do céu. Não, tu vai ficar ali, homem do céu. É, vai ficar ali, não vai precisar se mudar. Não. É verdade, tamo junto, Morosticão. Um abraço, tudo de bom e do melhor. Um abraço, bom dia pro meu amigo Victor Luiz Monteiro, o senhor.

0: profissionalmente em 2014 a liga, né, compadre? Porque já tivemos alguns outros resquícios de seleções, esboços de seleções, né? É verdade, mas profissionalmente o pessoal começou a levar a coisa a sério em 2014. Pense, meu Deus, só falta perder ou empatar, né, compadre? Forte abraço, Adriano, tudo de bom e do melhor. Um abraço, bom dia pro meu amigo, seu Kleber José Daló. Ô, Daló, como é que tá? Ele falou, mas tu não vai falar pra quem que está torcendo amanhã, Morangão? Eu vou votar nele, compadre. É verdade, compadre. Tu sabe quem, homem de Deus. Não dá pra falar no rádio, homem do céu. Não dá pra contar nada, homem do céu. Que nem do... É secreto. Mas sabe sim, homem do céu. Sabe sim. Um abraço, seu Kleber. Tudo de bom. Tamo junto. Forte abraço. Um abraço, bom dia. Só agora, Nilvo. O Nilvo Caprini, bom dia. Bom, tudo bem? Parei por aí. Aqui tamo bem ali, Nilvo. É 15 para 7, mandando bom dia. Hoje o dia vai ser bom, né, compadre?
1: Hoje só tamo na água de coco e no sushi, meu senhor do céu.
0: Ah, hoje o dia vai ser arrastado ali, meu do céu. Hoje o dia vai ser arrastado, meu céu. Pode empalhar, meu do céu. Faz a tchuca, fica mal depois, né, compadre?
1: Pra vomitar mesmo?
0: Eu vou te dar, meu do céu. Um abraço, bom dia pro meu amigo Nilvo Caprini, tá acompanhando o nosso Desperta Brasil. Um abraço pra dona Leonira Della Corte, alô, dona Leonira. Tudo de bom, seu Salvador Medeiros. Um abraço pra dona Maria André, seu Leocir Hartwig, também conosco, seu Darcy de Souza. Abraço, bom dia aqui, deixa-me ver quem mais tá conosco no Desperta Brasil. Um abraço, bom dia pro meu amigo José de Souza também, seu Adriano, dona Sônia, famílias Rigo e Lorenzi, o seu Antônio Cordeiro, lá em Rio Bonito do Iguaçu. Um abraço, bom dia aqui também pro meu amigo, seu Leonardo Hélio Briskevich. Muita gente acompanhando o nosso programa e eu só tenho que agradecer, certo? O meu amigo Didio, o seu Luiz Cúnico, me pediu Carlos César e Cristiano com a música Moça Caminhoneira. E eu vou pregando, Lechumbo, tá certo? E deixe-me ver quem também pediu música aqui que vai dar pra tocar agora. Aqui. O pessoal de Mariópolis. Aqui, deixe-me. Dona Maria Salete, seu Gentil Gonzaga, né? Qual música é, comadre?
2: A música Barquinho de Ouro, mandar pras... pra minhas amigas, tá? E pra vocês aí também. Um abraço e com Deus, tudo de bom.
0: Feito, Brick, um abraço, tudo de bom e do melhor. Fui, tchau, até a tarde, meu povo.

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2: Bom dia, meus amigos, estamos chegando com o programa da Kaminsky, meu amigo cooperado, cooperada e toda a família do agronegócio que faz do sudoeste do Paraná e oeste de Santa Catarina pulsarem através da nossa produção no campo. Você está sintonizando o programa da Kaminsky e enquanto o sol nasce iluminando nossas lavouras, galpões, a sede aí da fazenda, o ritmo do campo não para. Quem produz o alimento que move este país sabe o valor do suor, da dedicação e de olhar para o horizonte com esperança. Mas hoje é um dia especial porque neste domingo, 4 de outubro, o nosso pensamento vai além da porteira. O Brasil vai às urnas. Que você faça uma escolha soberana. Um excelente dia de votação. Nós vamos aí às urnas do Oiapoque ao Chuí. E vamos eleger do presidente da República ao deputado estadual. Um dia muito importante para todos nós brasileiros. Que Deus ilumine a cada um de nós, não é? Para através da nossa concepção, do nosso discernimento, escolher aquele que acreditamos ser o melhor para o Brasil. E o importante é que você exerça o seu momento, não é, democrático, com soberania. É o voto, não é, a maior arma, com certeza, aí de todos nós brasileiros, porque desta forma nós participamos, né, do processo democrático e escolhemos aqueles que vão gerir os recursos públicos, administrar o nosso país, entregamos as chaves da nação brasileira a eles, não é? Eu sei que a classe política muitas vezes nos decepciona. Nós vemos aí tantos escândalos, é corrupção, malversação do dinheiro público, é tanta coisa, né, que envergonha os brasileiros, mas a esperança nós nunca devemos perder, né? Porque o regime democrático, com certeza, ainda é o melhor, né, regime dentre tudo aquilo que experimentamos já aí no mundo afora. É o regime democrático, Estado democrático de direito. Ah, está ruim. Ah, mas é isso, é aquilo. Não importa, né? Então é a oportunidade de você mudar a realidade brasileira a partir daquilo que você idealiza e sonha para o nosso país. Daqui a pouquinho o Coutinho vai dizer se vamos às urnas com chuva ou com sol, viu? E no programa de hoje vamos falar sobre o lançamento aí da campanha Safrinha Kaminsky. Nós temos a participação de nossos agrônomos, estivemos reunidos aqui em Pato Branco nesta semana para municiar os nossos agrônomos, o time técnico aí da cooperativa para a campanha Safrinha Kaminsky 2027, viu? Vai ser muito legal, daqui a pouquinho a gente vai detalhar ela para vocês. Vamos ter a participação ao vivo do presidente Nelson De Bortoli, né? E as informações do campo neste momento em que a maior parte, se não toda ela, já está plantada, a safra de soja, né? Nós temos aí o desenvolvimento das lavouras de milho, né? O feijão e por aí vai, viu? Então fique ligado, é o programa da Kaminsky que está no ar, abrindo hoje o Altair e Alexandre. Doces palavras.
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0: Essa dupla aí, anote, não é? Anote a dupla Altair e Alexandre, anote a data, 5 de dezembro. Vamos ter visitas aí, não é? Dessa turma por aqui, viu? Fique ligado! Bom dia! É o programa da Kaniski por aqui.
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0: Então, é um domingão, 4 de outubro, com eleições do Oiapoque ao Chuí no Brasil, né? Então, meu caro Coutinho, bruxo do tempo, vamos às urnas com sol ou com chuva? Bom dia!
2: Bom dia! É, o tempo segue no geral com condições aí favoráveis à ocorrência de tempo bom nesse sábado, né? Com predomínio maior do sol, com nebulosidade. Friozinho agora de manhã, calor à tarde e pode ter chuva ou trovada final do dia ou à noite. Mantém a tendência de tempo bom no decorrer de hoje, parte dele. Se tiver chuva, finalzinho da tarde e noite. Chuva, trovada, período de melhora e pode ter alguma coisa de granizo e vento, alguma coisa assim mais forte, na madrugada, amanhã é de domingo. Algum tempo severo, bem pontual. Mantém a tendência de tempo, no geral, quem sabe um pouco melhor à tarde, onde pode passar sem chuva ou com pouca chuva. Então, se tiver que fazer alguma coisa no domingo, melhor é à tarde com risco. Mantém a tendência de chuva e trovada na segunda, pequena chance de algum tempo severo, bem pontual, e a temperatura permanece amena. Mantém chuva e período de melhora na terça, talvez passe sem chuva na quarta, mas volta na quinta e sexta. Da Climatea, Ronaldo Coutinho.
0: Muito obrigado, Coutinho. Portanto, um tempo com aspectos aí, não é? De chuva, mas assim, pelo que eu entendi do seu Coutinho aí, mais isoladamente, né? Então, mas vai ter chuva, vai ser um domingo de eleições aí, chuvoso, né? E com possibilidade até de eventos de granizo aí, de forma isolada aqui no sudoeste do Paraná e no oeste de Santa Catarina. Aquele abraço para você que nos acompanha por aqui no Paraná e a você que nos acompanha aí em Santa Catarina, através da nossa rede de emissoras de rádio, a Tropical FM de Cleveland, a Liberdade FM de Galvão, a Talaia FM em Campo Herê e Clube FM de São Domingos. Bom dia!

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1: Estamos ao vivo com o presidente Nelson de Bortoli neste final de semana, começando com sol, mas terminando com chuva. E uma semana aí de muita chuva. Aliás, o El Niño, presidente, tem se confirmado aí bastante chuvoso, né? E pela frente aí tem previsão, nós conversávamos ontem, me dizia da possibilidade aí de 800 milímetros de chuva até o final do ano. É uma loucura aí o que vem de chuva pela frente, confirmando-se estas características aí do El Niño. Bom dia, presidente.
2: Bom dia, Beto. Bom dia aos ouvintes da Rádio Serinalta. Bom dia às emissoras parceiras do programa Produtor Campeão Camisque. Quem está nos ouvindo e especialmente ao nosso cooperado. Não é até o fim do ano, Beto. O que a gente veio aí é para os próximos 30 dias. Eu não escutei a previsão hoje do Coutinho, mas assim, muito preocupante. Está se agravando cada vez mais, né? E não tem sol. O pouco que sai é um dia, então, assim, com certeza nós vamos ter uma coisa muito diferente na nossa região, salvo que pare de cair granizo, mas as previsões estão informando aí para a próxima semana, coisa severa com granizo graúdo. Então, Beto, a gente fica com o coração na mão, porque tudo isso é aberto, tudo com, na natureza.
1: Sim.
2: Sem seguro, né? Então, assim, está todo mundo apreensivo com relação a isso.
1: Nós temos uma média anual de 1.250 e uma previsão de 800 para 30 dias. É realmente preocupante, né? Vamos torcer a semana que vem é de chuva, né? Esse domingo de eleições também é de chuva, com possibilidade de granizo isolado. E a gente tem visto aí, como a gente viu aí na semana em Clevelândia, né? Uma forte ocorrência aí de granizo, mais de 500 casas atingidas, e eu acredito que também na faixa que pegou extensões de lavoura também, não é? Foram atingidas aí em Clevelândia na semana, presidente?
2: Sim, Beto, começou lá em Quilombo, né? Que ficou aquele filme dos moros que parecia a neve da não sei lá da onde, né? E ela foi uma nuvem tão grande que ela foi também para passou em toda a região, na Vila Milani, destruindo lavouras de trigo, destruindo um monte de coisa, e passou em Clevelândia no mesmo formato. Então, só para ter uma ideia do tamanho do granizo, ela foi às três e pouco da tarde, e à noite tinha granizo acumulado no meio da lavoura. Dentro dos Murundum e na lavoura, se caminhar, tinha granizo. Então, a soja que tinha, se foi, né? Uma densidade muito grande, é caro com o para-brisa quebrado, o farol quebrado e as casas, uma determinada região da cidade, coberto de lona.
1: Então foi
2: um fenômeno, foi uma nuvem muito grande, né? Uma nuvem que durou muito, que um granizo com uma extensão gigantesca, né? Que eu gostaria que não voltasse mais a ocorrer isso. Mas sem assim dúvida. Como o cenário está propício, né? Então, vamos viver um ano diferente e vamos ter que estar forte para aguentar isso.
1: A previsão do Instituto Nacional de Meteorologia é de chuvas acima da média aqui no sul do Brasil, né, com instabilidades e sistemas meteorológicos bem ativos, né? Então, agora, para a gente é só realmente rezar, né, e pedir que nada de ruim aconteça aqui na nossa região, que a gente tenha em todo o Brasil, né? Deus proteja o nosso país aí desse fenômeno meteorológico que está sendo chamado de Super El Niño. Nós estamos aí com ontem, na quinta-feira, nós tivemos o lançamento da campanha Safrinha Camisque, daqui a pouquinho os nossos agrônomos estarão aqui para falar disso no programa, oportunidade dos nossos cooperados. E tivemos o início do plantio da soja, feijão, o desenvolvimento das lavouras de milho. Como é que está o andamento disso no campo, presidente?
2: Olha, eu fui até, nós fomos até a União da Vitória na quarta-feira, e eu estou enxergando assim, uma situação totalmente diferente, pelo menos para o nosso lado, do que os anos anteriores. O que está acontecendo, Beto? É a região de Palmas e a nossa própria região, que ela é muito rica, graças a Deus, em água, onde essa chuvarada que tem está estourando vertente nos morros. O que que acontece? Quando tem excesso de água no solo, o produtor não desenvolve. Primeiro porque tem frio, depois tem pouco sol e muita chuva. Então, assim, e aonde tem água, o produtor não vem. Então, nós vamos ter lavouras não de qualidades boas, algum campo, que salvo o que vai acontecer agora, mas assim, já começa. Aonde tem umidade muito forte, a soja não germina, né? E fica aquilo numa lamaçal. Principalmente palmas, estava olhando, bem pouco plantado, e as áreas plantadas vai ficar muitas manchas sem soja e sem produto por conta da umidade. E o formato da lavoura não está nada bom. Por quê? Porque não tem luz, chuvas torrenciais, pouca luminosidade, então assim, tudo contribui para que as coisas não se desenvolvam bem. E vamos ter que ter a paciência, Beto. Você estava falando também, a vida precisa continuar, a Camis está tentando buscar uma campanha para a safrinha, né? Estamos fazendo o máximo para atender o nosso cooperado, para que a gente possa trazer, já leio, os melhores momentos, sei lá o que possa acontecer, no momento político, no momento de problema, num momento muito ruim nacional, nos negócios, juros caros, então assim, mas nós estamos tentando sempre, como foi feito, buscar o melhor caminho para que a gente possa atender melhor os nossos cooperados.
1: Verdade. Presidente, estou vendo aqui no mercado internacional o preço médio do diesel no Brasil, 7,30, 7,35 por litro, registrando uma alta acumulada desde o início dos conflitos no Oriente Médio de 20% no Brasil. Agora, a luz vermelha acendeu bastante forte na Europa, onde os preços do diesel dispararam. Aumentou até 40% na Europa e atingiu as máximas históricas aí nos Estados Unidos. Há uma ação internacional que liberou no G7 100 milhões de barris de reservas estratégicas para tentar conter aí a alta global. Aqui no Brasil, a Agência Nacional de Petróleo descarta, por enquanto, o risco de desabastecimento generalizado. Mas como é que estão já sendo sentidos aí, a Camisa tem um TRR, né? Como é que está sendo sentido aí essa questão do diesel aí no campo, na lavoura, que é onde a gente usa o diesel efetivamente, transportando as mercadorias e as riquezas do Brasil? Já tem algum sinal estranho aí com relação ao diesel?
2: Neto, eu estava assistindo na Europa aí, diesel a R$15 o litro, né? E aqui não é o problema do preço. O preço ainda, segundo o governo, está bancando aí quase R$3 o litro, segundo o governo. Mas o que me deixa preocupado e me deixa com raiva, um país que tem tudo o petróleo que tem. Nós estamos com falta de combustível, sim. Está sendo buscado meia dúzia de litro para cá ou para lá para atender nosso cooperado, e nem tem, nós não estamos conseguindo atender nosso cooperado. Então, estamos trocando aí favor com outras companhias, tem a própria GP, que ela é mais forte e está mais no caminho há muitos anos com isso, então está atendendo melhor pelo próprio TRR e pelos próprios depósitos que tem. Mas assim, só para você ter uma ideia, o governo está restringindo o TRR, que ele fica mais caro que na bomba. Então, assim, está proibindo, por quê? Porque ele já fez isso para que se possa atender a rodagem no asfalto. E a agricultura ficou para trás. Então, assim, hoje está mais barato abastecer na bomba, mas o problema é que não tem combustível. Você consegue 3 mil litros um dia, 3 dias um outro, como é que faz? E é a época de plantio. Então, nós estamos vendo. Não é por causa das brigas da Rússia, etc. O problema é que o Brasil não se organizou para isso, com tudo o que aconteceu, todo o dinheiro que foi investido. Não era para ser dependente, nós era para ser autônomo, autossuficiente. Então, nós não temos petróleo. Então, o que que acontece? O pessoal não está dando bola, mas assim, a agricultura está sofrendo, está buscando um pouco para cá, um pouco para lá nos tanques, nas bombas, para poder ir plantando. Então, Beto, a situação é grave no Brasil.
1: É muito grave, porque sem diesel, efetivamente, o Brasil para. Como é que vamos produzir? Como é que vamos fazer o tratamento das lavouras, né? Isso impacta diretamente. Uma lavoura sem tratamento, ela provavelmente vai a produtividade zero, né? Porque aí as pragas crescem e não tem como, é preciso, e para tratar tem que ter diesel, né, presidente? É o primeiro insumo.
2: Claro que sim, Beto, você não desloca a máquina sem diesel, então assim, ó, tá me ligando para comprar um pouco de diesel, uma vergonha. O agricultor, a gente fica até com vergonha que não tem combustível para atender ele, né? Então tá buscando para cá e para lá, bomba, um pouco de óleo aqui, um pouco de óleo ali. Então, isso aqui é uma coisa muito grave, e você vai ver depois da eleição, nós vamos pagar diesel a R$10 e não vai ter. Isso não se resolve, e não vai se resolver. Eu acho que, assim, ó, não foi pensado, não foi olhado com esses acordos de 100 anos aí, o Brasil tá levando o petróleo para fora, que é um óleo mais grosso, é um petróleo mais grosso que precisa mais, requer mais qualidade para refinar ele. Mas isso não é o caso, isso não é desculpa. Tudo que foi investido, que foi desviado, nós podíamos ser autossuficientes até exportando petróleo, podia estar ganhando dinheiro com isso. Então, Beto, nós vamos ter que ver o que nós temos agora. E vou dizer uma coisa muito clara aqui, Beto, tem mais um detalhe que o povo não está prestando atenção, chama trigo. O trigo, Beto, e ouvintes, com essa chuva que tem, o pouco que foi plantado já está em falta. Então nós vamos viver aqui a pouco, vai comer aquilo que tem, com má qualidade, e não vai ter. Então não se surpreenda se vai faltar pão na mesa do consumidor logo, logo, em 3 meses. A Argentina tem um trigo ruim, vai vender em preço de ouro. O Brasil, o trigo que produziu aqui, uma qualidade muito ruim. O agricultor perdendo dinheiro, ele gastou dinheiro para plantar no passado, perdeu dinheiro. E esse ano ele evitou por causa do El Niño, por causa também do prejuízo que ele está dando, porque não paga a conta. E a conta vai vir para todo mundo. Então o cenário nacional é um dos piores possíveis a ser vivido.
1: Verdade. Bem, vamos acompanhar essa realidade mundial aí e torcer para que realmente a crise do diesel não se agrave, para que não tenhamos consequências severas aqui no Brasil, presidente. Vamos lá, tivemos o lançamento essa semana da campanha Safrinha e é oportunidade para o nosso agricultor, o agro não para, se programar para a Safrinha, né, presidente?
2: Claro que sim, eu acho que a gente está tentando buscar o que é bom, a gente não sabe. Nós estamos vivendo uma incerteza, dólar, cenário, por exemplo, se eu pegar o nitrogênio, subiu $80 a tonelada. Então, Beto, cada dia um susto, cada dia uma situação, nós vamos ter que, até estávamos ontem olhando com melhor carinho a situação para que a gente possa levar essa incerteza que o mundo vive, que o Brasil vive, especialmente o Brasil, tentar levar para os nossos agricultores a opção de fazer a melhor formato de fazer a lavoura e torcer, Beto, esse tempo, como é que eu vou dizer para você? A previsão ela é ruim. Vamos torcer que ela não piore, porque já não está bom. E não está bom para ninguém. Isso é um reflexo muito grande. Esperamos que as coisas mudem um pouco, o cenário fique um pouco mais melhor, que não caia pelo menos granizo, porque está tudo em céu aberto. E o granizo destrói qualquer coisa. Então, assim, já estamos com problema, já estamos com prejuízo. Com mais granizo, as coisas vão ficar cada vez pior. Então, precisa parar, acalmar. Esperamos que a gente tenha pelo menos uma safra razoável e que a gente possa sobreviver esse ano.
1: Muito bem. Obrigado, presidente. Vamos lá, um bom final de semana e a gente se encontra por aqui porque o agro não para. Abraço e um bom dia.
2: Beto, gostaria de fazer um comentário. Se nós temos com um país com 11 tri, vai chegar o fim do ano com 11 tri de dívida pública, uma taxa Selic desse tamanho, como é que se vai comprar trigo da Argentina para poder abastecer, fazer a moagem e abastecer? Como é que nós vamos pagar essa conta se o juro vai tapa aí, chega a 22%? 14 com mais prédio de 6, 20, 22, mais alguma coisa. Como é que as empresas, como é que o processo, como é que o agricultor vai conseguir andar? Então é um cenário difícil. A gente enxerga que quem não tinha nada tem menos ainda, e quem tinha alguma coisa está morrendo de trabalhar para poder sobreviver. Então o cenário ele é muito ruim. Mas assim, domingo, eu acho que a população tem que olhar tudo aquilo que está acontecendo no STF, tudo aquilo que está acontecendo no cenário político e tudo o que está acontecendo com a economia brasileira e tomar decisão. Porque no formato que está, vai morrer todo mundo. Não vai ter, daqui a pouco, eu tenho certeza que não vai ter remédio nas farmácias mais, não vai ter remédio nos postos de atendimento. Então, Beto, é o momento. Eu falo da festa da democracia, eu falo do pesadelo da democracia naquilo que a gente está vivendo. Então, o ser humano, o eleitor brasileiro vai ter que fazer a escolha um pouco melhor do que foi escolhido no passado. Na minha visão é essa, para que a gente possa prosperar, porque daqui a pouco a gente vai embora. E quem vai ficar vai sofrer cada vez mais. Um grande abraço e um bom dia a todos.
1: Abraço, um bom dia, presidente.
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1: Mandar um abraço aí para o Rubens Ciro Caligari, né? Que está na escuta aí do programa, aí na fazenda, né? Ciro, um abraço aí, meu caro amigo. Não chegaram as perguntas aí que você gostaria de fazer aí ao presidente da Kamiski, não é? Mas em uma próxima oportunidade, mande novamente as suas perguntas e eu estarei fazendo aí ao presidente da cooperativa para que ele dê a sua impressão sobre suas dúvidas. Aí, infelizmente, não chegou a tempo aqui de fazer as perguntas quando o presidente estava ao vivo. Só um detalhezinho, né, para lembrar por que é que está faltando óleo diesel no Brasil. Nós tivemos aí um projeto para construir uma refinaria em nosso país e que, infelizmente, acabou não acontecendo. Né? Foi um projeto aí desenvolvido pelos governos do Brasil em parceria com o governo da Venezuela. Foi a refinaria Abreu e Lima, em Ipojuca, no Pernambuco. Esta refinaria tinha um projeto inicial de 2,3 bilhões de dólares de investimento em 2005. A obra sofreu uma explosão de custos, foi para 18 bilhões, chegou a 20 bilhões de dólares, tornou-se uma das refinarias mais caras do mundo e evaporou, né? O dinheiro todo evaporou. Hoje nós não temos a autossuficiência. A Venezuela não cumpriu a sua parte no acordo com o Brasil, né? E esse dinheiro todo aí foi inclusive alvo aí da Lava Jato, né? Teve ex-presidente, o Nestor Cerveró, o Paulo Roberto Costa, ex-diretores aí da Petrobras, envolvidos com doleiros, executivos de grandes empreiteiras do Brasil. Foi uma festa com o dinheiro aí, mas diz o que é bom, tá aí, tá faltando, né? Infelizmente, aquilo que a gente falava da corrupção no Brasil é realmente um mal social muito grande. Seguimos adiante aqui no programa da Kamiski. Vamos falar de coisa boa agora, olha só que bacana. Mandar um abraço aí pro presidente do Sindicomércio de Pato Branco, Ulisses Piva, está na audiência do programa aí. Obrigado pela audiência, Ulisses. Um abraço, um bom dia. E agora eu vou conversar com a Fabiana Barrano Evo, né? Sementes Kamiski. Por que Sementes Kamiski estão presentes em 8 estados do Brasil já? Rio Grande do Sul, Santa Catarina, Paraná, Mato Grosso do Sul, Mato Grosso, São Paulo está crescendo uma barbaridade. O estado de São Paulo está sendo coberto por Sementes Kamiski, não é? E eu conversei com a Fabiana Barrano Evo, que é engenheira agrônoma, coordenadora lá do nosso laboratório de Sementes Kamiski, 24 horas por dia, testes de laboratório para checar germinação, vigor, né? É uma loucura o que tem de trabalho por trás desta marca Sementes Kamiski. E no lançamento da campanha Safrinha, eu bati um papo com a Fabiana sobre a qualidade e o cuidado, né, com esta marca Sementes Kamiski. Bem, amigos, olha, nós estamos aqui com nossa engenheira agrônoma e a Fabiana Barrano Evo, né, que cuida desse laboratório de sementes, que faz um trabalho de alta complexidade, porque é um trabalho que muitas vezes o produtor e todos nós aqui fora não temos a menor ideia de que ele acontece, eu poderia dizer, 24 horas por dia, né, Fabiana? Porque os campos experimentais, né, de laboratório, eles estão ali trabalhando para que o produtor, no momento que ele lance a semente Kamiski na terra, tenha a certeza de que está recebendo um produto de qualidade. E por que nós podemos afirmar isso, Fabiana? Porque o nosso agrônomo vai a campo, conversa com o nosso produtor, ele adquire a sementa Kamiski, que quer o melhor resultado. Bom dia.
2: Exato. Bom dia, Beto. Bom dia a todos os nossos produtores. Então, é uma satisfação estar nesse momento aí, na hora do plantio, né, da nossa região, estarmos falando aqui sobre a qualidade das sementes, todos os processos que nós fizemos, né, para garantir para o produtor que ele tenha, né, um estande adequado, né, uma boa emergência das plantas, né, e consequentemente uma alta produtividade lá no final.
1: E o que que garante, né, para o nosso produtor, explique-nos um pouquinho sobre esse processo, o que que garante que o nosso produtor, ao adquirir esse selo de qualidade Camis, que está levando para seu campo aí de produção, semente de altíssima qualidade?
2: Então, é um grande diferencial nosso, né, estarmos no mercado hoje comercializando sementes com padrão altíssimo de qualidade. Então, pensando em germinação, nosso padrão mínimo hoje é 90%. E aí, pensando em vigor, que é muito importante, então 80%. Então, nós não vamos comercializar nenhuma semente que tenha menos de 90% de germinação e 80% de vigor. Isso garante, né, que nós vamos ter uma população adequada, mesmo, né, com condições adversas de clima, né, como vem ocorrendo. Então, é necessário ter muito cuidado no momento do plantio, né, da semeadura. A gente precisa estar muito atento às condições de clima, mas é muito importante que o produtor possa contar com a segurança da Camisque Sementes nesse momento.
1: E o controle de qualidade, ele é tão rigoroso que eu vi, né, você, não sei se isso é um aspecto comercialmente divulgável, né, ou é interno apenas, mas assim, um volume de muitos lotes que são condenados e que não são colocados à venda porque não atinge o padrão da semente Camisque, que a semente Camisque, a Camisque quer entregar no mercado.
2: Exatamente, nós somos muito rigorosos, né, quanto à qualidade, e o nosso padrão mínimo é esse, é 80-90. Então, se um lote não atingiu o nosso padrão adequado, consequentemente nós iremos descartar essa semente, né, para comercialização, no caso, para fins comerciais, né, e aí não mais para multiplicação. Então, pensando que se um lote ele não atingiu o nosso padrão mínimo, nós, né, não iremos reaproveitá-lo eles de maneira nenhuma, para assim garantir que a gente tenha, né, o estabelecimento adequado das plantas, né, e que a gente colha bons frutos no futuro.
1: Por isso é que a cada ano, né, os campos de produção com semente Camisque aumentam no Brasil. Hoje estamos em São Paulo, Mato Grosso, Rio Grande do Sul, Santa Catarina, Paraná nem se fala, né? Mas se amplia cada vez mais. Hoje já estamos em mais de 8 estados do Brasil com uma presença significativa de mercado.
2: Exato, a Camisque Sementes ela é conhecida pela sua qualidade e vem sido muito reconhecida quanto a isso também. Então a gente vem colhendo os frutos, né, de um trabalho ao longo dos anos aí, sobre qualidade, né, sobre essa gestão comercial e produção de sementes. Então hoje nós colhemos os frutos de sermos reconhecidos quanto à qualidade na comercialização brasileira, e aí a gente deve cumprir, né, com o que a gente promete. Então nós, né, se dedicamos muito à qualidade, fizemos diversos testes para que a gente se mantenha no mercado, né, e que seja cada vez mais reconhecido e as sementes, né, da Camisque sejam plantadas em todo o Brasil.
1: Perfeito, obrigado pela visitinha aqui ao programa da Camisque, Fabiana, e um bom trabalho lá nos nossos laboratórios, porque com certeza nossos produtores, ao comprarem sementes Camisque, estão levando melhor para as suas propriedades.
2: Exatamente, então eu me coloco à disposição aqui de todos os produtores, caso tenham alguma dúvida quanto à relação, né, quanto a um lote que adquiriram, não hesitem em entrar em contato conosco, que nós estamos aqui para auxiliá-los. Obrigada a todos, então um bom dia.
1: Bom dia, obrigado aí, um abraço a toda a equipe técnica aí da Camisque na área de sementes. Vamos que vamos, olha, como falamos em combustível, né? A China tá uma loucura, hein? Tá trazendo um veículo elétrico de 3 rodas para o Brasil, tá chamando a atenção do mundo, é o Telufu GT5, produzida pela chinesa, talvez eu não esteja pronunciando o nome de forma correta, né? Shandong Telufu New Energy Vehicle. Tem cabine fechada, ar-condicionado e pode rodar até 240 quilômetros de autonomia, dependendo da configuração, né? É um triciclo. A gente tem muito triciclo a gasolina no Brasil, com 2 rodas atrás e uma na frente. Esse inverte o padrão aqui, ele tem 2 rodas na frente e 1 roda atrás. É interessante, né? Vem para ser diferente. Então, assim, e dizem que as grandes montadoras aí do mundo estão se preparando para esta transição loguinho, né, dos motores a combustão, que deixariam de existir apenas os veículos elétricos ou, no máximo, híbridos, não é? Com as 2 formas de combustível. É o mundo do automóvel, do motociclismo, se preparando, se moldando para novas tecnologias e mudança, até cultural, né? Eu ainda não engoli muito bem essa história de veículo elétrico, eu prefiro o barulhinho do motor. Mas quando a gente paga a conta no final do mês no posto de combustível, dá vontade, a gente lembra, né, de ir correndo lá para a agência de veículos elétricos para comprar um veículo elétrico, né? E quando é que isto vai chegar nos tratores, nas máquinas agrícolas, numa colheitadeira? Porque ali a gente está falando de um gigante, né? Uma colheitadeira, por exemplo, tem um motor a diesel. Eu nem sei quantos cavalos tem uma colheitadeira dessas que a gente tem por aí, gigantes do mercado. É, até vou me informar para o programa que vem. Mas assim, quando é que teremos uma colheitadeira elétrica, por exemplo? Ainda não temos esta previsão aí de forma muito clara no mercado. Mas eu acredito que vai todo mundo também migrar para isso aí. Aí acaba com essa confusão de óleo diesel aí, né? Mas tá muito longe. A gente tá falando de coisa aí muito longe, é meio que utópico ainda, viu? Você está com o programa da Kamiski por aqui. Um bom dia.
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1: 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Tiago Almeida, nosso diretor de negócios, está com a gente. Lançamento da Safrinha Camisque.
2: Lançamento da campanha Safrinha Camisque, né, com todo o nosso departamento técnico reunido para esse momento importante de lançamento. A semana começa com todo o nosso time já focado na campanha. Tiago Almeida está com a gente aqui, nosso diretor, né, trazendo essas informações importantes, porque é importante o produtor correr para o seu assistente técnico, nosso agrônomo, para garantir a sua participação na Safrinha. Bom dia, Tiago.
3: Bom dia, Beto. Sempre é uma satisfação estar aqui trazendo informações aos nossos produtores. Bom dia aos nossos produtores. Novamente, estamos no momento de tomada de decisões, né? A Camisque se organizando e lançamos, então, essa campanha tão importante que faz parte do nosso calendário de negócios, que é a campanha Safrinha 2027, né? Para 2027, mas que ocorre sempre no ano anterior, então agora em 2026. Durante os últimos meses, né, principalmente os últimos 15 dias, viemos acompanhando muito as movimentações de mercado, as movimentações geopolíticas, e entendemos que sim, estamos num momento adequado para a tomada de decisões, né? O produtor que busca fazer uma segunda safra de milho, mesmo, né, com dificuldades de plantio, Beto, nos últimos dias teve algumas janelas e plantou, então é um fator crucial para a segunda safra. Além disso, nós estamos num cenário onde as commodities estão em alta, né? Retomaram uns preços mais adequados, digamos assim. Temos soja no nível dos R$140, milho deu uma baixadinha agora, mas, né, se posicionando, se mantendo acima de R$60, feijão no momento de hoje está buscando R$300, um feijão preto na bolsinha e assim por diante, né? Então nós temos vários fatores que nos dão segurança em afirmar que o momento de tomada de decisões é esse. Esse fim de semana, então, fatores eleitorais, né? Temos a eleição à presidência, tudo isso pode interferir em câmbio, dólar, né? Dependendo de como é que as coisas se posicionam daqui para frente, da segundo turno, da segundo turno, quem ganha, enfim, assim por diante, né? Então colocamos tudo isso em análise com o nosso time interno, com a turma, né, de gestão da Camisque, e entendemos que sim, de fato, o momento está adequado para tomada de decisões relacionadas ao ano seguinte, né? Camisque, dentro dessa condição, libera oportunidades de contratos barter, tanto para milho quanto para soja, também de diferentes datas de vencimento para os produtores, tanto quanto uma data para pagar com a própria cultura do milho, também condições de pagamentos antecipados, Beto, níveis tecnológicos, né, de médio, alto nível tecnológico, enfim, uma condição extremamente robusta, uma condição, né, flexível, que dá oportunidade de todo produtor se adequar, né, dentro de uma estrutura dessa, seja a realidade a qual tenha, a intenção de plantar milho, soja, né, ou também feijão. E digo aos cooperados nossos que contem com o nosso time, contem com o conhecimento que nós transmitimos para o departamento técnico e também, óbvio, com o conhecimento deles, para troca de informações. Eu acho que, acima de fazer negócios, a nossa missão é fazer bons negócios com os nossos produtores, dar orientações que de fato façam sentido e contribuam, né, no desenvolvimento, né, das fazendas e também nas produtividades e no desenvolvimento financeiro das propriedades. Então, contem com o nosso profissional muito nesse sentido de apoio, de troca de informações para tomada de decisão assertiva, porque de fato estamos em ambientes desafiadores ainda em relação à rentabilidade,

0: numa ponta, briga na outra, sempre para proporcionar uma condição que esteja dentro da realidade, que caiba no bolso do produtor e que, claro, entregue viabilidade. Então, todos esses estudos, eles são feitos, eles foram feitos, e isso nos dá muita segurança, né? Me dá muita certeza em afirmar aos produtores que estamos no momento certo de tomar decisões, e também convidar todos os cooperados a reforçar isso, que, né, da maneira com que eles se sintam mais à vontade, ou eles então venham para as unidades da Camisc, para os escritórios nossos, ou então que nos dê a oportunidade do nosso time ligar, agendar, marcar um tempo em suas propriedades, em suas fazendas, ou da maneira com que o nosso cooperado goste e mereça ser atendido, nós estamos disponíveis para isso nesse momento relacionado a decisões de negócios.
1: Muito bem, só chegar no Paraná e Santa Catarina em qualquer uma das nossas unidades. Obrigado, Thiago. Forte abraço e vamos lá, segunda-feira, timaço a campo aí para atender o produtor campeão.
0: Excelente, Beto. Um ótimo fim de semana a todos e bons negócios.
2: Bons negócios a todos. Vamos que vamos. Bom dia. 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Mandar um abraço aí para a comunidade Nossa Senhora do Carmo, né? Dar os parabéns a todos que participaram da organização da Ovelha Enfarinhada aí em Mariópolis, na comunidade do Carmo, né? Um abraço a todos, muito obrigado aí pelo trabalho de vocês que nos permitiu saborear aquela ovelha maravilhosa, né? E uma curiosidade, serviu fartamente, não é? No meu caso aí, do meu grupo de amigos e familiares, mais de 12 pessoas. E ao final ainda meu filho foi recolher a caixa, porque vem tudo acondicionado numa caixa, com muita higiene, com muita qualidade. Havia sobrado a paleta inteirinha ainda, ficou dentro da caixa, né? Então serve, né? Com fartura o seu grupo de amigos aí. Um abraço a todos, né? Eu conversei lá com o Marcos, com o Marcelo, com o pessoal da coordenação, a turma ali que assou, né? Levantaram cedinho de madrugada para fazer aquele churrasco, né? De ovelha maravilhoso. O porco, então, parecia um desenho, né? Aquela corzinha maravilhosa. Então foi realmente um momento muito agradável, né? De partilha, né? Um abraço aí a todos da comunidade. Marcão, muito obrigado aí, inclusive o pudim estava maravilhoso, viu? Muito obrigado aí pelo carinho da comunidade, parabéns, ano que vem bota na lista aí já automaticamente, né? Quem vai uma vez vai sempre, e se venderam com uma semana de antecedência, já não tinha mais kits aí da ovelha enfarinhada. Para quem não foi no Carmo, agora vai ter a da Matriz, né? Em janeiro, e a turma aqui da Serinalta vai estar por lá também, com certeza, né? A gente tradicionalmente reserva um ou dois kits lá na festa da ovelha enfarinhada da Matriz daí, né? Uma delícia, viu, gente? Vamos que vamos, é o programa da Camisc, o programa do produtor campeão, e eu conversei também com o Guto Menin no lançamento da Safrinha Camisc. Olha aí, gente, o lançamento da campanha Safrinha 2027, foi um momento para fazermos aí um upgrade de 2026, nós já de olho no ano que vem, os produtores plantando a safra aí 26-27, praticamente plantada principalmente para a região de Pato Branco aqui, né? E o Guto Menin, nosso coordenador aí na área técnica de sementes, está com a gente por aqui, participando todo o nosso timaço técnico no encontro em Pato Branco. O que que a gente tem para contar para o nosso produtor campeão? Guto, bom dia.
3: Bom dia, Beto. Bom dia a todos os amigos ouvintes da Rede Selinalta. Beto, é um momento muito importante para a Camisc, né? Hoje a gente está celebrando a marca da abertura da campanha Safrinha 2027. Pode ter certeza e com toda certeza que é o melhor momento de negócio da Camisc para o nosso cooperado. Isso é muito verdadeiro, né? A Camisc, ela sai nessa época porque dentro da diretoria eles enxergam a melhor oportunidade de negócio, e com isso, nesse dia, a gente acaba se reunindo com todos os agrônomos, gerentes, coordenadores, né? De todas as unidades, de todas as filiais, para treiná-los, né? Para estar agregando e estar consultando e entregando a melhor assistência para o nosso cooperado, a melhor oportunidade de compra. E com isso, né?

0: Dentro do meu setor, que eu falo da camisa e sementes, nós temos uma oportunidade ímpar para o negócio. Tá? Produtores da nossa região que optarem por campo de produção de semente de soja tem um valor muito especial, que está aberto para quem se adequar dentro do pacote, né? E procurem o agrônomo responsável por cada filial, pelo seu agrônomo, no caso, que ele vai explicar. Mas é uma oportunidade ímpar que dentro do ano o produtor nunca viu.
1: Muito bem, e quem, claro, chega primeiro na fonte, bebe água limpa, diz o ditado popular. Então, já para a semana aí, alinhar isso com o agrônomo de preferência.
0: Com certeza, Beto. Quem chega primeiro, bebe água limpa, sim. E nesse momento, quem chegar primeiro vai levar as melhores cultivares. Não está aberto a muitas cultivares, é poucas cultivares que estão abertas. O volume que a gente procura também não é muito grande, em torno de 1.500 hectares a 2.000 hectares totais de safrinha. 9 cultivares, né? Mas cada uma tem um volume. Então, esse volume, as melhores, quem chegar primeiro vai levar, né? A partir de segunda já está aberto, já está todo precificado e o time está preparado para atender o cooperado.
1: Vale muito a pena porque o valor, né, no campo de produção de sementes é muito superior à produção industrial de soja.
0: Com certeza. Além de ser superior, melhor o preço agora, o produtor também tem a bonificação referente à produção de semente. É muito atrativo, Beto. Se eu fosse o produtor, com certeza que eu aderia a essa campanha com plena sinceridade.
1: Obrigado, Guto. Um abraço, um bom dia.
0: Bom dia, Beto. Abraço a todos.
2: Um abraço, bom dia. Vamos lá, meus amigos. Finalzinho aqui, quase já do programa da Camisc, mas eu tenho aqui o Lucas Biasi, gerente da nossa unidade aí no Palmital. Vamos acompanhar aí a participação dele no programa.
1: Olá, meus amigos, vamos conversar aqui com o nosso engenheiro agrônomo Lucas Biasi, que recentemente, inclusive, assumiu a gerência da nossa unidade aí no Palmital, né, Lucas? Sim. E estamos aí, é uma região altamente produtora, né? Muita soja, muito milho, muito feijão, sai de toda essa grande região aí do Palmital, Paiol Grande, Serrano Alto, Serrano Baixo, vai lá para trás, entra lá para Clevelândia, ali a partir da São José, né? Que mais tem ali?
3: Navegantes,
1: né? Uma região realmente muito produtora. Como é que está aí o nível de plantio? O pessoal já terminou por lá? Bom dia.
3: Bom dia, Beto. Bom dia a todos os produtores campeões que estão na audiência. O Palmital, que nem você falou, né? Estamos numa região muito produtora. O pessoal com todo vapor esse ano, né, aproveitando as janelas de plantio que tem bastante chuva, né? Esse El Niño está provocando bastante chuva na nossa região. E aproveitando as janelas de plantio, né? Então, nas últimas semanas, aí, acompanhando os cooperados, aí, dá para ver que está num nível bem avançado já nos plantios, né? Então, poucas áreas está sobrando, onde tem trigo, né? Vai ficar um pouco mais. Os feijão também, já tem feijão plantado, tem feijão para plantar. Mas, no geral, assim, Beto, tá tudo encaminhado, assim, para questão, para quem vai fazer milho safrinha, já tá com soja do plantado, onde vai feijão já tá plantado, então tá bem encaminhado esse ano aí.
1: E essas áreas plantadas com uma boa germinação?
3: Uma boa germinação, sementes Camisc estão, a gente tem, né, a garantia da semente qualidade hoje, com Black Seeds também, uma baita ferramenta para nós, e sempre priorizar, né, o produtor plantar e fazer um bom manejo, né, daí para frente agora.
1: E, né, para o manejo agora, conto com a nossa unidade técnica, né, o nosso departamento técnico aí do Palmital.
3: Com certeza, hoje estamos eu, o Lucas, e aí também temos o Rafael Quinelato, que está nos apoiando lá. Nós dois, de engenheiros agrônomos, estamos aí dando suporte para os produtores, né, e para todos os cooperados de Camisc.
1: Perfeito, obrigado e um bom trabalho, né, para todos aí na unidade.
3: Obrigado, Beto, um abraço, obrigado a todos os cooperados que estão com nós aí no dia a dia. Um abraço e bom trabalho a todos.
2: Bom trabalho a todos. Obrigado, Lucas. Abraço a toda a nossa equipe aí, os nossos cooperados nesta região aí, não é? Grande produtora de alimentos para o Brasil. Vamos que vamos. Olha, no sábado, no final de semana que vem, havendo horário eleitoral gratuito, né, por conta do segundo turno, nós começamos 10 minutos mais tarde. No primeiro turno eram 20 minutos, né? 25 minutos. No segundo turno, o Monagão confirmou ali, são 10 minutos de manhã e 10 minutos à tarde no rádio, né, e também na televisão. Então, havendo o segundo turno, a gente começa alguns minutinhos mais tarde, 10 minutinhos aí, viu? Tá bom? Então é isso, né? Dá tempo de rodar uma música bacana, Milionário e José Rico, para você, Denguinho.

0: muito obrigado pela companhia. O programa da Camis que volta no próximo final de semana. Um bom dia para você.
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2: Amigo trabalhador. Você se já deu conta? Desde pequenos, somos fascinados pelo poder. Queremos mandar e, se não formos limitados na nossa sede, tomamos conta do pedaço e quero ver nos tirar do trono. Sua Majestade, o Nenê, reina de fato. Para galgar a esta posição, usa-se até mesmo de manha e tramoia. O tirano chega a abandonar os preceitos mais simples de humanidade para impor sua vontade. Instalado no topo da pirâmide, atrai sobre si veneração e inveja, submissão e aplausos. Na verdade, quem recebe um cargo é porque tem merecido a confiança dos demais. Por eles é julgado, apto para a função de líder, de motivador e de servidor. Chefia é 90% função de serviço e apenas 10% poder de mando. Como ter espírito de liderança sem ser possuído pelo espírito de prepotência? Há um caminho: distribuição de funções. Peça aos companheiros ajuda na coordenação da casa. O pessoal se sente responsável. A informação circula melhor. A produtividade das pessoas cresce e maior será o grau de satisfação. Adote para si este conceito mais humano de autoridade. Pense nisto. Deus o acompanhe.
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7: 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Conferindo os placares das últimas horas, Brasileirão da Série A, 21ª rodada, São Paulo 1, Santos 2. Na Série B, 31ª rodada, São Bernardo 1, CRB 0, Londrina 0, Criciúma 2, Juventude 3, Operário 0, Fortaleza e Náutico 1-1. Amistoso de seleções, Colômbia 0, Paraguai 1. Liga das Nações, 3ª rodada, França e Itália 1-1, Bélgica 3, Turquia 0. Copa Paraná, 6ª rodada, Atlético Paranaense 1, São Joséense 0. No futsal, Torneio da Morte da Prata, a PAF 4, ABL 0. Liga Nacional de Futsal, 8ª de final, volta, Jaraguá 4, Tubarão 1. Jaraguá venceu os 2 jogos, classificou. Temos 2 confrontos das quartas definidos. O Praia Clube pega o Jaraguá e o Joinville pega o Campo Mourão. Hoje, vamos conhecer os outros 2 classificados. Pato pega o Corinthians, Carlos Barbosa pega o Moarama. Lembro que quem os aguarda, Magnus e Atlântico Erechim.
8: Conferindo agora a movimentação do fim de semana no Brasileirão da Série A. Hoje, 18h30, Atlético Mineiro e Bragantino. Na Série B, 31ª rodada, 11 da manhã, Avaí e Ceará. 16 horas, Atlético Goianiense e América Mineiro. 17 horas, Cuiabá e Ponte Preta. 18h30, Botafogo Paulista e Vila Nova. Na Série C, 5ª rodada da segunda fase, hoje, 17 horas, Floresta e Botafogo Paulista, Santa Cruz e Maringá, 19h30, Inter de Limeira e Brusque, Paysandu e Ferroviária. Amistosos de seleções, 11 da manhã, Índia e Brasil, 15 horas, Canadá e Peru, 21 horas, Argentina e Burkina Faso, 23 horas, Estados Unidos e México. Terceirona Paranaense, final, ida, 15h30, City London e PSTC.
7: Liga das Nações, terceira rodada, 13 horas, Croácia e Inglaterra, 15:45, Espanha e República Tcheca. Quarta rodada, amanhã, 15:45, Holanda e Sérvia, Grécia e Alemanha, Portugal e Noruega, País de Gales e Dinamarca. Futsal, Paranaense Prata, quartas de final ida, 19:30, São Joséense e Capanema, 20 horas, Atlético Clevelandense e Coronel, 20:30, Palotina e Cândido de Abreu. Liga Nacional de Futsal, oitavas de final, volta, 17 horas, Pato e Corinthians, na ida, 1-1, jogo que a gente transmite, 19:30, Carlos Barbosa e Umuarama, na ida, 4-1 pro Barbosa. Copa União de Futsal, quartas de final, ida, 20 horas, Guarapuava e Ampere, 20:10, Chavantes e Manuel Ribas. Um abraço, próximo destaque, mais esportes para você.
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12: Tanto quanto errada essa chamada, né? Que coisa! Esse jogo não tem, não é esse o jogo. O jogo correto é Pato e Corinthians hoje pela Liga Nacional, hein, meu povo? Pato e Corinthians. Essa daqui, ó, chamadinha.
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12: Agora sim, Selinalta acompanha. Então, 16:30, jornada esportiva, 17 horas, a bola rola para Pato e Corinthians, certo?
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8 e 12, essa é boa, de volta aqui, ao menos por hoje, né? No horário normal, após o primeiro turno para as eleições. Vamos lá, sabadão, 3 de outubro de 2026, 18 graus na temperatura, o tempo apresenta-se com nebulosidade. No Coutinho, hoje deve passar mais ou menos assim, e claro, no decorrer das horas, mais para tarde e noite, poderemos ter chuvas. Será? Vamos aguardar. Coutinho falou cedinho, então tá certo. Pouca prosa e muita música, assim funciona o nosso Essa é Boa. Muita música boa, separados aqui pra gente recordar. Combinado? Então tá certo. Vou começar hoje com os anos 60. Rádio Sinal TFM com Essa é Boa na frequência 88,3. E o Morangão, também conhecido como Morangão, é o Fabiano Marangon. Eu, no caso, apresentando até perto das 10. Feito o brick? Então tá bom. Essas daqui que eu separei para abertura vieram lá dos anos 60. Vou abrir hoje com uma de 1961, dos Beatles, Twist and Shout. Depois, da Nancy Sinatra, essa também rodou uma barbaridade. Inclusive, foi lançada em 65 e já em janeiro de 66 alcançou o número 1 no mundo. This Boots Are Made for Walking, com Nancy Sinatra. E para fechar, a gente recorda Aretha Franklin. Essa foi lançada em 14 de fevereiro de 1967. E, inclusive, ganhou muito sucesso, muitas paradas musicais no topo. E a gente vai recordar, é claro, agora. Uma curiosidade desta música: ela foi escrita e lançada originalmente por Otis Redding em 65, só que não alcançou o topo das paradas. Ganhou depois um novo trecho de letras, uma nova roupagem, novo arranjo, e virou um hino dos direitos civis na voz de Aretha Franklin lá em 67. Certo? Vamos recordar já já aqui no Essa é Boa. Bom dia, bom sábado, 8h15.

0: Respect, ouvimos Aretha Franklin, antes também Nancy Sinatra e Beatles. 8h22, bom dia.
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5: 8h24, bom sábado, obrigado pela companhia. Vamos lá, como eu disse na abertura e digo sempre, pouca prosa e muita música. O seu Nelson quer recordar Cartola, pediu para mim escolher qualquer uma. Eu, particularmente, acho espetacular. Inclusive, vou sugerir como indicação, né? É, já que pediu para mim escolher, O Mundo é um Moinho. Para mim, essa música é linda, certo? Vamos trazendo. Depois, seu Carlos pediu para recordar a música Sete Desejos com Alceu Valença. Inclusive, essa daqui é aquela que canta. Eu lembro da moça bonita. É essa daqui? Não lembro, acho que é, né, compadre? É, essa é boa. Cantei lá em Recife também, essa, lá pra Dona Suelen. Que tal? Então tá certo. Acho que é essa sim, Sete Desejos. Pra fechar, meu amigo, o seu Roberto tá conosco. Bom giorno.
6: Bom dia, Morangão. Estou ligado no programa. Se puder, com Dolores Duran, Fim de Caso. Tenha um bom programa, um bom fim de semana. Obrigado.
5: Senhor também, tudo de bom e do melhor. 8h25, bom dia.

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0: Dolores Duran, antes também ouvimos ao seu Valenço, mas aqui, olha, eu cantei lá esta aqui, ó.
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0: Dona Suelen, tava lá, né? É verdade, Morangão e Dona Suelen, bonita praia também, Boa Viagem, lá em Recife. É, e abrimos todas com Cartola, o mundo é um moinho, acho espetacular esta música, espetacular mesmo. 8h36, eu já volto.
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0: 8h38, bom sábado, bom dia. O sol apareceu timidamente, mas rápido desapareceu. Não deu tempo do intervalo, hein? É verdade. Céu nublado em Pato Branco. Segundo seu Coutinho, em mais pra tarde deveremos ter alguma coisa de chuva. Tá bom? Então tá certo. Obrigado por sua companhia. Agradeço de coração a sua participação aqui no Essa é Boa. Hoje, né, pelo menos neste sábado, no horário normal. Vamos ver, segundo turno, se teremos, não teremos, como é que vai funcionar. Aí no sábado que vem já volta a política, tá? Então vamos aguardar, tá? 19 graus na temperatura, 19 graus neste momento aqui nos Altos da Araribóia. Um abraço, bom dia pro meu amigo, seu Arimalage, seu Daniel, dona Rosimeri, amigos do bairro Bela Vista. Um abraço, bom dia aqui pro meu amigo, seu Haroldo, seu Haroldo. Forte abraço, o Haroldo Walsh pediu para recordar um blues, uma bluseira, que nem dizia antigamente, né? Walking by myself. Vamos trazendo o amigo Cascão, Roberto César de Andrade. Alô, Roberto! Fazia tempo que não participava, hein? Pediu Linder de Skinner. Vamos trazendo. A dona Carmen pediu para ouvir California Dream com The Mamas and the Papas. Vamos trazendo? Claro. Anunciadas as três. Bom dia. Bom sábado. 8h40.
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0: California Dream, antes também Gary Moore e Lynyrd Skynyrd, que tal um blocaço daqueles? 8h50, bom dia, bom sábado, tudo de bom e do melhor.
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2: 8h53 e hoje, dia 3 de outubro, né? A gente recorda aqui, celebra o trânsito de São Francisco de Assis. Nesta noite, às vésperas do dia de São Francisco, recordamos seus últimos momentos nesta terra. Pobre como escolheu viver, ele acolheu a irmã morte com serenidade, despediu-se dos irmãos, pediu que cantassem a ele e se entregou inteiramente a Deus, né? Concluindo assim sua caminhada terrena. Inclusive hoje é o meio-dia, né, meu povo, também, né? Recordando o Senhor, a Senhora, vai ao ar o primeiro capítulo do Caminho para a Vida, uma série especial no lugar do Viva Palavra neste mês de outubro. Então acompanhe aqui na Serinalta FM, logo após a Palavra Sacerdotal, o primeiro capítulo da série Caminho para a Vida, um especial sobre o trânsito de São Francisco. Então hoje a gente não recorda apenas a sua morte, mas a passagem de uma vida que se fez evangelho, simplicidade, fraternidade e, claro, amor por toda a criação. Ele até disse, né? Eu lembro dos trechos porque estive na produção, né? Bem-vinda seja minha irmã à morte corporal. Então, São Francisco de Assis ensina-nos a viver com simplicidade, a amar sem medida e, claro, a encontrar a verdadeira paz. Paz e bem, falando nisso, paz e bem, Frei Mário, bom giorno.
3: Bom dia, Fabiano Marangão, tudo bem? Fabiano, a venda dos bolos de hoje de São Francisco, né? A venda dos bolos está sendo no pavilhão São Pedro. A gente informou, divulgou que era na praça, mas é no pavilhão. Então, os bolos no pavilhão São Pedro. E a bênção das pessoas, a bênção dos animais, a bênção das criaturas na frente da igreja. Já a partir de agora, né? Até às 11h30 de tarde, das 2 até às 5, a bênção dos animais. E aí, logo mais à noite, né, às 19h30, o trânsito de São Francisco, a celebração da morte, dos 800 anos da morte de São Francisco. E depois, o tradicional jantar italiano com o sorteio dos prêmios. Um abraço, paz e bem.
2: Pode ir bem, então, ó, recordando aqui, um abraço, Frei Mário, recordando aqui o recado, os bolos de São Francisco aí no pavilhão, a comercialização, bênção dos animaizinhos em frente à igreja até às 11h30, depois à tarde das 14 às 17h, 19h30, celebração do trânsito, 800 anos já, né, meu povo, 800 anos do trânsito de São Francisco e depois na sequência do jantar, na sequência da celebração, perdão, o jantar italiano. Combinado? Ah, tá bom. Obrigado pelo reforço, Frei Mário. E vamos ouvir essa daqui, ó. Garanto que o Frei Mário vai gostar, tenho certeza. Você também. Paz e bem.

0: Fagner, belíssima interpretação, oração de São Francisco, inclusive ao longo dos capítulos, você vai descobrir também, né, que a original, a composta, né, por São Francisco, assim, da oração dele, a parte musical foi perdida e tivemos ao longo da história diversas interpretações ou reinterpretações desta canção. Tanto que se você fizer uma busca mais aprofundada, você vai encontrar várias versões, né, da oração de São Francisco musicalmente falando. E todas são espetaculares, né? Gostou, Frei Mário? Ah, tenho certeza, né, tia?
1: Obrigado, Fabiano. Sou apaixonado por esta interpretação do Fagner. Que coisa linda, viu? Começando o dia dando bênção com esta música tão linda, tão inspiradora. Forte abraço, Marangão.
0: Quase bem, forte abraço. Obrigado pela participação aqui no nosso Essa é Boa. Recordando e reforçando mais uma vez, 9 horas pontualmente, então os bolos estão sendo comercializados no pavilhão São Pedro, certo? A bênção aos animaizinhos ali em frente à igreja até às 11h30 pela manhã e das 14 às 17 horas à tarde. À noite, 19h30, a celebração dos 800 anos do trânsito de São Francisco. E depois da celebração, o jantar italiano no pavilhão. Combinado? Então tá certo. 9:01, vamos em frente aqui, deixe-me ver. Um abraço, bom dia para dona Margarete Fraron. Escreveu que estou fazendo uma escultura de São Francisco aqui em casa. Está ficando muito bonita, dona Margarete. Forte abraço, parabéns pelo trabalho, obrigado por compartilhar. Registrando também conosco, um abraço, bom dia ao amigo seu Elton Klassen, tudo de bom, bom fim de semana, 9:01. O seu Zaire e dona Fátima, amigos acompanhando nosso programa em Vitorino, pediram a música Quem Dá Mais, com Antônio Marcos. A dona Rosane Amaral me pediu para ouvir aqui, Fábio, essa fazia tempo, comadre. Fazia tempo. Fábio Júnior, Caça e Caçador. Vou trazendo sim. A dona Jurema Maria Bim, também registrando a companhia, pediu para escolher alguma música do Skank. E eu vou trazer, claro, Esmola na sequência da programação. 9:02, bom dia.

Skank Esmola, antes também ouvimos aqui Antônio Marcos e Fábio Júnior. 9:12, um abraço, bom dia para dona Neuza, seu Zeno, um abraço, bom dia para o seu Jair, escreveu, bom dia Morangão, top de programação, forte abraço, seu Jair, tudo de bom. Um abraço, bom dia para o amigo Augusto no bairro Bonato, ele pediu aqui a música Milagre da Flecha, vou trazendo com o Moacir Franco. O amigo Carlos, também conosco, pediu a música do Kansas, Dust in the Wind, vamos trazendo, claro. A dona Cláudia conosco também registrando a parceria, pediu Phil Collins, Two Hearts, vamos trazendo. 9:12, bom dia.

0: Phil Collins, antes também Kansas, e abrimos todas com Moacir Franco. 9h23.
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0: 9h26. Um abraço, bom dia aqui para dona Eunice. Quero recordar Peninha, sozinho. Vai ouvir, claro. Um abraço para dona Débora Portela. Alô, dona Débora. Alô, Portela. Pediram? Vão ouvir. Nunca mais vou te esquecer.

Peninha, sozinho. Antes, Moacir Franco, eu nunca mais vou te esquecer. 9h35, um abraço, bom dia pra minha amiga, a dona Kátia. Dona Kátia registrando a companhia. A Kátia do Vini? As que tal? Um abraço pro Vini também. É, tudo de bom. Pediu aqui Zé Ramalho, eu vou trazer uma do Zé Ramalho. Um abraço, meu povo. Até a tarde na jornada. Fui. Tchau.

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7: De volta na programação com destaque esportivo. 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Conferindo agora a movimentação do fim de semana no Brasileirão da Série A. Hoje, 18h30, Atlético Mineiro e Bragantino. Na Série B, 31ª rodada, 11 da manhã, Avaí e Ceará. 16 horas, Atlético Goianiense e América Mineiro. 17 horas, Cuiabá e Ponte Preta. 18h30, Botafogo Paulista e Vila Nova. Na Série C, 5ª rodada da segunda fase, hoje, 17 horas, Floresta e Botafogo Paulista, Santa Cruz e Maringá, 19h30, Inter de Limeira e Brusque, Paysandu e Ferroviária. Amistosos de seleções, 11 da manhã, Índia e Brasil, 15 horas, Canadá e Peru, 21 horas, Argentina e Burkina Faso, 23 horas, Estados Unidos e México. Terceirona Paranaense, final, ida, 15h30, City London e PSTC. Liga das Nações, terceira rodada, 13 horas, Croácia e Inglaterra, 15h45, Espanha e República Tcheca. Quarta rodada, amanhã, 15h45, Holanda e Sérvia, Grécia e Alemanha, Portugal e Noruega, País de Gales e Dinamarca. Futsal, Paranaense Prata, quartas de final, ida, 19h30, São Joséense e Capanema, 20 horas, Atlético Clevelandense e Coronel, 20h30, Palotina e Cândido de Abreu. Liga Nacional de Futsal, oitavas de final, volta, 17 horas, Pato e Corinthians. Na ida, 1-1, jogo que a gente transmite. 19h30, Carlos Barbosa e Umuarama. Na ida, 4-1 pro Barbosa. Copa União de Futsal, quartas de final, ida. 20 horas, Guarapuava e Ampere. 20-10, Chavantes e Manuel Ribas. Era isso, um abraço, até logo mais 16h30, quando da jornada esportiva. Hoje a Serinalta acompanha oitavas de final da Liga Nacional. Pato e Corinthians na ida, os times empataram em 1-1. Um abraço e até lá.
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2: Chegou novamente o sábado, tudo bem, gente? Bom dia para você que estava aí ouvindo o Morangão, fique com a programação da Selinalta até meio-dia, portanto, o programa é sábado dia, começamos também o finalzão de semana, aqui pelo 88,3, sabadão do dia 3 de outubro, já estamos em outubro, passa muito rápido, por hora o tempo é bom, né? Parcialmente aí nublado, e a temperatura aqui está em 19 graus, você está no trabalho, bom trabalho, já está descansando, aproveite o finalzão de semana. Apesar que amanhã tem compromisso, né? Tem compromisso amanhã as eleições. A nossa programação mais tranquila hoje, você pode participar, a gente pode atender aí mais tranquilamente a partir de hoje, então, o nosso ouvinte. Neste sabadão, que não tem aí mais horário político, então participe que estaremos atendendo você com muito carinho. 10:01, a Ilane Uliana ajudando na programação. E na direção aqui da emissora, o Frei Mário, que também é nosso pároco. 10:02, começamos, só música boa até o meio-dia, fazendo companhia pra você. Hoje a gente começa com o Gian Giovanni.
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5: 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Alô, meus amigos, forte abraço, bom fim de semana, família Busato, Hermes, lá o Jorge, as colaboradoras, pessoal sempre ouvindo a nossa programação e trabalhando neste sabadão. 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É, Catarina Mussato, prima ali de Santa Catarina, ouvindo a gente, forte abraço, Catarina Mussato, muito obrigado pela audiência, que Deus abençoe, bom fim de semana aí de Santa Catarina. E ela quer música hoje, né? A gente está mais com tempo aí, não temos mais horário político, dá para você participar na medida do possível, vou atendendo aqui. E a dona Catarina quer ouvir aí, né, a música com o Rick, Arrependida, solo, voz e violão. Então ele canta sozinho aí, o Rick, que nos deixou aí não faz muito tempo. Vamos ouvir então.

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7: Temos sim as loterias, Fabiano, bom dia, traga as dezenas aí sorteadas.
8: Muito bom dia, Célio, amigos ligados na Serinalta FM, conferindo os números da sorte. Loto Fácil, concurso 3.795, sorteado 01, 03, 04, 05, 06, 08, 10, 11, 12, 13, 14, 18, 19, 22 e 24, com 15 acertos, uma aposta ganhadora premiada em R$1.452.755,06. Aposta feita em Arapongas, aqui no Paraná. Quina, concurso 7.133, sorteados 19, 31, 46, 49. E 60 acumulou. Lotomania, concurso 2.983, sorteados 12, 14, 21, 26, 31, 36, 41, 48, 50, 52, 63, 65, 73, 78, 80, 82, 91, 95, 98 e 99 acumulou. Dupla Sena, concurso 3.016, primeiro sorteio 10, 15, 28, 39, 44 e 50. Segundo sorteio 06, 11, 13, 15, 18 e 50 acumulou. Um abraço, tudo de bom e até mais.
7: Valeu, obrigadão, Fabiano. Daqui a pouquinho você retorna aí trazendo agenda esportiva. O povo quer saber aí, apesar que teremos pouca bola rolando. Mas o Pato entra em quadra hoje. 10h25, obrigado por você estar ouvindo a gente aí. 19 graus é a temperatura, também no decorrer do programa, nós teremos aí o seu Coutinho e a previsão do tempo. Bom sabadão, tchau Amaral ligado com a gente, forte abraço, bom fim de semana. Também participando aqui da programação, Polidoro, forte abraço aí Polidoro para você e pro pessoal que está trabalhando, pessoal trabalhando neste sabadão. Claro, por que não, né? Dia de se trabalhar. E o Polidoro pediu aqui o João Carreiro e o Capataz.

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3: 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Nós temos agora a participação do Tiaguinho, ali do Supervisa, e traz para nós e para os ouvintes as ofertas pro fim de semana. Bom dia, Tiaguinho.
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3: Valeu, Tiaguinho, obrigado pra você também, bom fim de semana, Supervisa aí com as ofertas de hoje e amanhã. 10h40, vamos seguindo, 10h40 agora, gente, muitos pedidos, na medida do possível, vamos atendendo aqui. Então, de imediato já, atendo a dona, deixa eu ver aqui, a dona Bernadette Piscine, bairro Santa Terezinha. Forte abraço, grande ouvinte da Serinalta. Excelente fim de semana, passeona para a família. Pediu Mulher Maravilha com o Dalvan, já programei aqui para a senhora. Também mais um pedido aqui da dona Lindair, também excelente fim de semana para a senhora, para a família. Na sequência, Craveiro e Cravinho, então, Trem da Vida.

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4: É 10h49, amanhã vamos votar e trabalhar. Isso, você ouviu a chamadinha, estaremos aqui, se Deus quiser, às 4h30 já da tarde, acionando a equipe. Mas é, desde cedinho você terá as informações das eleições, do dia das eleições, nossos repórteres estarão falando aqui de Pato Branco, da região também, aí os colegas da TV também, enfim, estaremos em cadeia com a Movimento para acompanharmos aí depois das 4h30, como foi o dia de votação, os últimos momentos aí, os últimos minutos aí da votação e depois a apuração, né? Estaremos acompanhando aí como foi a apuração aqui em Pato Branco, na região também, temos deputados estaduais, temos aí federais, temos aí para governador também, para presidência, enfim, você vai acompanhar tudo sobre as eleições nacionais. Já fez a sua colinha? Faça a sua colinha, que amanhã, assim, para não perder muito tempo na fila, e temos vários aí para votar, né? Não é só para um ou para dois, não, são aí seis para votar. É assim, é para 1, 2, 3, 4, 5, 6, federal, né? O primeiro, anote, federal, estadual, depois senador de novo, duas vezes senador, mas não pode repetir o mesmo, tá? Se você votou para um senador, tem que votar para outro senador, não vale dois votos para o mesmo. O governador e depois para presidente da República, beleza, beleza. Ô Celso ouvindo a gente, forte abraço aí, seu Celso, bom fim de semana, também ligado com a gente aqui, meu amigo seu Cipriano de Brito, forte abraço seu Cipriano, pro senhor, pra família, Honório Serpa, não perde um programa, né, meu amigo, que bom, maravilha. Também aqui pedindo música, o Belar, forte abraço seu Belar, pro senhor também, pra sua família, bom fim de semana. Ele quer ouvir aí Porteira Velha com Os Bertucci.

0: Obrigado, lindona. Obrigado. Deus abençoe.
1: Muito obrigada.
0: Que alegria ter você aqui nesse projeto lindo.
1: Feliz demais.
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3: 11:02, passando rapidinho, 11:02, já Coutinho aqui na programação para previsão do tempo. 21 graus é a temperatura, subiu um pouquinho, 21. O tempo apresenta-se nublado, é previsão de chuva, mas já o Coutinho explica para nós. E o programa vai seguindo, não esqueça, todos os sábados das 10 ao meio-dia, o programa é sábado o dia, para a gente começar bem o finalzão de semana, com muita música, não é? 88,3, nós falamos de Pato Branco, você que está passando pela região ouvindo a gente, é a Selinalta FM de Pato Branco, sudoeste do Paraná. Edson Luiz dos Reis ligado, forte abraço meu amigo, bom fim de semana para o senhor, para a família. Também aqui o filho Everaldo, aí homenageando a mãe, dona Zenaide Sagim, que hoje está de aniversário. Então, muita saúde, muita prosperidade, ele deseja, claro, que Deus abençoe. E vamos cantar os parabéns então para dona Zenaide Sagim, que hoje está de aniversário.

Parabéns pra senhora, aqui da Selinalta, também do seu filho, né? Que ligou e lembrou o seu filho, o Everaldo. Muito bem, bom filho mesmo.

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3: Seu Coutinho. Temperatura 21 graus. É, parece que vem chuva. É isso mesmo? Como segue? Bom dia, Coutinho.
4: Bom dia. Não dá para descartar alguma chance pequena de chuva ou trovada no final do dia ou à noite. Mantém a tendência de tempo bom parte do dia. Amanhã, chuva, trovada na madrugada, amanhã e ao longo do dia, podendo ter alguma coisa forte, pontual, granizo e vento, quem sabe melhorando um pouco à tarde. Mantém a tendência de chuva e trovada na segunda, risco de algum granizo e vento. Terça também tem chuva e período de melhora. Dá uma melhorada maior na quarta, mas já volta a chover na quinta. Semana que vem, bem chata. Da Climaterra, Ronaldo Coutinho.
3: Muito bem, obrigado, Coutinho. Bom fim de semana, até segunda-feira, então. Você ouviu o homem aí. Infelizmente, tem previsão de, né, granizo, vento. É, agora, qualquer chuva, a gente já fica preocupado. Mas, hoje, tiver chuva aí pro final da tarde, deve vir à noite, então. À noite, já, previsão da virada de tempo com chuva no domingo de eleições. Mas pegue seu guarda-chuva, viu? Vamos ter que fazer o quê? Vamos ter que votar, né?
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3: É, então, tem aí o Corinthians, viu, hoje, isso mesmo, contra o Pato no futsal, daqui a pouquinho o Fabiano atualiza para nós a agenda esportiva, para sabermos aí dos jogos, que são poucos. Falando em jogo, ontem tivemos aí um jogo atrasado do Campeonato Brasileiro, se você não acompanhou, foi um jogo bom, hein, Santos e São Paulo, ou São Paulo e Santos. Santos venceu, hein, Gabigol aí decidindo a partida. Santos 2-1 em cima do tricolor lá do Morumbi.
4: Ô Célio, buenos dias, tudo tranquilo, Chirubé?
3: Graças a Deus.
4: Que Deus abençoe todos nós, né? Certo. E pedir a música pra ti aí, Célio. Do Gaúcho da Fronteira. Sim. A utilidade do dedo. Eita?
3: Minha nossa, utilidade do dedo. Tem várias utilidades, né? Ó, um abraço aí, seu Altair. Bom dia.

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5: 11:23, vamos saber com o seu Fabiano. Conte aí, Fabiano. O Pato joga hoje.
6: Muito bom dia, Célio, amigos ligados na Selinalta FM, conferindo a principal movimentação esportiva do fim de semana. Hoje teremos um jogo atrasado no Brasileirão da Série A, às 18:30, Atlético Mineiro e Bragantino. Na Série C temos um paranaense em campo nesta tarde, logo mais 17 horas, Santa Cruz e Maringá. Amistosos de seleções, hoje, 11 da manhã, Índia e Brasil, 15 horas, Canadá e Peru, 21 horas, Argentina e Burkina Faso, 23 horas, Estados Unidos e México. Na terceira, na Paranaense, final, jogo de ida, 15:30, City London e PSTC. Na Liga das Nações, terceira rodada, hoje, 13 horas, Croácia e Inglaterra. 15:45, Espanha e República Tcheca. Amanhã, 15:45, Holanda e Sérvia, Grécia e Alemanha, Portugal e Noruega, País de Gales e Dinamarca. E no futsal, o principal destaque fica com a Liga Nacional de Futsal. Hoje, 17 horas, partida que a Selinalta transmite, Pato e Corinthians. Na ida, 1-1. Quem vencer, fica com a vaga nas quartas. 19:30, Carlos Barbosa e Umuarama. Na ida, 4-1 pro Barbosa. Um abraço, tudo de bom e até mais.
5: Valeu, obrigado aí, Fabiano. Tá dispensado agora, né? Almoce, descanse, depois o senhor volta aí pro plantão no jogo do Pato e Corinthians. É, e o Brasil está jogando, né? Neste momento, 0-0 contra a poderosa Índia. Brasil e Índia, 0-0. O seu Dirceu da Alvorada ligado, forte abraço, meu amigo, bom fim de semana pro senhor e pra família. Pediu música aqui com o Gaúcho Sulino, peão trecheiro, muito bem. Já programei aqui. Aqui na Selinalta é assim, atendemos o ouvinte na hora, não fica para depois, não. O professor Leucir também ligado, forte abraço, amigo e vizinho, meu vizinho lá, o professor Leucir, está ligado na Selinalta, também quero ouvir uma música aqui, ó. Quatro Cantos da Casa, então, com o Teodoro e Sampaio, já programei também. Bom fim de semana aí pro vizinho lá. É, e não me peça nada emprestado lá, viu, seu Lucinho? Não me peça nada, que não tenho nada para emprestar esses dias.

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3: 11h35 e tem bênção dos animais ali na praça em frente à Igreja Matriz. Tivemos agora cedo, né? Agora os freis vão almoçar, 11h30, mas daqui a pouquinho já voltam de novo. Então, se você quiser aí, né, passar lá com o seu animalzinho, seu cachorrinho, seu gatinho, né, clopsita, pode, qualquer animal pode passar, que os freis estão lá abençoando os animais. É, no período da tarde também ali na escadaria da Igreja Matriz.
4: Bom dia, Sérgio.
3: Bom dia, bem.
4: Já que hoje é véspera de eleição.
3: Deixa eu ver aqui, não, peraí, calma aí. Calma aí que o ouvinte não ouviu o que o senhor falou aqui. Então, agora sim vamos ouvir aí o nosso querido ouvinte.
5: Bom dia, Sérgio.
3: Bom dia.
5: Tudo bem?
3: Bem.
5: Já que hoje é véspera de eleição, sim. Roda aquela do velho milongueiro lá. É mentira desses loucos.
3: Ah, é?
5: Tudo de bom aí. Bom final de semana. Deus abençoe. Abraço.
3: Pro senhor também, seu Euclides. Bom fim de semana. Pro senhor, pra família. Poderia ser eleição hoje, né? Amanhã vai chover. Mas vamos lá. Tudo preparado já pra eleição? Anote num papelzinho a sua colinha. Anote, que é muito importante.

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3: 11h42, não perca a hora aí, meu amigo, minha amiga, dona de casa no almoço, saboreando um bom chimarrão, vindo a gente, já o pessoal vem pro almoço, né, minha amiga? E então, hoje à tarde também tem quem vai trabalhar, quem vai aproveitar já o finalzão de semana, não esqueça, amanhã temos compromisso aí, dia de votação no Brasil. E a Selenauta, desde cedinho, já estará acompanhando aí como vai ser o dia das eleições em Pato Branco também na nossa região. E às 4h30 a gente chega aí acionando a equipe por um resumão do que aconteceu no dia das eleições. Você fica sabendo também no Brasil inteirinho. E os primeiros votos, né? Aí como o patobranquense votou. Aí algumas urnas nós estaremos acompanhando. Dona Odila Bombonato, um abraço para a senhora, obrigado pela audiência, bom fim de semana para toda a família. Ela quer ouvir aqui os Tropeiros Araganos neste rolê.

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3: 11:52, acerte com a Celinalta FM, temperatura na casa de 21 graus, previsão de chuva então à tarde, segundo Coutinho, à noite, não é? Isso, tá meio nubladão o tempo agora, mas é para chover então bastante de hoje em diante. Amanhã, dia

condições também tem previsão de chuva, muita chuva. O último pedido aqui deste sabadão, meu amigo ligado na Serenato, Sérgio Rodrigues da Silva, forte abraço aí, seu Sérgio, informa aqui que, nos conta que está retornando agora plantio de mandioca, plantou mandioca, bom, e pede uma música aqui, vou mandar para ele, e vai fazer um chimarrão, que coisa boa, né, seu Sérgio, aproveita aí um bom chimarrão, aquela descansada, né, já que terminou o plantio. 11:53, vamos mandando então o Baitaca Castra.

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0: O anjo do Senhor anunciou a Maria,
1: e ela concebeu do Espírito Santo.
0: Ave Maria, cheia de graça, o Senhor é convosco. Bendita sois vós entre as mulheres, e bendito é o fruto do vosso ventre, Jesus.
1: Santa Maria, Mãe de Deus, rogai por nós, pecadores, agora e na hora de nossa morte. Amém.
0: Eis aqui a serva do Senhor.
1: Faça-se em mim segundo a vossa palavra.
0: Ave Maria, cheia de graça, o Senhor é convosco. Bendita sois vós entre as mulheres, e bendito é o fruto do vosso ventre, Jesus.
1: Santa Maria, Mãe de Deus, rogai por nós, pecadores, agora e na hora de nossa morte. Amém.
0: E o Verbo se fez carne
1: e habitou entre nós.
0: Ave Maria, cheia de graça, o Senhor é convosco. Bendita sois vós entre as mulheres, e bendito é o fruto do vosso ventre, Jesus.
1: Santa Maria, Mãe de Deus, rogai por nós, pecadores, agora e na hora de nossa morte. Amém.
0: Rogai por nós, Santa Mãe de Deus,
1: para que sejamos dignos das promessas de Cristo.
0: Derramai, ó Deus, a vossa graça em nossos corações, para que, conhecendo pela mensagem do anjo a encarnação do vosso Filho, cheguemos por sua paixão e cruz à glória da ressurreição. Por Cristo nosso Senhor.
1: Amém.
0: Glória ao Pai, ao Filho e ao Espírito Santo.
1: Como era no princípio, agora e sempre. Amém.
0: Glória ao Pai, ao Filho e ao Espírito Santo.
1: Como era no princípio, agora e sempre. Amém.
0: Glória ao Pai, ao Filho e ao Espírito Santo.
1: Como era no princípio, agora e sempre.

0: Você acompanhou conosco a oração do Ângelus. Que a bênção de Deus, pela intercessão da bem-aventurada Virgem Maria, permaneça sobre você, sua família e todas as suas intenções. Continue em nossa companhia e siga vivendo este dia com fé, esperança e paz.
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9: Muito bom dia, caro rádio ouvintes, paz e bem. Sábado, dia 3 de outubro, nós celebramos nesta noite de sábado o trânsito de São Francisco de Assis. Vamos ouvir o Santo Evangelho do dia, Lucas capítulo 10, versículo 17 a 24. Naquele tempo, os 72 voltaram muito contentes, dizendo: Senhor, até os demônios nos obedeceram por causa do teu nome. Jesus respondeu: Eu vi Satanás cair do céu como um relâmpago. Eu vos dei o poder de pisar em cima de cobras e escorpiões, e sobre toda a força do inimigo, e nada vos poderá fazer mal. Contudo, não vos alegreis, porque os espíritos vos obedecem. Antes, ficai alegres, porque vossos nomes estão escritos no céu. Naquele momento, Jesus exultou no Espírito Santo e disse: Eu te louvo, Pai, Senhor do céu e da terra, porque escondeste essas coisas aos sábios e entendidos e as revelastes aos pequeninos. Sim, Pai, porque assim foi do teu agrado, tudo me foi entregue por meu Pai. Ninguém conhece quem é o Filho a não ser o Pai, e ninguém conhece quem é o Pai a não ser o Filho, e aquele a quem o Filho quiser revelar. Jesus voltou-se para os discípulos e disse-lhes em particular: Felizes os olhos que veem o que vós vedes, pois eu vos digo que muitos profetas e reis quiseram ver o que estáis vendo e não puderam ver. Quiseram ouvir o que estáis ouvindo e não puderam ouvir. Palavra da salvação. Glória a vós, Senhor. Neste momento, uma meditação sobre o trânsito de São Francisco, a sua passagem para os céus. Ao cair da tarde de 3 de outubro de 1226, a febre aumentou e as forças reduziram-se como uma chamazinha que sai e não sai do pavio. Quase seco de óleo, então Francisco quis ser colocado sobre a terra e pediu que cantassem, e ele também cantou, com os seus, o Salmo 141, que fala do desejo de ir para Deus. Em voz alta ao Senhor eu imploro, em voz alta suplico ao Senhor. Eu derramo na sua presença o lamento da minha aflição, diante dele coloco minha dor. Quando em mim desfalece a minha alma, conheceis, ó Senhor, meus caminhos. Na estrada por onde eu andava, contra mim ocultaram ciladas. Se me volto à direita e procuro, não encontro quem cuide de mim, e nem tenho aonde fugir. Não importa ninguém a minha vida. A vós grito, Senhor, a vós clamo e vos digo, sois vós meu abrigo. Minha herança na terra dos vivos, escutai meu clamor, minha prece, porque fui por demais humilhado. Quando levados pela melodia, os frades começaram a cantar. Arrancai-me, Senhor, da prisão, e em louvor bendirei vosso nome. Muitos justos virão rodear-me pelo bem que fizestes por mim. Francisco havia deitado seu corpo sobre a terra. O canto enfraqueceu e se apagou na boca dos frades que recitaram glória ao Pai, ao Filho e ao Espírito Santo como conclusão do salmo entre lágrimas e emocionados. Fez-se silêncio na cabana. Parecia que a natureza ao redor tivesse emudecido. Era luz verdadeira, presença de nosso Pai e irmão Frei Francisco, não só para nós que compartilhávamos da mesma profissão de vida, mas também para os que estavam longe. Era, pois, luz enviada pela luz que iluminava os que estavam nas trevas e na sombra da morte, para dirigir seus passos no caminho da paz. Isto ele fez como verdadeira luz do meio-dia que, nascendo do alto, iluminava o seu coração e acendia a sua vontade com o fogo de seu amor. Seu nome é celebrado até os confins mais longínquos e todo o universo admira as maravilhas de sua obra. Alegremo-nos, porque antes de ser arrebatado de nós, qual outro Jacó, abençoou todos os seus filhos e pediu perdão a todos por qualquer erro que tivesse cometido ou pensado contra ele. Enquanto era vivo, tinha um aspecto descuidado. Não havia beleza em seu rosto, nenhum membro havia restado nele que não estivesse dolorido. Devido à contração dos nervos, seus membros estavam rígidos como os de um cadáver. Mas depois de sua morte, seu semblante ficou belíssimo, brilhando com admirável candura, alegrando a visão. Portanto, irmãos, bendizei o Deus do céu e dai-lhe glória diante de todo ser vivente, porque ele usou de misericórdia para conosco. Guardai a lembrança de nosso pai e irmão Francisco, para louvor e glória daquele que o engrandeceu entre os homens e o glorificou perante os anjos. Rezai por ele, conforme ele mesmo pediu antes de morrer, e invocai-o para que Deus nos faça participantes com ele de sua graça. Amém. Nossos avisos. Tríduo de São Francisco de Assis, nos dias 1, 2 e 3 de outubro, às 19h30. No dia 3, celebraremos os 800 anos de trânsito de São Francisco de Assis. E no dia 4 de outubro, a solenidade de São Francisco, nas missas em horários dominicais. Bênção dos animais será no dia 3 de outubro, das 14 até as 17 horas. Neste domingo, teremos a venda do bolo de São Francisco na praça, em frente à igreja. Jantar italiano, também no dia 3 de outubro, nossa paróquia realizará o tradicional jantar italiano, com um delicioso cardápio à moda italiana. Os ingressos estão à venda na Secretaria Paroquial e com nossas lideranças. Ação Entre Amigos, ainda está à venda a cartela da Ação Entre Amigos 2026. O valor é de R$ 25,00 e você pode adquiri-la na Secretaria Paroquial ou na Lotérica Pagani. O sorteio será no dia 3 de outubro. Participe e colabore com a nossa paróquia. Dia 17, Tiago Amorim e Ana Carolina da Silva às 10h30 na Capela São Caetano. Munir Link ao Alada e Eduarda Gonçalves dos Santos Nunes ao Alada às 17h na Matriz. Jonathan Rui Scherer e Michele Putton às 17h na Capela. Dia 24 de outubro, Leandro do Nascimento dos Anjos e Luana Gabriela Marot Vasconcelos, Tiago Perius e Débora Fonseca dos Santos. Redes sociais para acompanhar nossos avisos, eventos e tudo o que acontece em nossa paróquia. Siga-nos nas redes sociais. Estamos no Instagram, Facebook e YouTube. Por intercessão de São Francisco de Assis, o Senhor nos abençoe, nos guarde, nos mostre a sua face e se compadeça de nós. Volte para nós, se olhar nos dê a paz, o bem, a saúde, a força e a proteção. Que o Senhor esteja sempre conosco e que nós estejamos sempre com Ele. Que o Senhor nos abençoe, Ele que é Pai, Filho e Espírito Santo. Amém.
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1: Saudação franciscana de paz e bem. Estimados ouvintes, chegamos ao mês de outubro e estreamos agora uma série especial pelos 800 anos do trânsito de São Francisco de Assis. Neste ano de 2026, a família franciscana e toda a igreja são convidados a voltar o olhar para aquele dia 3 de outubro de 1226, quando Francisco de Assis, depois de uma vida inteira dedicada ao Evangelho, fez sua última passagem da vida terrena para a vida plena em Deus. Mas falar da morte de Francisco é, de certa forma, falar da própria vida de Francisco. Porque ele não chegou ao fim da caminhada olhando para trás com medo, nem se agarrou à vida como quem perde tudo. Francisco chegou ao seu último momento como alguém que havia aprendido, pouco a pouco, a confiar em Deus, nos irmãos, na criação e até mesmo naquele momento em que todos nós costumamos temer. Para Francisco, a morte também podia ser chamada de irmã. Francisco não romantizou o sofrimento. Ele conheceu a doença, a fragilidade, a dor, as limitações do corpo. Mas, mesmo em meio a tudo isso, foi descobrindo que a vida não termina quando nossos olhos se fecham. A morte, para quem vive unido a Cristo, pode ser uma passagem, uma porta aberta para a vida. Nos últimos dias, Francisco quis louvar. Pediu que os irmãos lessem o Evangelho. Recordou a última ceia de Jesus com os discípulos e, mesmo diante da proximidade da morte, continuou convidando todos a cantar e agradecer. É esse Francisco que queremos encontrar neste primeiro episódio deste especial. Um Francisco que chega ao fim cantando. Um Francisco que transforma a despedida em ação de graças. Um Francisco que, diante da morte, ainda consegue dizer: louvado sejas, meu Senhor. Ao longo deste programa, vamos ouvir textos de diferentes autores que contemplam o trânsito de São Francisco e nos ajudam a perceber que aquele dia 3 de outubro não foi simplesmente o encerramento de uma história. Foi a Páscoa de um homem que fez da própria vida um caminho para Deus. E entre uma reflexão e outra, vamos deixar que a música franciscana também nos ajude a rezar, recordar e contemplar. Então prepare o coração. Vamos voltar a Assis. Vamos entrar com respeito e fé naquele momento em que Francisco se despede deste mundo. E talvez, ao acompanhar os últimos passos de Francisco, possamos também aprender alguma coisa sobre os nossos próprios passos. Porque para quem vive em Deus, o fim da estrada pode ser justamente o começo de um novo caminho. Este é o nosso especial, Francisco, um caminho para a vida. Vamos começar recebendo Frei Walter de Carvalho Júnior, que vai narrar o texto, O Trânsito de São Francisco de Assis, de Frei Almir Ribeiro Guimarães, extraído da revista Grande Sinal, edição de número 80 deste ano de 2026.
2: O Trânsito de São Francisco. A comemoração dos 800 anos da morte de São Francisco, neste ano de 2026, está merecendo a atenção de toda a Igreja. O Papa Leão XIV declarou este ano como Ano Santo Franciscano. Escritores dos mais diversos horizontes escreveram tocantes páginas sobre o evento. Aqui propomos uma pequena antologia sobre o tema. Realizados nele todos os mistérios. Enquanto os irmãos choravam amargamente e se lamentavam inconsoláveis, mandou o Pai que lhe trouxessem pão. Abençoou-o e deu um bocado a cada um. Quis também que lhe levassem o livro dos Evangelhos e lhe lessem o Evangelho de São João a partir da frase que começa com estas palavras, antes da festa da Páscoa. tinha presente aquela sacratíssima ceia que o Senhor celebrou pela última vez com os discípulos. Tudo isso ele fez, com efeito, em venerando a memória daquela ceia e para testemunhar a ternura que tinha pelos irmãos. Passou em ação de graças os poucos dias que lhe restavam de vida e convidou os companheiros mais queridos a louvarem com ele a Cristo. E mesmo entoou como pôde o salmo: em voz alta clamo ao Senhor, em alta voz imploro o Senhor. Convidou também as criaturas todas a louvarem a Deus, e com estrofes que já antes compusera, exortou-os a amá-lo, até a própria morte. Para todos tão odiosa e terrível, ele exortava ao louvor, e saindo-lhe ao encontro com ânimo alegre, convidou-a a hospedar-se em sua casa. Bem-vinda seja minha irmã morte. E para o médico: coragem, meu irmão médico, não receies dizer-me que está perto a minha morte, porque ela é para mim a porta da vida. E para os irmãos: quando me virdes entrar em agonia, outra vez nu, havereis de estender no chão, como anteontem, e assim morto, deixai-me jazer o tempo que levaria um homem a percorrer folgadamente uma milha. Chegou enfim a sua hora. Realizados nele todos os mistérios de Cristo, voou ditosamente para Deus. Tomás de Celano, Vida Segunda, número 217. Todas as figuras marrons ficaram paradas. Depois de se despedir de alguns amigos seus mais próximos, e especialmente os mais antigos, ele foi tirado a pedido seu de sua própria cama grosseira e colocado no chão nu, dizem alguns que vestindo apenas uma túnica de cabelos, como fizera a primeira vez ao se dirigir à floresta fria, saindo à presença do Pai. Foi a afirmação de sua ideia fixa, o louvor e a ação de graças que alcançam as alturas mais inimagináveis, vindos do despojamento e do nada. Podemos ter certeza de que, enquanto estava deitado ali, seus olhos queimados só viam seu objeto e sua origem. Podemos ter certeza que a alma, em seu último isolamento inconcebível, tinha diante de si nada menos que Deus encarnado e Cristo crucificado. Mas, nos homens de pé ao seu redor, deve ter havido outros pensamentos misturados com esses, e muitas lembranças devem ter se acumulado, como fantasmas à meia luz, à medida que o dia chegava ao fim e descia a grande escuridão na qual todos perdemos um amigo. O que deixava o mundo era uma pessoa, um poeta, uma perspectiva de vida que era como uma luz que não se voltou a ver no mar ou na terra, uma coisa que não será substituída nem repetida enquanto a terra durar. Afirma-se que houve apenas um cristão, aquele que morreu na cruz. É mais verdadeiro dizer que só houve um franciscano, de nome Francisco. Por mais grandiosa e feliz a popular obra que ele deixou, havia algo que ele não podia deixar, assim como um pintor de paisagens não pode deixar seus próprios olhos no testamento. Era um artista em vida e fora chamado a ser artista em morte. Pode-se alimentar a fantasia de que os pássaros devem ter percebido quando aconteceu e movimentado um pouco o céu ao anoitecer, do mesmo modo como tinham uma vez, segundo se conta, se distribuído aos quatro ventos, formando a figura de uma cruz, quando ele lhes fizera sinal para que se dispensassem, para que se dispersassem. Eles devem ter, nesse outro momento, escrito com linhas um augúrio mais terrível no céu. Talvez houvesse, escondidas na floresta, que criaturas agachadas que nunca mais seriam muito notadas e compreendidas, e afirma-se que os animais têm às vezes consistência de coisas que os homens, superiores a eles em termos espirituais, no momento não podem ver. Não sabemos se um espinho percorreu a espinha de todos os ladrões, de todos os excluídos, de todos os marginalizados, para lhes dizer o que ia acontecer com aquele que nunca soube o que é desprezo. Mas, ao menos nos alpendres da Porciúncula, houve uma repentina imobilidade, e todas as figuras marrons ficaram paradas como estátuas de bronze, para ver parar o grande que só se partiu quando tinha dentro de si o mundo inteiro. Chesterton, São Francisco de Assis, A Espiritualidade da Paz.
0: Vamos ouvir agora Diego Venâncio com A Minha Voz Clama ao Senhor.

0: A morte não o colheu de surpresa. Só um infinito amor pode transformar um destino, arrancar a morte e mudar o mal em bem. Quando um homem voltado contra o seu inimigo é de súbito capaz de perdoar, quando um homem esmagado pelo sofrimento se conserva em paz, quando um homem se mantém fraternal num mundo hostil, não é legítimo duvidar da presença de um pai cujo amor é de tal maneira intenso que pulveriza todas as forças adversas. Resta um último acontecimento ao qual o Cântico do Sol deve responder se quiser ser uma explicação aceitável do destino humano. A morte, a última provação verdadeiramente decisiva, porque põe brutalmente em causa todas as nossas razões de viver. Provocação desconcertante contra a qual esbarram todos os otimismos terrenos. No próprio momento em que todas as criaturas nos abandonam, ousaremos ainda dizer que elas são boas? Francisco previu o golpe. A morte não o colheu de surpresa, e ela não contradiz ao seu otimismo. Também ela entra na perspectiva do cântico. Ao lado das outras criaturas, a morte toma o seu lugar na grande procissão de louvor. É-nos contado que quando anunciaram a Francisco a sua morte próxima, ele glorificou a Deus com grande fervor e grande alegria interior e exterior. Depois pediu que os irmãos lhe cantassem o cântico do Irmão Sol, ao qual acrescentou uma derradeira estrofe. Louvado sejas, ó meu Senhor, por nossa irmã a morte corporal, da qual nenhum homem vivente pode escapar. Ai daqueles que morrerem em pecado mortal. Bem-aventurados aqueles que se tiverem confortado com a tua santíssima vontade, porque a morte segunda não lhes fará mal. A fé iluminada de Francisco ajuda-o a discernir a bondade paternal de Deus até mesmo na morte. Ele não duvida dos desígnios do Pai. O amor que brilhava nas criaturas belas e úteis não era ilusão. Francisco continuou a acreditar nele a meio das provações e dos sofrimentos. Neles adivinhava os caminhos misteriosos da benevolência de Deus. Na morte descobre uma última diligência do Pai, a diligência perturbadora de um amor que, depois de ter se manifestado em toda a espécie de dádiva, as afasta de repente num gesto sacudido para se dar enfim sem intermediário. Não receies dizer-me que a morte está próxima, ela é para mim a porta da vida. Louvado sejas, ó meu Senhor, por nossa irmã a morte corporal. Ah, sim, ainda mais irmã que as outras criaturas, pois que o Pai nunca esteve tão perto. Longe de contradizer o cântico das criaturas, a morte termina-o com uma lógica rigorosa. Penso mesmo que devemos ir mais longe a dizer que é da morte que brota o louvor das criaturas. A legenda antíqua põe nos lábios de Francisco, que acaba de conhecer o seu fim próximo, esta frase significativa: se eu devo morrer em breve, chamem o irmão Ângelo e o irmão Leão para que eles cantem o cântico de nossa irmã a morte. Esse nome estranho pelo qual Francisco designa o cântico das criaturas e o desejo de o ouvir naquele momento mostram claramente que ele descortinava um laço muito estreito entre o cântico e a sua morte. Para nos convencermos disto, basta recordar as circunstâncias em que foram compostos os louvores das criaturas. No meio de provações de toda a espécie, Francisco, certa noite, recebe do Senhor a garantia que, em troca de seus sofrimentos, gozará da felicidade do céu. É sob a influência dessa maravilhosa notícia que, na manhã seguinte, ele se sente impelido a compor o seu cântico. Portanto, a verdadeira face das criaturas só se revela a Francisco na hora da morte. Muito longe de ser um hino pagão à vida deste mundo, o cântico recebe da outra vida toda a sua inspiração. Francisco só proclamou a bondade das criaturas quando teve a certeza de que elas o conduziriam ao reino de Deus. Não se pode dizer que o cântico é verdadeiro apesar da morte. Devemos dizer que é verdadeiro por causa da morte. As criaturas não são fraternais, não nos falam de Deus, senão em função da morte, que seja uma passagem para Deus. Porque as criaturas são o penhor de um amor e a promessa de uma intimidade com Deus que somente a morte pode dar. Porque atingiu tais alturas, Francisco pôde dar-nos uma explicação integral da vida humana. Somente a perspectiva do céu permite tomar consciência da amplitude do desígnio paternal de Deus. Só ela permite atravessar, sem perder o pé, as provações e as tribulações. Só ela, por conseguinte, nos garante finalmente a bondade das criaturas, assegurando-nos que as alegrias que elas nos proporcionam não são ilusões passageiras, mas as aras de uma felicidade eterna. Para ousar cantar um hino à vida, é preciso ter triunfado da morte. Eis o que dá todo valor ao cântico das criaturas. Ele não é o entusiasmo ingênuo de um principiante, mas a profissão de fé de um homem que percorreu toda a estrada e mediu toda a extensão do nosso destino imortal. E é a mensagem de um cristão que aceitou totalmente a sua fé. A mensagem de um homem inteiramente entregue ao mistério do Cristo morto e ressuscitado. Em Jesus, Francisco já ultrapassou o sofrimento e a morte, já caminha na vida eterna. O seu cântico vem de além da morte. É um canto de ressuscitado. Precedendo a aurora do triunfo, Francisco entoa na fé o hino da vitória do Cristo Pascal. O mundo que ele canta não é o mundo dos sentidos. É o mundo resplandecente da graça, o mundo resgatado pelo amor do Pai, o mundo onde o sofrimento e a morte já foram vencidos, o mundo de Jesus. A chave do cântico, a chave do otimismo fundamental de Francisco, é nos dada no próprio nome com o qual ele designa habitualmente o seu hino, o cântico de nosso irmão Sol. Louvado sejas, ó meu Senhor, com todas as tuas criaturas, especialmente meu Senhor e irmão Sol, que faz o dia e nos dá a luz, e ele é belo e radiante com grande esplendor. De ti, Altíssimo, nos traz a imagem. Esse sol visível que expulsa a noite e restitui a toda criatura a sua cor e o seu encanto, é para Francisco a imagem magnífica do Cristo da Páscoa, que arranca o universo às trevas da morte e alumia cada ser com uma luz e uma graça totalmente novas. Introduzido pela fé nesse mundo iluminado pelo esplendor de Jesus Cristo, Francisco escuta a imensa e fraternal sintonia de todas as criaturas e louvor do Pai.
1: Vamos ouvir agora Francisco e Clara, Irmão Sol com Irmã Luz.

Leitura original da morte de São Francisco. Chega uma hora em que tudo aquilo que um homem fez de sua vida se volta contra ele próprio e o sufoca. Acreditavas fazer da tua vida e a vida te abandonou. É esse infortúnio que aguarda Francisco de Assis ao regressar da Palestina. Tinhas em teu coração algo que podia fazer arder o mundo. Nada fizeste senão inventar uma ordem religiosa a mais, o que não é coisa de pouca importância. Esse muito pode ser nada. No tempo de tua vida já se contam bibliotecas de estudos franciscanos. Os teólogos já andam organizando discussões a respeito da noção de pobreza, transformando o leite em tinta, dando aos pergaminhos mais empenho do que os cuidados para com os homens. Tu querias que não houvesse mais mendigos esfarrapados? Apareceram então mais monges com capuchos? Partir. Partir sempre de novo. Não deixar de partir. Infinitamente partir. Abraão partiu uma primeira vez, e desta primeira vez tudo lhe foi exigido, e essa primeira vez era impossível. E no entanto, ela aconteceu, e desse distanciamento de tudo, dessa paixão pelo distante, veio-lhe um filho, carne de sua carne, alegria de sua alegria. Foi-lhe pedido partir novamente. O que ele havia feito a primeira vez precisava refazer uma segunda vez, e desta vez era tão impossível como da primeira vez, e mil vezes mais dolorido, incomparavelmente mais doloroso. Não tinha sido difícil abandonar os seus, sua língua, seu país. Agora, esse Deus louco quer subtraí-lo o filho, ser amputado vivo de sua vida. Um Deus em estado de ebriedade reclama de volta a oferenda que havia feito. Um Deus que pisoteava a própria palavra. Somos mestres de nada. Aquilo que criamos se desprende. Nossas obras nos ignoram. Nossos filhos não são nossos filhos. Nada criamos. Nada de nada. Seus dias são para o homem nada mais do que as escamas são para a serpente. Brilham durante um tempo e depois, sob a ação do sol, se desprendem dela. Eis o que te espera, Francisco da Provence. João de Assis. Necessário que te locomovas uma vez mais. A primeira partida não te adiantará. A primeira vez partiste e o mundo, depois de manifestar admiração, concebeu tua partida como sedutora, tua ausência luminosa. Aos que não podemos afogar nas águas do desespero, sufocamo-los, estreitando-os nos braços. Tens que partir uma segunda vez, distanciando-te do teu primeiro afastamento. O mundo prefere o sono. O mundo quer a repetição sonolenta do mundo. O amor, no entanto, quer excitar, acordar, despertar. O amor é um despertar a ser inventado cada vez como se fosse a primeira vez. O mundo não imagina outra coisa senão a morte, esse êxtase do sono, e tudo considera a partir desse fim. As primeiras vezes, os primeiros passos, o primeiro sorriso, a primeira lágrima, são vistas pelo mundo como necessariamente levando a uma segunda vez mais fácil que a primeira, mais cômoda, por ser mais maquinal. E a segunda conduzirá a uma terceira, mais fácil ainda, mais sonolenta. E assim, numa lenta degradação, esse desgaste necessário

totalmente nova, mas amorosamente nova. Ao longo da vida, os homens caminham às cegas. Suas bengalas são as palavras. Procuram evitar obstáculos, fazem uma primeira organização de seu viver. A palavra rota, dizem os dicionários, apareceu no século XIII, tendo sua origem no latim rumpere, quebrar com violência, transformada em rupta, caminho aberto, cortando uma floresta. Tal palavra parece inventada por Francisco de Assis para aquele que se abre no mundo um caminho rompido, quebrado, infiel à sua parentela, infiel a todos por amor do amor, traçando com as curvas uma longa linha reta. E de repente, tudo dispara. Alguns anos passam como a luz, como a água, como o vento. Ele, Francisco, escreve para seus discípulos uma regra de vida. Ela é simples. Júbilo da alma, despreocupação com amanhã, delicada atenção para com todas as vidas, alegria de não se prender a nada, encantamento com todas as presenças. Para simplificar ainda mais as coisas, ele lhes conta uma história. Querem saber o que é alegria? Querem saber o que ela é? Então prestem atenção. É noite. Chove. Tenho fome. Estou fora. Bato à porta de minha casa. Digo quem sou e não me abrem. Passo a noite diante da porta de minha casa, sob a chuva e com fome. Está aí a alegria. Compreenda quem puder compreender. A alegria não é estar numa casa, sempre fora. A alegria é não estar nunca em casa, sempre fora. Fragilidade em tudo, fome que não se acaba, sempre fora do mundo, como no ventre de Deus. Depois, ele se retira para a solidão verde das árvores, solidão cinzenta das rochas. Uma doença das vistas retira de seus olhos todo vigor. Ferido pelo sol, ele lhe dá carta de indulto, um canto de louvor, última saudação a esta vida que ele tanto amou. Louvado sejas, meu Senhor, pela irmã nossa, a Mãe Terra, que nos sustenta e governa e produz diversos frutos com coloridas flores e ervas. O cântico do sol tem a evidente beleza do orvalho matinal, do primeiro sangue da aurora. Do cântico há duas versões, pouca diferença entre uma e outra. A segunda nada exclui da primeira. Após algumas semanas de silêncio, Francisco nada mais faz do que acrescentar uma frase deslumbrante. Louvado sejas, meu Senhor, pela irmã, a morte corporal. Louvado sejas por nossa irmã a morte. Quem escreve esta frase, quem a anuncia com suas entranhas, é quem está longe de si mesmo e, ao mesmo tempo, perto de tudo. Nada o separa de seu amor, porque seu amor está em toda parte, mesmo naquela que vem para destruí-lo. Louvado sejas por nossa irmã morte. Quem murmura essa frase está pondo termo ao trabalho de vida, desta separação colocada entre a vida e a nossa vida. Três espessuras de vidro existem entre a luz e nós, três camadas de tempo. Do lado do passado, a sombra dos pais, que ficou longe do nosso presente. No que tange o presente, a sombra de nossos atos e nossa imagem que eles secretam, fóssil inquebrável. Francisco de Assis conseguiu fazer desaparecer estas duas sombras. Atravessou as duas camadas de vidro com muita habilidade, sem se ferir. Resta uma última prova, uma última opacidade que se refere ao futuro. O medo da morte, diante da qual mesmo santos costumam empinar, como o cavalo que recusa vencer o obstáculo no ultimíssimo instante. Louvado sejas por nossa irmã morte, projetando seu amor na direção da sombra que vem colhê-lo, Francisco de Assis vence o último obstáculo. Como um lutador derrota seu adversário, agarrando-o pelos ombros para lhe dar um abraço. Louvado sejas, nossa irmã morte. Tudo resolvido.

0: foi dito e realizado. Não há nada entre a vida e a vida, nada entre ele e ele, nem passado, nem presente, nem futuro, nada mais que Deus infinitamente baixo, de repente infinitamente alto, de repente espalhado como a água. O resto. Será que vale a pena escrever esse resto, que aparentemente termina no sábado 3 de outubro de 1226? Lentamente fecho os olhos, embalado sob o charme de um pensamento profundo, tão profundo que lhe corta a respiração. Uma criança. Uma criança que de repente, sem razão plausível, interrompe suas brincadeiras e permanece, de uma hora para outra, pálida, imóvel, muda, não fazendo outra coisa senão sorrir.
1: Vamos ouvir agora Frei Beraldo. No meu sonho, eu caminhava.

0: rosa. Não porque a despedida deixe de provocar lágrimas, mas porque este primeiro episódio. Hoje, acompanhando os últimos momentos de Francisco, talvez tenhamos percebido que o seu trânsito não pode ser separado de toda a sua caminhada. Francisco chegou à morte como viveu, despojado, irmão, agradecido e profundamente voltado para Deus. Ele pediu pão, ouviu o Evangelho, recordou a ceia de Jesus e convidou os irmãos ao louvor. E quando a morte se aproximou, não deixou de cantar. Pelo contrário, acrescentou ao seu cântico uma última irmã, a irmã Morte. É uma atitude que nos provoca, porque muitas vezes queremos falar da vida sem falar da morte. Queremos celebrar o começo, mas temos dificuldade de aceitar que toda caminhada também tem uma passagem. Francisco nos ensina outra coisa. Ensina que a vida pode ser vivida de tal maneira que até a morte seja confiada a Deus. Como Frei Almir escreveu no texto que ouvimos, Francisco chegou a dizer: "Não receieis dizer-me que a morte está próxima. Ela é para mim a porta da vida." Que bonito isso! A porta da vida. Não porque a morte deixe de ser dolorosa, não porque a despedida deixe de provocar lágrimas, mas porque, para Francisco, a última palavra não pertence à morte, a última palavra pertence a Deus. Por isso, celebrar os 800 anos do trânsito de São Francisco não é simplesmente recordar uma morte acontecida no ano de 1226. É recordar um homem que acreditou profundamente na vida. É recordar alguém que descobriu em Cristo que a criação, os irmãos, o sofrimento, a alegria e até a morte podem ser atravessados com confiança. Francisco nos convida a viver cada dia com mais gratidão, mais simplicidade, mais fraternidade e mais confiança. E talvez essa seja uma boa pergunta para levarmos conosco depois deste programa. Se hoje fosse o último dia da nossa caminhada, haveria em nosso coração motivos para agradecer? Francisco parecia ter aprendido a responder essa pergunta com a própria vida. Ele partiu cantando e deixou para nós um convite: viver de tal maneira que, quando chegar a nossa hora de partir, possamos também colocar nossa vida nas mãos de Deus e dizer e louvar: "Louvado sejas, meu Senhor." Este foi o primeiro episódio do nosso especial Francisco, um caminho para a vida, pelos 800 anos do trânsito de São Francisco de Assis. No próximo episódio, continuaremos nossa caminhada pela vida e pela espiritualidade daquele homem que, há 8 séculos, continua ensinando o mundo a olhar para Deus, para os irmãos e para toda a criação com novos olhos. Eu sou o Frei Augusto Luiz Gabriel. Me encontre pelas redes sociais, pelo @ Frei Augusto. Obrigado pela sua companhia. Que São Francisco nos ensine a viver com alegria, a servir com humildade e a caminhar sempre na direção da vida. Paz e bem, e até o próximo episódio.
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3: Muito bem, meus amigos, legal. Ei, a nós. E nós chegando. Boa tarde, meus amigos e amigas. Boa tarde, você da região toda e você nas redes sociais acompanhando a nossa programação. Está começando agora o show de bandas que vai até as 16h30 hoje, né? Um pouco mais cedo, porque tem jornada esportiva logo mais à tarde. Beleza? Manda a sua mensagem. O nosso WhatsApp é o 99972-2564. Manda a sua mensagem e nós rodamos a música que você gosta. Começando Corpo e Alma. Eu te amo. Boa tarde, hoje é sabadão, dia 3 de outubro, 2026.

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3: Muito bem, meus amigos, aquele abração muito especial. Sabadão, que antecede as eleições, amanhã é dia onde nós vamos escolher o presidente, os senadores, deputados federais e estaduais, os governadores, né? Consciência nisso, pense antes, tá? Pra não se arrepender depois. Então é amanhã, né? 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
3: Ele não entendeu o que ele falou, né? Tá tudo certo, tá tudo certo. Não entendeu o que ele falou, mas tá tudo bem. Agora são 13 horas com 17 minutos. Eu quero mandar um abração especial aos meus amigos que eu estive ainda há pouco ali no Alto da Itacunumi, ali no bar do nosso amigo Bicheiro.
4: Boa tarde, guri.
3: Boa tarde.
4: Tudo certo?
3: Tudo.
4: Então mando um alô pro pessoal que tá reunido aqui no bar do Bicheiro.
3: Sim.
4: Né? Pessoal aí, pessoal bom aí. Beleza?
3: Claro.
4: Então, manda um alô aí e coloca uma música do jeito aí. Beleza, Pia?
3: Até mais. Tranquilo. Meus amigos que estão ali no bar, é popular Bicheiro, a gente chama, né, carinhosamente, né, o Bicheiro e a sua esposa, a dona Rose, né, a dona Rose, né, então, pessoal, são gente boa demais, e hoje, eu estive lá também, nossa, um aperitivo muito gostoso, carne de ovelha, de cabrito, de porco, de gado, de tigre, de onça, de javali, tinha carne de tatu, tinha carne de tigre também, tinha
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3: eu gosto muito bem, aquele churrasquinho gostoso, que é bem tempero, tanto de gado quanto de porco, né, aquela ovelha, foi muito gostoso, tava uma delícia e tão se deliciando lá ainda, né, pessoal, grandes amigos.
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3: O Verdão tá lá também, né, meu? Aqui tá.
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mandando o pessoal que estão ali no bar do Bicheiro, no alto da Ita Economia, aquele abração especial. E olha, como foi bom, eu almocei antes de sair do céu. Me fizeram preparar arroz, lá preparou um almoço especial. Que tal? Pessoal que está do Alba Diesel. Pessoal do Alba Diesel estão ali, rapaz. Que tal? O assador lá, me passa o nome. E o vendedor de casas, terreno e tal. O assador lá tá caprichando lá, rapaz. Como é que pode? Tá caprichando. Muito bom, viu? O seu Godoy. O Godoy temperou umas paletas de ovelha. Nossa, só o tempero deve custar mais que a paleta, rapaz. Que tempero gostoso, Godoy. Você é o cara, rapaz. E tá, vamos mandar essa. Pessoal lá do Bar do Bicheiro, ali no alto da Itaconomy. Só da mecânica Bósio também lá, né, meu? É, tá cheio de gente boa lá, meu.

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2: É verdade. Muito bem, agora são 13 horas 33 minutos. Sabadão gostoso, né? Boa tarde.
3: Boa tarde, guri.
2: Boa tarde. Ah, então tá, ele já falou. É, então, manda um abraço pro meu amigo Jaime Simon, que tá acompanhando nós também. Ele mora aqui no centro de Pato Branco, mas também tem um sítio fora. Onde tem uns açudão, bum, rapaz. Eu já fui lá pescar várias vezes, né? Grande abraço, cantor e compositor Jaime Simon, genuinamente patobranquense, sucesso na região. E daqui a pouquinho tem mais música dele, né? Rodei uma ainda há pouco, e daqui a pouco estão pedindo mais. Tem uma que é uma gaúcha, né? Vou rodar amanhã cedo. As bandinhas hoje é só show de bandas, então mandar as bandinhas agora à tarde aqui, né? Quero mandar um abraço pro meu amigo Rudy, também está ouvindo nós. Rudy, eu vou mandar essa música pra ti daqui a pouquinho, tá bom, Rudy?

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2: Olha, gente, nós aqui, você aqui, vai mandar um abraço meu amigo Valdir. Ô, Valdir Oveia, sempre na companhia do programa. Valdir, vou fazer um convite para você no ar. Se você falar que não, é não. Se falar que sim, vou ficar feliz. Vamos pescar, Mardécio, bater um papo, ali no sítio do nosso amigo Jaime Simão. Tem uns peixes meio grandinhos por lá, mas a gente pega esses pequenos. A gente vai pegar esses pequenos que é mais fácil de tirar da água. Tipo assim, 5, 6 quilos é mais fácil de tirar da água. Aqueles de 30, 40 quilos aí é mais difícil de tirar da água, né? Então a gente procurar pegar os peixinhos menores. Já vamos colocar uma isca menor. Mas é sítio muito grande. Vamos lá para ter um papo. Vamos levar o Breninho, né? Meu filho Breno, que gosta muito de fazer uma pescaria. Daí, vamos lá. Nosso amigo Valdir Rové. Vamos lá no cantor e compositor do nosso amigo Jaime Simon. Tá, beleza? Vamos fazer. Uma hora dessa, uma tarde aí. Agora vai esquentar um pouco. Eu não posso atender o telefone. O telefone tá tocando. Toca o telefone bem na hora que tu no ar, né? Não dá na hora que tu no ar. Não dá pra mim atender, né? Então, ó, Jaime, uma hora dessa, vou convidar o Valdir Rové e vamos dar uma chegadinha aí no teu sítio aí, meu amigo Jaime Simon. Podemos? Combinado, guri? Boa tarde pra você.

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4: Meu Deus e Deus, hoje lembrando que tem jornada esportiva aqui na Serinalta a partir das 16h30, 17h, rola bola. Quero mandar um abraço, meu amigo, o pessoal lá do Lopes Bar. Hoje eu não fui buscar feijoada lá, me atrasei, eu estava lá no Bar do Bicheiro, no Alto da Itaconomi, lá no Bar do Big, não deu tempo de eu chegar, tinha feijoada lá também hoje. É churrasco, colibar bicheiro. Acabei não indo buscar feijoada lá no Lopes Bar, mas a melhor feijoada da região, né? No próximo sábado vou passar aí, tá bom? Meu amigo ali do Lopes Bar, a Mari, tá por ouvindo nós. A pequena minha grande amiga Thaís, também ouvindo nós. Minha amiga Thaís, aquela beijoca do seu coraçãozinho. Que Deus te abençoe sempre. Essa menininha feliz da vida, esperta, alegre. E muito contente, viu, Thaís? Somos grandes amigos, né? Pequena, grande amiga, a Thaís, ali do Lopes Bar, ali próximo à UPA. Tá certo, gente? Tão grudadinho ligado, acompanhando nós. A menininha se vira, viu? Nossa, aquela menininha é esperta, esperta, muito esperta. Muito feliz da vida, né? Tá bom. Deixa eu ver, até o celular tá tocando aqui, eu vou desligar o telefone. Depois eu ligo de volta, né? Depois eu ligo de volta, a pessoa liga a hora que tô no ar, daí não dá, né? Eu já retorno a ligação. Pessoal do Lopes Bar, aquela feijoada gostosa. Meio que boa aquela feijoada. Opa. Que tal essa? 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
3: Meus amigos, agora são 14 horas, com 8 minutos, 14:08, sabadão, que antecede as eleições. 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Acompanhando todas, né? As eleições, acompanhando todos os desfechos, né? A partir das 5 horas da tarde, você fica acompanhando aqui na Serenalta. Durante o dia também, vê como é que tá as coisas, os repórteres, né? Os jornalistas estão nas urnas acompanhando. Às 5 horas da tarde, aqui a Serenalta vai estar com todos os jornalistas aqui, né? Contando tudo para você, o que aconteceu, o que houve, como está a votação, quem é quem, dá segundo turno, não dá segundo turno, quem passou, quem não passou, quem vai contar tudo para você. A Serenalta conta tudo para você, então amanhã você fica ligado, né? Dia todo, desde manhã cedo, tem a Santa Missa das 8 às 9 horas, tem a Santa Missa. Das 9 até o meio-dia tem o Tempero de Galpão, onde estarei aqui, ao vivo, e cada mensagem que vai chegando vamos pôr no ar. À tarde também, né? 5 horas, aí vem as urnas de toda a região, vem vindo como é que vai ser feito as eleições amanhã, e quem vai passar, quem não passou, né? As votações, tudo se acompanha aqui na Serenalta, tá bom, gente boa?
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3: Vanderlei Rodrigo, Vanderlei Rodrigo. Meu pensamento. Ah, eu quero agradecer a bonitona velha que tá mandando pra nós aqui. Diz boa tarde, Moacir Antônio. Abençoado sábado. Estou na escuta, parabéns pelo programa. Tá muito bom. Abraço, tudo de bom. A nossa amiga Delaíra, a bonitona véia, está na companhia do programa. Obrigado, dona Delaíra.

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2: Muito bem, meus amigos, meu amigo lá do Lopes Bar, na companhia, diz ele sabe fazer a melhor feijoada da região, né? Ele, a dona Mari, a pequena, a minha grande amiga, a Laís também, mas falar no ar, ele não quer, ele tem vergonha, ele é tímido. Ah, oh, meu amigo Lopes, pessoal ali do Lopes Bar, ô, guri, aquele abração pra ti, né? Pra família toda aí, os clientes, também. O pessoal tá com o radião ligado aqui na Serenalta, rapaz. Ó, lembrando que logo mais à tarde tem jornada esportiva aqui na Serenalta, a partir das 16h30, hein?

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5: Eu mandando um abração especial. Então, nosso amigo lá do Lopes Bar, sobrou feijoada, Lopes, vou buscar e depois eu pensei, não fui ao meio-dia, mas ele fez bastante. A melhor feijoada da região, né, Lopes? Aí, Lopes Bar, próximo a UPA. Ô, Lopes! Separa uma grana lá pra mim, né, velho? Vou buscar sim. Mas eu gosto de feijoada. Bem feito é melhor ainda, né? Oi! Boa tarde. Boa tarde, meu amigo Marcelo Antônio. Tudo bem? Tudo bem com você, meu amigo? Eu estou aqui em casa curtindo seu maravilhoso programa. Rota pra mim uma música com os atuais. Barco do Amor. Pra mim curtir. E pra vocês aí da rádio, muito obrigado, hein? Quem está falando isso? A Jurema Maria Bim, do Centro. Obrigado. Janete está ouvindo nós também, muito obrigado, Janete. Deixa eu ver aqui, deixa. Aline está juntamente com a sua amiga, diz que estão tomando cerveja no posto de combustível no centro para também curtir nosso programa. Eu não acredito que seja verdade isso, mas falaram, né? A Dani e também, né, diz ela, estamos aqui no centro, no posto Alabama, curtindo seu programa, obrigado. Pessoal ali do posto Alabama, obrigado, amigos. Esse cachinho do som, rapaz.

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A Jurema pediu, os atuais cantam Barco do Amor.

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4: Barbaridade. Barbaridade. Olha, estamos aí agora, são 14 horas com 38 minutos. 14 com 38. E nós vamos chamar quem entende de esporte também, né?
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4: É. Previsão do tempo, eu falei? Não. Tá bom. Se for previsão do tempo, então
5: é
4: agora.
5: É, o tempo segue no geral com condições aí favoráveis à ocorrência de tempo bom nesse sábado, né? Com predomínio maior do sol, com nebulosidade. Pode ter chuva ou trovada final do dia ou à noite. Mantém a tendência de tempo bom no decorrer de hoje, parte dele. Se tiver chuva, finalzinho da tarde e noite. Chuva, trovada, período de melhora e pode ter alguma coisa de granizo e vento, alguma coisa assim mais forte, na madrugada, amanhã, de domingo. Algum tempo severo, bem pontual. Mantém a tendência de tempo, no geral, quem sabe um pouco melhor à tarde, onde pode passar sem chuva ou com pouca chuva. Então, se tiver que fazer alguma coisa no domingo, melhor é à tarde com risco. Mantém a tendência de chuva e trovada na segunda, pequena chance de algum tempo severo, bem pontual, e a temperatura permanece amena. Mantém chuva e período de melhora na terça, talvez passe sem chuva na quarta, mas volta na quinta e sexta. Da Climatea, Ronaldo.
4: Obrigado, Coutinho! Brigadão. Então, aí, chover um pouco na próxima semana. Tem aniversariante! Olha a Clarice... É, a esposa do nosso amigo Mota. Do Mota ali, da mecânica do Mota. O Mota, ele passou a semana toda tomando sopinha. É, uma sopinha. Tá fraco. Agora ele tá fraquinho, sabe por quê? Ele foi lá no rio e mandaram ele se agachar numa corredeira no rio. E ele isso foi a dentadura do rapaz. Tem peixe sorrindo por lá, velho. Você foi. Tá comendo só sopinha agora, homem. Como é que pode só na sopa? Mordendo, tá mordendo mais ninguém. É que pode esses rios aí. Ele ficou com a boca fofa agora, velho. Ficou falando assoprado, homem. Ficou com a boca mais murcha do que maracujá de gaveta, rapaz. Ô, nossa, meu Mota, ali da mecânica do Mota. É, você foi, né? Você foi a dentadura no rio lá, rapaz. Vamos cantar os parabéns à Clarice, que é a esposa dele, está de aniversário.

0: Eu vou ver se dá para ouvir esse áudio. É cumprido, ó, quando se mandarem um áudio, ó, no máximo 30 segundos. Porque você fica muito. Esse tá comprido que nem guspo de bêbado. Vamos ver um pedacinho dele? Quem é? Como é que ficou esse?
1: Boa tarde, Marcos. Tudo bem? Boa tarde. Marcos Leto, tem como? Ah. Eu quero que você toque a música. JM. Feliz aniversário.
0: Pra quem?
1: Tô mandando pra uma amiga minha que tá de aniversário.
0: Qual o nome dela?
1: Beleza?
0: Qual o nome dela?
1: É a Maria Salete, tem nome que tá falando contigo.
0: Ah, então, beleza. Tá falando pra nós, né? Parabéns pra você. E a esposa do nosso amigo o Mota, a dona Clarice. O Mota, eu não falo isso, mas o Mota fala.
2: Ixi, que véia que tu tá.
0: E ela não diz que é véia. Ela diz que não tá véia, mas o Mota.
2: Ixi, que véia que tu tá.
0: Tá bom, e ela pediu pra mandar. Pessoal, todos os amigos estão fazendo uma festa. Pediram pra mandar pra ela. Os atuais. Morena de 15 anos. 15, mais 15.

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4: Barbaridade, tia. Pessoal, tá ouvindo nós, pessoal lá do Lopes Bar também, quer ir pro jogo hoje, daqui a pouco tem jogo, tem jornada esportiva hoje, a partir das 16h30, entra a equipe de esporte aqui da Serenalta, 17 horas, rola a bola, né? Diz boa tarde, Moacir Antônio, estou aqui em

Então tá. Se me atender, eu agradeço. Claro que eu vou atender. Mas claro que eu vou atender. Não tem como dizer que não, né? Deleze, eu vou atender você já. Então tá bom. Boa tarde, estou aqui curtindo o seu maravilhoso programa, esperando o jogo do Pato Futsal e do Corinthians, né? E hoje vai dar 3-0 pro Pato Futsal. Como eu sou corintiano e também do Pato, vou torcer porque tem empate. Dê um empate e fica o Pato, né? Agora não precisa mandar foto também. Peça música, não precisa mandar foto. Manda, pede música e manda foto junto, né? Tá tudo certo, né? Não tem problema. Agora são 14h51. 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Vamos ouvir essa. Chegou o momento dos alemão agora, né? Hoje mais cedo um pouco. Daqui a pouco mais tem jornada esportiva. Chegando os alemão tocando pra nós.

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4: É comigo mesmo, como diz assim, é comigo mesmo. É comigo mesmo, e daqui a pouco já estão me chamando aqui, diz que já tem meninas me aguardando ali na Arena Petrikowski, mas eu vou chegar lá por volta das 4:30, 15 para 5, por aí, até eu sair daqui, achar estacionamento lá. Ó, meninas, me aguarde um pouquinho antes do jogo, estarei lá, né? Mas não precisa ir tão cedo. Agora são apenas 15 horas. 15 horas na capital sudoeste. Pessoas já estão dizendo, já estamos aqui, Macir está aguardando. Estamos aqui por ordem de chegada, não precisa chegar tão cedo, meninas. Não é preciso chegar tão cedo. Estarei lá daqui a pouquinho com o rádio ligado, acompanhando a equipe de esporte aqui da Serenalta, né? As emoções, que é o Thiago, né? A equipe toda. E assistindo o jogo. Se as meninas bonitas me deixarem, né? Porque às vezes fica aquele agar-agar, beija-beijo, me agarra e foto e tal, coisa e tal. Bora! Lá o nosso amigo Valdir Rovea. O Valdir Rovea está na companhia do programa, como sempre, né, seu Valdir Rovea? E sabe quem está ouvindo nós também? É um grande amigo. É pessoal ali do Gavião, de Sede Gavião. Pessoal ali sempre ligado também, né? O pessoal quero bem.
5: Opa, Moacir, estamos ouvindo.
4: Que bom.
5: Parado de ser no alto aí, você aí, não? O programa, Igor.
4: Obrigado.
5: Nós estamos em casa.
4: É?
5: Hoje nós terminamos o plantio, conseguimos terminar o plantio.
4: Graças a Deus.
5: Graças,
4: né?
5: A Deus, deu tudo certo.
4: Tudo certo.
5: Mas valeu, Igor. Um grande abraço.
4: Abraço, família Sigolini, ali em Sede Gavião. Meu amigo Frison também está ouvindo nós, né? E o pessoal lá da Lavoura Sigolini. Também ligados, e os demais, então, pessoal, eu quero muito bem aquela família, todos os amigos que tem ali em Sede Gavião, Rio Gavião. Daqui a pouco, por falar em Rio Gavião, tem mais uma música do Jaime Simon, que ele mandou para todos os amigos que ele tem ali em Sede Gavião. Daqui a pouco tem aí, tá bom, gente? Boa tarde. Se for possível, roda a música Cabelos Molhados. Cabelo Molhado com Teodoro Sampaio, menina do céu. Teodoro Sampaio não quer cantar hoje, porque hoje é show de bandas, né? Ou toalha molhada, tá bom? É só uma sala J, quarto, 12, tá bem. Tem as músicas pra rodar. Ah, hoje é show de bandas aqui na Serenalta. Ah, nosso amigo Valdir Oveia, que tal essa? Lembra dessa? Valdir?

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4: Muito bem, gente, agora são 15:15, 15:15. Alô, boa tarde.
5: Boa tarde, Moacir, meu amigo.
4: Boa tarde.
5: Opa, agora que liguei o rádio, tô escutando aqui a Selinalta.
4: Acho que tá.
5: Tudo de bom aí, um abraço, Deus abençoe.
4: Aê, a família Frison, Alê, do Gavião, né? Gente boa demais, tá por aí a família Frison, que tal, toda a galera ali, né? Pedro, família, pai, mamãe, irmã, a namorada e toda aquela galera estão ouvindo nós, a namorada dele, né? Ali de Sede Gavião. Talvez na próxima semana dê uma folguinha. Valdir Roveia, o Breno, meu filhinho Breno e eu vamos dar uma chegadinha por aí, viu? Passar no Jaime Cima, passar por aí, ver se peguemos cascudo aí também, né? Que tal, vocês acham? O que vocês acham? Abraço toda aquela galera, o seu Luiz também tá ouvindo nós, a família Anel, o seu Eloy, que é sogro do Luiz. Aí só tem amigos por aí, né? Só tem amigos. E é por isso que o Jaime vai cantar

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5: É, minha gente, é Moacir Antônio. É esse jovem abençoado por Deus e bonito pela natureza. Estamos aqui na área, né? Vamos ouvir agora quem? Claro.
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5: É verdade, final de semana tem jogo, né? Mesmo tendo eleições, mas tem ali. Diz aí, Morangão.
6: Muito boa tarde, Moacir, amigos ligados no show de bandas, conferindo a principal movimentação esportiva do fim de semana. Hoje teremos um jogo atrasado no Brasileirão da Série A, às 18:30, Atlético Mineiro e Bragantino. Na Série C, temos um paranaense em campo nesta tarde. Logo mais 17 horas, Santa Cruz e Maringá. Amistosos de seleções, 15 horas Canadá e Peru, 21 horas Argentina e Burkina Faso, 23 horas Estados Unidos e México. Na terceira, na Paranaense, final jogo de ida, 15:30 City London e PSTC. Na Liga das Nações, terceira rodada, hoje 15:45 Espanha e República Tcheca, amanhã 15:45 Holanda e Sérvia, Grécia e Alemanha, Portugal e Noruega, País de Gales e Dinamarca. E no futsal, o principal destaque fica com a Liga Nacional de Futsal. Hoje, 17 horas, partida que a Serinalta transmite, Pato e Corinthians. Na ida, 1-1. Quem vencer, fica com a vaga nas quartas, 19:30, Carlos Barbosa e o Morama. Na ida, 4-1 pro Barbosa. Um abraço, tudo de bom e até mais.
5: É, daqui a pouco, né, Morangão? Daqui a pouco tem fuzila, né, Thiago? É, daqui a pouco tem fuzila. Vamos ver. É, Corinthians e o Pato. É hoje. Vamos ouvir um áudio. Ah, primeiro tem aqui, boa tarde. Estamos na escuta, aqui nas Candeias. É para tocar uma música dos normais. É o Totó, a Maria e também o Davi. Esse pessoal das Candeias.
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5: Então é o seguinte, tá chegando um áudio. Alô, boa tarde.
8: Alô, cabelinho de um abraço pra você.
5: Tal.
8: Preciso que você rode umas músicas aí.
5: Vamos sim.
8: Dos atuais. Ou dos sim. Três Chirus.
5: Aham.
8: Qualquer uma delas, boa. Um abraço. E não fique namorado aí, senão eu vou te cobrar.
5: Não, Nino, eu não tô namorando. Eu tô bem calmo, tô quietinho. Aquela galera ali é Palmital Clevelândia, né? Baú Palmital Clevelândia, meu amigo Nino e a família, toda a família ouvindo nós. Obrigado, meu amigo gaiteiro.
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5: Já vou dar os atuais pra ti, tá bom, meu amigo Nino? Grande abraço, rapaz! Os normais, a Bruna cantando aí, né? O Valdecir, vai embora!

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4: É, meus amigos do Bairro Bortotti, na companhia do programa também. Obrigado, amigos. Sabe quem vamos chamar agora? Sabe quem? Quem entende também das loterias. Boa tarde, meu amigo Morangão.
5: Muito boa tarde, Moacir, amigos ligados no Show de Bandas, conferindo os números da sorte. Loto Fácil, concurso 3.795, sorteado 01, 03, 04, 05, 06, 08, 10, 11, 12, 13, 14, 18, 19, 22, e 24 com 15 acertos, uma aposta ganhadora premiada em R$1.452.755,06. Aposta feita em Arapongas, aqui no Paraná. Quina, concurso 7.133, sorteados 19, 31, 46, 49 e 60. Acumulou. Lotomania, concurso 2.983, sorteados 12. 14, 21, 26, 31, 36, 41, 48, 50, 52, 63, 65, 73, 78, 80, 82, 91, 95, 98 e 99. Acumulou. Dupla Sena, concurso 3.016, primeiro sorteio 10, 15, 28, 39, 44 e 50. Segundo sorteio 06, 11, 13, 15, 18 e 50. Acumulou. Um abraço, tudo de bom e até mais.
4: Até mais, né? Hoje tem jornada esportiva aqui na Selinalta e você acompanha, né? Você vai acompanhar aqui. Bem, agora são 15h45. Banda Magia Musical, Nova York.

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1: É mesmo, estamos aí, né, gente? Agora são 15 horas e 55 minutos. 15 com 55. Então é o seguinte, nosso amigo. O Mota, lá da mecânica do Mota. Ele ofereceu a música para sua esposa, Clarice.

É que está de aniversário. Eu não sei quem que chamou ela de velha. E ela falou 15 anos, né? Aí ele multiplicou 15 vezes 4. Ah, não fui eu, viu? Viu, dona Clarice? Não fui eu que multipliquei. Ele falou 15 vezes 4. Ela tá fazendo as contas até agora, né? Fazendo as contas até agora. Mas lá no bar do bicheiro, a Rose andou comentando, porque ela assistiu de camarote um cara brincando dentro de um rio, tinha uma corredeira, brincando com uma criança. A criança mandou ele afundar a cabeça na água e tal, ele não fechou a boca e foi-se a dentadura do rapaz. Foi a chapa do rapaz. Tem peixe virando dentista lá agora, né? Tem os peixes virando dentista. Nosso amigo Mota, e essa fofoca surgiu. Surgiu essa fofoca. E o Grupo Carisma canta pra você.

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1: Olha, são 16:05 agora. Daqui a pouco tem jornada esportiva. Corinthians e ao Pato, né? Vamos ver quem sai. O primeiro jogo deu empate 1-1, né? Corinthians empatou lá. Agora vai jogar em casa com o apoio da torcida. Tem tudo pra ganhar, né? O Pato, tá certo? E daqui a pouco você vai acompanhar aqui pelas redes da Serinalta, com a equipe mais competente do Sudoeste do Paraná e Oeste de Santa Catarina. Bom, saiu uns fuzila, né, Thiago? Saindo pro lado do Pato, já tá de bom tamanho, né? Então você vai acompanhar daqui a pouquinho mais aqui na Serinalta. Agora vamos ouvir a banda Porto do Som e a música Folgadinha. Uma folguinha também faz bem, né? Folguinha!

0: Beleza!
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0: Esse jovem abençoado por Deus e bonito pela natureza. E tem um boa tarde aqui, tudo certo? Tudo. É o Augusto do bairro. Como é que é? Do Bonato, isso, Tem gente que sabe tudo aqui, né? Mas é nosso amigo Morangão, quando foi Augusto, ele já falou Bonato. É, Augusto Bairro Bonato, ia tocar Sonho de Caminhoneiro, de banda, eu vou ver se eu encontro de banda, eu rodo, tá? Um grande abraço, amigo Bonato, ali do seu Augusto, do Bairro Bonato. Se eu achar essa música em banda, eu mando pra ti. Combinado? E daqui a pouquinho mais, jornada esportiva aqui na Sinalto, Morangão aqui na, no comando da mesa e acompanha todos os outros jogos, né? E a equipe toda acompanhando jornada esportiva. Tá certo? E eu volto no próximo sábado, se Deus quiser, a partir das 13 horas, com mais uma... O que foi?
2: Não falou pra quem tu vai torcer hoje. Vai torcer pro...
0: Eu vou torcer pro juiz hoje.
2: Ai.
0: Sim, porque eu torço pro Pato e também pro Corinthians, né? A outra eu torci que desse empate. Hoje eu vou torcer pro juiz fazer um bom jogo. Tô vendido hoje. Ganhe quem ganhar, eu torcer pro juiz fazer um bom jogo hoje, viu? É, então tá, beleza. São Francisco vem chegando. Eu prefiro a outra. É, fazer o que é, né? No próximo sábado, mais uma edição do programa. É o Show de Bandas. Um abraço e até lá. Tchau, tchau.

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0: esta característica, identifica a equipe de esportes Selinalta. Chegando, minha gente, neste sábado, 3 de outubro de 2026, Arena Cláudio Petricoski em Pato Branco, está lotada, casa cheia para um grande confronto da Liga Nacional, fase de oitavas, jogo da volta. O Pato Futsal recebe o Corinthians para saber quem vai avançar às quartas de final da competição. Primeiro jogo em São Paulo, tudo igual. E é hoje, é a partir de agora que a coisa começa a se definir. O Corinthians faz o trabalho de aquecimento, o Pato também. Quem vencer o jogo no tempo normal fica com a vaga. Se tiver um novo empate, vamos para a prorrogação. Mas como o Pato decide em casa, tem aquela vantagem que no final dos 40 ou 50 minutos a gente pode precisar. Em função da primeira fase, o Pato terminou na frente do Corinthians. E hoje, o Pato, elenco, dá para dizer completo. Técnico Luciano Bonfim, inclusive, teve que deixar jogador de fora para fechar os 14. Do lado do Corinthians, também, praticamente é time completo para o técnico Fernando Malafaia. E a expectativa é de um grande jogo. O Pato informou ontem à noite que esgotaram os ingressos. É a partir de agora, ninguém quer perder em detalhes. E você que está conectado com a gente, passa a acompanhar tudo o que vai desenrolar desse jogo. Equipe de esportes da Selinalta para contar a história deste confronto. A gente recordou durante a semana 2018. O Pato eliminou o Corinthians nas quartas de final da Liga. Por que não sonhar de novo e tentar repetir a dose hoje? Vamos aguardar o que vai acontecer. O jogo está marcado para as 17 horas. Já, a gente já tem uma imagem no geral aqui na arena. Hoje, inclusive, com a presença do torcedor corintiano, é possível ter a torcida adversária, mas a arena, que é grande, capacidade aí para mais de 4.500 torcedores. Hoje a gente tem aquele público para lotar, para deixar a casa cheia, para o caldeirão ferver. E ao final do jogo, só um vai comemorar. Claro que o torcedor de Pato Branco quer que o Pato avance. Torcedor corintiano, a torcida do Corinthians é imensa por este Brasilzão. Também tem gente torcendo para o Corinthians. E nós vamos contar o que vai acontecer chegando agora na transmissão Selinalta, identificando a equipe no Parque do Som. A central técnica de Fabiano Marangon, assistência Mário Viapiana, José Luiz Bete, engenheiro Roberto Lang. No plantão esportivo, Fabiano Marangon. Reportagens do Claudecir Santos Ubadeco, os comentários do Tição Almor Galiazzi. Na narração, Thiago Tessaro. Desejando uma excelente tarde, amigos do esporte.
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0: É, e hoje vai pulsar a arena, porque tem batuque do lado do Corinthians, tem batuque do lado do Pato Futsal também. É, a casa tá cheia. Alô, alô, Claudecir Santos, o Vadeco, as primeiras informações aí, Vadeco, boa tarde.
2: Boa tarde, Thiago, boa tarde ao Tição, ao Fabiano e, é claro, você, ouvinte da Selinalta. É verdade, Thiago, por tantas vezes é falado assim, a casa como que está o público, ainda do trabalho de aquecimento em diversos jogos, no mata-mata, a torcida do Pato Futsal sempre lota, era assim no Dolival Lavarda, é assim desde que foi inaugurada a Arena Cláudio Petricoski, e hoje não é diferente. Ainda tem público chegando a alguns poucos lugares nas arquibancadas do lado, aonde ficará a torcida do Pato Futsal, que é a grande maioria, restando 6 minutos e 30 segundos para o trabalho de aquecimento. Ali do lado do Corinthians também, torcida visitante na Liga Nacional é permitido. Já tomaram o setor, o lado esquerdo das cabines, para quem está em casa ouvindo, atrás dos bancos de reservas, atrás do banco do lado esquerdo, parte superior. a torcida do Corinthians também te faz presente. Thiago disse, batuque de um lado, do outro também, nas palavras do próprio Luciano Bonfim. Thiago, jogo igual, será definido nos detalhes. O empate do primeiro jogo demonstra isso, mais um jogaço nessa tarde e noite, e a equipe da Selinalta, como sempre, vai contar a história. O Pato Futsal, 14 atletas relacionados pelo técnico Luciano Bonfim, quinteto já definido. Ribeiro, por opção técnica, me certifiquei com ele, está ok com ele 100%, mas não está relacionado para o confronto. Do lado do Corinthians, técnico Fernando Malafaia, a equipe do Corinthians viajou ontem, também 14 atletas relacionados para o confronto. A equipe também com o seu quinteto definido. Em instantes, a Selinalta começa a contar a história dos 40 minutos de futsal aqui na Arena Cláudio Petrikowski, que se em caso de empate, assim como foi o primeiro jogo, teremos também a prorrogação. 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
0: Aí, portanto, as primeiras informações do Vadeco. 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
2: Thiago!
0: Pois não.
2: Aproveitando aqui da quadra, 4 minutos e 20 segundos do trabalho de aquecimento. Gentilmente, Luciano Bonfim vem aqui falar dessa partida. A equipe se preparou, empate no primeiro jogo. Falei das tuas palavras, jogo equilibrado que será definido no detalhe. Boa tarde.
3: Boa tarde a todos, né? É isso aí, não? Pô, duas grandes equipes, duas camisas fortes, pesadas. É, como se diz, 50% hoje, apesar do empate nos favorecer apenas na prorrogação. Então, um jogo que é para ser decidido em detalhes. A gente sabe o ponto forte do Corinthians, eles conhecem o nosso. Então, quer dizer, é um jogo onde tem que ter muita atenção, né? Nesses detalhes, e que a gente possa trazer esses detalhes para o nosso lado. Né? Aproveitar bastante essa atmosfera, né, da torcida que compareceu. Então, enfim, uma grande partida. A gente espera sair com a vitória aí, em busca dessa classificação aí tão sonhada.
2: Tantos jogos o Pato Futsal precisou recorrer à base, porque tinha jogadores lesionados, suspensos. Hoje, entre aspas, se dá o luxo de deixar um atleta fora dos 14 relacionados.
3: É, isso aí sempre é uma dor de cabeça, mas é uma dor de cabeça não tão ruim, né? Porque o duro é quando você, é, igual você falou, frisou, está com o elenco muito minado, né? Claro que dentro dessa situação a gente ainda tem um outro atleta que não está no 100%, né? Fisicamente, técnico, taticamente, mas está ajudando já um pouco. Isso aí é muito importante, que entre, que participe 2, 3 minutos, mas possa estar nos ajudando ali. Então, enfim, é bacana isso. A gente vem construindo um terceiro quarteto para que logo na frente a gente possa trabalhar com esse terceiro quarteto ainda, que hoje a gente não tem ainda bem formatado. Mas, enfim, precisa trabalhar um pouco mais. Mas nós temos sim 12 atletas em condições de linha hoje de estar entrando e ajudando dentro do possível ali, com muita entrega, vontade dentro das suas características. Buscar esse algo a mais que a gente precisa hoje.
2: Bom jogo, Luciano, que é o final, Pato sai classificado.
3: Valeu, Vadeco, um abraço, obrigado.
2: Luciano Bonfim, gentilmente veio aqui atender a equipe da Selinalta. Observa aqui que o técnico Fernando Malafaia já se dirigiu ao vestiário, abasteça dos postos, Calebec, amigão. 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
0: Aí, portanto, é a expectativa do técnico do Pato. 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Essa fase da Liga Nacional. Lá na nossa retaguarda, no plantão da Selinalta, Fabiano Marangon. Alô, alô, Fabiano, boa tarde.
4: Boa tarde, Thiago, boa tarde, colegas. Boa tarde a você que acompanha a transmissão deste jogaço aqui pela Selinalta FM. Pois é, já tivemos 2 jogos de volta desta fase oitavas de final. O Campo Mourão venceu o Cascavel por 3-2 e ontem o Jaraguá eliminou o Tubarão ao vencer por 4-1. Então, eliminados já Cascavel e ainda Tubarão. E temos, inclusive, já jogos certo das quartas de final. O Joinville pega o Campo Mourão e o Praia Clube vai pegar o Jaraguá. Hoje temos esta partida que a gente transmite, Pato e Corinthians, e um pouco mais tarde, às 19h30, Carlos Barbosa e o Morama. No jogo entre Pato e Corinthians, quem vencer vai ficar com a vaga. No jogo entre Carlos Barbosa e o Morama, os gaúchos jogam com a vantagem do empate porque venceram fora de casa. Então, dois confrontos já estão definidos para as quartas de final. Joinville e Campo Mourão, Praia Clube e Jaraguá. Agora o Atlântico aguarda quem passar de Carlos Barbosa e o Morama, e o Magnus aguarda quem passar de Pato e Corinthians. 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
0: Tiago! Pois não, Badeco.
2: A equipe do Corinthians já trabalhou, o aquecimento terminou aqui ao lado do 86. Fala desse jogo, você que é um resenha, te acompanha também da rede social, fala dessa partida, atmosfera, você que já enfrentou Pato defendendo a equipe do Marreco, agora diante do Corinthians. Boa tarde.
5: Boa tarde, jogo grande, né, meu? Playoff de Liga Nacional, duas equipes gigantes, são quatro títulos de Liga em jogo. Primeira vez que eu venho aqui depois do ginásio novo, pô, o ginásio ficou muito lindo, uma atmosfera, acho que o futsal merece palcos como esse jogo equilibradíssimo como foi lá, uma grande festa aqui, acho que só o futsal que ganha e aí dentro quem faz por merecer vai levar a vitória, então vou lutar pela minha e que o Pato lute pela deles lá, vai ser uma grande festa.
2: Tá certo, muito obrigado ao 86, já chegando aqui também Zé Marques para falar desse confronto, 1-1 no jogo 1. Mais 40 minutos hoje, Zé. Boa tarde.
6: Boa tarde a todos. A gente sabe que não tem nada decidido aí, né? É focar o que a gente fez aí durante a semana aí. Acho que se a gente focar e fazer o que a gente trabalhou durante a semana, tenho certeza que a gente vai sair com um resultado positivo daqui hoje.
2: Bom jogo, Zé.
6: Valeu, obrigado.
2: Zé Marques, o último atleta do Pato de Linha a passar por aqui. Thiago, terminando o trabalho de aquecimento. Agora se aproximando aqui, assinando a súmula, o goleiro Johnny. Pegar uma palavrinha dele também, Thiago. Se aproximando aqui, Johnny, casa cheia, jogo muito bom, você conhece muito dessas fases decisivas, empate no primeiro jogo, fora do jogo de hoje, boa tarde.
7: Boa tarde, jogo importante para nós, né? Oitavas finais contra um grande adversário, a gente sabe que tem que entrar muito concentrado, todo cuidado é pouco, só vamos fazer um grande jogo, para a gente já eliminar isso aí tudo no tempo normal.
2: Bom jogo. Obrigado. Goleiro Johnny, capitão da equipe, o último atleta a deixar o trabalho de aquecimento, Thiago e ouvintes da Selinalta, daqui a pouco voltam em definitivo e vai rolar a bola para esse confronto entre Pato Futsal e Corinthians. 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
0: Tá aí, portanto, do que vai acontecer no jogo, alguns personagens participando com a gente na transmissão. 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Inclusive, para quem tá com a gente aí na resenha, teremos um classificado no tempo normal ou vai para prorrogação? Tá rolando uma enquete aí no YouTube, você participa. Precisaremos da prorrogação ou não? É algo também aí pra mim já cumprimentar o Tição e perguntar, mandar braba pra você, Tição, comentarista da Serinalta. Vai pra prorrogação um jogo desse? Ou termina no tempo normal, Tição? Boa tarde.
8: Muito boa tarde, Thiago, Claudicir e Fabiano, no nosso plantão e a vocês que já nos acompanham. É, tarde bonita aqui, Arena Cláudio Petricoski lotadíssima na grande jogo. Olha, eu creio que tá tudo a favor do Pato essa busca de passar de fase e ser classificado. Porque, claro, um empate lá para mim, ótimo resultado que trouxe lá de São Paulo e traz aqui para sua casa agora essa passagem, né, para outra fase. Olha, diante da tua pergunta, eu vou continuar dentro daquela minha opinião, que sim, que vai se resolver dentro do tempo normal esta classificação do Pato. Tem tudo colaborando para um Pato chegar dentro de quadra e fazer o exercício, o seu trabalho daquilo que é, já poder vencer o jogo no tempo normal, para não prolongar, não deixar para depois aquela situação. Eu penso que o Pato precisa ter um jogo impositivo, ir para cima e resolver o quanto antes a situação, porque depois é toda aquela situação, começa vir o emocional, a dificuldade, que se o resultado não aparecer, enfim, eu creio que tem que ir para cima e já buscar o resultado no tempo normal.
0: Tá aí, a opinião do Tição aqui na transmissão, Celinalta, opinião em nome do Grupo Bianchi, 65 anos juntos em cada quilômetro, surgiu em 61 com a Rosimo Peças e de lá para cá, a gente cresceu com a nossa região, é mais do que distribuir peças, meu amigo. 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Pessoal que tá, um abraço pra Silvana lá da Madesuna. Ela diz que dá 2-0 pro Pato. Valeu, Silvana! É, na resenha durante a semana aí a maioria dizendo que o Pato ganha. Será? Vamos aguardar. A gente aguarda também as equipes daqui a pouquinho para pintar na quadra em definitivo. 10 minutos... 11 agora, faltando no meu relógio aqui, 12 faltando para 5. A gente aguarda daqui a pouquinho as equipes pintarem na quadra, mas deixa eu voltar com o Fabiano. Claro que aqui a gente fica no Pato e Corinthians, mas o final de semana tá todo mundo antecipando para hoje, porque amanhã é domingo de eleições, hein, Fabiano?
4: Verdade, inclusive tivemos jogos atrasados acontecendo. Aliás, um ontem e um hoje. Ontem, pelo Brasileirão da Série A, São Paulo 1, Santos 2. Hoje, teremos às 18h30, Atlético Mineiro e Bragantino. Na Série B, tivemos ontem São Bernardo 3, CRB 1, Londrina 0, Criciúma 2, Juventude 3, Operário 0, Fortaleza e Náutico 1-1. Tivemos, nesta manhã, Avaí 0, Ceará 1. Temos em andamento, também na Série B, Atlético Goianiense 1, América Mineiro 0. Daqui a pouquinho, às 17 horas, Cuiabá e Ponte Preta, 18h30, Botafogo Paulista e Vila Nova. Amistosos de seleções, tivemos ontem à noite, Colômbia 0, Paraguai 1. Hoje pela manhã, Índia 0, Brasil 4. Daqui a pouquinho, teremos também Argentina e Burkina Faso, 23 horas, Estados Unidos e México. Na Copa Paraná, tivemos ontem Atlético Paranaense 1, São Joséense 0, e na Terceirona Paranaense temos a final em andamento, jogo de ida. De momento, City London 1, PSTC 0. 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
0: Tá aí, portanto. Pois não.
9: Aqui no túnel, ao lado do técnico Fernando Malafaia, para falar desse confronto. Equilíbrio no primeiro jogo, empate 1-1. Fala desse jogo, essa atmosfera, torcida do Corinthians presente. Boa tarde.
10: Cara, boa tarde. Primeiro, muito feliz, né? Porque isso engrandece a modalidade, né? Um palco com uma quadra absurdamente boa. Tenho certeza que acomodação para o público bacana, bonito, uma cidade bacana. Cara, agora a gente tem que fazer o exercício, as duas equipes, o exercício do compromisso de fazer um jogo de lealdade dos dois lados, cada um construir dentro do seu conceito de trabalho e principalmente brindar o público. Isso é primordial para a nossa modalidade.
9: Bom jogo, Fernando.
10: Cara, um grande abraço.
9: Fernando Malafaia, passando aqui no túnel, gentilmente atendendo a equipe da Celinalta. As portas dos vestiários das duas equipes fechadas, Thiago, ainda não há movimentação no protocolo. Mais um minuto para eles perfilarem, para aí sim, na sequência, o protocolo se iniciar. 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
0: Tá aí, portanto, o técnico do Corinthians. A gente viu há pouco aqui quem tá na live, a torcida do Corinthians. Se faz presente também. Né? Tá presente aqui, pessoal que veio de algumas caravanas, né? E participando. Aqui o nosso amigo, o...
11: Vai ter vários fuzila hoje, hein?
0: Vai ter.

0: O Fuzila é realmente incrível. E hoje, se Deus quiser, você vai gastar essa garganta no Fuzila aí.
1: Valeu, Garfinho, um abraço.
0: Chagou, Deus abençoe, um abraço. 3-1 Patão hoje, hein?
1: Olha aí, torcedor tá nessa, tá otimista. E agora as equipes vão pintar na quadra da Arena Cláudio Petrikowski. Pato e Corinthians. Corinthians e Pato. É o Corinthians que nesse momento entra na quadra. É evidente para a vaia do torcedor de Pato Branco. Arbitragem, o Corinthians, goleiros com uniforme na cor amarela. E o Corinthians de preto e branco na quadra. O Corinthians, o Adeco.
2: Exatamente, Thiago. Iniciou o protocolo, entrou primeiro os 14 atletas da equipe do Corinthians com o quarteto de arbitragem. E como é tradicional, a equipe do Pato Futsal será puxada pelo seu mascote, na sequência pelo capitão Johnny, para a festa da torcida patobranquense aqui na Arena Cláudio Petrikowski. 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
1: Aí, o clima, Tição, num clima desse não tem quem não se inspire para jogar.
3: Com certeza, né? O jogador entra em quadra, né? Muito, né? Com uma motivação alta, né? Com aquela adrenalina de buscar fazer o melhor dentro de quadra e, claro, dá o presente pro torcedor da classificação do Pato.
1: Vamos lá, a gente vai confirmar as duas equipes também. 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Apagaram as luzes, porque vem aí o Pato Futsal. O mascote tá na quadra. E o Pato Futsal pinta, vai pintar na Arena Cláudio Petrikowski, para a emoção do torcedor. É jogo decisivo da Liga Nacional, vai ser o Johnny que vai puxar a frente. Ensurdecedor o barulho aqui, o torcedor também acende as lanternas dos celulares, para a festa ficar bonita. O Johnny está na quadra, camisa fazendo referência ao Outubro Rosa, o mês de prevenção, diagnóstico aí do câncer precoce. Então, referência ao Outubro Rosa, os jogadores também pintando na quadra, Badeco.
2: Festa bonita, Thiago. Quem pode vir à Arena Cláudio Petrikowski, que está participando desse momento, arena lotada, os atletas do Pato sendo chamados um a um para o espetáculo. Agora o Duduzinho entrando na quadra, demais atletas, tudo pronto, vai rolar a bola em instantes para esse grande confronto do futsal nacional. 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
1: E nós vamos confirmar os dois times, em nome da clínica do aparelho digestivo, Dr. Rafael Volpato. 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Vamos começar com o Pato tá definido.
2: O técnico Luciano Bonfim, 14 atletas relacionados para o confronto. Lá vem o Pato.
4: Lá vem o Pato, lá vem o Pato para ver o que há.
2: Pato Futsal definido para o confronto. Fabiano, lembra como foi a campanha lá na primeira fase, antes do primeiro jogo do mata-mata?
5: Pato terminou a primeira fase no sexto lugar, 24 pontos em 15 jogos, 7 vitórias, 3 empates e 5 derrotas. Marcou 31, levou 32, saldo de um gol negativo.
2: Pato Futsal definido com o capitão Johnny no gol, camisa número 1.
1: Johnny, número 1.
2: Max, 93.
1: 93 para Max.
2: 11, Duduzinho.
1: Duduzinho tem a 11.
2: 14, Dudu.
1: Dudu, 14.
2: Fechando o quinteto inicial, Pedro Carioca, camisa 25.
1: Pedro Carioca, 25 no banco.
2: Goleiro Renato, 33. Maicon, 15, 77, Biel. 31, Aldarlan, 5, Zé Marques. Vitinho, 12, Catolé, 16. Jonas, 88 e Mendes, camisa 19.
1: Johnny, Max, Duduzinho, Dudu e Pedro Carioca. O Pato definido, o Pato tá na quadra. Pato Futsal e Corinthians é Liga Nacional. 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E o Corinthians?
2: Corinthians também definido pelo técnico Fernando Malafaia, 14 atletas relacionados para o confronto. Fabiano, antes, lembra

0: como foi a fase classificatória do Corinthians.
1: Salve o Corinthians, o campeão dos campeões.
2: Corinthians terminou a fase em 11º lugar, 16 pontos em 15 jogos, 4 vitórias, 4 empates, 7 derrotas. Marcou 24, levou 29, saldo de 5 gols negativos.
0: Equipe mais tradicional do futebol paulista e também do futsal paulista, o Corinthians, definido pelo Fernando Malafaia, com Lucas Oliveira no gol, camisa 3.
3: 3, Lucas Oliveira.
0: 4, Caio Barros é o 20.
3: 20, Caio Barros.
0: 13, Vandinho.
3: Vandinho tem a 13.
0: Renatinho, 21.
3: 21, Renatinho.
0: Fechando o quinteto inicial.
3: 31 por o Maicon no banco.
0: Kelvin é o número 2, o goleiro reserva. 11, Rick. Igor Bedoff é o 12. 78, Caio. 34, Paiva. Lucas Martins, 14. Dabonja, 99. Fabinho, pivô, camisa 19. E 86 é o camisa 86.
3: Tá aí. Não deu nem pra ouvir o hino, rapaz. De tão. O barulho é ensurdecedor. Jogadores se cumprimentando. Corinthians de Lucas Oliveira, Caio Barros, Vandinho, Renatinho e Maicon. E a arbitragem, Vadeco.
0: Árbitro número 1 para o confronto, experiente, é o Flávio Marques. Número 2 é o Matheus Miguel da Silva. Cronometrista é o Murila dos Santos. E anotador é a Rosana Marcarini. E ainda o representante da Liga Nacional de Futsal é o Enemir Corozola. 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
3: Tá aí, portanto. Tudo no papel para você, tudo na tela, tudo no áudio. Você que está com a gente aí pela Selinalto 88.3. Torcedor, a festa tá bonita. Pato vai lá pro grito de guerra. 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Alô, Giles, diz que dá 3-1 pro Pato. Tizão, o Pato, em tese, é o mesmo. O Corinthians tem uma mudança, ele começa com o Maicon. Ele aposta no camisa 22, destaque do time.
4: É isso aí. Então o Pato, claro, treina na sua sequência de jogos, né? Ou usa, né? Altera às vezes o Max pelo Biel. Enfim, hoje o Max sai de fixo. Duduzinho, Dudu, Pedro Carioca, tem iniciado com esse quinteto, então, o técnico Luciano Bonfim. E hoje daí sai também no titular, né? No jogo anterior não saiu o Maicon, né? O Maicon que entra então como titular aí para quem sabe uma proposta de jogo ofensiva em busca de querer um resultado também no início do jogo. Então sai com o Maicon de titular.
3: Vamos aguardar o que acontecer no jogo, quem vai para a próxima fase. Lembrando que tem árbitro de vídeo, tem o vídeo suporte. Pode pedir, cada time aí tem direito no primeiro, no segundo tempo, tem algumas regrinhas. No primeiro jogo tivemos vídeo suporte trabalhando. 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Tem gente de pé, hein, Vadeco?
0: Exatamente, Thiago. Casa lotada, gente de pé na parte do alambrado, aquela grade que separa a torcida da quadra, e muita gente permanecendo de pé o tempo todo na parte superior, quase tudo pronto para rolar a bola aqui na Arena Cláudio Petricoski. Aproveitando, Thiago, um abraço pro doutor Alair, sua esposa lá em Coronel Vivida, acompanhando a transmissão da Selinalta, também doutor Jânio Figueiredo, toda a família acompanhando, obrigado pela companhia. 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
3: Vamos que vamos, torcedor, faz aquele barulho danado. Senta aí. É de arrepiar. 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Torcedor aí, Fabiano, interatividade.
2: Pessoal participando, pode ficar à vontade. 99972-2564. Repetindo, 99972-2564. Conosco, amigo Cláudio Pires, Juliano Andreata, Henrique Achinski. 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
3: Valeu! Alô, pessoal de São Lourenço, curtindo a transmissão. Quem tá no YouTube, um abraço. Mas vamos pro jogo. Vai rolar a bola, quem vai pra próxima fase. Aqui a arbitragem, tudo pronto, vai autorizar o início.
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3: Vai tocar na bola a equipe do Corinthians. Com Vandinho vai começar o jogo, você está convidado a se ligar com a gente aqui na transmissão Selinalta. Ao final do jogo, o craque Selinalta, Tromar também, o craque Farmácias Brava. O árbitro nos últimos ajustes, a casa está cheia. E o árbitro autoriza, tá valendo! Sai a equipe do Corinthians, começa o confronto decisivo, primeiro lançamento. Procurava o Renatinho. A bola foi muito forte, vai direto para fora. Reposição, a primeira para o goleiro Johnny. Johnny está com o uniforme aí, o detalhe é no azul mais escuro e no rosa. Outubro rosa. Aí a referência que o Pato faz também neste mês. Duduzinho cobra a lateral, coloca para Johnny. Johnny vai tentar o lançamento. Coloca a bola no ataque, passa direto e vai para fora.
0: Tentou o lançamento para o Pedro Carioca, forçado direto à linha de fundo. Reposição para o Lucas Oliveira.
3: É bola para o Corinthians, sai jogando bola aqui com o Vandinho. Vandinho para Renatinho. Esse tenta para Maicon. O Pato dá o bote com o Dudu. Para cima do Maicon. E o Pato ganha escanteio. O Dudu vai cobrar. Já rolou para o Max, que domina. Entrega do lado para Duduzinho. Giga para cima da marcação. Toca de volta buscando com o Max. Max do outro lado para Dudu. Dominou, abriu espaço. Foi tocado. O Dudu foi pego pelo Maicon. É falta para o Pato.
0: Ele foi, deu o tranco nas costas ali do Dudu, bem marcada, falta já cobrada.
3: Vem o Pato trabalhando, Dudu, colocou para Pedro Carioca, esse devolve para Duduzinho, tá pelo lado esquerdo, corta para o meio, acha espaço, vai tentar a finalização, preferiu segurar, ajeitou, toca a bola para Dudu, Dudu movimentando na frente para Pedro Carioca, ele tentou bater, pegou na marcação, voltou e aí o Pedro Carioca cometeu a falta no Maicon.
0: 1 minuto e 3 segundos de partida, uma falta a cada lado, também bem marcado. A falta cometida pelo Pedro Carioca, posse de bola, Corinthians, Segovia, corretora de seguros, o nosso negócio é seguro.
3: 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A bola veio, rebateu, vai voltar para o goleiro corintiano. 18:35. É começo de partida, placar 0 a 0. Bola para o Maicon, que ele não segura. Sai em lateral, favorece o Pato.
0: Posse de bola para o Pato e mais uma vez em lateral. Por enquanto, sem finalizações nas metas. Johnny vai realizar a reposição. 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
3: Bola chegou para Dudu, Dudu para Pedro Carioca, lançou para Duduzinho. A bola escapuleu, foi para fora. Esse começo, Tizão.
4: Olha, um Pato querendo ir para cima, já impor o jogo, né? Como a gente aguardava, mas também um Corinthians bem adiantado na marcação, bastante igual aqui a disputa.
3: É, o barulho é grande porque o torcedor compareceu. O Pato e Corinthians pela Liga Nacional. Lançamento do Lucas Oliveira era pro Caio Barros, foi forte demais, favorece a equipe do Pato. 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Aqui vem Corinthians numa resposta, bola com Renatinho, ele dominou pela direita, colocou na canhota, trabalha com Fabinho, é o pivô de referência, botou a bola trabalhada com Caio Barros, solta para Fabinho, passe errado do Fabinho, é bola Pato.
0: Na primeira dele já errou o passe, pivô Fabinho, com passagem pelo futsal paranaense, é lateral para a equipe do Pato Futsal.
3: Vem o Pato para cobrar Dudu, capricha Dudu, ele quer o gol 50, com a camisa do Pato, tocou para Duduzinho, pode arrematar, devolveu para Dudu, bateu, Lucas Oliveira, manda escanteio.
0: Bem trabalhado entre os Dudus, bateu Dudu Canhoto, defendeu Lucas Oliveira.
3: Cobrança do escanteio, Pedro Carioca pegou de primeira, a bola sobe e vai pra fora.
0: Cochilou setor defensivo do Corinthians, Caio Barros e Renatinho, Pedro Carioca bateu de primeira, quase o primeiro gol da tarde. A gente segue, está em novo endereço na rua Munhoz da Rocha 290. Bairro Menino Deus.
3: O ginásio está lotado, você está ligado na Selinalta, obrigado pela audiência. Tem gente no ginásio, 88.3, vem com a gente. participa aí da interatividade Incas Condimentos também. 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Bola do Vandinho para Renatinho, Vandinho lança, procurando o Fabinho, de cabeça corta Max, de cabeça Pedro Carioca, chegou, Renatinho tocou, Max chegou para tirar a bola dele, ajeitando na frente, recomeça o pato do Duduzinho, colocou para Johnny, Johnny avançou na quadra de ataque, bateu e espalma Lucas Oliveira, que defesaça!
0: Fabinho deu espaço, Johnny avançou, bateu, defesaça do Lucas Oliveira, escanteio o pato, Duduzinho na cobrança.
3: Duduzinho capricha, garoto, torcedor veio, que era a classificação do pato, escanteio, olha a batida do Max, ela toca no Dudu e vai pra fora.
0: Fogo amigo, bateu o Max, cortou o Dudu, reposição Corinthians.
3: Vamos que vamos. 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O árbitro de cá viu uma falta, o árbitro de lá não ia marcando, mas o de cá viu uma falta aí, Vadeco pro pato.
0: Em cima do Pedro Carioca, cometida pelo Lucas Martins na primeira dele. É uma falta a dois passos do tiro livre, da marca do tiro livre. Max pede passagem. Quem sabe o primeiro gol do Pato, Pedra Britada, Areia Industrial e Pó de Pedra. É no Dal Ross, 3-2, 2-0, 38-50.
3: Oportunidade para a equipe do Pato. Max está na bola. É frontal essa falta. Dá uns 12 metros. Autorizado, Max vai para a batida por baixo. Lucas Oliveira salva o goleiro do Corinthians.
0: Batida seco de bico. Lucas Oliveira fez mais uma boa defesa.
3: É o Pato numa pressão, colocando o Pedro Carioca, toca do lado para Dudu. Dudu avança para o Pato na frente. O passe chegou para o Max, devolveu para Dudu. Muito forte, vai ao lateral.
0: Passe forçado, não conseguiu alcançar o Dudu. Corinthians já cobrou. 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
3: É, o jogo é quente. Vem Corinthians, Renatinho rolou do lado, corta Dudu. Manda a bola pra fora, eu vou girar o placar. Girando o placar, Superneus. Placar Superneus, serviço de suspensão, freios, balanceamento, geometria, Superneus aponta 16 para acabar o primeiro tempo, 0 Pato, 0 Corinthians.
2: Andamento na Série B, Atlético Goianiense 1, América Mineiro 0, Cuiabá e Ponte Preta 0-0, na C, Santa Cruz 0, Maringá 1, e na Terceirona Paranaense, final ida, segundo tempo em andamento, City London 1, PSTC 0, Superneus, o novo conceito em pneus.
3: Aqui o Corinthians bateu pro gol, mandou para fora Fabinho, Tição e o jogo.
4: Olha, um jogo que o Pato não é muita confiança dentro de quadra, já 5 finalizações, 3 em gol, 3 escanteios, e o Corinthians agora finalizou a primeira pra fora.
3: Tá aí, tudo pra você na Serinalta, o final do jogo, o craque Serinalta Tromar também, o craque Brava, vem Duduzinho, vai bater pro gol e manda pra fora.
0: Ele ameaçou que ia pro lado esquerdo, cortou Renatinho, a batida sem direção. Reposição Corinthians, Grupo Turim, evoluído e realizando sonhos há 30 anos.
3: Aqui, Liga Nacional, você está com a Selinalta, obrigado pela audiência. 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Olha aí o toque de cabeça do Fabinho, mandou para fora. 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Bola com Darlan, começa a mexer o técnico Bonfim, entregou para Léo Catolé, devolve para Johnny, ele não pode tocar. Bola para o Max, bate em cima da marcação, pegou no jogador do Corinthians, do Rick, sobra para Johnny, agora segura.
0: Segurou firme o goleiro Johnny, já saiu jogando.
3: Bola na cabeça do Darlan, veio o Renatinho para cortar, Vadeco.
0: Mais um corte do setor defensivo do Corinthians. 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
3: Vamos que vamos, Liga Nacional, bola pro Darlan, dominou no biquinho do tênis, a bola volta pro Corinthians, Rick contra golpe, corta Max, voltou pra Darlan, Darlan aqui pelo meio, tentou abrir o espaço, rolou do lado pra Duduzinho, encara a marcação, corta pro meio, tocou pra Darlan, devolveu pra Duduzinho, tá na canhota, pra cima garoto, cortou pro meio, pode bater em cima da marcação, aí vem Corinthians, não bate, remate, a bola sai, é lateral pro Pato.
0: Mais um corte do Renatinho, que acompanhou depois da ginga ali do Duduzinho. Teve o corte, o próprio Duduzinho vai cobrar.
3: Alô, seu Nelson, ele e o Matheus estão em Curitiba, ligados na Seminal da turma aí da Caminhos Viagens. 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O Pato tenta, Léo Catolé, rolou Duduzinho. Lucas Oliveira salva de novo o Corinthians.
0: Mesmo caído, o Darlan conseguiu o passe pro Catolé, que não foi fominha. Pra mim, a melhor opção era a batida do próprio Catolé. Serviu do Duduzinho, que bateu de chapa. Lucas Oliveira agora com o pé, mais uma defesaça. Lateral, Pato, Jaime Placas, painel com iluminação nos quatro cantos de Pato Branco.
3: Pato não tá chutando tudo embaixo, Tição?
4: Olha, isso sim, também tu vê, além da intensidade do Pato, né, tem que bater, pode bater mais alto, sim. Embaixo favorece bastante o goleiro Lucas Oliveira, mas o Pato é bem mais ofensivo, próximo do gol.
3: Tá aí a opinião do Tição. Capricha aí, Pato Toloquio pra narrar um fuzila. Johnny bateu na canela do Rick, voltou Duduzinho, tocou pra Darlan, chegou pra cortar Igor Bredoff, é lateral pra equipe do Pato que segue no ataque. O tempo passa, 13 minutos e 40, 0-0 placar. 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Tem empurra, empurra aí, daquele sururu, Vadeco.
0: Igor Pedro, camisa 12 do Corinthians, Duduzinho, camisa 11 do Pato, se estranharam no primeiro lance, ali na sequência. Agora a arbitragem chama atenção, chega também o Rick, vai conversar com o Igor também, o árbitro da partida, o Flávio Marques, é experiente, pediu calma para os dois atletas, tudo controlado, lateral Pato.
3: É lateral pro Pato, tem vídeo suporte, qualquer coisa. 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Darlan recebeu, tocou para Duduzinho, ajeitou, tenta cruzamento, corta o Corinthians. Sai jogando com Lucas Martins, é contra-golpe, olha o perigo, bola pro Maicon, bateu Johnny. Rick bateu para fora no rebote. Johnny salvou o Pato.
0: Salvou sim, porque o contra-ataque foi gigante, 3 para 1. Recebeu, o Maicon bateu, defesaço do Johnny na sequência, Rick pra fora, segue 0-0.
3: Vamos que vamos aqui, a Liga Nacional, o Vitinho lançado, a bola foi muito forte, vai pra fora. Torcedor faz um barulho, cê tá doido, rapaz, dá um barulhão aqui na arena, porque o torcedor vibra. Tem torcida do Pato, tem torcida do Corinthians. Liga Nacional de Futsal. Olha o lançamento pro Lucas Martins, chegou Darlan, cortou errado, Lucas Martins pra fora, pegou no Johnny ainda. O vacilo do Darlan, Lucas Martins quase faz 1-0.
0: Errou ali a passada do Darlan, a bola sobrou, Lucas Martins bateu, raspou na cabeça, defesaça do Johnny, que com a cabeça defendeu. É escanteio para a equipe do Corinthians, Copa Móveis, equipe qualificada para atender do projeto da instalação.
3: Escanteio Corinthians, Grupo Bianchi, 65 anos juntos em cada quilômetro. Escanteio, Maicon cobrou para a batida do Bredoff, Johnny! No reflexo, porque o Rick desviou, Johnny deu um tapa na bola, mandou escanteio.
0: Defesaça maior que a Arena Cláudio Petrikowski. Que defesa do goleiro Johnny. Jogada ensaiada, a batida do Bredoff na segunda trave, o desvio do Rick. Defesaça no reflexo. Johnny mostrando porque é ídolo da equipe patobranquense, salvando o Pato.
3: Que defesaça, Tição.
4: Olha aí, em momento, né, que favorável ao Corinthians dentro de quadra. Segundo quarteto do Pato, dando mais espaço no jogo.
3: Alô, Thiago, na torcida com a Andréia, com Gabriel Vicari e Norma Popular. Unita. Unita, valeu. Turma lá em Madrid. Alô, Reinaldo. aí com os amigos, com a família, com a namorada também, curtindo a transmissão. Valeu, Reinaldo. É interatividade, Incas Condimentos, temperos, molhos e muito mais. Aqui escapou o Vitinho, boa bola dele, vai bater em cima do Maicon. 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Placar Superneus, serviço de suspensão, freios, balanceamento, geometria, Superneus aponta 0 pro Pato, 0 Corinthians.
2: Liga das Nações, segundo tempo em andamento, Espanha 2, República Tcheca 1. Temos em andamento pela Série C do Brasileirão, Floresta 1, Botafogo da Paraíba 0. Na Série B, Cuiabá e Ponte Preta 0-0. 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
3: Aqui tem lateral pro Pato, na bola cobrando Biel. Biel coloca pra Johnny, Johnny avança pro Pato, 0-0 por enquanto. Vamos ver quem vai ser o craque do jogo hoje, craque Tromar, o craque Brava. Quem vai para a próxima fase? É ataque do Pato, Johnny com a bola. Tocou para Vitinho. No 5 para 4, Johnny adiantado. Corinthians na marcação. A bola chegou para Darlan, Darlan para Johnny. Johnny toca para Vitinho. Tá mais pelo lado esquerdo na frente, chegou para Biel. Vai devolver para Vitinho, Vitinho para Johnny. O Pato tentando chegar no ataque. Bola para o Darlan, roda a bola, segura. O Pato querendo esse gol para ampliar a vantagem. Por enquanto, o jogo indo para prorrogação nesse 0-0 aqui. Vitinho ajeita, toca do lado, chegou pro Johnny. Johnny na frente pro Darlan, devolve para Johnny, roda de um lado pro outro, chegou na ponta pro Biel. Vem a marcação do Caio Barros, tem cobertura. Tava voltando o Vitinho, é bola Corinthians.
0: Bola Corinthians aqui na linha lateral. Caio Barros ganhou na sequência, o Vitinho cortou. Biel e Caio Barros se chocaram ali, não foi nada. O Lucas Oliveira mesmo vai tirando os atletas, que não foi nada. 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
3: É, o Biel tava voltando, e aí o Caio Barros, o Biel passa e deixa o braço assim, mal é mal, Tição. Aí o Caio Barros caiu. É, tem vídeo suporte. Aí assim, Tição, uma pontinha do dedo vira uma bomba atômica.
4: É, uma pontinha de dedo vira uma mão inteira, na verdade. Claro, é para uma situação. Quem sabe isso favorece mais ao Corinthians, criar esse tipo de ambiente. Enfim, não dá para entrar nessa pilha.
3: Que coisa! É jogo grande da Liga Nacional. 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Fabiano, e a interatividade?
2: Pessoal conosco participando, e claro, a gente agradece Ederson Caldato, André Felipe Ferreira, Jurema Maria Bim, José Milton Padilha, pessoal aqui conosco na Interatividade. 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
3: Vamos que vamos. 0-0 o placar, o árbitro tá dando bola pra equipe do Corinthians. Igor Bredoff vem pra cobrança. 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Olha o Johnny, arriscou aqui de trás, o Johnny mandou pra fora.
0: Tentou surpreender o Lucas Oliveira, quase surpreendeu, quase o primeiro gol. Posse de bola segue com o Corinthians agora, Thiago.
3: Tição, e o jogo?
4: Olha, é um jogo que o Corinthians consegue, né? Dar uma reação dentro da partida, né? Chegou a finalizar também e com algumas chances dentro do jogo, principalmente dos 6 a 8 minutos ali, criou muitas situações. Volto a dizer, esse segundo quarteto, assim, não explorou tanto o jogo ofensivo como o primeiro quarteto.
3: É a opinião do Tição aqui em nome da Ortec Contabilidade. 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Ortec na Goianazes, aqui o Pato tenta. Biel colocou para Léo Catolé, devolve para Biel, lançamento, vai na frente para Jonas. Tocou no Jonas, pegou também no Caio Barros, é bola do Pato.
0: Última tocada de Pato foi o Caio Barros, lateral Pato. E no lance da confusão ali sobrou cartão amarelo para o goleiro Renato, Thiago. O único amarelado no momento.
3: Renato do Pato tomou amarelo, aqui vem o Pato querendo gol. Torcedor quer o gol aí, vamos lá. Léo Catolé tenta restar pelo meio, abriu espaço, tocou, corta, Caio Barros, voltou pro Biel, que pegou de primeira, mandou pra fora.
0: Bateu forte, o Biel passou até próximo. Boa finalização do Biel.
3: E chance teve o Pato. Pato briga lá pela bola, Jonas ganhou na dividida, melhor pra ele. Recomeça, tocou a bola pra Biel. Biel avançando, tocou pra Vitinho. Vitinho tá tentando por baixo, veio o Bredoff. Johnny tá ligado, deu o drible, o torcedor gostou. Johnny toca do lado, colocou a bola para Catolé. Catolé para Jonas, Jonas faz o domínio, tá vindo de costas, avançando pelo lado esquerdo, segurando, rolou do lado, a batida do Vitinho, desviou no Catolé, a bola vai para fora.
0: Belo trabalho ali do Jonas, do pivô, segurando a marcação, batida do Vitinho é para fora, desviou Catolé, também foi para fora. Posse de bola para o Pato, Jorge Autocâmbio, soluções para câmbio automático. 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
3: 9 minutos e 15, 0 a 0, é Liga Nacional. O Pato tenta de novo, com Dudu vai recomeçar a jogada. 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Batida do Johnny, mais uma, ele arrisca pro gol, Lucas Oliveira manda escanteio de novo.
0: Ótima finalização, mais uma do Johnny, mais uma bela defesa do Lucas Oliveira, escanteio, Pato.
3: Dudu cobrou, tenta com o Jonas, corta o Corinthians de novo. É mais um escanteio pro Pato, Dudu vai cobrar. Escanteio cobrado, o Max pode bater pro gol, mandou pra fora.
0: Bateu mal agora o Max, direto ali de fundo, reposição, Corinthians, Farmácias Brava, você não precisa sair de casa, zap da Brava, 3223-2300.
3: Aqui o Pato ganha um lateral, na quadra de defesa. É tenso o jogo, Tição?
4: É muito tenso, bem disputado dentro de quadra, né? Bem acirrado, as duas equipes concentradas num ponto, né, de igualdade, dá para dizer assim, e as finalizações. O Pato tem que usar mais o homem de frente ali, tá demorando muito para agir pelos lados, para chegar melhor essa bola no jogador de frente.
3: Tá aí a opinião do Tição aqui na Serinalta, em nome da Tilevo, tem promoção da Tilevo, e agora tem falta do Dudu em cima do 86. 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Lançamento do Lucas Oliveira por precaução. Johnny dá um tapa na bola, manda escanteio.
0: Foi bem ali o Johnny, fez o corte, jogou com 86, tem escanteio Corinthians. Vai lá Renatinho para realizar a cobrança. 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
3: E olha o escanteio cobrado pelo Renatinho, desviou 86, manda pra fora.
0: Pegou de primeira de canhota, sem direção, reposição Pato.
3: Johnny vai lançar um ataque pra Jonas, domina, vai recomeçar, tocou pra Duduzinho. Duduzinho vem aqui atrás em finalizações, como é que estamos, Edson?
4: O Pato 12 finalizações, Corinthians 8.
3: E vem Corinthians, Dudu. Conseguiu chegar antes do Renatinho, mandou para trás, escanteio, 12 a 8 em finalizações. Placar tá 0 a 0.
0: Tempo.
3: Tempo técnico agora.
0: Parou o jogo, técnico Fernando Malafaia, escanteio Corinthians. Vai orientar os seus atletas. 0 a 0, restando 7:47 nessa primeira etapa.
3: É tempo solicitado, eu vou aproveitar para girar, Fabiano, girando o placar Super Neo. Placar Super Neo, serviço de suspensão, freios, balanceamento, geometria, Super Neo aponta 7:47, 0 Pato, 0 Corinthians.
2: Fim de jogo na Terceirona Paranaense, partida de ida da grande final, City London 1, PSTC 0. Tem aqui ainda em andamento na B do Brasileirão, Atlético Goianiense 2, América Mineiro 0, Cuiabá e Ponte Preta 0 a 0. Na C, Floresta 1, Botafogo da Paraíba 0, Santa Cruz 0, Maringá 1. E na Liga das Nações, reta final da partida, Espanha 2, República Tcheca 1. 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
3: Tição, e a do jogo agora, tempo solicitado, o que cada um tem que melhorar, Tição?
4: Olha, eu vejo o Pato daquilo que foi o primeiro quarteto, né? Mais impositivo, né? Próximo mais do gol. Depois diminuiu um pouco com o segundo quarteto, né? E a questão. E o Corinthians, claro, teve as suas reações dentro do jogo, ofensivas, na sobra, no contra-ataque, né? Fez os seus golpes dentro do jogo, mas volto a ter uma observação. O Pato não faz a função pivô dentro de quadra. Então, ele anda pelos lados e demora para ter essa função, para fazer um arranjo melhor aí, preparar melhor algo para essa bola sobrar para uma finalização.
3: Tá aí a observação do Tição. O Corinthians aproveitou quase 2 minutos o tempo técnico aqui. 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Escanteio Corinthians cobrado, olha o chute do Paiva. A bola toca no Zé Marques, é bola Corinthians.
0: Pegou de primeira após o escanteio, o Zé Marques com as costas cortou. Lateral que é Renatinho, vai cobrar.
3: Vem Renatinho, tá 0x0, 7h42. Tá indo pra prorrogação. Tá lotada a casa. Fica a expectativa da renda e do público. Segundo tempo deve sair. A bola do Renatinho. O Renatinho colocou na tentativa do Paiva. Lucas Martins manda pra fora. O Pato ganha um lateral. Eu lembro pra você que tá conosco. Participa aí da interatividade Incas Condimentos. 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Você vem com a gente na transmissão, Selinalta, torcedor aí, mandando recado, Fabiano.
2: Participando, e a gente agradece o abraço agora aqui, vai para Samara Gracioli em São Lourenço do Oeste, Thiago Piacenski, Robson Melo Silva, entre tantos outros na Interatividade Incas. 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
3: Vem o Johnny, toca na bola pro Max, Max pra Duduzinho, Duduzinho ajeitando a jogada. Trabalhando com o Max, Max pra Johnny. Johnny avançando, querendo sair na frente, o Pato, bola com o Dudu. Colocou pra Duduzinho, tira uma da cartola, Duduzinho. Esperando por você, garoto. Bola do Johnny, Johnny pra Dudu, Dudu pra Johnny, Johnny pra Duduzinho. Ele olha, observa, mexe o jogo. Trabalha com o Max, devolveu pra Johnny, Johnny na frente pra Dudu. Dudu colocou pro Max, rodando a bola o Corinthians na marcação. Por enquanto 0x0, vai levando pra prorrogação. 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Max rola a bola pra Duduzinho, chega no Max, e aí o tempo passa, 6 minutos e 15. Bola trabalhada pelo Pato, lá pela direita o Johnny. Johnny tocou errado, o Max veio para trás, o Johnny forçou, é lateral Corinthians.
0: Cochilou, na minha opinião, Max, Thiago. O toque foi forte, tem que ser assim, do Johnny. Max não alcançou, não se entenderam os dois atletas. Ganhou de graça um lateral, a equipe do Corinthians. 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
3: Lançamento pro ataque, cortou Jonas. Deu um fuzila na sua vida profissional. 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A bola trabalhada com Corinthians, vem trabalhando com Paiva, por baixo o desarme do Dudu, já cobrou lateral, colocou pro Max, Max pra Duduzinho, avança o Pato, acelera Duduzinho, cortou pro meio, vai tocar na bola, preferiu rolar pra Dudu, levou pro fundo, caiu! Foi pego, o árbitro disse que não, deu bola pro Corinthians.
0: Não foi nada, valorizou, Dudu acertou a arbitragem, Thiago.
3: É, arbitragem do Flávio Marques e Matheus Miguel da Silva. 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Alô, seu Ari, um abraço. Alô, meu amigo Sadi. 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Alô, seu João! A turma que tá com o radinho aqui, ensurdecedor o barulho no rádio. O Ademir tem que forçar na orelha aí, Ademir, pra escutar. É, a turma aqui tá conosco, conectada na Selinalta 88.3 e também pelo YouTube, vem com a gente. 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O Duduzinho viu o problema, mandou para fora e retardou a cobrança do lateral. fica pendurado o Duduzinho, Vadeco.
0: Exatamente, Thiago, você contou exatamente o que aconteceu. Duduzinho ficou sem espaço, preferiu ceder o lateral, viu o problema que a cobrança ia ser rápida do Michael, impediu ali, por isso foi amarelado, camisa 11 da equipe do Pato.
3: É, bola amarelado o Duduzinho aí, Tição.
4: É, essa situação, claro, apertou a jogada e trouxe essa situação. Duduzinho teve que forçar a situação, retardou, na verdade, e levou amarelo o Duduzinho. Então, tá aí, o Pato, momento diferente do jogo. O Corinthians chega mais na frente com a equipe.
3: 4:40. É a tensão desse jogo. Um abraço para Marcilei Rossi, pessoal aí do Conecta Pato Branco. É a resenha do jogo depois também aí em multiplataformas. Porque esse jogo vale vaga nas quartas de final da Liga Nacional. Chance pro Corinthians, perigo essa falta. Tá na bola Renatinho. Vandinho pedindo, tem o Maicon. Maicon volta pro jogo. Tem muita reclamação, bate-boca de tudo que é lado. 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
0: 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Pois a não. Reclamação aqui embaixo do técnico Fernando Malafaia é que os atletas do banco do Pato, quando tem a cobrança lateral, colocam a placa, aquela que tem na frente do banco, ali muito à frente, impedindo os atletas do Corinthians cobrar.
3: Cada detalhe, é chiadeira de um lado, do outro. Na resenha aqui também. Falta pro Corinthians, 4:40. Vai rolar Renatinho, do outro lado chegou no Maicon. Ele tá de frente, vai pra cima do Mendes. Maicon girou, abriu espaço, tocou pro Renatinho. O Pato fecha o espaço, é ataque do Corinthians agora pela canhota. Maicon chega, ginga, tenta pedalar. Cortou pro meio, não bateu, segurou, vai bater cruzado. Ela tocou no Rick, depois jogador do Pato foi puxado. Falta no Biel.
0: Falta bem marcada, Thiago. A falta ocorreu, cometida pelo Rick. Ele mesmo que impediu ali, bloqueou a finalização do Maicon. É a terceira falta cometida pelo Corinthians. Pato só cometeu duas.
3: Alô, meu amigo Marcelo lá do Pato Drone. Um abraço também. Quanta gente! 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Bola com Duduzinho. Ele carrega para a equipe do Pato. Avançou, tocou, teve que voltar um pouquinho. Aí tocou pra Dudu pra Max. Max na frente pro Pedro Carioca. Briga pelo lance, vamos lá Pedro. Rolou pra Dudu, bateu pro gol. Mandou pra fora, passou perto.
0: Fez bem o trabalho de pivô ali o Pedro Carioca. Dudu recebeu, batida forte e seca, raspando o travessão. Quase que o Pato chegou ao primeiro gol. 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
3: Na nossa enquete, apenas 3% está dizendo que vai para a prorrogação. Será? A maioria está torcendo aí pelo Pato classificar no tempo normal. Aqui faltando 4 minutos. 0-0 o placar Supereus. 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Numa indecisão, ela ia passando, chegou o Johnny, teve que dar um bico na bola, o Pedro Carioca para mandar para fora.
0: Pedro Carioca devia ter cortado antes, tomou a decisão errada, teve sorte que a bola sobrou, ele mesmo conseguiu fazer o corte. É lateral para a equipe do Corinthians, Pedra Britada, Areia Industrial e Pó de Pedra. 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
3: 13:46. Alguém já merecia ter feito um gol, Tisson?
4: Eu creio que mais no início o Pato, que chegou mais próximo. Teve uma reação ainda na primeira parte do primeiro tempo o Corinthians, mas o jogo se tornou muito igual, o ritmo baixou muito daquilo que foi o início do jogo.
3: É atenção, vale vaga nas quartas de final. 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Torcedor, tenta dar o seu incentivo. E aqui vai trabalhando a equipe do Pato. Bola na tentativa, aqui tem falta. No Duduzinho, o árbitro mandou seguir, sobrou pro Rick, tocou do lado. O Pato vai pra cima. O Johnny vai louco no árbitro, queria a falta no Duduzinho, ele não deu nada.
0: Protesto dos dois lados, Thiago. O Pato que queria a falta e o Corinthians protestando que tentou cavar o Duduzinho, seria o segundo cartão amarelo. Flávio Matos chamando Pedro Carioca para reclamação, vai receber cartão amarelo. Pedro Carioca amarelado. O Marara, o banco do Pato querendo a falta. Do outro lado queria a expulsão do Duduzinho por tentar ludibriar ali a arbitragem. 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
3: É, o torcedor pega no pé do árbitro, Tição.
4: É uma reação, até vejo, né, o Claudicir, claro, muito mais próximo ali da jogada. Me pareceu, sim, um lance faltoso, mas a arbitragem deixou passar.
0: Entendi como falta também, Tição. Achei que foi falta não marcada pela arbitragem.
3: Pois é, reclamação. Segue o jogo 0-0. 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Bola do Duduzinho, olha o Biel, ela pegou no peito do Rick, volta para Johnny, Johnny lançou, passa por todo mundo, vai para fora, é tiro de meta.
0: A tentativa era o lançamento, Pedro Carioca, muito alto. Reposição para o Corinthians, restando 2:48 nessa primeira etapa.
3: Lançamento para ataque, cortou Dudu, é bola corintiana. Você vem com a Selinata, torcedor. 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Aqui entrou o Fabinho, ganha um escanteio para o Corinthians. Não cabe mais ninguém aqui na Arena Cláudio Petricoski, que está lotada. Pato e Corinthians, Liga Nacional, escanteio Corinthians, Maicon cobrou pro Vandinho, domina, recomeça, entrega a bola para Lucas Oliveira, avança o goleiro corintiano, de longe ele bate, Zé Marques, tá cortando, ela sobrou pro Catolé, aí tocou muito forte, volta para Vandinho, Vandinho para Lucas Oliveira, avança pro Corinthians, tocando para Caio Barros, ele segura, tocou, pegou no Zé, não chegou a sair não, vai sobrar pro Pato, recupera Biel, Biel toca pro Johnny, tem 2:10. É primeiro tempo ainda, a bola chegou para Catolé, Catolé para Biel. Vamos lá, Pato, querendo esse primeiro gol. Rolou para Catolé, tá na quadra de defesa. Corinthians tenta apertar a marcação. Catolé vai rolar do lado para Duduzinho. Duduzinho para Catolé, pede Zé Marques. Chegou para ele. Zé Marques para Biel. Tentou o toque, não bate, rebate. Volta pro Corinthians. Fabinho pode experimentar, limpou o marcador. Vai tentar colocar a bola para Caio Barros. Esse recomeça, entregou para Vandinho. Vandinho para Maicon. Dominando o Maicon, 22 anos a serviço do Corinthians. Torcedor vaia. Maicon segurou. Ele vai pro X1. Para lá, para cá, abriu o espaço. Catolé na marcação. Vem o Maicon, segura, pede movimentação dos companheiros. Gasta o tempo e segura essa bola. De qualidade, o jogador do Corinthians, Catolé. Deu o bote primo, mas rotou pro Maicon. Maicon pra Vandinho, que arrisca, mandou pra fora.
0: Muito forte fisicamente o Maicon. Finalização do Vandinho, desce Pato.
3: Vem o Pato, Duduzinho tentava, Vandinho cortou, mandou pra fora. 1:10 para terminar o primeiro tempo. 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Vamos girar o placar Supneus. 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
2: Na Série B do Brasileirão, Atlético Goianiense 2, América Mineiro 0, Cuiabá 1, Ponte Preta 0. Na Série C, Floresta 1, Botafogo da Paraíba 0, Santa Cruz 0, Maringá 1. E na Liga das Nações, fim de jogo, Espanha 3, República Tcheca 1. 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
3: Tição, estamos caminhando para o 0-0.
4: É, um 0-0, jogo bastante igual, aí o último minuto de jogo, então o jogo se tornou muito igual, né? Bem disputado, bem marcado, na verdade, o início que teve, né, uma proposta mais próxima, né, de alguém ter feito o gol primeiro, enfim, e o jogo foi, digamos, dando uma sequência e tá isso aí, 0-0, jogo muito disputado.
3: E aqui no giro do Lucas Martins, a bola passa pelo Johnny, ele tirou o pé, pra sorte do Pato, foi pra fora. Minuto final do primeiro tempo, Vadeco.
0: Chute passou na frente do gol, ninguém acreditava, o Johnny pediu atenção, Pato tem lateral.
3: Lateral pro Pato, minuto final, quem sabe agora? Poderia ser agora, o torcedor vem. Zé Marques foi desarmado, recuperou. Caio Barros para 8-6. Chegou Zé Marques, dá o bote preciso, sobrou para Vitinho, bateu. E ela pega no Caio Barros, sai em lateral.
0: A briga ali, o perde ganha, Zé Marques, 8-6, finalizou Vitinho. Pato tem mais uma chance, tem lateral, Catolé vai cobrar. 30 segundos, resto dessa primeira etapa. 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
3: É, rapaz, o jogo é quente. 0-0, bola chegou para Vitinho, vai tentar batida, Lucas Oliveira. Espalma, corta a defesa do Corinthians.
0: Muito bem na jogada, o Vitinho cortou para a esquerda, batida seca. Lucas Oliveira defendeu mais uma, lateral, Pato.
3: 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Trabalhando Vitinho, vem pro Pato encarando 8-6. Vitinho cortou pro meio, bateu Lucas Oliveira. Voltou rebote. A bola sai em lateral.
0: Bela finalização do Pato. O Lucas Oliveira defendeu. Biel não conseguiu uma boa finalização. Para o jogo, o técnico Luciano Bonfim. Restando 11 segundos dessa primeira etapa. Vem jogada ensaiada, quero o gol, Pato.
3: É, breca o jogo técnico Luciano Bonfim, são com 11 segundos, é para armar alguma coisa.
4: Com certeza, né? Bola ofensiva, lá bola parada, o lateral, tentar organizar uma jogada ensaiada, com certeza, para tentar uma finalização, bem, quem sabe aí, nesses segundos finais aí, buscar, né, um gol aí muito interessante.
3: 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Fabiano, e o torcedor?
2: Pessoal participando conosco, Júlia Panhossati, Denilton Gonçalves, Loreni Loni. 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
3: Um abraço aí pros torcedores do Corinthians também, ó. Tem uma galera do Corinthians aí querendo que o Corinthians consiga a vitória. Claro. Gente, a transmissão aqui, a gente acompanha o Pato Futsal, né? Mas, claro que a gente também, o que acontece no jogo e o valorizar o adversário também, a gente tem esse respeito também com essa grande camisa. Olha o Max, a batida, toca Lucas Oliveira. Defendeu pro Corinthians, recua Max, entrega pra Johnny, vai terminar o primeiro tempo. 2 segundos, lançamento pro ataque, Lucas Oliveira dá um tapa na bola, manda pra fora. E aí termina o primeiro tempo, Vadeco.
0: Terminou a primeira etapa, o Pato tentou 2 vezes, primeiro na finalização, depois da sequência o Corinthians reclama, passando os atletas aqui. Dudu, faz favor, Dudu, jogo bastante disputado nesse primeiro tempo, Pato começou melhor, o Corinthians equilibrou a partida, o que ia fazer na segunda etapa?
5: É, boa tarde, né? A gente fez um bom, acho que a gente teve boa posse de bola ali, faltou ser mais efetivo na finalização. Passa aí com o placar favorável nesse primeiro tempo. É escutar o professor Luciano, acho que a gente tá bem na partida. Manter aí que com o apoio dessa torcida a gente possa sair com a vitória.
0: Tá certo, muito obrigado, Dudu. Passando aqui o Caio Barros. Caio, bastante equilibrado, o Pato começou melhor, as melhores finalizações ali no início. Corinthians equilibrado, salvou ali com o peito. Fala do jogo, o que fazer na segunda etapa?
6: Boa noite a todos, né? Acho que já são boa noite. É isso aí, eu acho que o Pato, pelo ímpeto da torcida, né? A gente sabia que os minutos iniciais ia ser essa pressão, já joguei aqui, foi como comuniquei com meu grupo ali também, que é natural, né, e a gente suportou bem, eu achei, o Lucas fez boas defesas, né, eu acho que o Johnny também, depois a gente acabou entrando no jogo, a gente teve grandes chances também, os dois goleiros, eu acho que foram 100% nessa primeira etapa, e assim como foi lá, vai ser os 40 minutos equilibrados, quem tiver a melhor eficiência no ataque, eu acredito que vai sair com a classificação hoje.
0: Qual que vai ser a tônica da segunda etapa, o Corinthians?
6: Não, um jogo muito intenso, né, a gente procura fazer um jogo com uma mobilidade muito alta de jogo, de padrão de jogo, que o Malafaia sempre nos cobram para dar dificuldade para eles, para nunca dominar a bola parada. Então a gente tem que continuar com a nossa intensidade, né? Nossa equipe é uma equipe muito jovem, uma equipe que fisicamente ela suporta muito bem os jogos, então a gente tem que continuar com o nosso método de defesa e caprichar na finalização, porque a gente sabe que não é fácil bater o Johnny, tanto não é fácil bater o Lucas, então eu acho que a gente tem que concentrar isso aí pra gente sair da classificação.
7: Tá certo, muito obrigado ao Caio Barros, último atleta do Corinthians a passar aqui, Thiago. Vou aguardar ainda o Pedro Carioca, que é o último atleta do Pato, ainda ali na quadra, se dirigindo para cá, o Pedro Carioca. Bastante minutos na primeira etapa, o Pedro Carioca teve uma finalização, lembrando que a primeira do primeiro tempo, primeira do jogo foi dele, de perna direita, fazer o escanteio, pegar uma palavrinha dele rápido aqui. Pedro, fala desse primeiro tempo, jogo bastante equilibrado, empate lá e a tônica nesse 0-0, os goleiros muito bem na partida, boa noite.
8: Boa noite a todos. Cara, primeiro tempo, as duas grandes equipes, os goleiros muito bem, as equipes muito bem também. Então, o jogo de oitavas é assim, para classificar a gente vai ter que suar muito e a gente vai...
7: Tá certo, muito obrigado ao Pedro Carioca, o último atleta do Pato a passar por aqui, Thiago. Intervalo de partida, uma ação aqui do Grupo Gama agora, Outubro Rosa... Aqui na quadra, 0-0 a primeira etapa, Thiago.
3: Tição, 0-0, ninguém mexeu no jogo.
4: Daquilo que o torcedor esperava, na verdade, claro. As ações de um jogo, claro, mais posicional, né, e mais ofensivo do Pato. Teve sim a iniciativa, o Pato, nessas ações dentro do jogo. Mas o jogo foi tendo um equilíbrio, na verdade, e as ações se tornaram iguais. O Pato um pouquinho mais chegou ofensivamente pelas finalizações, mas o jogo ficou acirrado e terminou esse 0-0. Segundo tempo promete.
3: Pois é, Fabiano, 0-0 aqui, placar sul pneus.
2: Se terminar empatado o jogo, teremos prorrogação. Se formos para prorrogação, quem terá vantagem do empate é o Pato. Quem vencer neste segundo tempo, no tempo normal, vai, é claro, ficar com a vaga sul. 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
3: Para preencher essa lacuna aí, para pegar o Sorocaba. Vamos ver quem é que vai conseguir classificar. Só um será o classificado neste sábado. Nesse momento a gente tem então aí uma ação do Outubro Rosa, pessoal do Grupo Gama, o grupo de apoio à Mama, passando aí com cartaz, fazendo a referência com relação ao Outubro Rosa, o mês aí de prevenção. Nós vamos fazer o seguinte, vamos ao intervalo, aí já voltamos com o comentário do Tição, tem mais interação, tem o segundo tempo pela frente, então se ajeita aí, porque será que vai pintar prorrogação? Na nossa enquete, 4% dizendo que vai ter prorrogação. 17% dizendo que dá Corinthians. Tempo normal. 79% dizendo que dá Pato no tempo normal. Então, vamos aguardar o segundo tempo que vem aí. Nós vamos ao nosso intervalo. Já voltamos com você aqui na transmissão Selinalta.
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3: Estamos de volta, intervalo de partida. Fabiano,

0: Tendo público presente hoje aqui na Arena Cláudio Petricoski, os 4.500 e alguma coisa. Se isso realmente vai, a gente vai ter aí a confirmação com relação ao público no jogo de hoje. E aqui, retornando, intervalo de partida para ouvir o Tição. Sua opinião, Tição, desse primeiro tempo, 0 para o Pato, 0 para o Corinthians, no placar Sul-Pneus. 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
1: Tivemos um início de jogo daquilo que era esperado, um Pato propondo o jogo, indo para cima, os primeiros 5 minutos, assim, muito intenso, daquilo que era buscar o gol, que seria algo que viesse a acontecer, na verdade, seria o ideal por acontecer, mas não veio. Então, esses primeiros 5, 6 minutos, um Pato intenso, primeiro quarteto, deu tudo de si, ritmo alto, velocidade, mas não conseguiu vazar o gol do Lucas Oliveira. O jogo foi tendo, o Pato com essa confiança, início de jogo, e o Corinthians, claro, observando, estudando daquilo que era a iniciativa do Pato, né, começou a marcar mais alto e tendo essa segurança dentro do jogo e segurando o Pato de tudo que é maneira, enfim, né, e aí um ressalto que eu fiz numa observação: após o segundo quarteto do Pato em quadra, aí o Corinthians tirou uma certa vantagem. Eu até marquei o tempo de jogo entre 6 e 8 minutos ali, 2 minutos intensos do Corinthians, aproveitou, criou situações, chance, muito perigo, uma bola desviada ali em cima do Johnny, exigiu bastante ali defensivamente do Pato, criou situações de escanteios, né? E daí, e conseguiu tirar as ações do Pato nesse momento. Então, o Corinthians, que teve seu período com reações ofensivas também na sobra de bola, naquilo que é dado o espaço do Pato. E claro, a rotação dos jogadores, isso acontece ao natural dentro do jogo, mas um Pato, para mim, que após o segundo quarteto desmantelou um pouco aquelas ações daquilo que seria, né, o quarteto principal que saiu jogando. E outra situação é o Pato não poder dar essa situação de um jogador de frente, um pivô, para articular diferente, fazer um movimento diferente, porque o Pato, claro, é tudo pelos lados, foi mandando, né, essa situação. E outra, quando com o Johnny 5 para 4, tem que tentar centralizar esse chute, a bola está andando muito para os lados, né, e não dando uma situação para uma finalização melhor. Então, a alternância dentro do jogo, as ações, para os dois lados, na verdade, daquilo que a gente acompanhou. O Corinthians, que soube reagir no jogo, né, foi suportando dentro do jogo e conseguiu tirar qualquer tipo de ação na sequência desse jogo, principalmente na segunda parte do primeiro tempo em diante, aonde o Corinthians, para mim, cedeu melhor naquilo que foi cuidar, dar uma atenção maior, e foi segurando a situação que o Pato poderia exercer dentro do jogo. E um Corinthians que esperou por usar os espaços, né, permitido pelo Pato em algumas situações dentro do jogo. Um jogo muito igual, na verdade. Agora o Pato vai ter que propor algo novamente, começar no segundo tempo indo para cima para buscar esse gol que é tão importante, porque a sequência aí vem prorrogação, enfim, o jogo começa a se tornar, digamos, mais complicado para os dois lados. Então, pensando em finalizações, um Pato que finalizou por 16 vezes, 8 em gol, 8 fora, e um Corinthians que finalizou 8 vezes, 2 somente em gol e 6 para fora. Escanteio, 5 para cada lado. Então, um jogo que acabou se tornando bastante igual para as duas equipes, mas volto a dizer, um Pato que teve um início onde criou as melhores chances de ter feito pelo menos o 1-0 dentro do jogo. Agora o segundo tempo para a gente acompanhar.
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0: Pato voltando, Corinthians aguardando um pouquinho, só voltou lá o Kevin, o goleiro reserva. Agora que os jogadores do Corinthians vão voltando, Vader.
1: Exatamente, foram chamados ali pela arbitragem duas vezes, agora voltando lentamente, voltando o Vandinho, também observei ali o Rick, agora passando o Maicon, que tem informação que pode ir para o futebol de campo, os atletas voltando para ter o reinício da partida aqui na Arena Cláudio Petricoski, Jaime Placas, outdoor e painéis rodoviários. Informe-se pelo 469-9902-2245. Jaime é o cara.
0: Esse Maicon aí tem time de futebol de olho. O Fernando Diniz quer utilizar ele no Corinthians de campo, mas já tem outro time, outros times de olho no cara, Tissão.
2: É um jogador de bom movimento, né? Muito habilidoso, né? Tem uma boa manobra com os pés aí, mostra. Jogador novo. Tem bom futuro aí pelo estilo do Maicon.
0: Ao final do jogo, o craque Serinalta Tromar, também o craque Farmácias Brava.
1: 0-0. Detalhe, né, Thiago, que a gente, transmitindo a Liga Talento, já observava ele no sub-20 do Corinthians. Muito forte fisicamente o Maicon.
0: É, aqui tem 22 anos. O árbitro, no último ajuste aqui, esperando para dar o ok para a segunda etapa. Vamos lá, vai começar o segundo tempo.
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0: Vai tocar na bola a equipe do Pato Futsal. Os ajustes finais para a bola rolar para a segunda etapa. É agora, 20 minutos para ver se o Pato classifica o Corinthians no tempo normal. Se não, vamos para a prorrogação. Tô curioso para saber do público. Será que teremos recorde de público ou não? Neste 3 de outubro, valendo vaga para as quartas de final da LNF 2026. 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Começa o segundo tempo, saída da equipe do Pato Futsal, que tenta a primeira movimentação, trabalhando com Max para Duduzinho. Duduzinho segura aqui atrás, ele vai tentar toque na frente, era para o Dudu, chegou Caio Barros para cortar.
1: Primeiro corte do Caio Barros, que está muito bem na partida. Lateral para a equipe do Pato Futsal, Copa Móveis, equipe qualificada para atender do projeto e instalação. 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
0: Bola aqui atrás para o Lucas Oliveira. Faz o domínio para a equipe do Corinthians, sai no toque, entregando para Renatinho. Renatinho do outro lado tentando o Caio Barros, lança um ataque de cabeça. Cortou o Max, diz que foi empurrado, é lateral Corinthians.
1: Chegou o Fabinho, deu um tranco nele ali, a arbitragem entendeu como não faltosa. Lateral que Vandinho vai cobrar.
0: Colocando para o Corinthians, bola para Caio Barros. Caio Barros colocou para Renatinho, Renatinho para Vandinho. Esse tem Renatinho pelo meio. Trabalha com Caio Barros, está pedindo Lucas Oliveira, bola para ele. Dominando aqui atrás, ele tem 4 segundos, vai lançar um ataque, vai direto para fora.
1: Forçou Lucas Oliveira, reposição para a equipe do Pato Futsal.
0: Vamos que vamos, minha gente. 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Pedro Carioca trabalha para Dudu. Dudu para Duduzinho. Segurando na quadra de defesa, Duduzinho. Passe na frente para o Pedro Carioca. Ele domina, segurando pela canhota. Toca aqui para Max. Max no passe para Dudu. Vamos lá, Dudu, que é o gol 50. Que é o gol 50 com a camisa do Pato. Recebeu o Dudu, tocou para Duduzinho. Duduzinho vai para o mano a mano. A bola não saiu, tocou na frente para Pedro Carioca. Segurou. Aí tocou errado. Recomeça a bola para o goleiro Johnny. Avançando o Johnny. Tá na quadra de ataque. No 5 para 4, 18 minutos e 15. Jogou no segundo tempo. Você vem com a gente, tá 0-0 aqui por enquanto. Prorrogação. Bola do Johnny. Esse vai tocar do lado, chegou para Dudu, torcedor tenta dar o incentivo. Johnny para Dudu, recebeu na direita, valoriza a posse de bola, entregou para Johnny. Johnny coloca para Duduzinho, tá de frente o Duduzinho. Vai tentar o toque de novo para Johnny, cadenciando esse ritmo, bola chegou, tentativa do Pedro Carioca, tentou a cavada, Lucas Oliveira cortou.
1: Com paciência o Pato trabalhou a bola, passe do Dudu. Batida do Pedro Carioca, lateral Pato.
0: Olha a batida do Max, mascado, mandou pra fora.
1: Não pegou tão bem o Max, direto da linha de fundo. reposição para o goleiro Lucas Oliveira. 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
0: Vamos que vamos, você ligado na transmissão. 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Bola do Vandinho, para Renatinho, tem Caio Barros, Corinthians tenta. Corta de cabeça, Dudu, Tição, e o jogo?
2: É um jogo que o Pato já começa tentando propor uma tentativa de buscar espaço ofensivo, e um Corinthians que se mantém bem na marcação, segura bem o jogo até aqui.
0: É a opinião do Tição aqui na Selinalta. 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Bola pro goleiro Johnny. É segundo tempo em andamento aqui, 17 minutos para acabar. Johnny bateu direto, espalma Lucas Oliveira.
1: E a bola ia pro gol. Defesa do Lucas Oliveira que não quis arriscar. Escanteio, Pato, Duduzinho vai cobrar.
0: Capricha, Duduzinho. Tô esperando o Duduzinho pintar nessas oitavas. Bola pro Max, que bateu, ela vai pra fora.
1: Batida do Max, a bola ainda quicou na quadra, direto ali de fundo. Posse de bola para a equipe do Corinthians. 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
0: Aqui caiu o Renatinho, já tá de pé.
1: Marcou falta, fora do lance ali, primeira cometida na segunda etapa pelo Pato.
0: Ele dá falta no Renatinho. 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A bola do Renatinho para Fabinho, lado esquerdo, ele domina, devolveu para Caio Barros, está de frente, vem a marcação, ele recomeça, entregando para Vandinho, mais atrás o passe para o Lucas Oliveira. Será que não vai ter gol? Cadê o fuzil lá? Vamos ver. Fabinho segura o pivô, rolou para Caio Barros, trabalhando para a equipe corintiana, avançando Caio Barros, foi pego fora do lance, o Fabinho foi pego pelo Max. O Max está expulso, Vadeco.
1: A princípio, o cartão amarelo. O Thiago, ele puxou os dois. O apresentado foi amarelo para o público do lado de cá. Ficou vermelho, mas era o cartão amarelo, Thiago. Só confirmaram, mas acho que é amarelo. Teve o toque do Max, sim, em cima do Fabinho, na frente do árbitro aqui, Thiago.
0: É, eu fiquei com a impressão de vermelho. É que estava com o amarelo na frente.
1: É. Exatamente.
2: Ele, na verdade, segurou os dois cartões e ficou aquela dúvida, né?
0: É, amarelo. Menos mal, Vadeco, amarelo pro Max.
1: Eu vi na hora da puxada que ele apresentou. Ele apresentou o cartão amarelo. O Fabinho agora pede vídeo suporte, dizendo que foi atingido no rosto. E vamos ele ver se o banco pede ou não. Ele apresentou o cartão amarelo, Thiago. Jogo bastante discutido entre as equipes agora, Thiago.
0: E ele dá amarelo pro Fabinho também, ó. Agora eu não entendi nada. Ele deu amarelo pro Max e pro Fabinho?
2: É, o Fabinho, às vezes, na exigência de querer algo mais, um vermelho, enfim, em cima da arbitragem, acabou levando também.
0: É, em tese, entendeu que foi simulação, Vadeco.
1: Exatamente. Entendeu como finalização. Então, o cartão foi para o Fabinho.
0: E agora uma falta para cima do Pedro Carioca. Lançamento. O Pedro Carioca foi segurado e amarelo para o Caio Barros.
1: Exatamente. Ganhou no giro ali o Pedro Carioca. Caio Barros segurou, não tinha outra alternativa. Primeira falta cometida pelo Corinthians. Amarelado também o Caio Barros. Pode ser uma jogada boa para o Pato. Maicon na quadra para realizar a cobrança.
0: Vamos lá. Em tese, então, acho que não vale o cartão para o Max. Mas o cartão do Fabinho e agora pro Caio Barros. É na atenção, aqui vale vaga nas quartas de final. Bola parada para a equipe do Pato, oportunidade das boas agora. 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Vamos para a cobrança dessa falta. Vem o Max para a batida, vai rolar para o Maicon. Maicon bateu em cima do Lucas Martins.
1: Bateu, teve o um bloqueio, tentou o Maicon. É lateral, Pato.
0: Alô, meu amigo Sadi, aí da Clínica está acompanhando. Valeu, Sadi. Turma conosco. 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Bola chega do Dudu para Duduzinho. Duduzinho vai levar para o fundo, cortou. Aí a proteção do Vandinho, saiu Lucas Oliveira para catar.
1: Evitando qualquer perigo no setor defensivo, segue 0-0. Segunda etapa por aqui. 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
0: Que são 4 minutos já foram.
2: É um jogo muito estudado, muito centralizado, pensando em marcação. As duas equipes se cuidando muito dentro de quadra e pouco espaço para chegar com uma bola limpa, né? Para buscar esse primeiro gol, que até aqui não aconteceu.
0: Que coisa! 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Lucas Oliveira lançou direto, vai pra fora, vou girar. Girando o placar, Supneus. 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
4: Fim de jogo na B, Atlético Goianiense 2, América Mineiro 0. Temos aqui também andamento, segundo tempo na B, Cuiabá 1, Ponte Preta 0. Na C, segundo tempo em andamento, Floresta 1, Botafogo da Paraíba 0, Santa Cruz 0, Maringá 1. 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
0: Aqui o jogo parou, atendimento ao Max que tá sentindo.
1: Exatamente, sentindo ali o Pedro Carioca, acho, Thiago, que tá sentindo ali no lance.
0: É o Max
1: caído ali, aliás, é o Max mesmo, o Max caído ali na quadra, falou que foi atingido, a arbitragem não viu, o jogo parado.
0: É, tá sentindo ali a lombar, o fisioterapeuta do Pato tá atendendo ele. 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Fixo da equipe do Pato.
1: Inclusive o Pedro, aliás, passou aqui o médico do Pato, o Betiol, falou bem assim, manda um abraço pro Thiago e pro Tizão que estão lá na transmissão.
0: Valeu.
2: Obrigado.
0: 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Dudu! Ele faz uma jogada, gingou, tentou passe para o Pedro Carioca, mas foi para fora.
1: Pedro Carioca parou ali no movimento, Dudu deu passe no vazio. A bola direta, linha de fundo, reposição, Corinthians, Cantinho Lanches. 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
0: É, alô pessoal da Cantinho, hoje é dia. Olha o Duduzinho, ganhou na jogada, Dudu bateu, salva Lucas Oliveira, goleiraço! Que chutaço do Dudu, pegou o goleiro!
1: Pato roubou a bola, deu 3 para 2, Dudu bateu, facilitou o chute que foi no meio, mas defesaça do Lucas Oliveira.
0: Salva a equipe corintiana, Tição. 7% acreditando que vai ter prorrogação agora.
2: É, olha aí, é. Então, na verdade, o jogo ele traz uma leitura difícil, infiltração do Pato chegar agora que abriu a oportunidade mais limpa no segundo tempo e um Corinthians que não permite, não dá espaço pro Pato.
0: Pessoal aí que tá no YouTube participando da enquete, a maioria diz que o Pato ganha no tempo normal, mas se ninguém ganhar tem prorrogação. Demorou 4 segundos, Renatinho, o árbitro deu a reversão. É bola para a equipe do Pato. 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Alô, meu amigo Jojo, tá ligado também. Tá na escuta. Alô, Jojo Barber, valeu. É interatividade em cascondimentos. Turma aqui tá mandando recado, tá participando, acreditando na classificação, não tá fácil. 0-0, na tensão. 14 minutos para terminar o jogo. E aqui o Pato tem um lateral, o Léo Catolé. num jogo assim também, que não tem que alguém assumir a responsa?
2: É, tem que alguém aparecer individualmente aí e trazer um aspecto diferente. Então aí vai na manobra, naquilo que o técnico Bonfim olha a rotação dentro do jogo e pôr uma peça aí para tentar desequilibrar.
0: Vamos ver se vai aparecer. Torcedor fica sempre na expectativa. 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Darlan tocou errado, é bola para a equipe corintiana. O público deve ser confirmado daqui a pouco. Placar é de 0 a 0, placar Sul Pneus. Tem lateral para a equipe corintiana. Maicon cobra, toca para Renatinho. Renatinho movimenta, trabalha com Lucas Martins. Esse tem Renatinho de novo. Vem pro Lucas, faz o giro, segura no centro da quadra. Maicon tá no jogo de olho nele. A bola chegou no Renatinho, toca para Maicon. Maicon dominou pela canhota, avança o camisa 31 corintiano. Vai encarar a marcação do Catolé, tentou o passe, chegou na frente. Vandinho, o Pato rouba a bola, contra-golpe. Volta para Maicon. Ela não avançou com velocidade. Corinthians vem de novo. Lucas Oliveira toca para Maicon. Maicon vai tentar a jogada, abriu espaço, toca do outro lado. Chegando para Renatinho, Renatinho para Maicon. 13 minutos e 20, tensão no jogo. Lucas Martins por baixo, tomaram a carteira dele. Aí o Vitinho briga pelo lance, ganhou a jogada, avançou pela canhota, cortou Renatinho, a bola sai no lateral.
1: Saiu sim, não perde, ganha, o último a tocar ali foi o Renatinho. Lateral Pato, Vitinho na cobrança, Segovia corretora de seguros, o nosso negócio é seguro.
0: 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Darlan se atrapalha, mas ganhou a jogada. Vem Darlan. Caiu, perdeu o lance, recupera o Corinthians, vem com Paiva, tocou do lado, chegou para Renatinho. Recomeça o Corinthians, bola do Maicon para da Bonja. Na frente chegou o Corinthians, chegando também. Bola com o lance aí, brigando. Lucas Martins lá por baixo, se levanta, reclama, queria a falta, a bola espirrou. Sobrou para o goleiro Lucas Oliveira, toca para Renatinho. Era para ser tão sofrido assim, Tio?
2: Olha, e tá sofrido mesmo o jogo, né? Muito intenso para as duas equipes, a marcação, né? Digamos, sendo a prioridade das duas equipes, não, dificilmente é o segundo tempo com bem menos finalizações.
0: Pois é, o pessoal queria gols, até agora nada de gol, placar 0-0, placar Sul Pneus ao final do jogo, o craque Selinalta Tromar e o craque Brava, mas não desista nunca, Pato Futsal. Vitinho ganhou a jogada, vai bater pro gol, mandou para fora Vitinho.
1: Pela batida do Vitinho, a bola passou raspando a trave. Passou raspando a trave, quase o primeiro gol do Pato.
0: E olha lá o Johnny, quase que se atrapalha, mandou para escanteio, vem Corinthians. Darlan tirou a bola ali do Rick, avança Darlan, segura, vai para o lance, tentando trabalhar. E aí a bola vai para fora, é reposição, é lateral, favorece a equipe do Corinthians, que toca na bola, chegando para Maicon. Maicon movimenta, vai tentando a jogada aqui pela canhota. Segurou, pra lá, pra cá, tentando o Corinthians chegar também. 11 minutos e 20, bola com o Maicon, já vou girar o placar porque o Maicon vai bater pro gol. Espalma, Johnny!
1: Defesaça de um lado, defesa do outro, bela defesa da equipe do goleiro Johnny, uma bela defesa lateral Corinthians.
0: Vem Corinthians tentando. 0-0, placar Sul Pneus, girando o placar com você aí, Fabiano, o placar Sul Pneus. 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
4: Na Série C, o Santa Cruz empatou, agora Maringá 1, Santa Cruz também 1. Teremos daqui a pouquinho pela Série B, Botafogo Paulista e Vila Nova. Pela Série A, daqui a pouquinho às 18h30, Atlético Mineiro e Bragantino. 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
0: Lateral Corinthians, bola chega aqui atrás para Bredoff. Igor Bredoff recomeça, entregando para Lucas Lucas Oliveira, esse tem Caio Barros, dominando o Caio, tenta colocar na frente, não segurou o Rick, chegou Zé Marques, tocou para Johnny, Johnny vai lançar, dá o drible, um susto danado, dentro da área ele dá um drible para cima do Rick, e aqui o Biel bateu, ela pegou no rosto do Maicon, que fica sentindo para o jogo.
1: Detalhe da jogada, primeira frieza do Johnny, um drible ali em cima do Rick, a 2 metros, depois ficou sentindo ali o Maicon, nada grave, o Pato tem lateral que será cobrado, já posicionado o Léo Catolé, as imagens do mundo nítido para os seus olhos.
0: É, o Johnny deu um drible aqui, deu um frio na espinha em 4 mil pessoas, é, que coisa, vem Darlan na frente, colocou para Catolé, foi empurrado, olha a batida, desvia, vai para escanteio, tentava o Catolé.
1: Mais uma chegada do Pato, agora com o Catolé, mais uma vez o bloqueio, tem escanteio a equipe do Pato, quem sabe agora trabalhar e chegar ao primeiro gol. 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
0: Vamos lá, escanteio pro Pato. 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Escanteio cobrado, olha o toque de cabeça do Vitinho, manda para fora.
1: Tentou de cabeça o Vitinho, mandou pra fora a reposição, Corinthians.
0: 10:20 pra acabar o jogo, 0-0, placar superior. Rick domina, vem o Pato, toma a bola com o Vitinho, chegou Maicon, recupera pro Corinthians, lado esquerdo, vai bater. Mandou pro gol, Johnny deu um tapinha, escanteio.
1: É escanteio para a equipe do Corinthians, Johnny o último a tocar, ele fala que não, mas tocou sim. É escanteio, Maicon vai cobrar.
0: É Maicon na bola para a equipe corintiana. 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Cobrança, veio Igor Bredoff, bateu, tem mais um desvio, sai do outro lado. É novo escanteio para o Corinthians, uma pressão corintiana agora. Querendo o gol também, 0-0, quem vai para as quartas de final? Sorocaba só está esperando, escanteio cobrado, Johnny cortou, voltou para Maicon, bateu em cima do Zé Marques e saiu.
1: Foi bem o Zé Marques, fez o bloqueio, era um chute de média distância, Igor Bredoff vai cobrar o lateral.
0: 10 minutos, Tição.
2: Olha aí, o jogo andando bastante rápido, segundo tempo, mas nada de bom. E na verdade é um jogo de pouca criação, é mais na força realmente das duas equipes buscando alguma coisa.
0: É a tensão, é aquele detalhe de não cometer erro para não perder. E agora o Corinthians sai jogando errado, o Pato tem um lateral para fazer a cobrança. 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O torcedor na interatividade está acreditando aí, Fabiano.
4: Vamos lá, pessoal, confia até o último minuto. A dona Jurema Maria Vim mandou aqui pra gente. Vamos, Pato, vamos fuzilar, vamos ganhar esse jogo. Seu Ademar do bairro Bona também está confiante no 0-0, segundo ele, é o suficiente para passar. Um abraço também pro Marcos Galli, Ronaldo Antunes, pessoal participando aqui da interatividade. 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
0: Valeu, é a moçada acreditando, tem torcida do Corinthians também. Por enquanto 0-0, estamos indo para a prorrogação. Corinthians vem pro ataque, bola pro Maicon. Maicon movimenta, tenta trabalhar, buscando a jogada aí, corta Dudu, manda pra fora.
1: Chegou na frente do Dudu, quando tentou a finta, Dudu cortou. Lateral Corinthians, pedra britada, areia industrial e pó de pedra, Dudão Ross.
0: Bola com o Maicon, trabalhando para a equipe do Corinthians. Ajeitou, deixou na saudade o Dudu, vai bater pro gol, travado pelo Biel. Que vibra muito, Biel manda para fora.
1: E tem que vibrar mesmo, Thiago. O Maicon passou ali pelo Dudu. Quando finalizou, teve o corte, o Biel bem na recomposição. Lateral Corinthians.
0: Ao final do jogo, o craque Selinalta Tromara e o craque Brava. Tem as notas dos jogadores do Pato daqui a pouco também. 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Aqui Corinthians toca na bola. Buscando com o Maicon. Pato tenta dar o bote, deu certo. Sobrou pro Jonas, leva pro fundo. Segurou, vai fazer a jogada trabalhando camisa 88. Entrega do outro lado, buscando com Dudu, Dudu para Duduzinho. Vamos ver se aparece Duduzinho fora do lance. Foi derrubado o Biel. O Arthur manda seguir. Jonas para Dudu, bater pro gol, ela vai para fora. Teve desvio.
1: Batida forte do Dudu, desvio sim do Lucas Oliveira. É escanteio, Pato. A arbitragem vai lá, chama a atenção do Vandinho e do Biel, que estão se estranhando os dois. Tentando orientar os dois atletas. Falou que é a última escanteio. Pato, quem sabe agora. 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
0: É, o jogo é tenso. Pessoal, fica na bronca. Em faltas, 1-1. Faltando 8 minutos e 23, mas no placar 0-0. Tá indo pra prorrogação. É, que jogo é esse? Oitavas de final da Liga Nacional. 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Cruzamento para dentro da área, cortou a defesa do Corinthians, voltou para Biel, Biel para Jonas. Jonas domina, ele tá de costas, segurando, fazendo a jogada do pivô, abriu espaço, não vai bater em gol, preferiu tocar para Biel. Biel para Duduzinho, Duduzinho aqui pela direita, recomeça, entregou para Jonas. Jonas toca na bola, soltando para Dudu, escapa da falta, não. Maicon pegou o Dudu.
1: Cometeu a falta sim, a arbitragem marcou. Ficou sentindo ali a coxa direita do Dudu. Maicon pede desculpas. Segunda falta cometida pelo Corinthians na segunda etapa. Pato cometeu uma. Lembrando que em caso de prorrogação, as faltas vão para a prorrogação. 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
0: É, e a vantagem na prorrogação é do Pato. 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Bola do Maicon. Segurando camisa 31, corintiano. Vai tentar levar para o fundo, arrastou, caiu, se jogou, Badeco.
1: Tinha o banco aqui na frente, pela minha visão aqui não consegui precisar, alega que está sentindo ali, o Maicon pediu pênalti, protesto no banco, eu acho que vem vídeo suporte, Thiago, ali a princípio, vídeo suporte. A equipe do Corinthians pedindo auxílio do vídeo suporte, vamos ver a decisão da arbitragem, Thiago.
0: Olha aí. É do lado do Corinthians que pediu?
1: Exatamente.
0: E aí o seguinte, se o árbitro entender que pode ser pênalti, ou também ele pode entender que se jogou, pode dar um amarelinho pro Maicon.
2: Também, vamos aguardar para ver, o movimento me parece mais por querer a tentativa de cavar, mas houve um lance que gera dúvida.
1: E a gente vê aqui na leitura labial, assim que o banco questiona, capitão Lucas Oliveira, foi seu do Maicon, pegou não, ele pegou, vamos ver a decisão da arbitragem.
0: Vídeo suporte acionado nesse momento. Torcedor aqui na expectativa. E aí, Tição, você daria um pênalti desse?
2: Olha, é bastante complicado. Vamos ver a tendência daquilo que a arbitragem observa. Eu achei, na dúvida, para mim, não é daquilo. Deu uma interpretação, na verdade, mas ele faz o movimento de querer cavar a penalidade.
0: Vamos ver, tá lá o Flávio Marques e o Matheus Miguel da Silva. Tensão por aqui. O árbitro analisando as imagens. Que tensão. Ao final do jogo, o craque Selinalta Tromar, lajes pré-fabricadas com bom preço e o craque Farmácias Brava. O árbitro conversa, tem o fone de ouvido lá.
1: Thiago!
0: Pois não.
1: A conversa aqui embaixo que foi atingido, Thiago. Vamos ver a decisão da arbitragem.
0: E agora, será que vai ter pênalti pro Corinthians? Os árbitros conversando, um cochichou com o outro, e agora vamos lá, ele vai fazer o sinal, e nada, não é pênalti!
1: não marcou pênalti, perde a possibilidade do vídeo suporte ao Corinthians. Biel diz que ele cavou, que ele pulou ou pulou. O Michael fala que foi atingido, mas a penalidade não foi marcada.
2: Tá aí, Tição. É isso aí. Para mim, a minha visão, enfim, é um lance que gerava muita dúvida. E na dúvida, para mim, não é.
0: Tá aí. O Johnny quer cartão amarelo por ter cavado. Mas só para o torcedor do Pato, comemorou como se fosse um gol aqui, para ele não ter marcado o pênalti.
2: É, pode ser um momento, né, um lance aí que, olha, determinante aí, quem sabe, para ter livrado o Pato aí desse momento do jogo.
1: E o detalhe é que o Johnny foi cobrar cartão por simulação e o árbitro fez um gesto para ele que encostou, mas não o suficiente para pênalti.
0: E agora tem a torcida do Corinthians aqui também. É, que fica provocando e tudo mais.
1: Torcida do Pato arremessando cerveja para um lado, torcida do Corinthians do outro lado protestando, volta a cerveja. Clima quente. A policiamento se dirigindo lá para onde divide as duas torcidas.
0: É um lance assim só para dar o fervo agora, né? É, salta a cerveja de um lado, salta do outro. Tem torcida do Corinthians presente também aqui na arena, Cláudio Petricoski. E o árbitro não marcou pênalti pro Corinthians. É bola para a equipe do Pato. 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Por mais que tenha policiamento, segurança, pessoal, arbitragem, segura um pouquinho lá, atenção, porque o Vadeco aí também observa o que a segurança faz nesse momento com os torcedores lá, Vadeco.
1: Exatamente, tentando conter os ânimos dos dois lados da torcida, separando, foi o policiamento ali aonde deu a confusão, que é mais do lado esquerdo da cabine, do outro lado. Já voa copo de um lado, voa do outro. Agora a torcida do Pato pega no pé dos torcedores do Corinthians. Ainda o jogo parado aqui, muita discussão sendo controlado pelos seguranças, também pelo policiamento.
0: É, a gente observa, para quem está nos acompanhando aí nas nossas redes sociais, através do YouTube, a gente consegue ver que tem segurança no espaço da torcida do Corinthians. Tem 3 metros de um espaço de um lado e 3 do outro, e cheio de seguranças. O Pato contratou 35 seguranças, só que aí também com o alvoroço que dá e joga cerveja de um lado e de outro, então agora uma atenção aí para conter e o jogo fica interrompido.
2: É uma situação, né, desagradável, na verdade. É isso, claro. Esse confronto, torcidas, essa reação, né, no ambiente assim do ginásio, claro, não é legal acontecer dessa forma, enfim, tira toda a concentração, às vezes, da equipe. É, que pena ter acontecido.
1: Um casal de torcedores do Corinthians foram retirados, que eu, no visual aqui, todo mundo de pé, Thiago, e ouvintes da Selenato, eu vi que foram retirados. Não sei se pelo outro lado, não consigo ter a percepção se algum torcedor do Pato foi retirado. Mas um casal de torcedores do Corinthians foram retirados ali pelo policiamento e encaminhados pro lado de fora ali da arena. Estão sendo encaminhados para a parte externa da arena Cláudio Petricoski.
0: Pessoal, já se acalma aqui. A arbitragem já chama para retomar o jogo. 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Tudo já tranquilizado, bora pro jogo. Tição, e o que está faltando? 7 minutos e meio.
2: Olha, pro lado do Pato, daquilo, né, aquele jogador mais determinante, né, daquilo que é tomado, né, umas ações diferentes dentro do jogo. É um jogo muito conturbado, difícil de se jogar, muito marcado, na verdade. Então, é um jogo que, até aqui, prevalecendo a segurança do jogo para os dois lados, tendo esse cuidado para evitar ao máximo uma situação de entrega de bola.
0: e recomeça a partida. Placar é de 0-0, tá indo pra prorrogação, segura Jonas. E aí caiu o Dudu, fica sentindo camisa 14 do Pato.
1: Exatamente, vai entrando ali o Gui já para realizar o primeiro atendimento. A princípio, cãibra para o Dudu, camisa 14 do Pato. 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
0: Eu vou girar o placar, Sul Pneu. 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Para terminar, Pato 0, Corinthians 0.
4: Em andamento pela Série A do Brasileirão, Atlético Mineiro e Bragantino 0-0. Na Série B, Cuiabá 1, Ponte Preta 0. Em andamento também, Botafogo Paulista e Vila Nova 0-0. 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
0: Aqui o Pato tenta a bola com o Catolé, coloca pro goleiro Johnny. Johnny vai tentar o passe e colocou para Duduzinho. Duduzinho tenta com Catolé, passe chegou para Jonas, torcedor aumenta o volume. Liga Nacional de Futsal, quem vai para as quartas para pegar o Sorocaba? Bola com o Jonas, segura, toca na bola, chega para Catolé. Catolé tentou o drible, sobrou para Lucas Oliveira, tocou para Vandinho. Vandinho avança para o Corinthians, tocou do outro lado, chegou para o Igor Bredoff. Bredoff segura, toca na bola para Lucas Martins, no centro da quadra, direcionou, tocou na canhota para Maicon. Maicon avança, marcado pelo Max, vem o Maicon, ginga para cima da marcação, pedalou, cortou para o meio, vai para a pisada, tentou mais um drible, bateu, espalma, Johnny! Johnny com a mão esquerda, salva o Pato!
1: Liso de bola o Maicon, cortou para um lado, o Max deu o drible para o outro, bateu a bola, ia na gaveta. Johnny, que defesa com a mão esquerda. Johnny defendeu na sequência, cortou Catolé. Tem lateral, Corinthians segue 0-0.
0: 6:17 para acabar. 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Bola pro Corinthians, Maicon vai cobrar. Ao final do jogo, o craque Selinalta Tromar, o craque Brava. Cobrança, olha a batida do Bredoff em cima da marcação, cortou Jonas Tição. 6:12. É, praticamente, acho que no momento assim ninguém vai arriscar no goleiro linha.
5: Isso, o tempo já está se encerrando pro segundo tempo, aí 5 minutos, 6. Então, né, o cuidado vai aumentar, claro, para dar, né, esse sentido de não facilitar qualquer situação para dar espaço.
0: Olha aí o Corinthians, a batida do Lucas Martins, corta a defesa do Pato Futsal. Na tensão, nessa reta final, faltando 5:57. Depois do sururu que deu lá, a coisa já acalmou. E o placar aqui 0-0. Dentro de quadra, atenção, vale vaga nas quartas de final. Corinthians cobra lateral com Bredoff e toca para Lucas Oliveira. Quem esperava muitos gols, nenhum até agora. Lucas Oliveira mandou direto para fora.
1: Ia passando os 4 segundos, jogou a bola lá do outro lado, apenas reposição para o Pato. 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
0: Já tem mais interatividade, porque aqui o Pato tentava com Catolé, sobrou pro Max, vem o Pato, Max na hora da batida. E aí depois tem falta. Na primeira batida ele não conseguiu. Depois no giro o Max foi derrubado, foi pego pelo Lucas Martins e pelo Maicon, é falta pro Pato.
1: Teve um contra-ataque grande, o Pato foi deslocado ali, não faltou. O Max não conseguiu o chute na sequência. O Lucas Martins chegou atropelando, camisa 93 do Pato. Terceira falta cometida pelo Corinthians na segunda etapa. Pato cometeu uma. Pode ser agora. É de uma boa localização. Quem sabe a jogada ensaiada, o primeiro gol dessa tarde e noite. E pode ser do Pato. 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
0: É o torcedor que se levanta. Torcedor acredita. É falta para a equipe do Pato, lado esquerdo. Vai ficar a uns 4 passos da área. Chance para o Pato na bola parada. Placar é de 0-0. Torcedor agora vem que vem. 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Oportunidade para o Pato na bola parada. Biel. Tem o Darlan. Se benze lá, faz o sinal da cruz. O Vitinho. Tem o Dudu. 5 e meio. 5 minutos e 30 para terminar. Chance pro Pato, vem Biel, capricha, rolou, chegou para Dudu, bateu Lucas Oliveira! Ela ia passando, ele conseguiu catar e olha o toque do Fabinho! Gol do Corinthians! Lucas Oliveira lança a bola, Fabinho desvia de cabeça! Ela vai pro gol! Gol do Corinthians, Fabinho! O desvio foi letal, ela vai na rede do Pato, faltando 5 minutos e 20. O Corinthians larga na frente 1-0, Vadeco!
1: Futsal é impressionante, Thiago. O Pato tinha chance do gol. Trabalhou muito bem a jogada ensaiada na cobrança de falta, o corta-luz, a batida do Dudu com o pé esquerdo, defendeu o Lucas, a bola ainda ia em direção ao gol, ele conseguiu pegar. Na sequência saiu rápido para o contra-ataque com o Fabinho, lançamento primoroso do Lucas Oliveira na cabeça do Fabinho, chegou dividindo com o goleiro Johnny, tocou de cabeça, a bola foi na bochecha da rede, não tinha mais o Johnny para defender, Fabinho foi à rede, Corinthians na frente, 1-0, Tição.
5: É, na bola lançada, na disputa no alto com o Johnny, Fabinho se deu melhor, subiu mais, conseguiu o desvio, fazendo Corinthians 1-0.
0: 1-0 pro Corinthians. O Johnny sentiu, disse que poderia, quem sabe, mas o Pato não gastou aí o vídeo suporte. 1-0 pro Corinthians, vem o Pato na resposta, batida na trave, o Jonas bate, carimba a trave do Corinthians,
1: embalaço do Jonas na trave, o Pato segue na pressão em busca do empate.
0: É, vai ter que ir atrás agora, Jonas pra Johnny, Johnny pode tentar o passe, chegou pra Catolã, agora o jogo vai pegar emoção, vou te contar, hein, olha a batida pro gol do Duduzinho, ela vai pra fora.
1: Batida do Duduzinho, tentou ainda de cabeça o Jonas, a bola foi para fora. Reposição para o Corinthians, restando 4:48. 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
0: Tição, o drama agora pro Corinthians 1-0.
5: Olha aí, o jogo, né, teve essa inversão, essa chance do Corinthians aí e aproveitou num lance totalmente isolado, claro, um lançamento que pouco é normalmente difícil acontecer algo questão de gol e o Corinthians encontra o gol no momento, olha, crucial aí pro Pato, o momento na reta final do segundo tempo.
0: É, agora o Pato vai ter que tentar, agora vai ter que acelerar, é hora de acelerar porque senão termina a Liga Nacional. Bola do Léo Catolé, avança pra equipe do Pato, toca pra Max, Max vai tentando a jogada, pisadinha pra Duduzinho, vamos lá Duduzinho, bola chegou pra Jonas, Jonas pra Duduzinho, na cara do gol, rolou do lado, foi gol pro Max, tentou de calcanhar, corta Maicon
1: duas vezes, cortou a primeira e a segunda também, evitando o gol de empate, tem lateral Pato, Léo Catolé vai realizar a cobrança, Jorge Autocâmbio, soluções para câmbio automático.
0: 4 e 6, tem jogo, mas é um drama danado agora. 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Bola do Jonas, ajeitou, veio por baixo, o corte do Caio Barros, é lateral pro Pato. Cobrando o Duduzinho, toca para Johnny, Johnny pode arriscar pro gol, preferiu o passe, Catolé escorregou, Johnny já tá de pé, recebeu de volta, toca para Duduzinho. Cronômetro correndo, tá 1-0 Corinthians.
1: Já já Dudu, goleiro linha.
0: Vai vir goleiro linha no Pato, não tem o que fazer, não dá pra esperar. Duduzinho pra Johnny, pode arrematar, pegou na marcação, gol tá aberto, Vandinho bateu pro gol, pra fora! Vandinho perde o gol da classificação.
1: Não tinha o goleiro Johnny, tava adiantado, a bola passou muito próximo, seria praticamente para ir encaminhando a classificação, desce o Pato.
0: Bem, Duduzinho tocou para Catolé, devo de novo para Duduzinho. Agora vai ter que acelerar tudo que não fez no jogo. Duduzinho foi pro fundo. Tentou o toque, pegou no Lucas Oliveira, escanteio.
1: Ele saiu nos pés, o Duduzinho cortou sim. É escanteio para a equipe do Pato Futsal. O Duduzinho vai cobrar. 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
0: Detalhe do futsal, do futebol também. Tem que sair da zona de conforto. Aí tomou o gol, agora sai da zona de conforto. Mas isso, por que aí não fez isso antes?
5: É verdade. Essa aceleração, essa busca maior dentro do jogo, amarrou muito o jogo, o Pato, pra, em busca de uma vitória mais tranquila.
0: Bola com o goleiro Johnny. Tocou para Duduzinho. Recebe. Ajeitou para a batida, desvia, vai voltar, bate e rebate, corta a defesa do Corinthians, pegou no jogador do Pato ainda. É bola pro Corinthians.
1: Desviou no Darlan ali, a bola saiu lentamente na linha lateral. Lateral Corinthians, Maicon na cobrança, bateu aquela fome. 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
0: É, Fabiano, vou girar com você. Esse resultado não é que o torcedor espera, girando o placar Supernews. 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Quando tenta o Darlan, salva Lucas Oliveira. Olha lá no placar Supernews, 2,5, Pato 0, Corinthians 1.
4: Na Série A do Brasileirão, Atlético Mineiro e Bragantino 0-0. Na B, Cuiabá 2, Ponte Preta 0. Botafogo, Paulista e Vila Nova 0-0. Na C, Floresta 1, Botafogo da Paraíba 0. Santa Cruz e Maringá 1-1. 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
0: E o confronto aqui, Fabiano, na regra, quem tá ficando fora?
4: Na regra, o Pato está sendo eliminado com este placar. Vamos lá, tem que marcar um gol no mínimo para levar para prorrogação. Se chegar a marcar e levar para prorrogação, aí vai jogar pelo empate, mas precisa, é claro, do empate.
0: É, e agora o técnico do Pato brecou o jogo, tempo solicitado.
1: Pelo Malafaia, na verdade, Thiago, posse de bola Corinthians, ele parou o jogo, mas vai ter a oportunidade também o Luciano Bonfim de trabalhar o seu goleiro linha, restando 2:33. O relógio voa pro Pato, é lento para o Corinthians. Que jogo aqui na Arena Cláudio Petrikowski. 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
0: É verdade, Malafaia gastando tempo, aqui o Pato, que coisa. Pato vai armar o goleiro linha, Corinthians a defesa, 2:33, Tição, tá dando Corinthians.
5: Tá dando Corinthians, né, diante daquilo que é o jogo, digamos, teve, né, a sua proporção para as duas equipes, um jogo amarrado, um jogo muito cuidado, com o descuido que aconteceria no jogo. Então, na verdade, o Corinthians cedeu melhor aí numa bola que nem se esperaria, um lançamento, né, um ponto alto da jogada, e o Fabinho conseguiu dar esse desvio aí buscando esse gol. Agora pro Pato é tudo nada buscar aí a reação em cima do empate.
0: E olha como é que é, né? Pivô faz o gol. Pivô do Corinthians fez o gol. E a gente aguarda aí a reação do Pato. Vamos ver. Acreditando até o final. Não desista nunca, Pato Futsal, que vai ter que arriscar. Dudu é o goleiro linha. 2:22. É, agora quem tem unha para roer a unha. Pegar na mão de quem tá do lado. Fechar o olho. Tentar acreditar. Porque é o Corinthians que tá passando. 1-0 Corinthians no placar Supernews. Daqui a pouco o craque Selinal, Tatro Mário, craque Brava. Vitinho colocou para Dudu, para Vitinho, vem o Pato, Corinthians se fecha. Bola pro Darlan, chegou, vai ajeitar o Darlan, toca na bola para Vitinho. 2 minutos, o drama, Corinthians está passando. Dudu rolou para Vitinho, vai bater pro gol, mandou para fora.
1: Na primeira tentativa para fora, reposição para o Corinthians. 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
0: E aqui segura Lucas Martins, o Pato dá um bote, ganha a jogada com Pedro Carioca, avançou, tocou para quem? Para ninguém. A bola vai para fora, é lateral para o Corinthians. No drama, na reta final de jogo. caminhosviagens.com.br, acesse o site, tem roteiros para você. 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Corinthians no gol do Fabinho, tá ficando com a vaga. De cabeça Fabinho, pega Johnny, soltou, olha aí o perigo, caiu o Johnny, é lateral Corinthians, ele sentiu na hora da queda.
1: Exatamente, Thiago, ele, a bola foi alta, ele não conseguiu encaixar, na sequência foi dividir lá com o da Bonja, acabou sentindo, a bola saiu pela linha lateral, posse de bola para o Corinthians. A princípio é tudo ok ali com o goleiro do Pato Futsal. 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
0: E as reações do torcedor aí, Fabiano, deve agora estar no fervo aí, o pessoal pegando o pé, provavelmente.
4: Seu Hélio falou que não pode fazer uma cara num jogo como esse, não vou completar a palavra. O nosso amigo seu Locatelli escreveu: estou assistindo o jogo e escutando na Serinalta. Foi falha, tinha jogador do Pato dividindo a bola do Corinthians e o goleiro não devia ter saído. Então, falha do Pato. Enfim, o pessoal está, claro, criticando muito esta falha num jogo tão importante aqui do Pato e participando, claro, da interatividade Incas. 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
0: Vamos ver, o Pato vem pro ataque, querendo o gol, buscando a bola do Vitinho, vai tocar para Duduzinho, tá de frente, rolou para Darlan. Darlan rola a bola para Vitinho, um minuto. Tá acabando a liga pro Pato. Alô, Pato, acorda aí, Pato, vamos ver. Dudu tocou para Vitinho, Vitinho do lado, Duduzinho para Dudu, no fundo, Darlan. Lucas Oliveira salva o Corinthians.
1: Mais uma vez ele, que partida do Lucas Oliveira. Defesaça dele no chute do Darlan. Tem escanteio, Pato, 34 segundos para o jogo. Técnico Luciano Bonfim vai tentar uma jogada ensaiada para chegar ao empate. 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
0: É agora o seguinte, é gastar o tempo, 34 segundos, Tição, vai dar um ataque, no máximo dois, senão acabou a liga.
5: É, se for muito preciso nessa bola parada, o Pato, de acertar, encontrar alguém, né, num ponto limpo aí para uma finalização, é o que vai precisar acontecer, fazer um movimento, né, para encontrar essa bola, encontrar um jogador, dando a possibilidade de uma boa finalização. Reta final, 34 segundos... tá indo pro fim do jogo.
0: Que coisa! Alô, minha amiga Andréia Menegaro, alô, seu Menegaro, um abraço! Obrigado pela audiência aí no interior de Pato Branco.
1: Você é um detalhe assim, o torcedor, quem sabe tá bravo, Thiago, com o placar até então, mas o destaque do jogo até agora é Lucas Oliveira, Pato, no meu ver, melhor na partida, parando do goleiro do Corinthians.
0: É, nesse jogo grande, nesses jogos, alguém tem que aparecer, só que por hoje aparece Fabinho e aparece Lucas Oliveira. Pato ainda tem tempo, 34 segundos. Vamos lá, Pato. E olha que em mata-mata é um resultado assim gigante que o Corinthians está conseguindo. E o Pato em mata-mata nunca tinha perdido em casa, hein? Que coisa. É, teve aquele jogo contra o Sorocaba, né, mas um jogo dessa magnitude. Torcedor tenta dar o seu incentivo. Amarelo no banco para o jogador do Corinthians. Lateral, Dudu vai cobrar. 34 segundos. Vem Darlan. Toca do lado. Chegando Vitinho para Duduzinho. Vamos lá, Duduzinho. É no teu pé. Colocou para Dudu. Mais um toque para Duduzinho. Chega para Darlan. Roda a bola. Tem que ser além do toque, tem que bater pro gol. Duduzinho bate em cima e vai sobrar pro Corinthians. Vai chegando Lucas Martins pro gol. Que dá fatura, faltando 12 segundos, Lucas Martins avança, manda na rede, olha lá no placar, Pato 0, Corinthians 2, 2 a 0 pro Corinthians, Vadeco.
1: Duduzinho errou na atitude, Thiago, ele não bateu, conduziu a bola, não jogou nas pontas, quando saiu jogando teve o bloqueio do Lucas Martins. Detalhe, Duduzinho não voltou para a recomposição, ao contrário, o Lucas Martins avançou, foi livre, teve o tempo de dominar, bateu com o gol vazio. 2 a 0 Corinthians, Corinthians classificado, Tição.
5: É isso aí, né? Buscou nessa sobra de bola, o risco de goleiro linha, enfim, né? Deu essa sobra, na verdade, e daí o Lucas Martins não desperdiçou e faz o 2 a 0, acabou pro Pato.
0: 14 segundos, sai o gol do Corinthians e aí a coisa complicou. O Pato está sendo eliminado em casa na Liga Nacional. Depois de um 1-1 lá em São Paulo, 2-0 Corinthians. Já tem gente se levantando para ir embora. Já tem gente indo para casa, porque o Pato está ficando pelo caminho na Liga Nacional. Bola aqui atrás para Johnny. Tem 4 segundos. Vai acabar. Bateu. Johnny mandou para fora. Vai acabar.
1: 1 segundo.
0: Bola lá no ataque e acaba. A festa é do Corinthians. O Corinthians está classificado. Festa corintiana aqui na Arena Cláudio Petricoski. 2-0 Corinthians, Adeco.
1: Que soube sofrer a partida. Jogou apostado, tentando explorar o contra-ataque, algumas jogadas individuais, principalmente com seus alas, e conseguiu numa

0: uma ideia de jogo, mesmo sendo um jogo muito, né, disputado, muito marcado, na verdade, para mim, a sua maior parte do tempo dentro de quadra, mas um Corinthians aí que teve um aproveitamento melhor naquilo que aconteceu nesta reta final do segundo tempo.
1: 2 a 0 Corinthians, classificado na Liga.
2: Thiago,
1: pois não.
2: Passando aqui os jogadores, alguns não querendo falar. Darlan parou, gentilmente. Partida, o Pato superior na jogada, mas parou hoje no goleiro Lucas Martins. E infelizmente o Pato eliminado da Liga Nacional. Boa noite.
3: É isso aí, cara. Acho que é playoff, não adianta, velho. Não adianta a gente chegar e em casa não impor nosso ritmo, né? A gente teve melhores chances, mas não fizemos gol. Então é isso aí, cara. A gente fez um bom jogo lá com o Corinthians, soube levar o jogo. E hoje, infelizmente, como você falou, o goleiro deles fez a defesa, mas a gente tem que ter cabeça fria para chegar na frente do goleiro e fazer o gol. Então, assim, a gente assume a responsabilidade. A gente tá aqui, essa torcida não merecia isso, cara. Compareceu em peso. E a gente tem que agora ir no vestiário, ver o que tá errado, porque a gente tem dois campeonatos ainda muito importantes, né? A gente já perdeu a Taça Brasil, caímos fora da Liga cedo, que essa equipe não foi formada para isso. Então, cara, agora é sentar, conversar e ver o que tá de errado aí.
2: Tá certo, muito obrigado, Aldarlan. Max, jogador experiente da equipe do Pato. Falei com o Darlan há pouco. Pato parou e muitas vezes no goleiro Lucas Oliveira, mas o que faltou para fazer o gol, no final acabou derrotado e eliminado da Liga Nacional. Boa noite.
4: Boa noite. Difícil falar agora, né? Falta palavras para dizer o que faltou. Deixa eu ver numa olhada, falar que faltou um passe refinado, faltou uma finalização melhor. O goleiro deles estava no dia bom, mas isso não é desculpa, né, mano? Isso é desculpa. A gente fez o que a gente queria. A gente fez o que a gente queria, que era fazer um grande resultado fora de casa, pra decidir dentro de casa, né? E infelizmente acontece. É mata-mata. Só é decidido em detalhe e foi o que aconteceu hoje. Erramos quando não podia errar e é isso, mano. É isso. Passou o Corinthians que teve mais eficiência na hora que precisou ser eficiente.
2: Agora passa da Liga Nacional, capítulo é curto, tem que virar a página num jogo importante também diante da Cel.
4: Não é, claro, tem que virar a página, agora é ter o luto da derrota, que a gente fez por hoje chegar nesse mata-mata decidindo em casa. E aí acontece disso aí, né? Agora é ter o luto da derrota, tem que sofrer mesmo. A torcida tem todo o direito de cobrar. Fez uma festa bonita, fez o que tinha que fazer dentro da nossa casa. Agora é recolher os cacos, pensar na Série Ouro. A gente sabe que não é fácil, mas pensar na Série Ouro que ainda tem muito caminho pela frente.
2: Tá certo, muito obrigado ao Max, que parou aqui gentilmente, o Thiago. O último atleta do Pato. Do outro lado do Corinthians, ninguém saiu. Vão lá saudando os torcedores que vão fazendo a festa aqui na Arena Cláudio Petricoski. 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
1: A festa dos jogadores do Corinthians lá na quadra ainda. Torcedor do Pato já, acredito que boa parte já dentro do carro, indo para casa. É um momento de nervosismo, de indignação do torcedor com esse resultado, que acredito que a grande maioria não acreditava que o Pato pudesse ser eliminado em casa. E a gente tenta trazer agora numa resenha do que aconteceu nessa classificação corintiana. É o Corinthians que avança 2 a 0 aqui. Vamos fazer o seguinte: vamos abrir o prorrogação.
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1: 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Fabiano, o Corinthians está na próxima fase.
6: Com certeza, com isso já temos 3 confrontos das quartas de final definidos. O último classificado vai ser conhecido ainda hoje, daqui a pouquinho às 19h30, a bola rola para Carlos Barbosa e o Moarama. Na ida, o Carlos Barbosa venceu por 4-1 aqui no Paraná. Os confrontos

0: Teremos já pela frente Campo Mourão e Joinville, Corinthians e Magnus, Jaraguá e Praia Clube, e agora o Atlântico aguarda quem passar do próximo jogo de hoje, Carlos Barbosa e o Morama. A princípio, as datas apontadas aqui no site da LNF, 3 jogos no próximo sábado e 1 no domingo. Sábado, dia 10, 16 horas, Campo Mourão e Joinville, 18 horas, Corinthians e Magnus, 20 horas, Jaraguá e Praia Clube. No domingo, às 11 da manhã, teremos o Atlântico contra quem passar de Carlos Barbosa e o Moarama. 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
1: Vadeco tá com os personagens dos gols.
2: Exatamente, com os autores dos gols que levaram a Corinthians às quartas de final. Jogo sofrido. A proposta de jogo do Corinthians, Fabinho, era explorar alguns momentos do contra-ataque, alguns momentos de igualar e ser franco. E numa jogada dessa de defesa, você foi feliz ali no lançamento primoroso do Lucas Oliveira e o teu gol de cabeça. Boa noite.
3: Boa noite. Um abraço a todo mundo que tá ouvindo aí. Primeiro assim, né, cara? Eu já joguei aqui no Paraná. Eu respeito muito a equipe do Pato. A gente sabe o tamanho da equipe deles, principalmente aqui dentro de casa. O ginásio hoje estava lotado, uma festa linda, uma atmosfera que todo mundo gosta de jogar. Então, primeiro, parabenizar a torcida e o time que competiu bastante. Sobre o jogo, cara, assim, eu acho que foi um jogo de trocação assim, das duas equipes. Nenhuma equipe veio de peito aberto, tanto lá quanto aqui. A gente veio para um jogo que sabia que ia ser muito equilibrado, decidindo um detalhe, como de fato foi.
2: Falando em torcida, do outro lado ali também tem para vocês. Torcida que veio, apoiou, também tá fazendo a festa até agora.
3: Ah, essa torcida onde a gente vai, não tem qualquer lugar que a gente vai, ela tá junto. Pra mim não é surpresa nenhuma também dedicar essa vitória a eles também, que eles merecem pela festa que eles fizeram também, muito bonito.
2: Eu sei que ainda tem que comemorar essa classificação, mas tem um Sorocaba pela frente, já projetando as quartas final.
3: Pois é, não dá muito tempo de comemorar não, é hoje, depois a gente já viaja pra casa, descansar, trabalhar o que tem pra trabalhar, porque a gente vai confiante também que a gente pode passar pelo Sorocaba.
2: Tá certo, muito obrigado ao Falbinho, autor do primeiro gol. E o gol da classificação saiu numa marcação, Lucas. Você conseguiu retomar, bloquear ali a bola do Duduzinho e avançou e fez o gol da classificação. Boa noite.
4: Boa noite. Cara, é muito trabalho que a gente faz de marcação de goleirinha. Eu pude ser feliz de a bola sobrar e eu fazer o gol sem goleiro. E agradecer essa torcida maravilhosa que apoia a gente em qualquer lugar.
2: Já dá pra projetar o confronto diante do Sorocaba?
4: Cara, por ser um clássico, é sempre uma surpresa, né? Cada jogo é uma história, mas vai ser dois bons jogos.
2: Tá certo, muito obrigado ao Lucas Martins, autor do gol da classificação. Já vou aproveitar, Thiago, você chega aqui, o Lucas vai tirar uma foto com o torcedor. Fechou a meta ali, o Lucas Oliveira, pra mim o craque da partida, Thiago, claro, vai ter a eleição. Aqui, Lucas Oliveira, que partida tua, rapaz. Adversário que você já enfrentou lá, jogando pelo Magnus, equipe do Pato, final de Liga Nacional. Na sala do jogo, parabéns pela tua partida e pela classificação. Boa noite.
3: Boa noite, muito obrigado. Cara, a gente sabe que jogar em Pato aqui é sempre difícil. Eu não tenho tantas boas... Não tinha, né? Tantas boas lembranças. Mas agora ficou tudo no passado. A gente ganhou hoje. Minha primeira vitória aqui em Pato. Já tinha jogado pelo Marama, já tinha jogado pelo Magnus, tinha jogado pelo Corinthians também. Nunca tinha ganho, tinha no máximo empatado. Agora ganhamos. Conseguimos a classificação. Mas apesar de ter feito algumas defesas, eu quero também parabenizar a nossa defesa por inteiro. Nós temos uma das melhores defesas da liga. E como eu tenho dito, em muitos jogos a gente nem faz defesa quase. Independente de quem joga, eu, o Kelvin, o Koji, a gente consegue dar uma solidez defensiva, muito pelo trabalho do Jonathan também, que nos ajuda no dia a dia. Mas a nossa defesa está sendo um ponto forte. E a gente ficava de... Ah, a gente não faz gol, a gente não faz gol, hoje fizemos, né? E conseguimos a classificação. Mas também quero parabenizar ao time e à torcida do Pato. Tipo, uma festa sensacional. Qualquer criança que pense em jogar bola, a gente, quando era criança, garanto que a gente sonhava em jogar num ginásio assim, lotado. E, pô, é a realização de um sonho, cada dia mais, que eu jogo numa quadra assim.
2: Tá certo, muito obrigado ao Lucas Oliveira, partidaça dele. E autor da primeira assistência, do primeiro gol da equipe do Corinthians, Thiago.
1: Verdade, o pessoal do Pato me passou aqui o público agora, hein? 4.581 torcedores. 4.581. É quase que o limite aqui da Arena Cláudio Petrikowski. Jogadores do Corinthians lá, vamos escolher o craque. Eu acho que vai dar unanimidade. Craque Selinalta, Tromar, lajes pré-fabricadas com bom preço, o craque do jogo, Tição.
5: Sem dúvida, Lucas Oliveira.
1: Badeco.
2: Lucas Oliveira.
1: É o meu voto também, Lucas Oliveira. Craque Selinalta, Tromar, lajes pré-fabricadas com bom preço, Tromar Autos da Tupi. Craque, brava, Tição.
5: É, eles têm pivô. Fabinho.
1: Fabinho, pra você, Vadeco, craque brava.
2: Lucas Martins.
1: Lucas Martins. Eu vou votar no Fabinho, craque. 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E o destaque do Pato, Tição.
5: Olha, tá difícil, hein? Tá difícil tirar um. Eu vou ficar com o Dudu. 14, Dudu.
1: Dudu. Pra você, Vadeco, registra algum destaque do Pato?
2: Olha, Thiago, tava fazendo um baita jogo o goleiro Johnny. Pra mim, o lance foi fatídico, ali o outro do goleiro ali é pra mim o Johnny.
1: É, mas o detalhe que pro Johnny é o seguinte, o gol é nele, na... E agora aqui, a festa corintiana. Com os torcedores que vieram, ao consulado do Corinthians, São Lourenço, algumas cidades... Festa do Corinthians aqui numa arena Cláudio Petricoski, nesse momento praticamente vazia. Olha aí, pessoal, jogadores e a torcida cantando o hino do Corinthians. É, assim, pra dizer, o Vadeco destacou Johnny, Dudu. Que dificuldade de escolher alguém. Eu vou assim, ó, destaque pra mim do Papo foi o torcedor. Que compareceu, que veio.
5: É verdade.
1: Porque confesso que não consigo identificar alguém de destaque aqui.
5: É, eu coloquei o Dudu mais pelo movimento, por uma tentativa, outra, uma busca, que para mim tentou uma mobilidade maior dentro do jogo, mas não teve. No coletivo o Pato foi muito mal.
1: Pois é. E agora é o Corinthians que comemora aqui, o Pato que chegou até a observar durante a semana uma situação. O jogo das quartas de final do Campeonato Paranaense, para esperar alguma situação do jogo da Liga para até mexer. Mas agora vai precisar mexer no jogo do Paranaense, porque não tem mais Liga, Tição.
5: É, agora dá para vir a qualquer momento, na verdade. Então dá para tirar essa possibilidade e quem sabe espaçar melhor aí os jogos do Paranaense.
1: 4.581 torcedores. Aqui o prorrogação, Fabiano. Deu Corinthians 2-0.
0: Jogos já encerrados aqui, que estava acompanhando na Série C, Floresta e Botafogo, 1-1, Santa Cruz e Maringá, 1-1 na Série B. Temos aqui o fim de jogo para Cuiabá 2, Ponte Preta 0. Jogos em andamento que estou acompanhando, Série A do Brasileirão, Atlético Mineiro 1, Bragantino 0. Na Série B, Botafogo Paulista e Vila Nova vão empatando em 0-0. Daqui a pouquinho, 19h30, teremos a última partida das oitavas de final da Liga Nacional. Partida de volta. Tem Carlos Barbosa e o Morama. Na ida, 4-1 pro Carlos Barbosa. 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
1: Tá aí, portanto, os resultados, os jogos, a movimentação. Do lado do Pato, pessoal, foi os jogadores direto pro vestiário. Não sei se vai ter alguém se posicionando de algo da direção e tudo mais. Jogadores do Corinthians agora indo pro vestiário. Corinthians avança. E vai ter confronto paulista contra o Magno Sorocaba na próxima fase.
2: Vestiário fechado, Thiago, da equipe do Pato Futsal. Porta fechada, tendo conversa lá dentro. Rapidamente foram chamando os jogadores para dentro ali, alguns passando rápido. Parou o Darlan, parou o Max, conversaram ali. É difícil, eu sei, o momento é difícil, uma eliminação em casa. Mas ainda a conversa rolando lá dentro do vestiário.
1: É o detalhe aí, para quem tá indo para casa agora, tá no carro... É, agora, torcedor que vira que é comentarista, observando que deu certo, que deu errado, que mais deu de errado que certo. Torcedor veio, compareceu e aqui o Corinthians comemora a classificação. 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Esse é o prorrogação aqui na Selinalta. Agora também, são aquela questão que achar culpados, observar. algumas situações que a gente ponderava já há um certo tempo, num confronto aqui hoje, parece que ficou nítido. E o que me chamou a atenção é que o Pato acelerou o jogo quando o placar foi adverso. Muita gente saindo assim da atitude num jogo em casa para tentar a classificação. Aí, apesar do domínio, dessa situação de números que você anotou tudo, mas é aquele detalhe que o esporte ele pune. Se você, né, espera, vai cozinhando a coisa, vai indo, se você é surpreendido, aí para acontecer a coisa do teu lado, né, fazer acontecer, aí já era tarde, faltava menos de 5 minutos.
5: É verdade, dentro daquilo que, da tua observação, é isso aí. Sobrou isso, a gente às vezes vai observando algo aqui e ali, daquilo que é, onde tem dificuldade, questão do pivô, questão de um fixo, e aí as coisas vão acontecendo e você se depara com esse momento, então aí dá para tirar sim algumas conclusões, esse poder, mesmo individual, poder coletivo dentro de quadra, para mim faltou muito pelo Pato.
1: Então comenta aí a tua avaliação desse 2-0, a gente aguarda, se tiver... O Vadeco fica atento aí com relação à saída do vestiário, as declarações, o que vai fazer, porque agora para o Pato sobrou o Paranaense, no mês que vem o Intercontinental. Jeito que o Pato, né, se apresentou hoje nessa situação, o torcedor vai para casa fazendo questionamento. E agora? E agora? Líder foi, Taça Brasil foi, tem o Paranaense e temos o Intercontinental. Tem a torcida do Corinthians, ela vai ter que esperar meia hora aqui para liberar a questão por segurança. Mas a tua opinião desse 2-0 pro Corinthians, Tição, para falar aqui com a assinatura Ari Autoelétrica, Casa do MDF, Sicredi Soma, tem o Desenrola no Sicredi, também para Bagas Beer, tá atendendo a Bagas Beer, e para Pirâmide Veículos, concessionária Volkswagen em Pato Branco, Pirâmide, desacelere seu bem maior é a vida, Tição.
5: É isso aí, vamos lá então, daquilo que pelo menos eu observei durante todo o jogo, dentro do tempo normal, para mim, eu vou só separar os primeiros 7 minutos por aí do Pato primeiro tempo, onde eu vi uma imposição daquilo que deu uma amostra que seria algo muito diferente dentro do jogo, né? Pelo menos na minha visão, que aconteceria algo com certeza dentro daquilo que o Pato montou para essa partida decisiva, jogo de volta no mata-mata, para mim, esse período do jogo. No mais, para mim, né, transcorreu, né, o jogo entre as duas equipes num muito igual, naquilo que para mim prevaleceu e centralizou muito para as duas equipes a marcação, o cuidado para não errar, enfim, para se manter dentro do jogo com esse cuidado que houve para mim até praticamente a reta final, até acontecer o lance do gol do Fabinho, num lançamento do Lucas Oliveira. Fabinho, né, num ponto mais alto ali, na saída do goleiro Johnny, eram 14:40 jogados. Faltava aí 5:20, né, para terminar o jogo. Então, nesse momento, o Pato leva o gol daquilo que articulou dentro do jogo e da busca, né, como eu falei, dentro de quadra, que não acontecia, né, um Pato para mim empurrando essa bola muito lateralmente e ofensivamente precisando muito, sabe, esse jogador de frente, um definidor, esse tipo de situação eu pelo menos venho observando há tempo no Pato para trazer essa, né, essa característica de um finalizador, de um definidor.
1: Então... E olha que ficou assim, mas a empresa está pegando muito no pé. Calma, tem que ter calma, Tição, mas aí acabou a liga.
5: Isso é, a calma acabou também daquilo que a gente observa e avalia em cima de você, de um desempenho, né? Não é uma crítica direta pro jogador, mas é a capacidade técnica, a competência de você ter uma imposição. Volto a falar, eu vi imposição do Pato no início do jogo, parecia que ia dar uma, deu uma amostra ali nesse início de jogo que ia arrasar, ia para cima de um Corinthians aí, fazendo até mais de um gol, enfim, mas isso parou ali. Então a gente viu um Corinthians se defendendo muito bem, pensando em ideia de jogo, o Corinthians se deu melhor naquilo que foi estratégia dentro de quadra. Então o Corinthians então conseguiu esse papel. Então, mas voltando ali no Pato, então esse jogador definidor, né, para finalizar, para chegar, né, com aquele chute, com aquele arremate, né, que traz sim um momento melhor para o jogo, isso a gente não viu acontecer. Então essa bola anda muito para os lados do Pato, muito para os lados, né, encontrou muito pouco espaço. Um Corinthians, né, que está aí, chegou, soube se fechar bem e aproveitou uma bola, né, aproveitou essa bola, um lançamento, claro, é um tipo de lance que pouco acontece, digamos, que aconteça, né, que ele termine em gol. Um lançamento de goleiro, normalmente você cuida bem a trajetória da bola, enfim, não é tão complicado de você tirar uma bola dessa do seu curso. Mas, para mim, o Corinthians encontrou esse lance dentro do jogo, esse gol, então veio numa situação e muita indefinição, né, e em conclusão no jogo, olhando para o lado do Pato, né? Não só no goleiro linha ali na reta final, que é quase uma obrigação de você buscar, né, um 5 para 4 para na tentativa de encontrar algum espaço, mas o jogo inteiro não criou esse espaço para você ter oportunidades melhores dentro do jogo. Então isso para mim mostrou desta forma daquilo que aconteceu dentro do jogo. E claro, e toda aquela situação, a empolgação, o torcedor compareceu, lotou a arena, que para mim tinha mais de 5 mil pessoas, montou toda uma estrutura. Mas um Pato que eu vi que não correspondeu dentro de quadra. A altura daquilo que, né, se preparou, o fator casa, toda uma motivação daquilo que era aguardado. Então a gente viu que realmente, mesmo no individual, no coletivo, nada funcionou nesse jogo. Então são, né, aquilo que é uma consequência daquilo que você é contar, digamos, né, dentro de uma equipe, os jogadores que podem, né, desequilibrar. Nem isso aconteceu, nem isso apareceu dentro de quadra para mim, né, olhando aquilo que aconteceu dentro de quadra, né? Então uma pena, mas um Corinthians acabou se dando melhor daquilo que foi, pensando em estratégia. Eu esperava sim mais de um Pato, essa imposição, mas com definição dentro de quadra. E a gente pouco viu. Um Pato até que finalizou mais, mas de uma maneira que, né, claro, parou no grande goleiro aí, Lucas Oliveira. Mas se a gente focar só no ponto goleiro adversário, aí então daí a gente pode, né, digamos, não é bem assim. Mas você tem que ter, né, uma capacidade de definição maior dentro do jogo. Então isso faltou sim para o Pato. Agora é, né, esquecer desse momento, enfim, não deu para o Pato. Agora pensar aí num Paranaense na sequência, né, daquilo que vem pela frente. Não deu para o Pato.
6: Comentário do Tição nessa eliminação do Pato em casa, 2-0 para o Corinthians. 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O Pato também vive um momento agora de troca da diretoria, a presidência. Vai vencer o mandato aí do Ricardo Carneleto. O nome, o foco, pelo menos o que se comenta nos bastidores, é que o Guilherme Silvério vai assumir a presidência do Pato. Eu observo dirigentes aí embaixo. Tem posicionamento já do Pato, assim? Claro, ainda às vezes sangue... cabeça quente, enfim, mas é importante uma palavra de alguém da direção aí para falar depois de uma derrota, porque o torcedor veio, Vadeco, 4.581 torcedores.
2: Exatamente, Thiago, e ouvintes da Serenauta, ao lado do Eliseu Bertelli, a porta do vestiário ainda fechada. Um detalhe que observo, apenas o Duduzinho fora aqui do vestiário, os demais atletas com a comissão técnica, todos dentro do vestiário, porta fechada. Eliseu Bertelli. Primeiramente, a situação do jogo, eliminação que ninguém esperava em casa, depois de um bom jogo, jogando em São Paulo, empatando, conseguindo um bom resultado, trazendo para casa a decisão. Como avaliar isso? Boa noite.
7: Boa noite a todos. É, um jogo que nós sabíamos, todos nós sabíamos, né, comissão técnica, jogadores também, que seria um jogo difícil, um jogo onde quem errasse menos seria... sairia daqui com um resultado positivo, né? Infelizmente aconteceu e nós saímos aqui hoje com uma derrota que não esperávamos, de forma alguma, nem todos nossos torcedores, diretoria, todos, enfim, estávamos muito confiantes que sairíamos aqui hoje com a classificação, né? Mas aconteceu essa derrota, uma derrota que é inesperada, como eu falei. Mas assim, o que eu falo sempre, né? A gente tem que agora erguer a cabeça, tem que trabalhar, porque temos mais uma decisão pela frente, nessa semana ainda, pelo Campeonato Paranaense, e não dá para deixar se abater. É claro que os jogadores são responsáveis, né? Comissão técnica também, então eles têm que mostrar, né, no próximo jogo aí, que realmente o que aconteceu hoje não pode acontecer mais, não vai acontecer, principalmente em casa, num jogo decisivo, num jogo em que nós brigávamos por uma classificação e uma continuidade na Liga Nacional. Erguer a cabeça, esse é o refrão, né, é o jargão, erguer a cabeça para que a gente possa superar esse momento, absorver essa derrota, que foi muito difícil, muito mesmo, casa lotada, nosso torcedor esperava muito mais da nossa equipe, esperava que saíssemos aqui com uma vitória ou com uma classificação, mas tem que fazer isso, né? Tem que superar agora, juntar os cacos, ver o que aconteceu e de cabeça fria, né? Não adianta agora de cabeça quente você ficar querendo achar alguma coisa que possa ter sido responsável pelo resultado. O que aconteceu foi que perdemos, né? O time do Corinthians jogava por uma bola, se desse empate também na prorrogação eles jogariam por uma bola, né? E foi o que aconteceu. Mas, como eu disse, vamos em frente agora, temos um jogo contra o Acel, e onde precisamos mudar nossa atitude, né? Falando um pouquinho do jogo em si, analisando essa parte, que eu não gosto de analisar tática e tecnicamente, mas eu acho que a nossa equipe não teve muita coragem para jogar, tinha que ir para cima, jogar em casa, se impor, isso que tinha que fazer. Mas teve uma outra postura e o resultado aconteceu, infelizmente.
2: Falando dessa postura, inclusive, é uma situação que eu escuto aqui no retorno, muitos torcedores questionando, Eliseu, essa situação, essa falta de postura, alguns torcedores falando faltou coragem fazer isso e aquilo durante a partida. Existe alguma possibilidade de alguma mudança já pensando no Paranaense e também no Intercontinental? Ou a equipe é essa, o comando é esse? Como fica essa situação?
7: Veja. Também, eu concordo com o torcedor. Eu acho que faltou uma postura mais agressiva nossa jogando em casa, né? Nós tínhamos que controlar o jogo, jogando em casa com 5 mil pessoas aqui torcendo, nós tínhamos que nos impor. E eu acho que o time ficou um pouco atrás, não sei se, eu não vou dizer que faltou coragem, mas poderia ter tido uma outra postura, uma postura mais agressiva, como eu falei, para buscar mais o gol, para jogar mais, buscar mais condições de finalização, enfim, mas não aconteceu. E quanto ao plantel é esse, nós não temos mais o que fazer nesse momento, né? Nessa altura do campeonato, não tem como trazer jogador, também eu não tenho essa postura de agora trocar a comissão técnica no meio do caminho, já numa reta final praticamente, né? Então, se fosse essa situação, muito pouco poderia ser feito no intervalo que é curto, né? Mas é esse o plantel, é esse o grupo, é esse, nós continuamos acreditando e vamos para cima do Chopinzinho, do Acel, para uma classificação pro Paranaense.
2: Mais duas perguntas, uma em relação ao Duduzinho, muito estranho ele fora do vestiário, a gente observa também os torcedores observando isso, a porta fechada com os demais atletas lá dentro. Tem alguma situação?
7: Não. O Duduzinho, essa é a postura dele, né? É um menino muito tímido, muito fechado, onde ele tem esse tipo de atitude, né? Mas não teve nenhum problema, ele só ficou chateado, assim como todos os demais, né? Tá chateado também. Não tem feito boas partidas, a gente sabe, né? A gente está vendo, vocês da imprensa também, nós somos realistas em dizer isso, né? Que o Duduzinho, que é o nosso craque nos últimos jogos, ele não tem rendido o que ele pode render e pode entregar muito mais, mas não tem nada a ver, não tem nada, nenhuma situação de grupo com ele. Ele é muito querido por todos e saiu, tá lá de fora mesmo por estar chateado por essa situação, assim como todos lá dentro estão chateados, estão chorando, muito cabisbaixos, né? Todo mundo repensando um pouco o que aconteceu para depois sair do vestiário.
2: Já pensam e já tem planejamento? Óbvio que sim, mas alguma coisa que possa ser falado para o torcedor para a temporada de 2027?
7: É claro, vocês já me ouviram falar várias vezes. Nós não paramos nem um minuto, né? Nem um momento de buscar, de analisar jogadores, analisar essa questão de planejamento para o próximo ano. Então nós já temos sim, já temos aí algumas coisas bem encaminhadas, né? E é isso, nós não, nesse momento nós não temos como colocar algo aqui, nomes, porque esses atletas eles estão em outras equipes ainda, né? Estão em temporada, estão jogando, então eticamente não é legal você fazer esse tipo de comentário. Mas o que a gente fez foi tudo de uma forma muito tranquila com empresários, com os clubes, né? Mas não podemos ainda anunciar, porque como eu falei, são atletas que estão em atividade e que estão jogando por seus clubes.
2: Tá certo, muito obrigado, Eliseu Bertelli, pelas palavras, Thiago. É a avaliação aqui de baixo, vestiário permanece fechado.
1: Tá aí, importante essa fala do Eliseu, a gente observa aí outros diretores do Pato, imagine só o que representa que você tinha uma expectativa de classificação. Então interrompe, são dois jogos, pelo menos se você classifica, teria dois jogos das quartas de final e com uma sequência de liga. Agora fica pelo caminho o Pato eliminado nessa noite, 2-0 pro Corinthians. Tição, você tinha falado só para finalizar os números do jogo. Algumas reações chegando aqui. Um abraço pro Gilson.
2: Chegou.
1: Gilson Porto dizendo aqui, ó. O Pato acelerou quando estava perdendo, né? Tem que ter personalidade. Pois não, Vadeco?
2: Antes que termine a bateria aqui, corte também, Thiago, fora da arena Cláudio Petricoski, tentei conversar com o Alan Maicon. Uma situação de possibilidade de jogar futebol de campo pela equipe do Corinthians, alguns treinos do Sub-20, e também uma chega até a equipe da Selinalta, assim, extraoficial, ele não quis falar, não permitiram também que ele falasse, que apareceu do Azures. Uma possível proposta do Azures, mas observe ele saindo com um presente da equipe do Azures ali, uma camisa do Azures, teve uma conversa, tem aquela especulação, mas ninguém falou sobre isso, Thiago.
1: Olha aí, então seria o Azures o time que teria propostado o Maicon para jogar no Azures, que o Maicon, o Fernando Diniz, colocou a possibilidade para ele jogar no campo, jogar no futebol do Corinthians. Claro que agora vamos aguardar o que vai rolar. Um abraço aqui, ó, pro o Mauro Kalink, né, com relação às críticas aqui ao pivô, né, de pivôs do Pato, dizendo o Darlan só apareceu na reta final de jogo. Pois é, agora muitos questionamentos. Um abraço pra dona Lourdes Martich, pessoal aqui, aí na nossa rede social, enfim, pessoal com o resultado adverso aqui, as reações elas são gigantes, já as notas, mas Tição, os números do jogo, o que foi esse 2-0 pro Corinthians?
8: Olha aí, é uma equipe que finalizou menos que o Pato, né? Praticamente metade, um Pato que finalizou 30 vezes, 30 finalizações, né? 14 em gol e daí 16 para fora. Um Corinthians que finalizou 15 vezes, né? 7 bolas em gol e 8 para fora. Então, e os escanteios, um Corinthians 8 escanteios e um Pato 9 escanteios. Mas esses números, claro, ele condiz a um Pato finalizar o dobro do Corinthians, aí você começa a voltar naquela questão, né? Mas como que finalizou? De que maneira chegou ofensivamente? Né? Finalizou muito, olha, merecia. Não, mas de uma maneira, né, não precisa, né, não objetiva, e resultou nisso um Pato que não conseguiu produzir dentro de quadra e pouco construiu também para, digamos, ter uma bola limpa, uma chegada mais, uma na verdade, e parou no goleiro, isso no segundo tempo. Uma somente, uma bola limpa de frente e parou no goleiro Lucas Oliveira.
1: Desde o primeiro tempo a gente tá analisando, o Pato achando algumas bolas muito embaixo. E aí o goleiro foi crescendo. Enfim, vamos com as notas aqui no Prorrogação pra gente fechar essa transmissão, mas antes dá uma passada com o Fabiano, que aqui, Fabiano, a gente observa essa imensidão de arena, Cláudio Petricoski, ainda alguns torcedores que estão aqui tentando digerir essa eliminação para o Corinthians. Deu 2-0 para o Corinthians aqui, passou o Corinthians, Fabiano.
0: Temos aqui em andamento, jogo do Brasileirão da Série A, Atlético Mineiro 1, Bragantino 0. Na Série B, Botafogo Paulista 0, Vila Nova 1. Os times aqui já em quadra, estamos nos protocolos de início de partida, já já a bola rola para Carlos Barbosa e o Morama. Vamos ver quem será o último classificado para as quartas de final. Lembrando até aqui, confrontos definidos, Magnus e Corinthians, Jaraguá e Praia Clube, Joinville e Campo Mourão. Quem passar de Carlos Barbosa e o Morama vai pegar o Atlântico nas quartas de final. 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
1: Tá aí, portanto, os jogos, os confrontos, vai fechando as casinhas das quartas de final e o Pato fica pelo caminho. Tem, claro que tem torcedor aí, Fabiano, nas nossas redes sociais, alguns descambam por palavrão, mas dá de a reclamação, eu acho que aqui o sentimento na arena, mas nas nossas redes sociais também deve ser de, né, de, assim, muitas cobranças ao Pato Futsal nessa eliminação em casa, Fabiano.
0: No resumo, aqui os erros individuais de alguns jogadores e também o Pato não ter aproveitado o fator casa. Até torcedores questionaram um ginásio, uma arena cheia como estava hoje e o time não respondeu à altura. Enfim, o pessoal está bastante, digamos, irritado. Tem áudio aqui até de 2 minutos, Thiago. Tem muitos áudios recebidos, o pessoal realmente está pé da vida com a atuação do time hoje.
1: É evidente. E também foi um resumo importante ouvir o Eliseu, que também não, ele, na fala dele, ele esperava um algo a mais. Você joga fora, você empata, você tem um elenco inteiro, você tem uma semana, claro, foi uma semana mais curta, porque o jogo lá foi segunda-feira. E aí o apelo, vem torcedor, será? Não, o torcedor veio acreditando, quase 5 mil pessoas. E aí, dentro de quadra, a coisa não aconteceu, apesar de que esse volume, as tentativas, só que nesses jogos assim, precisa isso, mas também precisa aquele alguinho a mais, Tição.
8: É verdade, e a gente ouviu dele próprio, daquilo que ele também, né, além de faltar uma coragem maior para a equipe, uma equipe que ficou muito abaixo, muito a desejar, daquilo que era uma busca de jogo, uma imposição. Volto a dizer, eu vi só nos primeiros 5 minutos e aí ficou uma situação, né, de um jogo, né, que trouxe um aspecto, digamos, de pouca produção dentro de quadra, um jogo que foi se arrastando, se amarrando e um Corinthians tirou proveito. Creio que o Corinthians fez uma melhor leitura dentro de quadra e conseguiu ir segurando, levando o jogo, sabe? E ainda encontra um lance daquele, o do gol do Fabinho, daí aquilo ali foi uma, né, uma água fria ali no momento e na reta final de um jogo, então complicou para o Pato.
1: E algumas abordagens, claro que agora é fácil falar, mas esses números aqui eles aconteceram. Dos times considerados grandes aí, que lideraram a Liga Nacional, o Pato ganhou apenas do Praia Clube, Tição. Se for ver dos outros, o Pato não conseguiu. Teve um que outro empate e ganhou do Praia. Nos demais times, o Pato não conseguiu, na primeira fase, vencer. Não sei se isso aí se arrasta e que agora no mata-mata, se for analisar pela primeira fase, então em tese também não é nada fora do normal, o Pato tá fora.
8: Não, não é não, Thiago. Então agora a gente, creio, né, quem nos acompanha, enfim, a nós aqui, né, fazendo esse tipo de trabalho, no decorrer, pensando em atuações, sequência de jogos, vamos falar só de Liga Nacional, né, que é o que terminou nesta noite para o Pato Futsal. Uma questão daquilo que, digamos, pensando em elenco, né? Você chega com a possibilidade de ir para as quartas, para ficar entre os 8, então nem isso aconteceu. Então, para mim, dentro de uma visão, né, um elenco, digamos, insuficiente para esse momento de jogo decisivo, mata-mata. Então, um Pato que para mim não teve o poder suficiente para você dar uma sequência dentro de uma competição, né, tão difícil. É a mais difícil, na verdade, né, para se disputar a Liga Nacional.
1: O Pato perdeu pro Magnus, perdeu pro Joinville, perdeu pro Barbosa.
6: empatou com o Jaraguá, mas aí e ganhou do Praia, foi 3-1 para cima do Praia, mas perdeu para o Atlântico, perdeu também para o Corinthians, né? Enfim. Também um outro detalhe aqui, ó, é, só apenas colocar o que o torcedor está mandando, algumas mensagens chegando. Ao final do apito final, alguns torcedores levaram por esse lado. Eu só vou citar aqui, mas também não vamos ficar colocando gasolina no fogo. Torcedores dizendo que, ao final do jogo, os jogadores do Pato não agradeceram a torcida, reconheceu o apoio. Perdeu o jogo e lá e aplaudiu o torcedor. Recebi pelo menos umas 5 mensagens aqui, falou, ó, o que deu? Terminado o jogo, pelo menos os jogadores reconhecerem o torcedor. Alguns torcedores entenderam, talvez não, assim, talvez, eu quero crer, Tição, que foi que eles esqueceram no pane aí, e foram pro vestiário. Vamos pro vestiário já, beleza. Né, que não tenha sido algo de propósito.
8: Não, pode sim, Thiago, não dá para julgar um momento desse, né, o desânimo daquilo do ocorrido, enfim, eliminado. Claro, o jogador não quer saber, não fica com o pensamento muito, a concentração, digamos, ela some, né, desaparece às vezes num momento assim. Não dá para julgar, mas bem observado pelo torcedor.
6: Torcedor que tá triste aí, né, procurar entender esse aspecto. Talvez no fervo do jogo, ó, vamos pro vestiário já. Mas que poderia o torcedor receber um aplauso do jogador do Pato, isso merece. Você que veio, parabéns, torcedor. Foi uma festa bonita, acreditando, a gente veio de pé, incentivando. Então, tanto é que no destaque aqui eu votei no torcedor como destaque do lado do Pato Futsal. Agora, também, Tição, outro detalhe. Do outro lado, o Malafaia. Tá me lembrando aqui o Gilson. Uhum. Olha a estratégia que vem o Corinthians e elimina o Pato. É a maior, dá pra dizer assim, a gente fez conquistas. Quando é o contrário, a gente tem que dizer justo aqui. Pra mim, é a, digamos assim, a maior derrota do Pato na importância. Porque em casa tinha perdido o jogo pro Sorocaba, mas em mata-mata o Corinthians consegue algo, uma façanha. O Pato em casa, o percentual aqui nessa arena... É a maior conquista de um adversário, vem aqui e eliminar o Pato em plena arena lotada.
8: É, e outra situação também que a gente que dá para observar. Um Corinthians que chegou nas últimas ali para se classificar, né, na fase primeira, normal, chegou ali no finalmente ali, conseguiu entrar na classificação. E aí você começa a lembrar de situações, mesmo do Pato lá atrás, tudo, né, quando você consegue uma reação positiva dentro de uma competição, e um Corinthians mostrou isso aí, né? Trouxe uma reação daquilo que foi, fez uma fase ruim, uma fase normal da competição, e chega no mata-mata, as equipes reagem, crescem, enfim, e o Corinthians mostrou que tinha esse poder dentro de quadra. Então, estrategicamente, pensando dentro de quadra, com certeza o Malafaia, eles foram, digamos, executaram melhor a ideia de jogo daquilo que eles descobriram olhando pro Pato jogando dentro de quadra.
6: E foi a primeira vitória do Corinthians fora de casa na Liga Nacional deste ano. Ganhar no momento certo. Você não tem que, às vezes, ganhar tudo, mas ganhar no momento certo. Um abraço aqui pro Paulo Tonial. Muitas reações aqui do torcedor. Tem alguns mais irritados, dizendo que tem que renovar tudo e tal. Agora a cabeça quente.
8: Isso, mas... E outra situação que a gente aqui, eu tenho também, vários torcedores se manifestaram aqui dentro de uma situação de jogo. Daí já começa a entrar naquela questão de você qualificar o jogador. Oh, mas esse jogador não era assim, aquele lá não é... Então, claro, isso é uma questão do torcedor se manifestar.
6: Agora, imagine que a cuíca vai roncar, o clima é tenso. E o Pato fica num Paranaense para pegar um Marcel Chopinzinho. E daqui a 40 dias, um Intercontinental em casa. Vamos para as notas para fechar? Lamber as feridas aí, Pato. Encaminhar, porque tem Paranaense... Inclusive já tem data marcada, não vai precisar alterar a data aí contra a Céu de Chopinzinho. Nota pro goleiro Johnny, Tição.
8: 4.
9: Olha, eu achei que ele estava fazendo uma boa partida, pode ter falhado no momento do gol, nota 6.
6: O detalhe do Johnny, todo o respeito que a gente tem ao Johnny, em outras notas que às vezes a gente deu e outros comentários que a gente fez, né? A gente sempre, o microfone está aberto para ele, eu sempre coloco ele aí como da história do Pato Futsal, ele é um gigante do Pato Futsal.
1: pelo que ele tem de histórico. Mas analisando o jogo de hoje, para mim também ele estava se encaminhando para ser um destaque da partida. Só que no momento do gol, fiquei com a impressão que foi uma falha, que aquela veio o lançamento, às vezes é a leitura, tem que tomar a decisão. Ele vai, é aquela que a gente ouviu assim, você tem que ir na certeza que você vai na bola. E aí ele foi para tentar tocar, mas tinha o Biel marcando o Fabinho antes ali toca na bola. Se o Johnny fica no gol, ele não toma o gol, Tição. A impressão que dá. Não sei se você teve essa mesma leitura.
8: Com certeza, né? No, né? Poderia, claro, ter evitado, enfim, mas foi o raciocínio na hora, aquela, vou sair na bola, enfim, e o Fabinho se antecipou e conseguiu desviar.
1: E ali você tomar um gol naquele momento, para mim, mas ele estava bem no jogo. Eu vou dar um 5,5 pro Johnny, mas no lance, para mim, eu acredito que, a humilde opinião, que ele falhou no gol. Se ele fica no gol, ele não toma o gol. Estavam vindo dois. Estava o Fabinho e atrás, se não me engano, era o próprio Maicon, com o Biel. Que foi um lance rápido. O Pato estava na iminência de fazer o gol lá.
8: É, mas
1: se faz o gol lá, Tição, talvez a gente nem estaria falando disso agora.
8: Com certeza que não. Tudo...
1: Só que você tem que fazer o gol lá.
8: A atmosfera do jogo, tudo muda, né? Com um gol, a coisa complica.
1: É, o C, né? Se eu acertasse o 6 da Mega, eu não estava nem aqui. Bom, Max.
8: É, Max, é 5?
1: 5. Vou de nota 5 pro Max. Duduzinho.
8: Duduzinho 4?
1: 4. É, eu vou dar um 4,5 pro Duduzinho. No lance foi tão rápido, alguns queriam que ele... Mas ali também não tinha o que fazer, são 14 segundos.
9: A jogada era ensaiada, foi pedido tempo, Thiago. Observava o banco pedindo para ele dar o passe no lado esquerdo pro Dudu, que era o goleiro linha. Pediu no primeiro momento, ele levou pro lado, insistiram para ele, ele foi arrastando, quem sabe para tentar fazer o gol, tentar finalizar, e se atrapalhou e perdeu a bola. E o detalhe, Thiago, eu não tenho replay, a gente faz rádio, eu tava do lado da quadra, a impressão é que ele não retorna, e isso não pode acontecer, ele tem que retornar. Posso estar errado assim, mas a impressão é que ele parou na jogada, só o Lucas Martins veio pro contra-ataque. Então ele tomou a decisão errada, assim, o Duduzinho não foi bem na partida, próprio Eliseu Bertelli falou.
1: E não foi bem nesse playoff. Esperou, a gente ficou com uma impressão assim, desde o começo do jogo lá e o jogo aqui. Olha, o Duduzinho vai aparecer no jogo. Infelizmente não apareceu. Dudu.
8: É, Dudu 5.
9: 5,5.
1: Vou dar um 5,5 pro Dudu. Pedro Carioca.
8: Pedro Carioca 4.
9: 5.
1: Eu vou dar um 5 pro Pedro Carioca. Aí o Renato não atuou. O Maicon, muito pouco no jogo, né? Muito pouco
9: só tempo. Só na falta.
1: É, então
8: não... Entrou só naquele momento. É, então, se não cabe gente... nota, não vamos, né?
1: É, difícil de avaliar. Biel.
8: Biel, 4?
9: 5.
1: Vou dar pro Biel, 4,5 para mim. É o lance também do gol, é o lance que tá o Biel no lance com o Fabinho. Darlan.
8: É, Darlan, 4,5.
9: 4,5.
1: Também um detalhe que, mas em alguns lances que o torcedor falando, ele só entrou no final, mas ele teve alguns minutos, às vezes pisando na bola, tocando errado. É o ritmo que ele tem que ir. Ele voltou para o Brasil um ritmo diferente, só que ele está no par desde julho, né? E a gente espera um algo a mais. A gente está, às vezes, vocês estão criticando, ou às vezes passando pano, enfim, no potencial, no jogador que vem. A gente sempre espera um algo a mais dos jogadores. A gente, mais do que ninguém aqui, ó, assim, vai até um desabafo. Mais do que ninguém quer que o Pato Futsal, como a equipe que vem acompanhar, gostaria que o Pato ganhasse sempre de 10-0 todos os jogos.
8: Isso.
1: Né? E às vezes quando vem uma crítica, vem uma análise, vem uma fala, é pelo que a gente tá vendo e o que a gente às vezes espera do jogador. Que tem quando o Pato traz alguém pensando que ele também vai colocar em prática o que ele sabe.
8: É verdade, e pelo período teria que estar mais pronto, né? Não só o Darlan, como outras peças também.
1: Tá chegando o final da temporada. Para mim a nota do Darlan, 4,5. Zé Marques, Tição.
8: É, Zé Marques, 4,5.
9: 4,5.
1: 4,5. Pro Zé Marques, 4,5. Vitinho.
8: É, Vitinho, 4.
9: Para mim o Vitinho foi o melhor atleta de linha do Pato, assim, mas... Poderia ter, na minha opinião, ter jogado até mais. Nota pra ele 5,5.
1: 5,5 a minha nota do Vitinho. Léo Catolé.
8: Léo Catolé, 4.
9: 5.
1: Eu vou dar nota 5. Jonas.
8: Jonas, 4,5.
9: 5.
1: 4,5 pra mim o Jonas. Mendes, que entrou um pequeno recorte também.
9: Nem cabe nota.
1: Né?
8: É, se não caber nota, então daí vamos, né, vamos evitar.
1: Luciano Bonfim.
8: 5.
9: 5.
1: 5. É a minha nota também. Um 5 assim, que esperavas que fosse, esperavam algo a mais também do Pato hoje.
8: É, você também, claro, você para mim, a minha média foi essa de nota, média 4, né, por aí, é, no sentido geral, você não pode crucificar, digamos, só um, é, dado um exercício, né, e o trabalho tem que ser executado, e o trabalho não ocorreu da forma que se esperava, enfim, daí você pega geral, né, pega
1: é,
8: geral.
1: E é nessa linha que eu também, assim, fiquei hoje, considero que fiquei com uma dificuldade enorme apontar alguém que se destacou, então assim, né, então, é um geral de todo mundo que deu, pode acontecer às vezes, que é um jogo de mata-mata, pode, só que, claro que o acontecer tem as suas consequências agora pela frente, nada que esperar agora ao Paranaense.
8: E sabe, e dentro de uma coisa, de uma visão consciente daquilo que aconteceu dentro de quadra, mas vamos que o Pato ganhasse de 1-0 aqui uma festa toda, a gente também não podia entrar, digamos, num ponto falso de não analisar daquilo que aconteceu durante todo o jogo, poderia isso ter acontecido, então, né, esse tipo de situação é complicado, então a gente olhou numa maneira geral.
1: Meu amigo Rubens dizendo, e o Ribeiro? É, o Ribeiro é o seguinte, foi a opção do técnico, ele tinha que deixar alguém fora hoje, o Ribeiro ficou fora, em tese, nos argumentos, é aquela questão do ritmo também, que ainda não está no melhor ritmo para ser aproveitado, e a opção técnica do técnico para deixar alguém fora.
8: É, mas o Ribeiro está aí há 2 meses, por aí, dá para dizer, 2 meses e meio? É,
1: ele ficou 40 dias machucado.
8: É, com aquele, isso, com ele, contando com esse período. Mas também deveria estar mais pronto, né?
1: Arbitragem do Flávio Marques e Matheus da Silva. Nota, Tição.
8: 7.
9: Nota 7, acompanha também.
1: É, eu vou dar um 7,5. Não vi assim um lance. O pênalti, eu fiquei com a impressão que não foi pênalti. Lá no vídeo eles viram e não deram um pênalti.
8: É, e o nosso repórter, claro, o Claudicir, estava, digamos, à distância, mais próximo que nós, mas eu tive aquela impressão, sabe, que gerou uma dúvida, assim, sabe, e com dúvida, eu, normalmente, digamos, não é. Então, né, ele tentou também dar uma cavada no movimento.
9: Falei no momento da transmissão, confesso que no momento ali fiquei encoberto pelo próprio banco do Pato, para ver se houve o toque ou não, pela posição que estava. É, mas no momento ali olhando, a gente sabe que quando tem vídeo suporte assim, surgem umas imagens ali, teve o toque, a arbitragem entendeu que o toque não foi o suficiente para caracterizar a penalidade e assim entendeu.
1: Bom, agora tem que tomar cuidado com a Celtição, que olha, de 5 títulos no ano, o Pato só está concorrendo em 2. E agora com a Cel é mata-mata.
8: É, agora esse cuidado, com certeza, dentro daquilo que é uma Cel, né? Tem elenco, tem valores ali dentro, jogadores de nível médio-alto, né? Dentro de uma Cel, agora acende aquela situação de, opa, agora o Paranaense vai ter que valer.
9: Até o detalhe da situação do Ribeiro ali, é, hoje o Vitinho de ala direita, ele Duduzinho um pouco à frente, assim, pela avaliação da concepção da comissão técnica. O que dá para entender, ninguém falou isso, é uma opinião. E se precisasse marcar um goleiro linha, o Mendes vai muito bem na marcação do goleiro linha, quem sabe essa foi a opção. Ah, mas por que o Maicon está sendo utilizado? Bola parada, Maicon é batedor de tiro livre, também de penalidade, quem sabe essa, alguém tinha que ficar fora. Não poderia ser o goleiro Renato, poderia precisar ele também, ficou fora o Ribeiro.
1: É, são esses detalhes que às vezes também hoje o torcedor vai questionar, porque isso, porque aquilo, as decisões, mas o fato é que o Pato encerra sua participação na Liga Nacional.
8: É, então antes de tu encerrar, Thiago, só mais uma colocação que a gente vai conversando, vai trazendo algo assim, e se pensando, sequência do Pato, dentro de tudo que ocorreu, saídas de jogadores, pensando lá atrás, daí recompôs com outras peças, enfim, ele traz até esse momento de hoje, aquela questão de você ter uma composição mais exata, dado a sequência de você formar um padrão de jogo dentro de quadra, isso também eu não consegui ver, mesmo hoje no jogo. Ah, saiu o primeiro quarteto, tá? Ah, depois o segundo quarteto, e na sequência, depois de um segundo quarteto, há uma mistura de tentativas de reposição, daí não repete para tanto aqueles quartetos que iniciaram e mesmo o segundo. E daí fica uma variação, uma busca, claro, e quando o jogo não traz resultado, daí a consequência está aí. Você não, é difícil você buscar uma situação de jogo que você leva um gol numa hora totalmente, né, que não era esperado.
1: É, foi no nocaute aí o gol preciso do Corinthians. Na fala do Eliseu, é continuidade com o grupo de jogadores, comissão técnica, né? Para o ano que vem a gente vai ficar no aguardo, tem algo que avançou, segundo nas palavras do próprio Eliseu, mas que o Pato em seu momento vai divulgar. Vamos aguardar. O Pato que hoje colocou ali o Via Faixa no começo da partida, logo logo vem aí o sócio torcedor para o ano que vem, nessa semana para lançar. Mas é um momento agora de turbulência. Enfim, fechando o trabalho aqui, parabéns aos 4.581 torcedores que compareceram. Acho que foi do ano o maior público aqui na Arena Cláudio Petrikowski.
9: Um abraço, Thiago. Infelizmente, para o Pato Futsal, a Liga Nacional termina. A expectativa era muito grande. Percebi muito ali a torcida um pouco calada, mas de certa forma apoiando, acreditando até no gol, no empate 1-1, depois que sofreu o gol ou antes da vitória, mas quando sofreu o segundo, já metade do público deixou a Arena Cláudio Petrikowski antes do apito final.
1: Verdade, não precisa o Chico Mineiro hoje, Fabiano, que o jogo foi aqui, Pato, não viajou. Estamos tirando time de quadra. No Parque do Som, a central técnica de Fabiano Marangon, assistência Mário Viapiana, José Lisbete, engenheiro Roberto Langui. No plantão esportivo, Fabiano Marangon, reportagens do Claudecir Santos, os comentários do Tição Almor Galeazzi, a narração de Thiago Tessaro. É, sempre a gente vem aí com expectativas, às vezes na boa, na ruim, o Pato eliminado em casa, dolorido essa eliminação, mas agora é pensar, dois jogos contra a Cel. E aí no mês que vem, o Intercontinental, será que ainda chega em alguma? Vamos aguardar, uma coisa é certa, Serinalta acompanha e vai seguir acompanhando o Pato Futsal. Amanhã, domingo de eleições, teremos um trabalho especial pela Rádio Serinalta, você vai acompanhar boletins ao longo do dia, domingo de eleições, a partir das 4h30, depois também a apuração dos votos no domingo de eleições pelo Brasil. Um abraço, uma boa noite, amigos do esporte! Ia passando, ele conseguiu catar e olha o toque do Fabinho! Gol do Corinthians! Lucas Oliveira lança a bola, Fabinho desvia de cabeça, ela vai pro gol! Gol do Corinthians, Fabinho! O desvio foi letal, ela vai na rede do Pato, faltando 5 minutos e 20. O Corinthians larga na frente 1-0, Vadeco.
9: Futsal é impressionante, Thiago. O Pato tinha chance do gol, trabalhou muito bem a jogada ensaiada na cobrança de falta, o corta-luz, a batida do Dudu com o pé esquerdo, defendeu o Lucas, a bola ainda ia em direção ao gol, ele conseguiu pegar. Na sequência saiu rápido para o contra-ataque com o Fabinho, lançamento primoroso do Lucas Oliveira na cabeça do Fabinho, chegou dividindo com o goleiro Johnny, tocou de cabeça, a bola foi na bochecha da rede, não tinha mais o Johnny para defender, Fabinho foi à rede, Corinthians na frente, 1-0, Tição.
8: É, na bola lançada, na disputa anual com o Johnny, Fabinho se deu melhor, subiu mais, conseguiu o desvio, fazendo Corinthians 1-0.
1: E vai sobrar pro Corinthians, vai chegando Lucas Martins. Pro gol do Corinthians. Para liquidar a fatura, faltando 12 segundos, Lucas Martins avança, manda na rede. Olha lá no placar. Pato 0, Corinthians 2. 2-0 pro Corinthians, Vadeco.
9: Duduzinho errou na atitude, Thiago. Ele não bateu, conduziu a bola, não jogou nas pontas. Quando saiu jogando, teve o bloqueio do Lucas Martins.
2: Detalhe, Duduzinho não voltou para a recomposição, ao contrário, o Lucas Martins avançou, foi livre, teve o tempo de dominar, bateu com o gol vazio. 2-0 Corinthians, Corinthians classificado, Tição.
5: É isso aí, né? Buscou nessa sobra de bola, o risco de goleiro Linha, enfim, né? Deu essa sobra, na verdade, e daí o Lucas Martins não desperdiçou e faz o 2-0, acabou pro Pater.
10: Vamos tirando nosso time de quadra. Mas na próxima jornada esportiva estaremos de volta com Prorrogação. Prorrogação. Seu tempo extra no esporte. 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
1: Muito boa noite para você. Alô, ouvinte Selinalta. Um excelente final de semana, um ótimo sábado. Estamos com você na programação do Música Sem Limites, a partir de agora até as 10 horas da noite, com uma programação bem especial só de músicas internacionais aqui na Selinalta. Então vem com a gente, vem com a programação do Música Sem Limites, que está no ar a partir de agora para você até as 10 da noite aqui na Rádio Mãe.

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1: 8 e 13.
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1: Este é o Música Sem Limites, o seu programa do sábado à noite, sempre com muita música internacional. A gente vai buscar aquelas músicas que marcaram época, aquelas que estão fazendo sucesso nas paradas da atualidade. Um pouquinho de tudo a gente toca pra você, os sucessos internacionais, sempre aqui no sábado à noite, no seu Música Sem Limites.

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2: Para você que tá em Pato Branco, para você que tá em toda a região, para você que nos acompanha na cidade, para você que tá nos bairros, nas comunidades do interior, a programação do Música Sem Limites é o seu programa especial do sábado à noite, aqui na Rádio Selinalta, onde você também pode participar mandando mensagem pra gente no WhatsApp 999-722-2564. Faça a sua indicação, que a gente vai colocando aqui na programação sempre dos programas do Música Sem Limites. O seu programa do final de semana, o seu programa do sabadão. Ótimo final de semana pra você e tudo de bom.

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0: Acompanhe agora em rede nacional de rádio e televisão o pronunciamento do excelentíssimo senhor presidente do Tribunal Superior Eleitoral, ministro Cássio Nunes Marques.
1: Boa noite, cidadãs e cidadãos brasileiros. Amanhã, todos nós temos o mesmo compromisso: escolher as candidaturas que julgamos mais aptas para comandar os destinos do nosso país. Nestas eleições, teremos 5 cargos em disputa e 6 votos a serem registrados na urna. Acompanhe comigo. Primeiro, deputado federal, são 4 números. Depois, deputado estadual, com 5. Em seguida, o primeiro nome ao Senado. Na sequência, a indicação para a segunda vaga ao cargo de senador, ambos com 3 números. Finalmente, com 2 números, escolheremos quem ocupará os cargos de governador, presidente da República e seus vices, nessa ordem. Já deu para perceber que memorizar tanta informação não é uma tarefa fácil. A Justiça Eleitoral recomenda que você, antes de ir à sessão de votação, anote em um papel os nomes e os números das suas candidaturas escolhidas. No site do TSE e de cada TRE, existe um modelo de cola eleitoral. Basta imprimir. Para facilitar, acesse o QR Code na tela. Você também pode fazer a sua como achar melhor. O importante é lembrar de levar. Essa atitude simples garante a certeza do voto e ajuda a diminuir o tempo de votação. É importante lembrar que nenhum tipo de aparelho eletrônico pode ser levado para a cabine, inclusive o celular. Isso porque nossa Constituição estabelece que o voto é direto, secreto e tem valor igual para todos. Da mesma forma, é mandamento constitucional levar cada brasileira e cada brasileiro até a urna. Nesse sentido, instituímos de maneira inédita o programa Seu Voto Importa, que buscará em casa pessoas com deficiência ou mobilidade reduzida e as que vivem em comunidades remotas, incluídos os povos indígenas, os quilombolas e as comunidades tradicionais que já se cadastraram. Também investimos na qualidade das informações dirigidas à cidadã e ao cidadão. Formulamos um manual para o eleitor e o traduzimos para várias línguas indígenas. Isso porque tenho a convicção de que você, eleitora ou eleitor, deve estar no centro da atenção da Justiça Eleitoral. Trabalhamos todos os dias para cumprir essa missão. O voto é direito fundamental e o principal instrumento de participação na vida pública. Por meio dele, cada cidadã e cada cidadão dá a sua contribuição para definir os rumos do país. Lembre-se, a decisão pertence exclusivamente a quem vota. A urna eletrônica, que há 30 anos integra a experiência democrática brasileira, garantirá mais uma vez esse direito. Nosso sistema de votação, que se atualiza a cada pleito, reúne mecanismos de segurança, transparência e auditabilidade únicos no mundo. Nestas eleições, convidaríamos os últimos 2 eleitores aptos a votar em cada sessão eleitoral do país para acompanhar o encerramento do processo de votação. A ele será entregue um boletim de urna com todos os votos registrados na sessão. O documento traz um QR Code que permite a comprovação do resultado por meio do aplicativo BU na mão. Faço agora um chamamento às candidatas, aos candidatos e seus apoiadores. Amanhã é o dia da liberdade do voto. Ameaças, assédio ou tentativa de interferência na vontade do eleitor, em qualquer de suas formas, serão prontamente reprimidas. Peço ainda o compromisso de todas as brasileiras e de todos os brasileiros com a qualidade das informações que circulam neste momento. Em caso de dúvida, recorram aos canais oficiais da Justiça Eleitoral. Checar antes de compartilhar é uma atitude simples e eficaz e que está ao alcance de todos. Registro agora meu agradecimento ao empenho das magistradas e dos magistrados, das promotoras e dos promotores, das servidoras e dos servidores da Justiça Eleitoral durante todo esse período, e especialmente das mesárias e dos mesários que voluntariamente dedicarão o seu domingo à democracia. A você, eleitora e eleitor, reitero o convite para comparecer amanhã à sua sessão de votação com o seu documento de identificação com foto e a cola eleitoral de papel preenchida. A Justiça Eleitoral estará pronta para receber você. Vote, exerça seu direito. Muito obrigado e excelentes eleições a todos.
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4: 8h35.
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1: 8h46. Quem tá aí no carro acompanhando a Selinalta, levando a gente de carona? Que bom! Um ótimo sábado à noite pra você. Pra quem tá em casa, curtindo a noite de sábado também, aquele abraço. Tudo de bom pra você que tá na internet, aí os nossos amigos, os internautas, mundo afora, ouvindo aqui a 88,3. É sempre uma alegria contar com a sua audiência.